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O tempo, ouvimos Márcio Faraco, de Márcio Faraco. Desfruta, Alice Caymmi, Raquel Reis, de Raquel Reis. 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Na rua, na chuva, na fazenda, a gente ouve agora a Hildon, música dele. Na sequência tem Tropicália, Céu, de Caetano Veloso.

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0: Já que sou brasileiro, ouvimos Lenine, música dele, Nação de Passarinhos, Vanessa da Mata e Marcelo Falcão, de Vanessa da Mata.
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0: Agora tocando Nada Conterá a Primavera, Francisco Elombre, de Francisco Elombre. Dona da Minha Cabeça, Geraldo Azevedo, dele e Fausto Nilo.

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Aqui fala Jussara Mendonça, trazendo para você expressões musicais de todo o mundo. Em destaque, performances impecáveis do 40

21º álbum de estúdio do pianista Herbie Hancock, The Imagined Project, lançado em 2010, recheado de músicos dos mais variados países, nomes como Anushka Shankar, Tomane Diabaté, os Chieftains. Eu começo tocando um tema de Peter Gabriel, Don't Give Up, interpretado por John Legend e Pink, na guitarra Dean Parks. Música do mundo com o piano de Herbie Hancock, no encontro com os norte-americanos John Legend, Pink e Dean Parks.

Eu aproveito e lembro um tema do inglês Peter Gabriel, composto em parceria com o senegalês e o sul-hindu, Shaking the Trees, gravada em 1989. Música do mundo lembrando um efervescente tema com Peter Gabriel e o sul-hindu.

Do álbum The Imagined Project, de Herbie Hancock, lançado em 2010, eu toco para você um tema de Bob Dylan, The Times They Are Changing, revelando o vocal da irlandesa Lisa Hannigan, a presença dos Chieftains, com destaque para Paddy Moloney na gaita de fole, astro que faleceu em outubro de 2021, a cora de Tomane de Abate. Música do Mundo apresentando o pianista Herbie Hancock com os Chieftains, Lisa Hannigan e o Papa da Cora, Tomane.

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1: Tempo de Amor, de Baden Powell e Vinícius de Moraes, com a cantora Céu, é mais uma composição impecável do álbum The Imagine Project, Música do Mundo destacando um encontro memorável do pianista Herbie Hancock com a cantora paulista Céu.

Tamatã Tilé Êxodos é mais um tema festejado do álbum The Imagine Project de Herbie Hancock. Música do mundo destacando Herbie Hancock nos teclados, no encontro com a banda Tuareg do deserto de Saara, Tinariwen, o cantor somaliano-canadense Kei Naan e a banda de rock mexicana da Califórnia, Los Lobos.

Eu aproveito e destaco um tema do Tinariwen, intitulado Yamesinag, do álbum Tassili, lançado em 2011. Disco que foi contemplado com o Grammy de Melhor Álbum de Música Global no ano de 2012. Música do mundo apresentando o Tinariwen, acompanhado dos metais da Dirty Dozen Brass Band de New Orleans.

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1: Do álbum The Imagine Project, de Herbie Hancock, lançado em 2010, você ouve The Song Goes On, com a cítara de Anushka Shankar, no vocal a norte-americana Chaka Khan e a indiana Chitra Krishnan Nair, o sax soprano do norte-americano Wayne Shorter, astro que faleceu em março de 2023. Música do Mundo com Herbie Hancock, Anushka Shankar, Wayne Shorter e grande elenco musical.

Eu me despeço com um tema de Sam Cooke, divino, A Change Is Gonna Come, revelando o vocal do inglês James Morrison e o baixo da australiana Tal Wickenfeld. Música do mundo apresentando o piano de Herbie Hancock, o baixo de Tal Wickenfeld e o vocal de James Morrison.

0: Aqui eu termino mais uma edição do Música do Mundo, hoje dando destaque ao álbum The Imagine Project, de Herbie Hancock, lançado em 2010, ao lado dos Chieftains, Los Lobos, Utinari Wen, Tumani Diabaté, Anushka Shankar, Cell, Wayne Shorter, artistas dos mais variados lugares do planeta.
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2: Olá, amigos, aqui é Sidney Ferreira e você está no Jazz Livre, em uma edição especial aqui na Rádio Nacional.
3: Hoje vamos homenagear uma talentosa baterista e compositora, uma artista multifacetada, dona de composições marcantes e inovadoras, que representam o que há de melhor no universo do jazz contemporâneo. O Jazz Livre de hoje traz a versatilidade musical de Terry Lyne Carrington. Terry nasceu nos Estados Unidos em 1965, em Medford, Massachusetts. Começou sua carreira musical muito jovem, se destacou por seu talento excepcional. Aos 7 anos, ela ganhou seu primeiro conjunto de bateria, que pertenceu ao seu avô, músico que tocou com o pianista Fats Waller e com o saxofonista Chick Berry. Aos 11 anos, Terry recebeu uma bolsa integral para estudar na Berklee College of Music. No início dos anos 1980, incentivada por seu mentor, Terry se mudou para Nova York. Lá, ela trabalhou com grandes nomes do jazz, como Stan Getz e James Moody. Para começar este programa, vamos abrir o bloco musical com uma faixa do álbum TLC and Friends, lançado em 1981. O tema é Sam Thomas. Este é o Jazz Livre.

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1: Neste Jazz Livre especial, Terry Lyne Carrington, ouvimos Blackbird, de Paul McCartney, e abrindo o bloco, St. Thomas, de Sonny Rollins, ambas interpretadas pela nossa homenageada de hoje, Terry Lyne Carrington.
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1: Você que nos ouve, seja muito bem-vindo. Desde já, você sabe que o nosso WhatsApp está à sua disposição. Participe, mande sua mensagem, diga-nos de onde você nos ouve. DDD 21 99710 0537. Terry Lyne Carrington também tocou com Herbie Hancock e Wayne Shorter, consolidando sua reputação no mundo do jazz. É também uma artista premiada com 3 Grammys, incluindo o prêmio de melhor álbum instrumental de jazz. Vale destacar que a baterista foi a primeira mulher a ganhar nessa categoria. Terry também é fundadora e diretora artística do Berklee Institute of Jazz and Gender Justice, onde ela promove estudos sobre a justiça de gênero e raça na cena do jazz. Nossa homenageada de hoje é uma voz ativa na luta pela igualdade de gênero na música e utiliza sua arte para inspirar e abrir caminhos para novas gerações de artistas. Vamos ouvi-la agora em Middleway, a música da própria Terry Lyne Carrington.

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1: Neste Jazz Livre especial sobre Terry Lyne Carrington, ouvimos Spiral, de Greg Osby, e abrindo o bloco Middleway, composição da homenageada de hoje. Olha, em 2019, Terry lançou o álbum Waiting Game. Com esse projeto, ela abordou questões sociais e políticas através da música. O trabalho de Terry Lyne Carrington destaca-se tanto pela qualidade musical como pela defesa da igualdade e da justiça no jazz. Com essa abordagem interdisciplinar à música, Terry combina arte e ativismo. E assim ela inspira muitos a ver o jazz não apenas como uma forma de entretenimento, mas como uma plataforma para mudanças sociais significativas. Vamos ouvir então mais desta grande artista. Abriremos o próximo bloco com Wigwise. Este é o Jazz Livre.

Esse Jazz Livre, você sabe, é um especial Terry Lyne Carrington, que é uma artista proeminente e por seu ativismo. Com seu estilo que mistura ele, Carrington, ela demonstra uma versatilidade notável entre gêneros musicais, uma artista de fato permuta por qualidade musical e justiça social. Livre sempre trazendo para você as novidades importantes do jazz mundial. O Jazz Livre tem produção de Anderson Domingos e Carlos Soca, coordenação de programação de Rodrigo Soprana, sonoplastia de Silas Mendes, coordenação de operação de rádio Felipe Chagas, gerência da Rádio MEC de Cacá Santiago, gerência executiva de Tiago Regoto. Vamos encerrar então com Rounds, composta pela própria Terry Lyne Carrington. E a gente se encontra no Jazz Livre. Tchau!

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nem imaginam o quanto o gesto delas foi importante e marcante em nossas vidas. 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

E começamos mais um programa Madrugada Nacional, aqui, pela sua rádio AM de Brasília, 980 kHz, de pura potência, e também pela Rádio Nacional do Amazonas e Rádio Nacional do Alto Solimões. Também pelas emissoras parceiras em todo o Brasil, via satélite. E para o mundo, por que não dizer, pela internet, através dos aplicativos de rádio. E a nossa equipe, que é muito profissional, já está aqui com tudo preparado para você ter uma programação incrível nesse começo de semana, nesse começo de segunda-feira, 18 de maio de 2026. E vamos apresentar cada um. Na mesa de som, a Geu. Na central técnica, Otávio Fernandes. E na produção e apresentação do Madrugada Nacional, eu, Luziânia Xavier. Meia-noite 3.

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Quando penso na nossa história, meu rosto se ilumina com um sorriso. 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
2: Meia-noite, 15 em Brasília. E hoje vou ficar devendo a previsão do tempo para vocês, porque nos sites pesquisados não tinha nenhuma tão assim mais específica de dia 18. A maioria falava mais de fim de semana. Então, amanhã a gente atualiza o tempo para vocês, tá bom, pessoal? E agora vamos direto para as nossas reportagens. Então vamos agora falar de uma coisa muito importante, a hipertensão, né? Uma doença silenciosa que exige atenção e mudanças de hábitos. Confira na reportagem da Rádio Nacional.
3: A hipertensão arterial é uma doença crônica não transmissível, caracterizada pelo aumento sanguíneo nas artérias. A estimativa do Ministério da Saúde acende um alerta para a prevenção da doença. O cientista da Sociedade Brasileira de Hipertensão, Nelson Dinamarco, explica que o estilo de vida é um dos fatores que mais contribuem para o surgimento da hipertensão.
4: Quais são esses hábitos não saudáveis? O consumo exagerado de bebida alcoólica, o consumo de alimentos... muito sal, a falta de prática de exercício físico, o abismo, além da própria da genética do paciente.
3: Outros fatores são ligados à parte emocional, condições, sistema nervoso simpático, liberando adrenalina e cortisol, que deixam o corpo em estado de alerta, aceleram os batimentos cardíacos e estreitam

0: sanguíneos, elevando a pressão. Controlada, o paciente pode sofrer acidente cerebral, infarto, aneurisma arterial e insuficiências renal e cardíaca. O problema é que dos pacientes sabe que é hipertenso, pois age de forma silenciosa. Nelson Dinamarco recomenda aferir a pressão regularmente.
1: Algumas pessoas reclamam de dor na nuca, inchalam de voando, que a gente toma cintilante. Pessoas sentem dor na perna, sentem uma irritabilidade. A maioria dos pacientes não sente nada. Então, a primeira coisa é ficar atento a esses sinais de alterações, né, que eu acabei de citar, e medir regularmente a sua pressão arterial. Que pacientes já entrando na segunda para terceira etapa de vida.
0: Segundo o cardiologista, então, é preciso verificar se a pressão está entre 180 e 140 por 90, valores geralmente definidos como estáveis para pessoas saudáveis. Se já for diagnosticado com hipertensão, o ideal é que a pressão esteja abaixo de 130 por 80. Além disso, não deixe de se consultar com o médico e de usar a medicação conforme as instruções adequadas. Com produção de Joana Lima e de Fábio Cardoso, da Rádio Nacional do Rio de Janeiro, João Rosa.
2: 18:00 e as apostas para o sorteio em comemoração dos anos da Mega Sena começa domingo, dia 17. O prazo final para apostas individuais do concurso especial 3010, 22 horas do dia 23 de maio, no horário de Brasília. Quem preferir participar de bolões da Mega Sena 30 anos, as cotas compradas até as 10 horas da manhã de 24 de maio, domingo, que é a data do sorteio. A Caixa Econômica Federal esclarece que todo sorteio especial e loterias tem um período de vendas exclusivas, como no caso da Mega Sena. Por esse motivo, o calendário de apostas é reorganizado. A Caixa esclarece que o concurso não, se não houver ganhadores na faixa principal, como ocorre em outros sorteios especiais, a exemplo das edições de Mega da Virada, do Pendência, caso ninguém acerte os 6 números sorteados, o prêmio será redistribuído. Se não houver ganhadores, passa para a terceira fase, pode alcançar 200 milhões de reais. E agora vamos para a nossa segunda matéria. Brasil Sabor promove inovação em gastronomia em mais de 40 cidades espalhadas pelo país. O repórter Madison Euler tem a programação.
3: Promovido pela Brasel, a Associação Brasileira de Bares e Restaurantes, o evento reúne o lançamento simultâneo de novos pratos, destacando a diversidade de sabores, técnicas e ingredientes que formam a identidade da gastronomia brasileira. Houve adesão de 19 estados brasileiros e centenas, como destaca José Eduardo Camargo, líder de conteúdo da Abrazel.
4: O Brasil Sabor este ano chega à 20ª edição, com uma adesão de mais de 40 cidades e mais de 400 restaurantes participando. É uma chance para os clientes experimentarem um prato específico do seu restaurante favorito e é uma chance também para os estabelecimentos atraírem novos clientes e agradar ao com o melhor atendimento.
3: O Brasil Sabor segue até o dia 31 de maio. Cada restaurante inscrito criou pratos exclusivos ou releituras especialmente para misturando tradição regional, criatividade e valorização de ingredientes nacionais. Muitos estabelecimentos também vão oferecer promoções durante. Em Pernambuco, por exemplo, cerca de 60 estabelecimentos distribuídos por cidades como Ipoju, a capital Recife e Vila dos Remédios, em Fernanda, enquanto no Rio Grande do Norte, Natal, Mossoró e a Praia de Pipa, em Tibau do Sul, terão estabelecimentos participantes. Outros estados farão também ações pontuais. No Amazonas, o mercado de origem da Amazônia, em Manaus, vai destacar pratos do festival neste fim de semana.

0: Nordestina, já na capital de Alagoas, entre os dias 21 e 24 de maio, o Maceió Shopping irá receber a Arena Gastronômica Brabantes em aulas show abertas ao público, com apresentação de ingredientes. A criação para ser incluído do sabor é também uma oportunidade estratégica para novos sabores, trazer inovação para o cardápio, valorizar insumos regionais e ouvir, já que muitas das receitas acabam incorporadas de forma permanente aos cardápios. No site oficial brasilsabor.com.br é possível consultar os participantes em cada cidade. Da Rádio Nacional em São Luís, Madison Euler.
1: Meia-noite, 22. E se prepare, daqui a pouco a gente tem o nosso papo com o ouvinte. Enquanto você pega sua listinha dos amigos para mandar um abraço, dos aniversariantes, a sua música predileta, também até uma história para contar, né? Se for uma história interessante, a gente gosta de ouvir as histórias de vocês, né? E enquanto você pega todas essas informações, você vai ficar curtindo aí as três músicas que já fazem parte aqui da nossa programação Sem Limites para Sonhar, com Fábio Júnior, Aceito Seu Coração, Roberto Carlos, e Eu Daria Minha Vida, Martinha. Meia-noite, três, daqui a pouco a gente volta.

0: Meia-noite e 35 e chegou a hora, papo com o ouvinte. Hoje terminou um pouquinho mais cedo, né? A parte das músicas, né? Em vez de meia-noite e 40, de 35, 5 minutos mais cedo. Então, quem tá em casa não pode perder. Isso aí que a gente ganhou, é tempo pra passar, né? Então, vamos repetir aqui os telefones. 3799-5263 e já tem gente aproveitando o tempinho extra, né? Vamos falar com o ouvinte, né? O primeiro ouvinte de hoje. Alô, bom dia!
1: Eu!
0: Antônio Ribeiro!
1: Eita, Maria Bahia!
0: Isso mesmo! Antônio, a sua cidade, Itamari, ela fica para que lado, assim, de alguma cidade, para a gente ter uma ideia?
1: Fica perto de Gandu, a 30 quilômetros de Andu.
0: Andu?
1: Gandu é...
0: Gandu?
1: É 101, exatamente, é.
0: Ah, mas não conheço Gandu também. Diz uma maior, assim.
1: Ah, Itabuna.
0: Ah, Itabuna. Itabuna a gente já conhece,
1: mas... Eu sou no sul da Bahia, aí.
0: Aqui é sul da Bahia,
1: Itabuna,
0: né?
1: É sul da Bahia aqui, né? É pé de Itabuna.
0: Ah, agora deu pra entender.
1: Sul da Bahia é pé de Quié, é pé

0: Jequié também, né? Entendi.
1: Mas é mata de cipó, mata de cipó.
0: Mata de cipó. Região mais fria, não é?
1: Não, é outra temperatura. Tem lugar mais frio aqui. Agora, na minha casa é um gelado, já é gelado.
0: Tem dia que é quente, tem dia que é... Tá bom, então.
1: Exatamente. Tem temperado aqui.
0: Tá certo. E você vai querer hoje?
1: Os fevers não tem jeito.
0: Será que tem, Agil? Dá uma olhadinha aí. Mas o título da música é esse, Não Tem Jeito?
1: Não tem mais jeito.
0: Eu não sei se o título é esse.
1: Abre o ruete.
0: Deixa eu ver olhadinha se o título é esse mesmo. Não tem mais jeito.
1: Exatamente.
0: Será que tem essa música, Gil? Tem? Não tem. Quer escolher outra?
1: Então vamos lá. Fábio Júnior, Mil e Uma Noite Mais Um.
0: Essa tem. Deve ter. Tem? Com certeza, acho que a gente já tocou aqui outras vezes. Mil e Uma Noites e Mais Uma.
1: Tem isso aí.
0: Pronto.
1: Vamos lá. Adelina.
0: Certo.
1: Antônio do Bessu. Agil, eu não sei. Paulo Fernandes. Agil é dinâmico. Então, o João Maquibau, ouvindo aí, a Teodorinha, a Teodora, né? A Luciana, o João Vicente, sua amada Luzimar. Mariana, Naná, e Cacife, então, sua Lali, Francisco Estrela, Francisco Zazu. Manoel Livramento, Luiz Fernando, o Repolho, também os Beto Badeiro, todos os famosos não tem. E só para lembrar que a Rádio Nacional, querendo ou não, é um pouquinho diferente.
0: Antônio, essa Mil e Uma Noites e Mais Uma do Fábio Júnior, a gente não achou aqui. Você quer escolher outra?
1: Aldeia José.
0: Aldeia José?
1: Uma vida só. Para de tomar a pílula.
0: O nome é esse? Uma vida só?
1: É uma vida.
0: É. Não, não é esse não, a vida é só aqui, tem um Rapa. Deixa eu ver aqui.
1: Já não é canto tempo, nossa vida é uma vida só e nada mais.
0: Ah, é porque ela tem dois nomes, uma vida só e pare de tomar a pílula.
1: Exatamente, isso aí.
0: Ela tem dois nomes. Achou, Agil? Ele vai achar que eu tenho certeza que essa tem.
1: Então, se não achar essa aí...
0: Não, mas essa aqui tem.
1: Então tá bom.
0: Não é possível que não tenha. Tá bom, então.
1: Atualmente,
0: não tem também?
1: Então,

0: Quando ele tem vaga no quebra-galho, ó. Dá até o ele. França. O alemão. Repõe. O Enéas Ana Maria. Nós é Caminha. Inês Cabral. Manelzinho, Manel Mespias. É, João Bezerra e a patroa. João Cozão Comarujão da Cruz. É, Zé Roberto. Zé Cadê, Zé do Zé Noé. Simbal, ó. O Joãozinho lá do Mato Grosso. O Cláudio também do Mato Grosso, não, né? Cláudio é do
1: Mato Grosso. Cláudio Guarantã do Norte, Mato Grosso.
0: É Mato Grosso, vai para ele também. É, o Gil e a Dona Sueli, o Vital e a patroa da Alderina, o Antonildo, ó. É, tá aqui que tem o Antônio Ribeiro, Antônio Pessoa, Antônio Nunes. Quem? Ah, não é?
1: É sim.
0: Tá. O Wilson 99 é que puxa saco e fica. Eu tô ouvindo, Não, não é verdade, Aí vai o José Alves Chupigó, a dona Beatriz, né? É, o Francisco Estrela, Francisco Mendes, Francisco Lara, o Francisco Céu Azul. Francisco Céu Azul.

0: encomendado o Bruguelo já.
1: Quem é esse? Você não conhece o Inferno? Vai conhecer, vai conhecer o Inferno.
0: Menino, que é isso?
1: Você nunca conheceu o Inferno, meu amigo? Prepara, viu?
0: Não diz isso da vida do outro.
1: Eu tive 24 anos com o Inferno. Não, tá bom. Aí, né? Nossa, vamos pular, senão vai dar pro Real.
0: Tu tinha 24 anos quando casou?
1: Não, eu fiquei 24 anos casado.
0: Ah, tá. Mas eu digo, quando você teve seu primeiro filho? Tinha quantos anos?
1: Eu casei em 82, não sou de 58, porque quando eu tinha 22, era?
0: Não, 24.
1: É, e, não, pula, 23. É. Assustadora! Ana Alice! Ah, não, não, o Marcos do Campo Paranaíba e o meu, e o Rubens tem parecido ou não?
0: Não, não, tá sumido.
1: Ué, o que que tá acontecendo com o seu Rubens, hein?
0: Rapaz, tá viajando demais que esqueceu até de nós.
1: Ou casou, né? E se ferrou. A Ana Lina, ela está 57, comeu, morreu. Tchau, tia Dora. A tia Dorinha tava lá, viu?
0: Ai, era?
1: É, o Francisco me mostrou ela.
0: Legal, tô doida pra saber das novidades aí.
1: A do macaquinho não foi, não.
0: Ah, foi só a Teodorinha, né?
1: E aquele homem do chapelão tava lá também.
0: Sim, Maurício eu já sabia que ele ia, porque ele tinha falado.
1: 57, comeu?
0: Morreu.
1: Tchau, eu vou voltar, tchau, tchau.
0: Tá certo. Ai, esse Edgar. Vamos agora, né, passar pro próximo ouvinte, tá aí, tem gente aí? Opa, então vamos atender. Alô, bom dia.
2: Bom dia.
0: Quem é?
2: Bom dia. Hildon Borges de Nicolândia.
0: Hildon Borges de Nicolândia, Goiás, é isso aí.
2: Como é que tá você, minha querida? Tudo bem?
0: Tô bem, graças a Deus, e você?
2: Joia, melhor agora falando contigo?
0: Coisa boa.
2: E aí, como é que foi o encontro?
0: Eu não fui, né? Eu até já tinha avisado pro pessoal que eu não ia, porque me colocaram de plantão aqui no sábado, né?
2: Ah,
0: e aí, aí eu não ia ter nenhum dia de descanso, né? Porque eu tinha que trabalhar no domingo à noite hoje, né? Eu entro no domingo, né? Nosso programa é meia-noite, mas eu entro às 9 da noite para preparar o programa. Então, que eu ia ficar lá no encontro até 2 horas da tarde, sem tempo de descanso, para estar aqui às 9 da noite, né? Só se eu tivesse descansado no sábado, né? Mas, aí no sábado eu trabalhei aqui na rádio também, fiz o ponto de encontro, Nossa Terra. Algumas pessoas até escutaram o programa, participaram.
2: Então você ralou pra valer, ué.
0: Ralei, viu? Ralei. Essa semana é emendada agora.
2: É emendada. É. E me diga uma coisa, minha querida. E o João Latibão? Tem notícia dele?
0: É, até as notícias dele, assim, as últimas notícias que a gente teve dele foi uma filha dele, né, que falou pra gente que ele continua lá em tratamento, né? Ele tem um tratamento que ele vai no hospital, também tem em casa. E assim ele vai indo até conseguir ficar bom de vez, né?
2: Tá certo. Mas vai ficar bom, se Deus quiser, né, Luzinha?
0: Vai, em nome de Jesus. Vai todo mundo orando por ele, né, pra dar tudo certo.
2: Vai dar tudo certo. Mandar o meu valor aí que o tempo vai embora, né?
0: Isso mesmo. Não, mas pode mandar aqui, que você que manda aqui.
2: Sim. Quer mandar um alô aí pro nosso amigo aí, o Antônio Pessur, presidente aí do encontro, né? Mandar um abraço aí para nossas amigas aí, a tia Dorinha dos Macaquinhos, a tia Dora do Setoró, a Mercedes de Taguatinga, um abraço também para o Zezé, a Vânia da Vicente Pires, o nosso amigão Maurício Rabelo, o homem do chapelão, né? Mandar um abraço também aí para a nossa amiga aí, a Eli Couto. Pessoa muito maravilhosa, viu? A Eli Couto.
0: Demais.
2: Já tive o prazer de conhecer ela pessoalmente, a Jana Moura. E um abraço também para o nosso amigo Comeu Morreu aí, que acabou de participar, né?
0: É.
2: Esse Edgar aí é uma festa, hein?
0: É, sim.
2: Enfim, aí para todo mundo aí que tá aí na sintonia aí do Madrugada Nacional, minha amiga. Vou pedir uma moda aí, se você puder tocar pra gente aí.
0: Na hora, pode dizer.
2: Quem canta é o Raí Douglas.
0: Raí Douglas.
2: É, H menor. Vê se tem ela aí.
0: Raí Douglas, H menor.
2: Isto. E se não tiver, pode trocar. Se não tiver, pode, vocês podem trocar aí a placa de venda com... É, mexendo com a boca, tem Maurício
0: Reis. É Marcelo
2: Reis.
0: Reis, é Marcelo Reis.
2: É Marcelo Reis.
0: É Raí Douglas, o nome da música é H menor.
2: Isto.
0: Eu não sei se Raí é com I ou com Y. Mas... É. Bota Douglas, que de repente é mais fácil.
2: É com Y, é com Y.
0: É Raí, com Y mesmo, né?
2: Raí Douglas, é.
0: Achou? Enquanto a gente dá uma procurada aqui, você pode mandar os alunos aí.
2: Tá. Mandar um abraço também aí, pô. O menino aqui pela Eva, na outra rádio aí, eu esqueci o nome dele aí. O Natal Furucho. Se ele estiver ouvindo a gente aí, também receba o abraço da gente também, viu, Luciano? E mais é para todo mundo aí da Rádio Nacional, viu, minha amiga? Com prazer falar com você, minha amiga.
0: Borges, a gente tem do Ray Douglas duas músicas. Quais são, Angel? Vou pedir a lua. Coração ferido? Pronto.
2: Pode ser, vou pedir a lua.
0: Vou pedir a lua, então. Pronto, isso. Vou pedir a lua.
2: Um abraço a você, minha amiga.
0: Um abraço, Wildo Borges.
2: Foi um prazer falar com você, viu?
0: Tá bom, muito obrigada também.
2: Isso. Dê um abraço aí no nosso amigo aí, o Ageu, né?
0: Ageu, é.
2: É, cadê o outro? O outro?
0: O Otávio. É porque hoje ele tá na central.
2: Ah, tá na central.
0: Eu conheço
2: o Ageu e o menino aí, o outro.
0: O Boró?
2: Não, o outro.
0: O Otávio mesmo.
2: É isso, o Otávio. Ah. Eu já estive aí na rádio já umas duas vezes aí, no programa do João Maquibran aí.
0: Ah, certo. Então tem que estar na hora de voltar, né?
2: Tá na hora de voltar. E é capaz que eu vou ir. Agora em outubro eu tô entrando de férias. Aí eu vou dar uma viajada para o Piauí. E quando eu for para o Piauí, eu vou passar aí em Brasília. Aí eu vou visitar aí o Madrugada Nacional aí com você, viu, minha amiga?
0: Ah, tá certo. Vou lhe esperar por aqui.
2: Eu vou ir fazer uma visita aí ao Madrugada Nacional aí com vocês aí, tá bom?
0: Tá bom.
2: Mas fica com Deus, uma boa semana para todos nós. E nós estamos de cá, junto e misturado, viu, amiga?
0: Tá certo, meu querido. Obrigada pela sua participação.
2: Obrigado. Com Deus, tchau, tchau.
0: Com Deus. Meia-noite e 57. Vamos falar com o próximo ouvinte? Não tem? Não acredito. Cedo assim, o pessoal já foi dormir. Eu quero saber quem é que tem café no bule aqui, né? Pra poder estar aqui, né, participando, como diz o Maquibral, não deixar a Luzine falando sozinha, né, pessoal? Então, enquanto vocês ligam, né, vamos aqui falar mais aqui uma notícia para vocês. O governo do estado do Rio de Janeiro fechou um acordo com a Petrobras e com a Naturgy, concessionária de distribuição de gás, para baixar o preço do gás natural veicular, o GNV, aquele utilizado nos carros, né, em cerca de 6,5%. A parceria se estende para redução também no custo do gás de cozinha e do combustível fornecido às indústrias. De acordo com a estimativa do governo do Rio, 1,5 milhão de motoristas que usam carro a gás serão beneficiados com a queda no preço do GNV. O percentual exato de redução será definido após um cálculo baseado em diversas variáveis que será realizado pela concessionária Naturgy e apresentado à Agência Reguladora de Energia e Saneamento Básico do Rio de Janeiro, a quem caberá validar as contas. Somente após a validação, a nova tarifa entrará em vigor. A estimativa é que o gás natural fornecido às indústrias tenha recuo de 6%. O consumidor residencial deve receber o gás de cozinha 2,5% mais barato. Isso é no Rio de Janeiro, tá, pessoal? E já alguém já ligou aí, né? Então vamos atender. Alô, bom dia.
3: Alô, bom dia.
0: Não acredito.
3: Ô, minha amiga Luziana, tá tudo bem aí, né, Luziana?
0: Tá tudo bem, melhor agora que você ligou.
3: dia, minha amiga Luziane. Bom dia, bom dia.
0: Bom dia. A Geu tá aqui, ó.
3: Chora não, viu, Ageu?
0: Chora não, Ageu. É o que eu falei tanto em você, sua orelha não coçou, não, assim?
3: Uai, foi agora?
0: Não, foi no ponto de encontro, sábado.
3: Então é por isso que a minha orelha tava ardendo, hein?
0: Foi, a Divina ligou, né? Aí eu disse, Divina, você não participa mais. Aí ali o Del, eu digo, o Del de vez em quando participa, imitando o pessoal.
3: Não tem jeito, não. E como é que tá as coisas, minha amiga?
0: Tá tudo bem, graças a Deus.
3: Tudo beleza, né? Tá. Já vamos pedir a moda aí?
0: Pode pedir.
3: A moda de hoje vai ser por um minuto.
0: Tá bom.
3: O Ageu que gosta, o Ageu é...
0: A Geu já começou a se arrepiar todinha aqui.
3: Aí, eu tô falando, né? Por um minuto só, né, Geu? Dá nada não, né? Eu quero mandar uns alô aí pra galera.
0: Na
3: Marcos,
0: hora,
3: né?
0: mande aí.
3: O Marcos do Alho lá, gente boa. Pro meu amigo que comeu morreu. Aquele que fala aí, o Manuel Messias, né?
0: Isso.
3: Ele fala que amanhã tem mais, não é ele?
0: Isso, é ele mesmo.
3: É, o Antônio Pessoa aí. Tô lembrando dos cabos primeiro aqui, porque se não falar, depois os cabos ficam com o cotovelo meio doendo, você sabe como é que é, né?
0: É sim.
3: Ah, os meninos lá do Pará.
0: Isso.
3: Né? O Ayrton, pro meu amigo Cacife, meu sócio. Agora vai pras meninas. As meninas, a minha amiga Divina, Raquelzinha, tá bem sumidinha a minha amiga Claudinha lá do Engenho de Dentro.
0: É, não vi mais falar.
3: Tem
0: não.
3: Muito tempo que eu não ouço a Claudinha. Pra minha amiga Bernadette, pra Ita, também para Diná, pra todas as meninas, né, para todos os meninos, de 0 a 100, para não fartar ninguém, mas de qualquer forma já vamos encerrar, porque não começa a tomar muito tempo, né, Luciano? pro meu amigo do Pires do Rio ali, ó.
0: E o Ruben entrou de férias e sumiu.
3: Ele sumiu?
0: Foi, não sei para onde ele anda, não.
3: E meu amigo lá, do telefone lá.
0: Ah, gente, de vez em quando ele participa. Semana passada ele participou.
3: É. E o João Juarez?
0: Sumiu também, né? Sumiu, o João Juarez tá sumido.
3: É que faz as contas, né? Ele é bom nas matemáticas.
0: É.
3: Não, mas então tá bom, minha amiga. Prazerão falar contigo aí.
0: Prazerzão também.
3: Vou ficar na guarda aqui pra escutar a moda.
0: Tá certo, na hora. A sua vai ser a terceira, quarta música. Já toca.
3: Então pronto, aquele abraço. Galera, tudo de bom. Um abraço, Luziane. Tudo de bom.
0: Um abraço, meu querido. Vai viajar hoje?
3: Hoje eu tô jantando aqui, tá acelerado. Daqui a pouco.
0: Tá saindo agora?
3: Tô.
0: Então tá bom. Deus abençoe.
3: Amém, abração. Tudo de bom.
0: Abração, tudo de bom. 1:03. E temos ouvinte? Opa, alô, bom dia!
4: Alô, bom dia!
0: Quem fala?
4: Grande Luziane Xavier, tudo bem com você?
0: É o Cláudio?
4: O próprio, tudo bem?
0: Ah, tá certo!
4: Luziane?
0: Hoje já mandaram alô pra você ouviu? Edgar mandou.
4: Eu estava acabando de ligar aqui os aparelhos aqui. Eu ouvi, é o menino lá de Uberlândia, né?
0: Sim, o Del e o Edgar, os dois são de Uberlândia, né? Del e o Edgar.
4: Acho que foi o primeiro, que ele até...
0: Sim, o Edgar mandou alô pra você, foi.
4: É, o seu Botafogo ganhou hoje, né?
0: Botafogo ganhou hoje, 3-1 do Corinthians.
4: É, o Santos hoje, nossa, tomou aula de futebol do Curitiba hoje, mas... É assim mesmo, vida que segue, né?
0: É sim.
4: É difícil. Fazer o quê, né? Torcedor é torcedor. Passa a raiva, mas não larga do time, né, Luziane?
0: É sim, larga não. Pode não.
4: Ô, minha amiga, só dizer que está tudo bem por aqui. Deu uma chuvinha hoje aqui, entre 3 horas, 3 e meia da tarde. E aqui já está chegando a estiagem já, meio de estiagem, né?
0: Uhum.
4: Aqui a região que eu moro aqui lembra um pouco a região de Brasília aí também, é bastante, assim, seco, né?
0: Sim.
4: Mas está tudo sob controle. Ô, Luziane, eu vou pedir uma música aí, se tiver nos arquivos aí.
0: Pode dizer.
4: Um sucesso do Roberto Carlos. Acho que ele gravou num compacto em 1973. Aí ele participou daquele... O que é, meu Deus do céu? Esqueci agora. Lá na Itália, naquele festival.
0: Ah, do Festival de Sanremo.
4: Festival de Sanremo.
0: É, inclusive, eu coloquei essa música recentemente, não tinha.
4: E aí, no Festival de Sanremo, de 68.
0: Canção não apertei.
4: Ele gravou no compacto para 1973, Sonho Lindo. Entendeu? Você tem aí, será, Luziane?
0: Como é que é o nome?
4: Sonho Lindo.
0: Não, Sonho Lindo tem, acho que não tem. Tem?
4: Agil,
0: dá uma olhadinha aí.
4: Essa composição é do famoso Carlos Cola, essa composição.
0: É porque era no lado B, né?
4: É,
0: era no lado B, né? Do compacto, né?
4: Eu creio que sim, Luziane.
0: Era, é porque eu estudei um pouco essa parte aí, que eu fiz a história da música de Canção de Perté, né? Que foi a música que...
4: Uhum.
0: É, a música que ganhou o Festival de Sanremo.
4: É.
0: E aí, do lado B, era outra música, deve ser essa daí que você tá falando. Sonho Lindo, né?
4: O Roberto ganhou esse festival lá na Itália, Canção de Perté. Mas eu acho que o Roberto deu uma desafinada naquele dia, viu?
0: Foi, você acha? Pois é, né? É engraçado que o Gato Negro Blue, né? Ela era mais cotada no ano seguinte do que Canção de Preté pra ganhar. E não ganhou. Aí Canção de Preté ganhou, tipo, azarão, né? Ninguém acreditava que ele ia ganhar e ele ganhou, né?
4: Perfeitamente. Mas se não... Você não tem aí. Se não tiver...
0: Tem não, né, Gil? Sonho Lindo. Não, não tem.
4: Então tá bom. Se não
0: pode
4: tiver,
0: escolher outra.
4: Pode rodar qualquer outra dele aí. Tá?
0: Qualquer uma do Roberto?
4: Se tiver uma que eu mais gosto dele, que é, na minha opinião, um grande acerto dele, é Café da Manhã. Se tiver aí, você pode rodar pra mim. Tá?
0: Certo, Café da Manhã. Tem, não. Essa daí não falta, não. Não tem perigo.
4: Tá, mas minha amiga, só quero agradecer mais uma vez a atenção. Eu quero aqui deixar meus parabéns, minhas cumprimentações a todos vocês que foram lá hoje no encontro dos amigos do rádio, aí em Brasília.
0: Sim.
4: O pessoal se reuniu aí no encontro, isso é muito bom. E eu só quero aqui dar os parabéns a todos que foram. Quem sabe onde eu passo por aqui para visitar vocês aí no seguinte encontro aí, tá bom?
0: Vá, daqui a pouco a gente vai saber quando é o próximo, aí você já vai se organizando, né?
4: É muito bom. Minha amiga, obrigado mais uma vez. Deixa meu abraço a você. Dá um abraço pro rapaz. Hoje tá o Agil aí, né?
0: É o Agil que tá aqui, é.
4: Deixa um abraço pro Agil, a todos os ouvintes que mandam alô pra gente. E a vocês aí, uma boa semana pra nós. Estamos aqui na escuta. Às vezes não participa, mas estamos aqui na escuta, tá bom, meu amigo?
0: Tá certo, meu querido.
4: Um abraço, boa semana para nós, Luziane, tudo de bom.
0: Um abraço, boa semana para você também.
4: Obrigado.
0: 1:08, 1:08 e partindo para o próximo ouvinte, tem? Não tem? Não, é possível. Ainda faltam 12 minutos, pessoal, para a gente acabar o nosso horário aqui que é o horário da participação dos ouvintes. Acredito eu que muita gente que foi para o encontro está cansado, foi dormir mais cedo, talvez por isso, né, tenha menos pessoas ligando aqui para o telefone fixo. Vamos repetir aqui, que é o 61, código de Brasília, 3799-5742, 61-3799-5743. Vamos ver se tem alguém vai ligar, para a gente ter um tempinho para a gente conversar, 1:09... Ainda tem 11 minutos, que dá pra gente ainda ter mais um bocado de papo aqui. Né, pessoal? Até agora a gente atendeu 3, 4, 5 pessoas, né? E todos falaram assim pouquinho, então a gente ficou com um tempo bom, né? Ainda dá para atender mais umas duas pessoas, dependendo, né? Se for o Marco, é só uma pessoa mesmo. Ei, Marco, cadê você para conversar aqui, rapaz? Bora conversar, bora. Deixa o café com pão de queijo, vamos conversar um pouquinho. Pessoal, não pode ligar para o telefone do WhatsApp. O telefone do WhatsApp, que é o 619-9674-1536, só recebe mensagem de áudio e texto. Ligar somente para o fixo, que é o 61-3799-5742, 61-3799-5743. Tem uma pessoa ligando aqui para o telefone do WhatsApp. E a gente não pode atender ligação aqui pelo WhatsApp, só pelo fixo, né? E agora tá ligando pro fixo, então vamos atender, né? Alô, bom dia!
5: Bom dia, Luziana!
0: Antônio Nunes estava esperando você para contar tudo como foi hoje, tava curiosa, louca para saber, conte aí as novidades, como foi...
5: Ah, eu não te conto só o frisson que foi lá, Deus amado.
0: Foi mesmo? Foi muita gente?
5: Muita gente. Nós estávamos lá numa média de 150 pessoas.
0: Tudo isso? Foi tudo mais do que aquele isso. Que eu fui, né?
5: Muito mais.
0: O dobro, né? Porque aquele dia tinha uns 70, né?
5: Naquele dia tinha mais ou menos uns 120.
0: Ah, tá. Uns 120. Agora tinha 150, né?
5: Por aí, menino, mas o trem virou uma coisa de louco, tá doido, menino.
0: Saiu de lá que horas, Antônio Nunes?
5: Era 4 horas.
0: Eita, foi coisa, né?
5: Cheguei, era 5 para 7.
0: Em casa?
5: Não, lá no parque.
0: Ah, 7 da manhã às 4 da tarde.
5: É.
0: Menino, foi coisa, hein?
5: Tá.
0: Tá cansado, hein, amigo?
5: Não, tá doido aí. Não, mas eu não... Eu não assei carne, não, só o pessoal lá. Já levei o churrasqueiro.
0: Ah, hoje, aliás, no domingo agora você levou o churrasqueiro para ficar mais tranquilo, né? Poder também conversar um pouco, né?
5: Não é, com certeza.
0: É, porque sempre também... você fica ali ocupado, fazendo churrasco, não dá nem para. Não fica à vontade para conversar,
5: exato,
0: né?
5: Eu fazer igual diz os outros, eu também sou filho de Deus.
0: Com
5: né?
0: certeza. Você fez mais que certo.
5: Pois é, mas levou o churrasqueiro aí. Aí ficou mais fácil da gente, mesmo assim, se der um corre-corre, atende um, atende outro, meu celular não para de tocar um minuto, você vê toda hora. Meu Deus, mas foi show de bola, viu? Saí do parque ontem com a sensação do dever cumprido.
0: Coisa entendeu? Boa demais.
5: Até o Celso apareceu lá.
0: Ele disse que ia mesmo pra mim.
5: Pois é, ele apareceu lá. O Celso, Maurício Rabelo, a Márcia Ferreira.
0: Pois é, eu tanto que eu queria conhecê-la. Pois e no dia que eu não vou, ela vai.
5: Não é?
0: Já tem a data do próximo?
5: Já, ué.
0: Então bora já avisar aqui.
5: Dia 2 de agosto.
0: 2 de agosto, pronto. Já tá certo aí, 2 de agosto. Data dia do próximo encontro.
5: Exatamente.
0: Coisa boa, acho que esse vai dar pra eu ir, né? É possível que me botem pra trabalhar nesse fim de semana.
5: Pois é, Luziana, mas... Eu não sei, eu acordei agora, não escutei ninguém participando.
0: Ó, quem participou ninguém hoje participando. Foi o Antônio Ribeiro, primeiro. Ah. Depois Edgar e o Dom Borges, terceiro. Ah. O Dom Borges, inclusive, falou no encontro. O Edgar falou também, porque o Francisco do Céu Azul ficou o tempo todo mostrando o encontro pra ele disse. Ah. O Del participou.
5: Francisco não conseguiu participar.
0: Não. O Del e o Cláudio de Guarantã do Norte. Que também falou no encontro, disse assim, parabenizou a todas as pessoas que foram e disse
5: eu
0: que...
5: Eu não enviei foto para ninguém porque eu não recebi todas ainda, você entendeu?
0: Certo.
5: Mas eu acredito que mais tarde deva receber, aí eu vou enviar para vocês aí.
0: Tá certo, quero ver mesmo as fotos.
5: Não, com certeza, tem muita filmagem, você entendeu? Muita filmagem mesmo. Tá, mas foi sensacional. Você sabe aquela sensação assim de você ter saído do parque assim, com a sensação do dever cumprido, entendeu? Porque muitas das vezes o pessoal diz, ah, não, é fácil, é só para vocês divulgar, entendeu? Não é só para você divulgar, é você correr atrás, é canseira, menino, também.
0: Não, eu sei o tanto que você trabalha por isso, né? Eu vejo lá sua dedicação, vi lá, foi demais mesmo.
5: Mas vale a pena, viu? Vale a pena, vale a pena, vale a pena, entendeu?
0: Coisa boa
5: vale
0: demais.
5: A pena mesmo. Muito bom, mas muito menino. Aquele parque ali, aquela churrasqueira onde a gente fica ali. Mas o dia ficou coalhado de gente, entendeu? Não tinha espaço para nada, entendeu?
0: Mas eu imagino.
5: Mas foi bom. O tanto que você pensar que foi bom, ainda é pouco.
0: Tá certo.
5: É sempre o que eu falo, entendeu? Melhor do que esse de ontem, só do dia 2 de agosto agora.
0: Que ainda vai ser, claro. Sempre o próximo sempre é melhor.
5: Exatamente, é cada um superando o outro.
0: É isso aí.
5: Viu? Cada um superando o outro, tá? Eu vou deixar meu número no ar.
0: Diga, pode dizer.
5: Eu tenho certeza que o Cláudio tá ligadinho. Ele nota meu número aí. Aliás, eu acredito que ele deva até ter também meu número aí. Entendeu? Se ele quiser receber as fotos aí,
0: uhum,
5: ele nota meu zap aí, a gente passa as fotos aí. Com certeza ele vai ver aí. O DDD é 61, né?
0: Isso.
5: 98526-2668. Bem facinho. 8526-2668.
0: Pronto. É. Tá bom demais.
5: Tá foda agendar. Não vou pedir pra me ligar agora, porque...
0: Não, você tem que descansar, tem como, pessoal. Né? Deixa ele descansar hoje, pessoal.
5: Mais tarde pode agendar, pode me ligar que com certeza absoluta a gente atende, tá?
0: Tá certo.
5: E deixar um abração aí a todos que participaram aí, né? Que você falou aí, né? Abração aí pro Gabriel lá do Paraná, o Ayrton de Uruaçu ligadinho, o Hildon Borges, né? E todos que estiverem na sintonia, a Milena aí com a mamãe dela, né? O Fabrício, que saiu lá do Mato Grosso, esteve aí com a gente.
0: Eita, foi mesmo, coisa boa, hein?
5: Foi, é corajoso, né? Tá aí todos que estiverem na sintonia, né? Todo mundo sinta-se abraçado.
0: Alguém perguntou por mim lá?
5: Ah, procurou, muita gente procurou por você.
0: Pois é, eu avisei, né? Também eu avisei, né? Até no próprio ponto de encontro, né? Eu falei no encontro, dos amigos do rádio. Até esperei que você participasse, né? Mas você não participou no ponto de encontro, sábado, né? Aí eu falei, pessoal, o Antônio Nunes não participou hoje, mas eu vou aqui reforçar o convite.
5: Teve um rapaz aí do Valparaíso que ele tem uma rádio. Já
0: não,
5: ele
0: ouvi.
5: Teve lá no parque, ele com a esposa dele, a primeira vez que ele foi no parque. E ele saiu de lá chocado. Você falou assim, Antônio, coisa de louco. Você viu? Não perco mais nenhum, vou estar aqui no próximo, pode ter certeza. Aí a esposa dele falou assim, Antônio, se ele não vir, ele fica em casa, eu venho sozinha. Entendeu? Mas foi, eu vou te contar, foi sensacional demais, foi inacreditável, entendeu? Muita gente, mas muita gente mesmo. 3 aniversariantes do dia, nós tivemos
0: foi mesmo?
5: No parque, 3 aniversariantes do dia. Até uma garotinha que estava lá do lado, lá, a gente procurando lá, e ela falou que era aniversariante do dia, nós cantamos parabéns para ela também.
0: Teve bolo,
5: entendeu? Mas foi show de bola demais.
0: Tá certo.
5: Você vai ver a filmagem mais tarde aí, você vai ver o frisson que tava lá.
0: Deve ser mesmo, viu?
5: Mas foi show de bola. Quem tá com você aí?
0: Agil.
5: Abração aí pro Otávio, né? Abração aí pro Agil, com certeza onde ele estiver deve estar ligadinho. Ele já voltou.
0: O quem?
5: Agil.
0: Agil tá aqui do meu lado.
5: É?
0: Isso.
5: Abração para ele aí também. Né? Abraço a todos vocês aí que faz a equipe aí, né?
0: Obrigada, meu
5: vocês
0: querido.
5: Aí, bom trabalho, né? E tamo junto, né? Me perdoa não falar para você que eu tava ouvindo, porque...
0: Não, mas...
5: Você pode ter certeza que...
0: Entendo perfeitamente, bate, você tá super cansado.
5: A canseira bate. Tá. Mas mesmo assim vale a pena, tá? Vale a pena, vale a pena, vale a pena.
0: Que tá? Bom, que bom.
5: Muito radialista, teve lá também, você viu?
0: Sim.
5: Muitos, muitos. Mas foi show de bola.
0: Tá? Coisa boa.
5: Então, valeu, um abraço para você. E dia 2 de agosto, se Deus quiser, mais uma vez, a gente vai estar no mesmo cantinho.
0: Na hora, com certeza. Espero dessa
5: então, tá,
0: vez estar lá.
5: Um abraço aí, bom trabalho aí. E abraço a todos que estiverem na sintonia do Madrugada Nacional.
0: Tá certo, um abraço. Tá,
5: valeu, Luciane, grande abraço.
0: Abraço, meu querido. Tchau, tchau. Abraço pra Cleonice. 1h21, tem ninguém não, né? Tem? Então vamos atender rapidinho, que a gente já tá no estouro do tempo. Esperamos pra caramba, mas vamos atender. Alô, bom dia.
6: Obrigado, Luciana!
0: Eita, o Marco! Agora que é mesmo!
6: Chamou nós estamos aqui!
0: Mas eu te esperei que você ligasse, rapaz!
6: Eu procurei! Não, mas é porque eu agradeço aí o Antônio, o presidente, né? Agora vocês dos encontros, né?
0: Isso!
6: Pra ter falado, se não desse pra mim falar, foi muito importante que ele faz uma...
0: Um resumo, né?
6: Muito boa.
0: É, e ele também fez um resuminho aqui como foi hoje, né? Como foi o encontro, né?
6: Ah, certo. Não, foi muito bom e isso que ele faz é muito bom pra estar tá unindo as pessoas, né? De
0: é.
6: Toda forma.
0: Brasileiro, o pessoal gosta muito.
6: É, brasileiro gosta muito de festa, né? De toda forma, inclusive a gente tava na... Vou procurar ser mais breve. De toda forma, no segundo baile das mães, né? Nós estávamos comemorando e vem aí também outras festas, a festa do Divino, né? Já no Brasil inteiro tem a festa junina e assim por diante, né? Vamos procurar.
0: Ah, sempre pode anunciar as festas daí, viu? Pode falar.
6: Certo. Não, passou.

0: agora foi, hoje terminou a festa, mas não do tropeiro, mas a festa que terminou do tropeiro foi em Campos, foi do tropeiro do feijão, né? De toda forma. E a gente reuniu aqui para dar o seguimento dos tropeiros, as tropas de cavalo que a gente sempre tem, que a gente chegou agora de lá.
1: Ah, aí
0: tá, eu falei, eu vou ver se tá todo mundo dormindo, se tá com o telefone cortado, que aqui nós tem café no bus, né?
1: Ô, Luziana, e a próxima festa que tiver, pode divulgar aqui, tá bom?
0: Tá, eu agradeço, porque de toda forma, principalmente para dar o seguimento, assim, da união das pessoas, de toda forma, e obrigado pelo espaço aí, da divulgar aí, pela compreensão, né? Ô, Luziana, hoje, de toda forma, né, é dia do museu.
1: Ah,
0: né?
1: Tá certo. Né?
0: Tem vários museus aí de toda a Fama Belo Horizonte, lá também, aí na Capital Federal deve ter, Rio de Janeiro,
1: tem.
0: E assim por diante, né? Muito importante, né? Mas hoje eu queria falar um detalhe, Luziana, que o Zé Carlos lá de Betioga, ele deve estar tá pertinho de Barbacena lá. Hoje é comemorado também um negócio muito... É assim, é pra gente comemorar, não, é pra gente esquecer, mas pra gente lembrar, pra nunca mais acontecer isso. Dia do anticonial, porque é do... Que tinha os manicômios lá em Barbacena, né, Luziana?
1: É, de luta antimanicomial, é. Dia de luta antimanicomial, é.
0: É isso, porque o que acontece automaticamente? Isso foi uma coisa no passado, teve um holocausto também, né? Que você pode, como jornalista, você pode saber melhor explicar em outra hora também, de toda forma. Isso foi uma coisa muito, assim, pessimista. Graças a Deus acabou na humanidade, né?
1: É.
0: De toda forma, né, Luziana? E a frase a música, de toda forma aí, você tem com a Zélia Duca ou com a Ana Carolina cantando Relicário e o Arnaldo Antunes?
1: Relicário.
0: Angel.
1: Dá uma olhadinha, Gil.
0: Uhum. De toda forma. E a frase, então, para não tomar muito espaço e o tempo, a frase de toda forma, Luziana, de incentivo, é a atitude. Dizem tudo, né? Muitas atitudes, mas se a falta dela diz muito mais, né? Então a palavrinha, a gente tem atitude sobre todas as coisas, né?
1: É. Marco, tem relicário aqui com a Cássia Eller, pode ser?
0: Pode.
1: Então pronto.
0: Pode ser com a Cássia Eller para comemorar a nossa beleza aí.
1: Essa música é linda. Amo.
0: É,
1: muito bonita.
0: Eu sempre passa por cá também, eu gosto muito mesmo dela também, de toda forma, ainda mais com a voz dela, né? Mais ainda. Ô Luziana, hoje é aniversário da Prateleira de Cima, parabéns para os aniversariantes que foi lá no encontro, né? Família Nacional, né? O Antônio já falou aí, eu não vou tomar o tempo, né? Do Edu Dracena, jogador, quem gosta de futebol, né? E Luziana tem uma atriz mesmo, de toda forma, se estivesse com nós aí também, a Mila Moreira, fez um grande sucesso, mas eu queria deixar claro que ele pregou muita paz, foi o Carol Montilla, de toda forma, né, o Papa João Paulo II, né.
1: Carol Voitila,
0: se ele tivesse conosco aí, de toda forma, estaria fazendo a paz aí no mundo que tá precisando, né, Luziana?
1: É verdade.
0: Um lado e outro, né? E o Edu Guedes também, de toda forma, aquele fazedor de comida, né? De toda forma, que já tá chegando a hora do lanche, né?
1: Isso mesmo,
0: já tá de plantão, pano as panelas lá, pro cheiro vinha.
1: Eita, qual é o seu lanche de hoje? Qual é o seu lanche de hoje?
0: Oi?
1: O seu lanche de hoje aí, qual é?
0: Hoje o meu é bolo de fubá, que a gente fez
1: bom
0: aqui.
1: Bom demais também.
0: De toda forma, com um cafezinho, né, pro Rubens lá, de toda forma, automaticamente. O cafezinho não é corajoso pro Rubens, não. O nosso cafezinho vai ser com leitinho aqui, de toda forma, que nós temos pro consumo aqui, graças a Deus.
1: Tá,
0: né?
1: Certo.
0: Um bom lanche. Obrigado pelo espaço aí, Luziana, porque o tempo já tá estourado, né? Tem outra participação?
1: Não, o tempo já estourou.
0: Tá. Então vamos lá lanchar também, de toda forma. Obrigado pelo espaço aí, muita saúde e paz. E não esquecendo, de toda forma, obrigado aí pela oportunidade de nós ter falado aí.
1: Tá certo.
0: Passar as mensagens e a palavrinha e atitude, pra gente ter muita atitude, né? De toda forma, pra fazer
1: tá
0: a coisa boa, pra ajudar aí. Porque sem ela, não...

0: Coisa boa, coisa maravilhosa, encheu o bucho, né, pessoal? Vocês que estão aí em casa, do ladinho da geladeira, é só esticar o braço que tem um lanchinho de vocês. E a gente aqui também tem, que a gente não pode ficar para trás, né? Nosso lanchinho também sempre é 5 estrelas, porque é preparado com muito carinho aqui. A gente já tá sentindo o cheirinho ali que vem da Copa. E o nosso lanche de hoje, continuamos na Espanha. Hoje, o nosso lanche é da região de Múrcia. É o arroz murciano, não é marciano, não é alienígena. O nosso arroz é arroz murciano, que vem, vai arroz, tomate, pimentões, o vermelho e o amarelo, açafrão, alho também, né? É, lombo de porco e salsinha, né? Então, você dá aquela dourada no lombinho. Depois vai juntando as o tomate, os pimentões, ali o açafrão. Depois, no final, quando tá tudo bem refogadinho, né? Você pega e junta o arroz, coloca água quente. E depois dos 20 minutos, tá tudo pronto. Aquele arroz bem enfeitado, bem bonito.
1: Você tá
0: bem...
1: doido?
0: É, a Geu já tá aqui doido pra correr pra lá. Mas antes do Geu correr, a gente vai falar na sobremesa, que não pode faltar. Que a sobremesa são os cordiales murcianos, que é um bolinho que eles fazem muito lá na época de Natal, né? É uma massa feita com farinha de amêndoas e açúcar, mistura a farinha com açúcar, depois mistura a parte mais líquida, que é doce de abóbora, raspa de limão, canela e um ovo. Mistura tudo, molda assim como se fosse uma coxinha, né? Só que aqui é doce, né? Não é, é só parecido com molde de coxinha. Aí, coloca um açúcar e uma canela que é misturadinho assim por cima. Coloca no forno. Depois de 20 minutos, tá lá o nosso, né? Os nossos cordiales murcianos, que são, né? Que dentro tem doce de abóbora, né? Então, ele tem uma massinha e dentro tem doce de abóbora. É muito gostoso. Então a gente vai agora pro nosso lanche, daqui a pouco a gente volta. E as músicas, né, Geu? Aí vocês vão ficar já com os pedidos dos ouvintes, né? A música ficou Paulo Diniz, né? Pingos de Amor, pedido do Antônio Ribeiro. Segunda música, Lembranças, com Zé Fortuna e Pitangueira, né? Pedido do Edgar. A terceira música ficou Vou Pedir a Lua, com Raí Douglas. Pedido do Wildon Borges. E por um minuto, Bruno e Marrone. Pedido do nosso amigo Del Caminhoneiro. 1h31, daqui a pouco a gente volta.

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2: 1h46, 1h46 dessa segunda-feira, 18 de maio. E vamos agora para...
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Isso mesmo, vamos dar as notícias do esporte desse domingo. O Coritiba frustrou o Santos e venceu por 3-0 dentro da Neoquímica Arena, em jogo decisivo para Neymar na véspera da convocação para a Copa. O protagonista foi Breno Lopes. O atacante do Coritiba marcou 2 gols e ainda sofreu pênalti, convertido por Josué, para garantir o resultado da equipe visitante. Bahia e Grêmio empataram em 1-1 nesse domingo na Arena Fonte Nova, em jogo válido pela 16ª rodada do Brasileiro. Os gols da partida foram marcados por Sanabria e Vieri. Com o resultado, o time de Rogério Ceni acumula 5 jogos sem vencer no Brasileirão, 2 derrotas e 3 empates. O tricolor de aço é o 6º colocado com 23 pontos. O Remo venceu a Chapecoense por 3-2 em jogo também nesse domingo na Arena Condá, em Chapecó. O time visitante abriu o placar rápido.

0: rapidamente e logo tomou o empate. No segundo tempo, foi a Chape, dona da casa, que virou o jogo e ficou à frente do placar. Mas a vantagem não durou muito tempo. Em um jogo de muitos erros, o resultado foi ótimo para o time paraense, que briga para sair da zona de rebaixamento. E com a atuação decisiva de Arthur Cabral, o Botafogo venceu o Corinthians por 3-1 nesse domingo no Nilton Santos pelo Campeonato Brasileiro. O centroavante marcou os 3 gols da equipe carioca, enquanto Rodrigo Garro descontou para o Timão. Com o resultado, o Corinthians caiu uma posição e voltou à zona de rebaixamento do Brasileirão. Com gol do goleiro Thiago Volpe de pênalti, o Red Bull Bragantino venceu o Vitória por 2-0 no estádio municipal Cícero de Souza Marques pela 16ª rodada do Campeonato Brasileiro. O Massa Bruta sobe uma posição na classificação com resultado positivo diante da torcida. O segundo gol no fim foi marcado por Lucas Barbosa. E a última, Atlético e Flamengo empataram em 1-1 nesse domingo na Arena da Baixada pelo Campeonato Brasileiro. O time da casa marcou no início com Mendoza, que contou com falha grosseira de Rossi. Depois do gol, o Flamengo teve mais posse e presença no ataque, mas seguiu com dificuldade de furar a retranca. O empate saiu apenas no final, com uma finalização na pequena área de Pedro, artilheiro isolado do campeonato. Além, antes de o jogo terminar, Danilo recebeu o segundo amarelo e foi expulso, mas não houve tempo para desdobramentos. Com o resultado, o Atlético chegou a 25 pontos e continua na quinta posição. O Flamengo chegou a 31 e voltou a ficar isolado no segundo lugar. Estas foram as notícias do futebol pentacampeão mundial Brasil. Ziu, ziu, ziu. Uma hora 50 minutos em ponto em Brasília.
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0: E no nosso quadro História da Música de hoje, nós vamos falar sobre a música Samarina. A música foi inspirada na professora, isso mesmo, na professora, do compositor Tibério Gaspar, né, que é um dos compositores da música. Na cidade que ele morava, né, quando criança, tinha uma igrejinha e uma rua que descia o morro e dava na igrejinha. O nome da rua era Rua da Ladeira. Essa mulher, muito desejada por todos os homens da cidade, morava ali, em cima da ladeira. E ela era professorinha da escola lá, da escola local. Quando ela saía de casa descendo a rua, todos ficavam alvoroçados. As mulheres casadas fechavam as janelas e os homens davam um jeito de fazer alguma coisa na rua, na calçada, só para olhar a professorinha passar na ladeira. Ela passava com a saia branca, toda perfumada, e fazia aquele alvoroço na cidade. E esse compositor, mesmo criança, ele tinha 8 anos nessa época, não ficava imune a isso, não. Ele via toda essa admiração, né, da cidade pela professora, e ela era professora dele, né? Então, ele ficava pertinho dela todos os dias, né? E surgiu, assim, um amor platônico, né, de criança pela professora, né? E quem não já foi apaixonado pela professorinha, né? Eu também tive minha paixão pelo professor. Todo mundo já teve. Por quê? O professor era uma figura muito admirada, né? Muito respeitada naquela época. Hoje não tá mais muito assim, não, né? Hoje os meninos não estão muito respeitando os professores, não. Mas naquela época o professor era fruto da admiração da gente, né? E, né, o nome dessa professorinha era Brasilina. Era um nome, assim, um pouco incomum, né? 15 anos depois, né, que o Tibério Gaspar, com apenas 8 aninhos de idade, conheceu a Brasilina, e em 1968 ele estava compondo uma música com um amigo Antônio Adolfo e lembrou daquela professora, daquela época, mas ele pensou assim, Brasilina não é um nome muito bom para música, não. Então ele trocou o nome por Samarina. Hoje, né, tem uma placa na ladeira, tá lá a placa falando que é a ladeira da Brasilina, né?

Tá lá em Sapucaia, interior do Rio de Janeiro. A música foi o maior sucesso da carreira de Wilson Simonal e também foi gravada por Stevie Wonder e Ivete Sangalo. Mas vamos ouvir aqui, né? No Madrugada Nacional, Samarina, interpretada por Wilson Simonal, mas de autoria de Tibério Gaspar e Antônio Adolfo.

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2: E 57, agora dando sequência ao Madrugada Nacional, vamos agora para os recadinhos através do WhatsApp. E o nosso WhatsApp, vou repetir aqui o telefone, é o 619-9674-1536. 619-9674-1536. O nosso WhatsApp recebe mensagens por áudio e texto, né? Você não pode fazer ligação para esse número, tá ok? Né? Tinha uma pessoa fazendo ligação, mas a gente quer reforçar aqui que não pode fazer ligação para esse número, tá bom, pessoal? E então a gente vai começar aqui com a Sandrinha, nossa ouvinte lá do Rio de Janeiro, Nova Iguaçu.
3: Boa noite, Luziana, tudo bem?
2: Tudo bom.
3: Passando por desejar uma noite maravilhosa, uma semana abençoada para você também, tá? Olha, mulher, tava muito gripada.
2: Ah, tá certo.
3: Fiquei uma semana equipada de um jeito que não tinha nem voz.

0: Aí hoje eu tô melhor, graças a Deus, né?
1: Ah, que bom, Sandrinha.
0: Mandar um alô, tá? Um alô pro Francisco Estrela, Cafifa, Mano Messias, Ivan Mágio, Luiz Fernando, Braga Júnior, Edgar, como eu morri, o Rubens, o Marco, Aldeirina, Valdineia, marido do Cafifa, Teodora, Teodorinha, Josélia, Milena, e para todos vocês que estão sintonizados, tá bom? Olha, eu quero escutar meu lamento de Diana, tá bom? Fez para você, para sua equipe, todos que estão sintonizados, amor. Beijo, tchau, tchau. Aqui é sua amiga Sandrinha, Nova Iguaçu, Rio de Janeiro.
1: É isso
0: Tchau, tchau,
1: mesmo, minha
0: querida.
1: amiga Sandrinha. Ô, Ageu, ouviu? Meu lamento, Diana. Pedido da Sandrinha. É, agora vamos ter esse Diniz, que sempre manda aqui sua mensagem. Boa noite, família nacional. Boa noite, Tessi Diniz. Seja feliz. E agora vamos para. Bom dia, Luziane. Um abraço aos ouvintes do Madrugada Nacional. Gostaria de ouvir a música com José Roberto. E hoje eu venho dizer que te amo, né? Acho que é hoje eu venho dizer que te amo. Vê se tem aí, Agil. Hoje eu venho dizer que te amo, José Roberto. Tem? Ok, pronto. É o pedido do Ozanir Abençur, lá de Tabatinga. Abençoado, ele é abençoado mesmo. Ele é lá de Tabatinga, Amazonas. É nosso abraço aí para todo mundo de Tabatinga. Agora vamos para o próximo, nosso amigo Lucas Frazão, lá das padarias do Marajó.
2: Luzi, Luzi, Luzi, Luziânia Xavier. Quem fala aqui é o Lucas Frazão, Luziânia. Já estamos aqui na padaria. Já puxei um fogo, já fizemos uma massa. Graças a Deus. Uma noite muito bonita, clara, estrelada. Até agora não, acho que não vai chover, não. Luziana, manda um abraço para nós que está trabalhando essa noite aqui. Eu, Lucas Frazão, Tonhão, Puraqué, irmão Cleio, Nicolau. Tu sabe quem é o bro. Ele vai mandar um olá depois. Ele tá
1: Tá
2: falando aqui que vai
1: certo.
2: falar. Luziane, quero te dar um dia e um dia bem feliz, eu desejo para você, sabe? Você é
1: Obrigada,
2: uma
1: meu
2: pessoa
1: querido.
2: que alegra os nossos dias. Você e sua equipe aí.
1: Com
2: Ei,
1: certeza.
2: colocando cadê aquela vinheta? Chocolate! Chocolate!
1: Ali quem colocava era o Borol. O Borol
2: É
1: agora
2: bacana!
1: saiu.
2: Mandando um abraço para os outros amigos de profissão aí, como o nosso amigo que nunca se esquece da gente, como o nosso amigo João Magnata, Padeiro Dinho, Padeiro Ferrinha, Padeiro Tchotchoca, Anjo Gabriel. Na outra padaria, Chocolate El Bitoco. Um abraço para vocês, garoto. Agora eu vou mandar um abraço para os meus amigos brasileirão afora, como Francisco do Céu Azul, outro seu Francisco, as duas Teodora, Milena de Brasília, Del Caminhoneiro, figurinha difícil, Edgar Comeu Morreu, e Marcos do Alho, cara do pão de queijo, que faz um tempo que o pão de queijo não fala mais ele, né?
1: Exatamente, saiu de férias e
2: Luziane,
1: sumiu.
2: eu vou passar aqui pro meu amigo, mas antes de tudo aí, eu quero mandar um abraço de azer para aqueles que eu esqueci, às vezes eu não lembro o nome. Quero que me perdoe, galera. Sabe que vocês moram no nosso coração aqui, no Marajó, aqui São Sebastião da Boa Vista, fica no Pará, Luziane. Pensa numa cidade bonita.
1: Oh, eu
2: Luziane, eu vou
1: quero
2: passar aqui pro
1: conhecer.
2: meu amigo Bro, e ele que vai escolher a música aí para tocar essa.
1: Ah,
2: Tem que
1: tá bom.
2: escolher uma música aí que te agrada aí. Coloca aí aquela uma lá, Dormir no Banco da Praça, né?
1: Dormi na praça.
2: Dedico ao meu amigo Ferrinha, na padaria. A padaria lá do nosso amigo Dinho. Dois irmãos, parece. Isso. Vou passar aqui pro rapaz aqui, que ele vai falar as honras agora. Nosso amigo Nicolau. Fala, Nicolau. Manda um abraço pra Luziane, Nicolau. A nossa rainha do rádio.
3: Bom dia, Luziane. Um abraço aí, viu? Muito obrigado aí pelo seu programa, abençoado, viu? Você que alegra a gente, nosso trabalho, distrai a gente, sabe? É muito especial, viu? Deus abençoe.
1: Obrigada.
3: Um abraço aí, Luziane. Luziane,
1: Obrigada.
3: como o
2: Edgar diz: fui!
1: Obrigada, Nicolau. Bro! Tá
2: vendo a Rádio Nacional nesse momento, galera. É nós e é nós de novo.
1: É isso aí. Abraço pro Nicolau, pro Puraqué, pro Tonhão, pro Lucas Frazão. Todo mundo aí de São Sebastião da Boa Vista, Marajó, Pará. Vamos agora para o próximo. Eugênio Tripinha.
4: Bom dia, madrugada nacional. Tripinha, Tripinha do Remanso da Bahia, por aqui passando Presidente Dutra no Maranhão. Vamos ali em busca da Baixa Grande do Ribeira. Fazer um novo carregamento da soja, o grão de ouro. Uma boa madrugada e uma ótima semana abençoada a todos os ouvintes da Nacional.
1: Tá certo, Tripinha. Vamos desejar aqui uma ótima viagem para você, né? Que Deus te acompanhe nessas estradas do Brasil. Vamos agora para o Edgar, que sempre manda um áudio final aqui pra gente.
5: É verdade, meu amigo Wilton Borges. Você não esqueceu do Wilton Borges? Não posso esquecer dele, não, hein? A Baixinha Sereia, a Joia, a Mercedes, a Ellen Couto, a Rosa Caetano, é, Márcia Ferreira. Não posso esquecer a turma, não. A Fátima. É, ué, que isso? Não empurra, não. Eu esqueci. O Gabriel, é, o Carlos Moreno, o Luiz Carlos, Luiz Fernando, ó, Luiz Cláudio. É, ué, não pode esquecer, não. Senão fica sem. A Marildo, lá de Ituiutaba. O Gil Edson, já falei, né? De Ituiutaba também. O Walter também de Ituiutaba. Essa cambada de gente boa. Uma segunda na benção de Deus. Bora. Vamos lavar a louça. Fui! Olha o gol!
1: Eita, Edgar. Agora vamos para o próximo. É o Enio Fausto, lá da Bahia.
6: Bom dia, madrugada nacional. Bom dia, Luziane. Bom dia, Agil. Bom dia, Boró. Bom dia a todos da bancada. Nosso amigo aí, Romulinho, seu aviãozinho tá lá em Santarém. Nosso amigo João Paulo e Roda Velha, Manezinho de Livramento, seu Enéas, João Camarão, João Congo, João Paulo aí, já falei. Nosso amigo aí, Alemão em Três Coração, Dona Analista, Nego Doceiro, Cafifa lá no Rio, a turma do Tareco Lanche, nosso amigo aí, Edinho, os padeiros todos aí, Dona Vilma Branquinha, nosso amigo Hildo Borges, e a todos do grupo do Amanhecer de AC, para não esquecer ninguém. Então, por cá, passa uma música para nós aí com Paula Fernanda, qualquer uma delas.
1: Tá certo.
6: Esse é a todos os ouvintes do Madrugada Nacional. E uma boa saúde para nosso amigo João Mato Grau.
1: Tá certo.
6: Fica com Deus, que eu estou com ele.
1: Com certeza, Enio Fausto. Fique com Deus também. É, vamos agora passar umas musiquinhas para atender os ouvintes, Agil. Aí daqui a pouco a gente volta, viu, pessoal? Não fique pensando que a gente não vai voltar, não. A gente volta daqui a pouco pro WhatsApp, tá? Vamos só já atender uns três músicas pra gente já ir, né, não ficar pra trás, né? Então vamos lá, Café da Manhã, Roberto Carlos, pedido do Cláudio de Guarantã do Norte. Segunda música, Relicário, Cássia Eller, pedido do Marco de Carmo Paranaíba. Terceira música, Meu Lamento, Diana, pedido da Sandrinha do Rio de Janeiro. Vamos ouvir, daqui a pouco a gente volta com mais recadinho do WhatsApp. 2h07.

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2: 2h17, 2h17, voltamos com... vamos agora passar uma matéria antes de voltar pro WhatsApp, né? Vamos lá. Vamos aqui para... Museu Paraense abriga uma das maiores coleções de mamíferos do mundo. O repórter João Paulo Seabra tem as informações.
3: Uma das maiores coleções de mamíferos do mundo está localizada em Belém, no acervo do Museu Emílio Guelde. O espaço reúne cerca de 47 mil espécimes e é considerado o terceiro maior cervo da América do Sul. A coleção reúne exemplares coletados ao longo do século XX e reúne espécies ameaçadas de extinção, como explica Marlúcia Martins, coordenadora de pesquisa e pós-graduação do Museu Paraense Emílio Guelde, que também fala dos desafios para manter o acervo.
4: Os principais desafios para manter uma coleção do tamanho, né, do volume, principalmente de mamíferos, hoje para nós, é espaço mesmo. Nós temos condições, né, de preservação do acervo, nós já temos uma parte do acervo bem acondicionada, em armários, com proteção de incêndio, mas nós temos algumas dificuldades que ainda são principalmente espaço para guardar os mamíferos de grande porte. Né? Então nós temos já alguns exemplares e temos essa dificuldade de guardar uma baleia, por exemplo. Né? Então a gente está buscando aí opções e recursos para melhorar essas adequações. A preservação dessas coleções, elas também exigem, né, cuidados constantes. A gente precisa construir uma área específica de dermestário para que a gente possa trabalhar com maior eficiência a limpeza das peças.
3: A maior parte da coleção vem da Amazônia Oriental, além de regiões do Pará e estados vizinhos como Maranhão, Tocantins e Rondônia. O material funciona como base de pesquisas científicas que ajudam a entender a evolução das espécies, mudanças ambientais e até doenças que circulam entre animais e humanos.

0: 2h20, voltamos aqui para os nossos recadinhos do WhatsApp. Vamos aqui com o Galeno.
1: Eu quero pedir uma música. Primeiro, bom dia, Luciana Xavier, agora que eu entendi o seu nome. É Antônio José da Costa Galeno, de Samambaia Sul. Eu queria ouvir uma música daquela que eu abraçar o mar, Betânia, Maria Betânia. Eu agradeço para a minha sobrinha que mora em Teresina. Socorro Costa Galeno. Eu agradeço a delicadeza de vocês, certo?
0: Tá certo, Galeno. É, eu quero abraçar o mar. Parece que não tem com a Betânia. A gente colocou a outra vez que ele pediu. Eu acho que tem com outra pessoa aí. Eu quero abraçar o mar, o nome da música. Cadê, menino? Por que que tá errado aqui? Dá uma olhadinha aí. Tem outra pessoa que canta também. Ah, o nome da música é Agradecer e Abraçar. O nome da música é esse, é porque eu não me lembrava. Show? Bete Carvalho, pronto. É, porque eu não tava me lembrando. É a mesma música, só que é com a Bete Carvalho. Pronto. A gente não tem com a Betânia, tá, Galeno? Aí a gente vai colocar com a Bete Carvalho. Tá certo? Agradecer e abraçar o nome da música. É, vamos agora para o próximo, que é Natanael Crato Ceará.
2: Bom dia, minha amiga Luizinha. Natanael Crato Ceará. Tá começando a semana, né, minha irmã?
0: É isso aí.
2: É, vamos ralar, porque se não ralar, a panela não ferve não, né? Pois é, um abraço para todos aí. Bom dia e boa semana.
0: Bom dia e boa semana para Natanael e todo mundo, né? Então agora o próximo é o Gabriel Neto. Mandou só um. Minha amiga Luziane, Madrugada Nacional, bom dia, bom trabalho para todos. Meus amigos, ótima semana. Um abração, bom dia, Gabriel Neto. Gabriel Neto.

0: Não pediu nenhuma música, mandou só uma boa semana para todo mundo. O Enio Fausto que mandou aqui um complemento dos abraços dele, né? Vamos ouvir aqui.
1: 12 anos, esqueci como eu morreu. Carminha é nós, José Alves e aos demais aí do grupo. Fica com Deus.
0: Fique com Deus.
1: Tem mais aí nosso amigo Bel, né?
0: Bel,
1: Bel,
0: Bel.
1: Fernandão, Tripinha de Remorso. Fica com Deus todos.
0: Tá certo. Antônio Nunes também mandou mais um áudio aqui.
2: Bom dia, Luziane Xavier. Mandando a faixa aí do nosso encontro para você, com a data do encontro, né? Do
0: Isso.
2: próximo. Né? E deixa um abração aí pro Rubens, né? Ademar Saboia tá ligadinho também aí no programa aí.
0: Ah, tá certo. Um abraço para ele.
2: Tá. E um abraço aí a todos que tiverem na sintonia, né? Tá, e dizer a todos aí que mais tarde nós enviaremos as fotos aí para vocês aí. Grande abraço, Luziane.
0: Abraço, Antônio Nunes. Falando aí sobre o encontro que aconteceu hoje. Hoje não, domingo. Lá no Parque da Cidade. Aí já tá dando a data do próximo, 2 de agosto. Então o pessoal já vai logo se organizando, tá, pessoal? 2 de agosto tem novo encontro dos amigos do rádio. Agora o próximo ouvinte é o Éder João, que esteve lá hoje e deu detalhes aqui, viu? Bom dia, sempre ligados, Ari Moisés, Éder João Celeste Ramos, Toninho Ramos, o Anderson Ramos e Dele Ramos, todos de Ceilândia Norte, DF. Aí ele tá dizendo aqui o resultado aqui da série D. Tivemos nesse final de semana Gama 3, Brasiliense 2, Capital 2, Ceilândia 1. Favor tocar Estou Aqui, Roberto Carlos. Isso. É o pedido do Éder João. Estou Aqui, Roberto Carlos. Nosso querido RC. Também te ouvindo, Pedro José e família, lá em Taguatinga, cunhada Dalva, sobrinhos Wellington e Aline, de Rubiataba, Goiás, Marcelo Ramos, Pedro José e Calismar, Goianésia, Goiás, Mauro Mendonça, do Gama, Clemilda, do Paranoá, Joaci, Julimar Gonçalves, Pedro Moreira, de Planaltina. Também te ouvindo, radialistas Toninho Santos, Antônio Luiz, Divino Amarildo, Orivaldo José, Thailandrade, da Rádio Vera, acho que é Vera Cruz, FM Goianésia, Goiás. É isso, Vera Cruz. Cibele Ângelo e todos da Rádio Pop de Uruaçu, Goiás. Daniel Gonçalves, Odair José e Gilmar Alves, Rádio Mantiqueira, Goiás. Renner Júnior, Fábio Silva, Lindolfo, Rádio Legal, Séries, Goiás. Tião Preto, Eurípides, Rádio Alvorada de Rialma, Goiás. Eudo Moreira, cadê? Onde é que... Rádio Luziânia, Goiás. Douglas Vaz, Rádio Boa Vista, Paracatu, Minas Gerais. Monteiro, Rádio Comunidade Ceilândia DF. Um abraço também. Sobrinha Adriana Ramos, radialista e cerimonialista de Goiânia. Amendoim, Formosa, Goiás. Ana Carla, no P-Norte. E ele tá falando que ontem foi um sucesso o encontro Amigos do Rádio, dizendo que faltou a minha presença, do Celso, da Fatinha, do Ageu e outros mais que no próximo irão. Dali Vascão, grande Luzine Xavier, locutora que o povo quer. Uma pergunta, você, Ageu e ouvintes, vocês acham que o Neymar deve ser convocado? E uma pergunta capciosa, né? Porque tem muita gente que é fã do Neymar, quer que ele seja convocado. Outros já acham que ele já deu o que tinha que dar, né? Que ele hoje em dia já não tá mais naquela forma, né? Que ele tinha. Mas vamos deixar pro Ancelotti, né? Vamos deixar pro Ancelotti decidir. Nessa segunda-feira, hoje, né? Temos aí a convocação. E vamos ver, né? Hoje ele não foi bem, né? No jogo do Santos, né? E parece que o Ancelotti estava de olho, viu? Vamos ver se amanhã, se hoje, né? Hoje à tarde, né? Deve ser à tarde que o Ancelotti vai divulgar os nomes. Vamos ver se ele vai ser convocado, né? Agora vamos para o próximo ouvinte, que

0: Desmarchar, que significa agora tu pode ir embora, rapaz, que eu não te quero mais. De Luis Miguel. Isso é a tradução do espanhol que eu tô fazendo aqui. E a Milena, que fala espanhol, né, fluentemente, né, gosta muito das músicas em espanhol. É, Lucas Frazão mandou aqui mais um áudio aqui, vamos ouvir.
1: Luziane, bom dia, Luziane. Luziane, aqui é o Bro, o Nicolau.
0: Ah, o Bro!
1: É, manda uma foto sua, nós queremos ver essa personagem aí de vocês aí, tudo bem?
2: Luziane Xavier, um abraço pra ti de novo, do Lucas Frazão. Estamos aqui talhando um pão aqui. Tá suave. Manda uma foto de vocês aí pra gente ver como é que vocês são aí, entendeu? Vocês da rádio aí.
0: Não, a gente já mandou uma foto uma vez pra ti. Não foi pra ti, não? Ou foi pro João Magneto? Agora eu tô em dúvida. Mas eu tô colocando, pedindo ao pessoal que me pede foto, que eu fiz um Instagram profissional. Porque se eu mandar minha foto pra todo mundo que pede, eu só vou viver a vida só mandando foto. Então eu fiz um Instagram profissional. Quem quiser pode me seguir lá. É LuXavier980, que é o prefixo aqui da rádio. Então, quem quiser conhecer a gente, lá tem foto minha, foto do Mac Brown, foto do Maurício Rabelo. Tá faltando foto da gente, né? A Geu e Otávio. Vou tirar uma com eles para colocar lá para, né, pra gente fazer a turma toda, ou a equipe inteira. Então, peraí, aqui. Isso, a gente tá sabendo, né? João tá lembrando aqui que a CBF já renovou o contrato com o Ancelotti. Foi mesmo, nada, tá garantido. Ele é o nosso técnico, não tem nem como duvidar disso aí. Vamos aqui para mais um ouvinte, que é Francisco, o nome dele. Deixa eu ver aqui. Vamos ouvir aqui o áudio dele.
3: Bom dia, bom dia. Bom dia. Toda noite eu escuto o programa, que eu trabalho à noite.
0: Tá certo.
3: Eu tô escutando aqui o programa nacional, Madrugada Nacional.
0: Tá certo.
3: Tem um alô aí, Francisco de Assis, motorista de aplicativo aqui de Boa Vista, Roraima.
0: Ah, Boa Vista, Roraima. Francisco de Assis, de Boa Vista, Roraima. Motorista de aplicativo, né? Trabalha à noite, assim como meus amigos padeiros, e fica a noite todinha ligadinho aqui com a gente, né? Fiz companhia pra vocês, vocês fazem companhia pra gente, né? E fica aquele relacionamento gostoso aqui entre os ouvintes e a equipe do rádio, né? Coisa boa, né? Que a gente tá nessa sintonia, nessa conexão tão boa entre vocês e a gente, né? Agora vamos aqui para o Lucas Frazão, que mandou também mais um áudio aqui. Não sei se foi ele ou o Bro, vamos ouvir.
2: Luziane, tu não mandou foto pra gente não, acho que foi pro João Magnata.
0: Ah, tá bom.
2: E escreve o negócio do Instagram lá pra mim de novo aí, porque apagou do meu celular aqui. Bom dia pra vocês aí de novo.
0: Tá certo, meu querido. Vou escrever aqui pra você, ó. LuXavier980, pode seguir lá, que lá tem foto da gente, né? Depois vou tirar uma com os meninos aqui do estúdio, que tá faltando essa foto aí pra ficar melhor ainda. Né, 2h32, bora, Geu, de música? Então vamos aqui atender aqui os pedidos dos ouvintes, continuar atendendo, né? Vamos agora de... E hoje eu venho dizer que te amo, do José Roberto, pedido do Osani Abensur, lá de Tabatinga, Amazonas. Segunda música, Dormi na Praça, Bruno e Marrone, pedido do Nicolau, Bro, né, junto com o pessoal lá da padaria, Lucas Frazão, Tonhão, Puraqué. E terceira música, Paula Fernandes, Sem Você, pedido do Enio Fausto. 2h33, daqui a pouco a gente volta.

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1: 2h42. Ah, Ederjão mandou aqui um áudio, né? Ederjão, continue a mandar o áudio aí. Você mandou um, tá mandando outro também. Vamos passar aqui os áudios que ele tá enviando aqui.
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1: É meu divulgador ele, Dejão, meu divulgador. 2h43, então vamos aqui, mais música, né, Ageu? Porque senão a gente não consegue atender, já estamos aqui já na reta final, senão a gente não consegue concluir os pedidos musicais, né? Então vamos agora de Agradecer e Abraçar, com Bete Carvalho, pedido do Galeno. Depois Estou Aqui, Roberto Carlos, pedido do Éder João. E Ahora Te Puedes Marchar, Luiz Miguel, pedido da Milena. Daqui a pouco a gente volta, 2h44.

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1: 2h55, a gente vai se despedindo por hoje. Segunda-feira, 18 de maio, mas logo mais à meia-noite, a gente volta a se encontrar, se Deus quiser e Ele quer, porque Ele é Pai. Uma boa semana, uma boa segunda-feira para todo mundo. Bom dia, Brasil! E fiquem com Cheia de Manias, Raça Negra. Até amanhã!

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1: Rádio Nacional com o melhor da música brasileira, Ney Matogrosso, Pedro Luiz e a Parede, a Ordem é Samba.

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Zé Ramalho, Banquete de Signos de Zé Ramalho, Rodrigo Alarcon e Mariana Frois, 15B de Rodrigo Alarcon. Flávio Venturini, Lia Soares, Nascente, de Flávio Venturini e Murilo Antunes.

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0: Emicida e Zeca Pagodinho, Quem Tem um Amigo Tem Tudo, de Emicida e Wilson das Neves. Roberta Sá, Chico Buarque, Essa Moça Tá Diferente.
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0: Dulce Quental na programação da Nacional, de Dulce Quental e Jorge Israel, Música e Marizia.

Gilberto Gil, Maracatu Atômico, de Jorge Maltner e Nelson Jacobina, Guilherme Arantes, dele, Lance Legal. 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Agora Maria Gadu, Taregué, de Maria Gadu.

Marina Lima, Nada por Mim, de Epi de Viana e Paula Toller, de Javan dele, boa noite. Chico César, Pétala por Pétala, de Chico César e Vanessa Bumanha.

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1: Melhor da música brasileira a gente ouve aqui na nossa Rádio Nacional, Adriana Maciel, A Televisão de Chico Buarque.

Fátima Guedes, o dia em que faremos contato de Lenine e Braulio Tavares. Adriana Calcanhoto, Onde Andarás, de Caetano Veloso e Ferreira Goulart. 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Lulu Santos, tão bem de Lulu Santos.

Paula Lima, isso aí, de Sidney Miller. Mariana Aidar, de Mariana, Duane e Nuno Ramos, aqui em casa. 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Rádio Nacional com o Clube do Balanço, de Matole, Saudade da Preta.

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1: Alexandre Leão, Beck em Bahia, de Gilberto Gil, para Lamas Alagados.
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1: Rádio Nacional com Nina Becker, de Renato Martins, volto sempre.

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Os pueblos indígenas sempre han aprendido sobre

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1: Oi, meu Brasil lindo. Atenção, Emilson. Você mandou antes, Emilson. Bigodeada, gente. 5 da manhã.
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1: Bom dia, bom dia, bom dia. Vou começar logo fazendo uma pergunta. Neymar vai ou não vai ser convocado hoje? Pois está ali essa convocação da seleção brasileira. E aí? Vai ser ou não vai ser convocado o Neymar? Porque tem muita gente dizendo, ah, ele vai ser convocado. O outro, não pode ficar de fora. O outro, vai ficar de fora. E aí, vai ou não vai? Eu sou Luciano Barroso, a produção da Bruna Alves e Cléo Borges. No estúdio, grande Antônio Carlos, na mesa de som. Hoje nós temos o Sunguinho, o rei de Tiquira.
3: Esse cara sou eu.
1: Ui, Otávio Fernandes. A programação musical é do Gatinho. Jaider Ribeiro de Amorim, a colaboração da Delgrácia Pinto. Os amigos do CIA, no Rodeador. O telefone à sua disposição, 61 99674-1536. E aí? Bom dia, meu Brasil lindo!
4: Bom dia!
1: Bom dia, você da agricultura familiar, muito obrigado pelo seu trabalho. Bom dia, meu amigo da estrada, meu amigo caminhoneiro. Bom dia, Nacional Brasília, Nacional da Amazônia Ondas Curtas, Nacional do Alto Solimões em Tabatinga. Bom dia, Portugal. Buenos dias, Colômbia. Bonjour, Bélgica e Guiana Francesa. Good morning no Canadá, nos Estados Unidos, na Inglaterra, na Guiana Inglesa. Moin para você na Alemanha. Muito obrigado. Konnichiwa para você no Japão. São 5:02 no horário de Brasília. O Brasil Rural está no ar.
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2: 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Hoje, Dia Nacional de Combate ao Abuso e Exploração Sexual de Crianças e Adolescentes no Brasil. Um assunto seríssimo. E hoje é o Dia Nacional de Combate ao Abuso, tá bom? A entrevista de hoje, combustível produzido a partir de canola de segunda safra no Brasil, indica potencial de redução de até 55%. Ai, ai. Ei, meu Brasil, bom dia. São 5 horas e 4 minutos, aquele sorriso bonito. Hoje, segunda-feira, 18 de maio. E aí, o Neymar vai ou não vai? O que você acha? Hein? O que você acha? Será que vai? Conta aí pra mim. Não vai não? Eu não sei não. Hoje, às 5 horas, nós vamos ficar sabendo. 17 horas. Bom dia, meu Brasil.

0: Brasil lindo, 5 horas e 8 minutos. Você ouviu Porta do Mundo, Peão Carreira e Zé Paulo. Ei, a bigodeada de hoje.
1: Bigodeou.
0: Tá ouvindo? Teodoro, meu querido Teodoro, ele está em Cristalina. Tá no caminho. Cristalina ali, é São Paulo ou Belo Horizonte? Ele tá indo. Bom dia, Luciano. Estou indo para São Paulo. Tá no posto JK. Obrigado aí pelo carinho, pessoal de Cristalina. Bom dia, Teodoro. Está indo a São Paulo fazendo uma entrega. Valeu, meu querido. Pediu Bruno e Marrone.

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1: Bruno e Marrone, por um minuto, Teodoro, meu querido. Vai em paz. Vai com Deus nas estradas do Brasil. Grande amigo caminhoneiro. Bom dia, ô Ribamar. E aí?
2: Bom dia, meu grande amigo Luciano Barroso.
1: Bom dia, Ribamar.
2: Que é o vigilante Ribamar, direto do trabalho nesse momento em Porto Grande, Amapá. Ligado no programa Brasil Rural. Amanhã eu gostaria de ouvir a música com Mato Grosso e Matias. Na hora do adeus, eu ofereço para todos do grupo do amanhecer. E desejo uma boa semana para todos nós, tá bom?
1: Valeu, Ribamar. E aí? Ô, Neymar, vai ou não vai para a Copa? Ô, Tavinho tá dizendo o quê, Tavinho? O que você tava falando aí sobre o Neymar? Vai ou não vai para a Copa do Mundo?
3: Não vai, não!
1: Não? Tenho certeza? Eu acho que vai. E você? Tá? Se mais já teve tanta corrupção, imagina junho, que é o mês de quadrilha. Germino, calma, Germino. Não. Você confia no avião sem conhecer o piloto. Então, por que se desesperar na caminhada se você sabe que quem dirige sua vida é Deus? Essa é boa, Germino, essa é ótima. A partir de agora, vou vender os meus erros. Porque eu ouvi dizer que os erros... Com os erros se paga caro. Então, bem-vindo. Boa, Germino. O filósofo, uma ótima manhã, Germino. Maria Aparecida, por pouco você não bigodeou hoje, Maria. Vivendo aqui no mato. Mas você vai ouvir amanhã. Amanhã você vai ouvir Vivendo aqui no Mato, com certeza. Ô, meu querido Miguel, são 5 horas e 14 minutos. E aí? Acordando, tá frio em Brasília hoje, tá na faixa 17, 18 graus, um friozinho, um ventozinho, uma sensação. Ui, bom dia, fala Miguel!
4: Bom dia, seu Barroso!
1: Aê, menino!
4: E quem fala é Miguel, de Boa Vista, horário, seu Barroso! Estamos aqui junto com o nosso Trovão Azul.

0: ligado na nossa nacional, nosso Brasil Rural, pela Rádio Universitária. Seu Barroso.
1: Ô, Miguel!
0: E, Wilson Barroso, um grande abraço para todos vocês do Estudo da Rádio Nacional. Eu, Wilson Barroso, aqui quem fala é Miguel, de Boa Vista Horário, seu Barroso. Tamo junto, até a próxima, tchauzão, seu Barroso. Miguel! E, Wilson Barroso!
1: Um abraço, meu querido.
0: Tá fazendo uma viajada boa, Luciano Barroso. É, graças a Deus. Teve de ganhar bastante trocadinho, Luciano Barroso. Tamo de volta, isso, um abraço.
1: Isso é importante, isso é importante, Miguel. Importante. 5h15, a Maria Aparecida diz: eu acho que o Miguel vai. O Neymar vai, vai. Ela acha que vai. Eu também tô contigo, Maria Aparecida. Aqui não. O Tony falou que não vai. O Sunguinha. Aí, o Sunguinha também.
2: Não vai, não.
1: Vai, ele vai. Você vai ver. Vai ser convocado hoje às 5 horas. Mande um alô aqui para Roraima, Boa Vista. Alegria, ótimo ânimo. Ô, Carmen, obrigado. Sua voz faz tudo feliz. Ui, gratidão. Ui, um só coração. Deus vive. Carminha, obrigado, hein? Ótima manhã para você. Oi, Doralice.
3: Bom dia, Luciano. Bom dia. Quero ouvir a música do Chico Rei Paraná, de lá pra cá. Eu ofereço a todos vocês aí da rádio, a todos gostarem da música, todos estiverem escutando o programa.
1: Tá.
3: Pro eles, Maltito e Araguaia, no Tocantins.
1: Uhum.
3: Um abraço de Doralice, João Tomás do Santo, da linha 659, Colina Verde, Rondônia.
1: Obrigado, Doralice. A partir de hoje, a população de todas as idades de São Paulo poderá ser vacinada contra a influenza. Essa gripe não está fácil. O Marcílio pegou essa gripe, meu grande amigo lá de Anápolis. Ficou só a carcaça, só o quimba. O Zé Lins agora está com essa gripe, tá só o mingau também. Diz ele que dói tudo. Gente, tem que, né, tem que dar um jeito nisso. Ó, toda criança de 6 meses a 6 anos, tá, e acima de 60 anos, gestantes e outros grupos prioritários vão receber a vacina. A imunização ocorre nas unidades básicas de saúde. Estou falando com relação a São Paulo, que vai vacinar toda essa galera, tá bom? Ô Zé Alves, e você? Tá tudo bem contigo, Zé Alves? Uma ótima manhã, seja bem-vindo, Zé.
4: Bom dia, Luciano Barroso.
1: Bom dia,
4: bom dia, bom dia. Um bom dia para você e um bom dia a todos que tá curtindo o programa Brasil Rural. Bom dia, bom dia. Passando para desejar um bom dia aí para Edgar, que morreu. Um bom dia para Alemão. Um bom dia aí para seu Enio Fausto. Um bom dia para Nildo. Um bom dia para Hildon Borges. Um bom dia aí para Carminha Nós.
1: Eita.
4: Um bom dia aí para Dona Marcilei, Dona Vilma Branquinha, Maria Aparecida. Bom dia, Quebra Galho.
1: Bom dia.
4: Um bom dia. Bom dia, Maria Divina, Raquelzinha.
1: Bom dia.
4: Dia aí para Claudinha Gendente, Bernadette. Bom dia. Um bom dia a todos. Eita, Luciano, um pigarro danado. Bom dia, bom dia, bom dia. Bom dia a todos e a todas. Bom dia, bom dia.
1: Bom dia.
4: Um bom dia aí para o grupão do Amanhecer e da Rádio Nacional da Amazônia. Bom dia, bom dia.
1: Bom dia, bom dia. Ah, bom dia. Bom dia. Ah, é. Bom dia, grande Zé Alves.
5: Que bom dia. 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
1: Eu tô falando, gente, eu tô falando, na farmácia popular tem remédio de graça, gente. Vai lá, pelo amor de Deus.
6: Olá, Luciano, bom dia.
1: Bom dia, Laudelino.
6: Luciano, o Neymar, cara, infelizmente ele vai.
1: Vai?
6: Não era pra ir, mas vai.
1: Vai?
6: O Neymar não tem mais futebol hoje pra ser convocado pra Copa.
1: Você acha?
6: Não tem uma forma física hoje que possa ir para a Copa. Ele está mal fisicamente. E o futebol hoje depende muito do físico. Você tem que estar muito bem preparado para disputar a Copa do Mundo. Porque os jogadores mundial hoje estão tudo mais forte do que o que era antes. E outra coisa, bom exemplo ele não tem pra dar pra ninguém. Então leva ele pra não jogar e nem dar um bom exemplo no vestiário, no grupo. Não adianta, não faz sentido levar ele. Mas infelizmente ele vai ser chamado.
1: É, vamos aguardar.

0: Laudelino, obrigado, Laudelino. Ô, gente, nossa, eu ia me esquecendo desse assunto que é tão importante. Nossa, eu não sei nem como falar. Eu estou preocupado. Eu falo ou não falo? Eu vou falar? Falo. Ei, ei, que você acha aí? É porque, ó, é importante demais. É muito importante. O Emilson mandou aqui, Rádio Nacional. Obrigado, Emilson. Bom dia, Luciano. Pediu aqui, que pena. Bom dia. A Pipena? Ah, não. Emilson, bom dia. Ó, aconteceu um fato que está repercutindo muito e que isso sirva de lição, porque não é possível. As pessoas às vezes ficam nessa brincadeira, gente, tem que tomar cuidado. O assunto, quando é importante. Não adianta você, ah, não, tapar o sol com a peneira. E quer saber? Eu vou falar. Eu vou falar. Vou falar. Acabou. Acabou. Acabou o namoro da Virgínia com Vinícius Júnior. Acabou, gente. Ai, meu Deus, o que é que eu vou fazer? O que será de mim? Ai, acabou. Vá se lascar. Eu tô vendo um monte de gente falando sobre isso. Eu quero saber do meu feijão com arroz, rapaz. O preço da comida, do meu combustível. Vá se danar, rapaz. Eu vi gente na internet dizendo, nossa, e agora como vai ficar? Ué, vai ficar um pro lado, outro pro outro, gente. Acabou, ué. Eu, hein? Ô Wesley, bom dia.
1: Bom dia, um abraço, Luciano
0: Bom
1: Barroso.
0: dia.
1: Bom dia a toda a rapaziada, com certeza tá ligado, tá sintonizado no Brasil Rural. Tá bom, minha joia? Desejar uma semana abençoada, iluminada, saúde, prosperidade, muita felicidade, Deus na frente. Abençoando, iluminando, livrando toda a maldade, toda a cilada, hein? De A a Z, toda a rapaziada aí. Tá bom, minha joia? E se der, toca pra nós aí, Rédeas do Possante.
0: Boa.
1: Aquele abraço, Deus abençoe, ótima semana. Tudo de bom.
0: Valeu, grande Wesley. O uso do FGTS, o Fundo de Garantia do Tempo de Serviço para pagar dívidas no Desenrola Brasil, começa dia 25. É uma boa, hein? Segundo o Ministério do Trabalho e Emprego, a partir dessa data, os trabalhadores poderão consultar o saldo do FGTS disponível e renegociar a dívida. A nova ferramenta vai permitir o uso de até 20% do saldo do fundo, ou até R$ 1.000, prevalecendo o maior valor, tá? Para amortização ou quitação de débitos em atraso. A Caixa Econômica Federal está se adaptando para oferecer a modalidade. E a expectativa do governo é movimentar mais de 8 bilhões de reais em recursos do FGTS por meio do programa. Então, você está lá, tem um desenrola, tem uma dívida para pagar, de repente, está lá o fundão, está parado. É, lá movimentar, pá, eu, hein?
2: Bom dia, Luciano
0: Bom dia,
2: Barroso.
0: Antenor.
2: Luciano Barroso, bom dia.
0: Bom dia.
2: Antenor, aqui de Brasília, Paquetá. E aí, como é que tá as coisas?
0: Tudo bem, meu querido?
2: Ah, nós Flamengo quase passa vergonha ontem, pô.
0: Vai passar.
2: Passou com a pressão já no finalzinho.
0: Quase.
2: Eu quero dar um abraço pra minha família, pra turma da rodagem. Minha sobrinha Karine, que chegou aqui em Brasília, tá aqui na Percal. O caminhão foi lá pra Boa Vista.
0: certo.
2: Vai numa carretona grande, minha sobrinha. Ela só mora mais em São Paulo, só vem aqui em Brasília quando tem viagem. Vai descarregar em Santa Maria hoje.
0: Ó.
2: Aí pro pai dela, Edivaldo, que ela tá lá na Ciplan. Massa rapadura. Então todo mundo da rodada. Se for falar, vai ser o dia todinho, que tem umas parentagens é muita. E eu tô aqui encostado, parado. Acho que eu não vou rodar mais não, vou aposentar. Abração pra todo mundo aí do grupo. E toca aí. Milton Nascimento, coração de estudante.
0: É boa, é boa.
2: Abração, Luciano Barroso.
0: Valeu, meu querido Antenor. Uma ótima manhã para você, para todos ligados aqui no nosso Brasil Rural. Ô, Almir, tá tudo bem, meu querido?
3: Bom dia, Luciano
0: Bom dia.
3: Barroso. Bom dia para todos os ouvintes. Estou aqui escutando a Rádio Nacional em Boa Vista, Roraima.
0: Oh, que beleza!
3: Programa Brasil Rural.
0: Aê, Almir!
3: O Neymar não pode faltar nessa seleção. É uma figura importante. Ele ainda está jogando.

0: jogando ainda. Vai fazer gol.
1: Será que vai? E aí, Neymar, vai ou não vai? Luciano, nosso Botafogo, 3-1 no Corinthians. Isso, rapaz, foi emocionante. Ah, aí, pediu a música Botafogo é time de garra. Vamos procurar essa pra você. Nós temos essa música aqui? Acho que não. Manda aí pra nós, vamos ver. Botafogo é time de garra. São 5h25, bom dia.
2: Bom dia, amigo Luciano Barroso.
1: Bom dia, João.
2: Luciano Barroso e João, de Jacareacanga. Luciano, eu também acredito, sim, que o Ancelotti vai convocar
1: o Neymar,
2: Neymar pra Copa. Mas também acredito que ele vai dar um suspense aí em muita gente. Acredito eu que ele vai deixar o nome Neymar ser o último nome da lista a ser divulgado.
1: Bom dia. Mas se convocar, né? Vamos ver o que, que vai acontecer.
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1: Ele mandou um comercial aqui daí também.
7: Uma ilha maravilhosa como essa.
8: Eu levaria sempre você, Rafa. Mas hoje, pelo amor de Deus.
1: Ô, meu querido, você mandou. Almir, eu tô tentando ouvir aqui, mas tá esse comercial agora.

Aê, grande Botafogo! Ave Maria, Almir, eu lembrei mais do comercial do Itambé. Depois vão me cobrar isso. Eu, hein? São 5h26, Almir, obrigado, hein? Uma ótima manhã. Dona Raimunda, Nonata Raimunda no Maranhão. A senhora já acordou, Dona Raimunda? Tá tudo bem? Quando o grande amor se faz. Cleiton Camargo. Almir, obrigado, querido. Bom dia.

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2: Ô, meu Brasil lindo, são 5 horas e 32 minutos. Bom dia, uma ótima manhã. Ô, bom dia para você da Porto FM em Porto Franco, no Maranhão. Ei, pessoal, o André foi hoje, o professor foi hoje. Rádio Universitária de Boa Vista, Roraima, Serra Dourada, Novo Brasil, Goiás. Rádio Placar de Ortigueira, no Paraná. Rádio Cidade FM de Bom Jardim, no Maranhão. Alta FM de Lago da Pedra, no Maranhão. A BR FM em São Francisco, Minas Gerais. Rádio Comunitária Alternativa FM de Terra Alta, no Pará. Nossa FM, Barra do Chapéu, São Paulo. Rádio Mais FM em Maceió, Alagoas. Carlos Dias, bom dia. Bom dia, seja feliz. Carminha, vamos dançar forró, Carminha? Ah, não quero. Não, não. Claudinei, Juliana. Ui!

no palco rola que Vinícius largou a Virgínia. O Virgínia largou o Vinícius. O palco rola são 5 horas e 35 minutos. Gostou do forrozinho aí, minha querida Carmen? Uma ótima manhã pra você. Comigo no 61996741536. Ei, meu Brasil bonito! E o palco rola que o Brasil Rural tá

0: aí, meu Brasil lindo. São 5 horas e 37 minutos. O pau que rola que você não sabe o telefone. E o pau que rola que eu vou passar para você agora, que é o 61996741536. 61. O que foi, Tavi? 996741536. Bom dia, bom dia. O que foi?
1: Eu vou de sorrir com esse caqueado de Lulu.
0: O que que foi?
1: Eu, hein? Esse é o José. Se engasgou, bora beber água. Água milagrosa. Eita, glória. Um abraço pra todo mundo. Amigo do Amanhecer. É assim, nosso grupo, hein, gente? É ao vivo e a cores. Um abraço, quero escutar Planeta de Cores com...
0: Que foi, cara?
1: Segura, peão, é nóis, Lulu. Nós te amamos. É, ao vivo e a cor.
0: É, menina.
1: Mamãe dizia quando se engasga assim, é caroço de tambor. Bora beber água milagrosa. Deus é por nós. Segura, peão, bora, Lulu.
0: Vambora, Carminha. O JP, tá tudo bem contigo, JP?
2: Boa noite, meu amigo. Luciano Barroso.
0: É bom dia, moça.
2: Espero que esteja tudo bem. Boa noite, minha equipe da Rádio Nacional.
0: É bom dia.
2: Espero que estejam todos na paz aqui. Quem fala é João Paulo, diretamente de São Paulo, a terra da garoa.
0: Isso.
2: Passando aqui pra dizer que tá um frio por aqui, viu, bicho?
0: É,
2: agora tá frio, meu amigo. E queria deixar um abraço e um ótimo dia pro meu pai, o velho Dija, lá na fazenda Flor da Mata, no município de Riacho Frio, no Piauí.
0: Ô, Dija.
2: Dizer que tô com saudade do velho. Se possível, dê um tiro aí, homem. Dê um sinal de fogo aí que tô com saudade dele. Espero que esteja tudo bem. E assim que possível, manda um alô, manda um recado pra avisar que tá bem também. Um abraço. Se possível, tocar Pescaria do Gini Geno pra ele começar o dia já animado.
0: Tá bom.
2: Meu amigo Luciano. Muitos aqui estão acordando esse horário pra ir pra lida. Ainda tô terminando aqui o trampo aqui no plantão aqui no hospital.
0: Ah, tá.
2: Tamo por cá. Saí 7 da manhã. Aí é hora de descansar, né? Nem de acordar, é de descansar.
0: Tá certo. Ô, JP, obrigado, hein? Uma ótima manhã pra você, JP. Ô, Germino, não olhe para trás. Nós estamos indo para lá. É verdade, estamos indo sempre pra frente. É isso, grande Germino. Germino hoje está inspirado. O laço mais justo é feito com a corda que a vida dá. Todo mundo gosta de sinceridade, certo? Mas poucas pessoas conseguem ouvir a verdade. É meu. Você vai falar com a pessoa, eu conheço, fala assim, Luciano, tem uma figura aí que ele quer sair candidato. Aí, Luciano, fala a verdade. Falei, pois não. Aqui para nós, veja bem, eu tenho... Aí foi falando, eu falei, tá, seja sincero, você acha que eu falei, não acho. Eu tinha, não, mas o que que há? Deixa eu te perguntar. Você, veja bem, eu falei, tá, aí ele explicou de novo. Você acha que eu falei, não, eu não acho. Aí não dá para conversar contigo. Ele me pergunta, não quer saber, ele quer que eu fale com ele, não, vai,

0: Sabe por que a decepção dói tanto? Porque ela nunca vem de um inimigo. É isso, Germino. Essa é maravilhosa, Germino. É mesmo. Decepção é de lascar. É, de vez em quando tem uns cabos de jaca por aí. São 5 horas e 40 minutos. Bom dia. Este é o Brasil Rural no 61 99674-1536. Olha o meu colega de rádio também, vendedor Bicho Batalha, PG.
1: Olá, Luciano Barroso. Bom dia para você. Bom dia para a todos os ouvintes do Brasil Rural. Luciano, a verdade é o seguinte: o Neymar nunca focou em jogar futebol. É. Tremendo um craque, mas nunca focou, nunca levou isso aí como prioridade. O Neymar sempre foi ostentação e balada, né? Levando o Neymar ou não, o Brasil não tem futebol para ganhar a Copa do Mundo. Então, tanto faz. O Neymar sem Neymar não vai ganhar. Com Neymar, a vergonha será menor. Sem Neymar, a vergonha vai ser maior.
0: É porque, bom dia. Ô, PG, tem um detalhe. É, o PG tem, tá, fez aqui uma outra linha de raciocínio. Mas tem um detalhe. Se levar o Neymar e a gente perder, tá bem, levou o Neymar. Se levar Neymar e a gente ganhar, tá vendo? Se não fosse o Neymar... E aí? E agora, hein? Capaz que bananosa, hein? E aí, Almir? Bom dia, Almir. Bom dia. Obrigado, Almir. Bom dia, Luciano. Ótima semana para todos nós. Que Deus abençoe. Cheiro na carequinha. Marioneide, você é maravilhosa. Você acha que o Neymar vai ou não vai para a Copa do Mundo? Nossa, e a outra notícia que tá arrebentando a gente, Vinícius Júnior separou da Virgínia. Que... Qual vai ser o ataque agora, hein?
2: Bom dia, bom dia, bom dia, bom dia, meu povo!
0: Bom dia!
2: Bom dia, Luciano Barroso, bom dia, Brasil Rural, bom dia para todos aí da Rádio Nacional. Bom dia, Grupão
0: bom dia,
2: Amigos
0: bom dia.
2: Do Amanhecer, bom dia a todos. Bom dia, Romualdo, bom dia, Vagalume, bom dia, Diego Maradona, bom dia, Pedro Ribeiro, bom dia, Deusdete Barro, bom dia... Diegão, rabisca ou não rabisca, meu amigo? Bom dia, Joaquinzão da Mineração, bom dia, bom dia, bom dia, Pouca Telha, bom dia, Divina, bom dia, Neve, bom dia, irmã Macilei, bom dia, missionária, bom dia pra todos. Ixi, já acabou o tempo, faz hora, é, gente?
0: Vixe.
2: Não, ainda tem uns minutinhos.
0: Tem um tiquinho.
2: Se acalma, gente, bom dia pra minha esposa, vambora, mulher, vambora, vambora, vambora, vambora. Belém aqui, o palco agora, carregado daqui a pouco e vazar pro rancho. Bom dia, gente. Que Deus nos abençoe grandemente. Boa semana. Tudo de bom.
0: Valeu, Lapiseira. A taxa de desemprego das pessoas negras, pretas, ficou no primeiro trimestre de 2026 em 7,6%. Esse indicador fica acima da média nacional de 6,1%. Ainda segundo o IBGE, o Instituto Brasileiro de Geografia e Estatística, a taxa de desemprego para mulheres é 43% superior ao dos homens. Essa a revelação faz parte de uma pesquisa nacional por amostra de domicílios contínua trimestral, divulgada na quinta-feira pelo IBGE. É taxa do IBGE. Ô, Zé Flamengo, tá tudo bem contigo, meu querido? Luciano, olha nós. Luciano Barroso, bom dia. Muita satisfação, mais uma vez aqui ligado no Brasil Rural. Aí, Zé, seu Flamengo, hein? Quase! Gostaria de ouvir Quando Você Foi Embora, o Reginaldo Rossi. Ofereço para Ana de Jacareacanga, para Adeilton, Jesuíta, Edgar, Dona Marcelei, para você, Luciano, Zé Flamengo. Luciano, tô meio na dúvida. Eu acho que o Neymar vai ser convocado para a Copa do Mundo. É, o Zé Flamengo está achando que talvez ele vá para a Copa do Mundo. Eu vou perguntar a um especialista que botou aqui, ó. Bom dia, Mocorongo. Ele é o chefe dos Mocorongos. Vitor Castro. O Vitor se lascou. Ele está fazendo uma obra ali no Bernardo Saião, aqui em Brasília. Ali no Guará, Bernardo Saião ali. Menino, encarcou uma pedreira lá. Que ele só põe aquela máquina, pensa numa máquina ali. Pé, pé, pé, pé, pé. Não sai nenhum carocinho. Tá lascado, hein, Geiro? Ô, Vitor. Eu quero saber o seguinte. Primeiro, o Vinícius Júnior separou... Não é isso não. Primeiro, o Neymar vai ou não vai para a Copa? Você que é um especialista no assunto. Bom dia, bom dia, bom dia, meu Brasil Rural. Bom dia, gente bonita. Alô, Serra Verde FM. O Vitor já respondeu, não.

não vai. Mas por que você acha que ele não vai? Eu acho que ele vai. Bom dia, Serra Verde FM, Viçosa, no Ceará. Rádio Liberal de Morada Nova, Raimundo Estrela. Universitária FM de Teresina, no Piauí. Três Rios FM, Uruçuí, no Piauí. Rádio Antares de Teresina, no Piauí. Web Aventura Regional, Belém, Piauí. Rádio Lourenço de Calçoene. Web Brega Music, em Belém. Rádio Mix de Castanhal, bom dia. Novo Tempo, Uruçuí, no Piauí. O Vitor Cardo diz o seguinte: o Neymar não vai para a Copa, porque também ele é um mocorongo. E mocorongo não vai para a Copa. Ô, meu sertão bonito!

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2: Bom dia, Luciano Barroso. Ô, alemão, minha pedra. E Jesus bom. Bom dia pra Carminha aí de Boa Vista, Roraima. Bom dia pra Wesley. Bom dia pra Nildon Shoa. Bom dia, meu amigo Duval. Bom dia. Bom dia. O Sargento Carlos também, bom dia pra ele, a Elicinho de Almeida. Bom dia pro professor Bernardo. Bom dia pra dona Maria José. Bom dia pra dona Teodora. Bom dia, Edgar, comeu e morreu. Bom dia pra Inês Cabral também aí de Fortaleza, né, Luciano?
1: É.
2: Bom dia pra galera do Pernambuco, da Paraíba, rapaz. Meus amigos caminhoneiros. Zé Luiz, Zé Locão, Mago Osto. Bom dia, Vagalume. Bom dia, Del Caminhoneiro. Bom dia pra Maradona Véi. Bom dia pra Lapiseira. Facebook, bora mexer o doce. Um minutinho, Luzinho de Jesus.
1: É, não foi não. Hoje você atropelou. Alemãozinho falsificado. Você é baiano. Falar em baiano, você conhece Campo Formoso aí na Bahia, ô alemão? O nosso ouvinte, Zorivaldo, é de Campo Formoso. Seja bem-vindo ao programa, Zorivaldo. Obrigado. Bom dia, Luciano. Ouvindo o Brasil Rural aqui em Campo Formoso, Bahia. Zorivaldo, tem alguma emissora transmitindo a gente aí? Ou você está ouvindo aqui em Brasília? Obrigado, hein? Bom dia, Luciano Barroso. Bom dia, grande Gabriel Neto. Ótima manhã para você, Gabriel. Para todos os amigos e amigas, sempre aqui sintonizando o nosso Brasil Rural, tá? Ele diz bom dia, boa semana de trabalho aos amigos da Rádio Nacional. Eu estou bem, Gabriel Neto. Valeu, Gabriel. Ô, grande Luiz. Ô, Luiz, fala aí, meu querido, São Sebastião.
3: Luciano Barroso, bom dia. Bom dia para você, bom dia para todos os seus ouvintes. Bom dia para o nosso amigo Gestinho Topógrafo, João Batista, Dona Dice. Professor Bernardo, Vagalume, bom dia, Vagalume.
1: Bom dia.
3: Pedro Ribeiro, Carminha. Bom dia, o nosso amigo aqui de Samambaia, que esqueci o nome.
1: Neuzinho?
3: E bom dia para todo mundo, bom dia para minha família em Bom Jesus do Piauí. Para todos, é muita gente que está ouvindo lá. E João Nilton, bom dia, João Nilton. Bom dia, bom dia. Bom dia, Carminha. Enfim, bom dia a todos que estiverem ouvindo a Rádio Nacional Brasília com o Brasil Rural.
1: Beleza.
3: E todas as emissoras que estão ligando também no Brasil Rural. Toca aí Edna Maria para nós aí, qualquer uma delas aí é boa.
1: Tá bom, valeu Luiz, muito obrigado, tá? A Polícia Federal realizou uma operação contra a atuação de garimpos ilegais no Amapá e no Pará. Eles inutilizaram 4 escavadeiras hidráulicas, vários motores, 3 quadriciclos, 2 tratores, geradores e acampamentos clandestinos. Estão derrubando tudo. Os agentes da operação Calha Norte também apreenderam mais de 3 mil litros de diesel que eram utilizados pela quadrilha nos municípios de Laranjal do Jari. Alô, Laranjal do Jari. Tem ouvinte lá, né? Tem gente lá do... O R. Souza, que é de lá? Eu não sei. Também tem Almeirim, no Pará, e garimpos ilegais. Então tá aí. O pessoal vai fazendo, a polícia vai destruir. Lá vamos nós. Josué, bom dia, meu querido Josué, no INCRA, ouvindo a gente. Ótima manhã, Josué. Uma ótima manhã para você.

0: Bom dia, Luciano Barroso,
1: aqui
0: o Clírio da Lagoa de Serrão, em Santa Rita de Caça, na Bahia. Bom dia para Eleodoro, Pocatelha, Vagalão do Pai e o Filho, Seu Miguel, de Portugal, Alemão, Marujito, Maria José, Edileuza, Alice, meus conterrâneos aqui em Santa Rita, de Bahia, Mocidão. Ô, meu amigo, manda um bom dia aí para Marício Rabelo, que o Clídeos manda da Lagoa de Serrões, ouvintes dele todas as noites. Ah. Um bom dia para o senhor, mas sua equipe, e assim os demais ouvintes do Brasil Rural, o Grupo Amanhecer. Programa uma música aí para nós, para o meio da semana, lá para sexta, por aí. Com o Léo Canhoto e Robertinho, qualquer um deles.
1: Tá bom.
0: Todos os ouvintes. Podia ser menos de um minuto e uma banda, meu amigo. Pra dar tempo pra gente conversar direito. Um minuto e meio.
1: Não, é muito, é muito.
0: Bom dia, bom dia. É um
1: muito,
0: abraço.
1: É muito, Euclides. Um minuto já dá, Euclides. Senão eu não consigo atender todo mundo. Aqui, ó, Luzia. Luzia, não, Luzia. Bom dia, querido.
2: Barroso, bom dia, José Lins. Toda a equipe Rádio Nacional. E toda essa galera que... Tá te ouvindo, Luciano, pela rádio Placar de Ortigueira. Gostaria de ouvir uma música, sua escolha. Beleza?
1: Beleza.
2: Da sua ouvinte, Luzia da Silva, que Deus abençoe a sua semana, que Nossa Senhora Aparecida te abençoe.
1: Tá bom.
2: Um forte abraço da sua ouvinte, Luzia da Silva. Até amanhã, se Deus quiser.
1: Ah, Luzia.
2: Manda aí uma música bem bonita aí pra nós.
1: Tá bom, vou caprichar.
2: Paraná.
1: Eu vou te oferecer a música que vai. Nós vamos rodar às 6 horas, na hora daquela poesia, hora especial. Tá bom? E a Polícia Federal deflagrou uma ação contra um grupo do setor de combustíveis. Lá vamos, ó, vamos dar uma olhadinha aqui. Operação Sem Refino, que investiga possíveis fraudes fiscais pela antiga refinaria de Manguinhos, suspeita de utilizar estrutura societária e financeira para ocultação patrimonial, dissimulação de bens e evasão de recursos ao exterior. Uhum. Por determinação do Supremo Tribunal Federal, foram cumpridos 17 mandados de busca e apreensão no estado do Rio de Janeiro, São Paulo e aqui no Distrito Federal. Nós estamos longe, mas também está pegando aqui, ó. Também foi determinada a inclusão de um dos investigados na lista da Interpol e um bloqueio de cerca de 52 bilhões de reais em ativos financeiros. Meu Deus do céu. Federal está aqui, trabalha de manhã, de tarde, de noite. O bicho está pegando. Ô, Carminha, o que foi, Carminha?
3: Ei, Lulu, dá um abraço aí pro Tavinho, né? Um abraço pra Cleo Borges, a todas as mulheres da tua equipe aí, viu? Felicidade. Mais uma vez, um abraço aí pro Tavinho.
1: Qual é Tavinho?
3: Pro Jaider, né? E pra todos, o Tonho, não sei se tá por aí.
1: Não entendi, não.
3: Mas tua equipe é maravilhosa. Um abraço a todos.
1: Aí, bom, aqui nós temos... O Tavinho, eu não entendi. Ela falou um abraço pra todas as mulheres, pro Tavinho. Ah, tá. Não, ela falou mais de uma vez. Eu quero abraçar essas mulheres, o Tavinho. Ué, Tavinho, que houve? Alguma suspeita aí? Não? Eu, hein? Como diz o baiano, lá ele.
4: Pula é a história, homem.
1: É o que ela falou, ué. Eu não vou nem repetir, porque eu fiquei agora até envergonhado. São 5 horas e 54 minutos no horário de Brasília. Você participa comigo no 61 99674-1536. 61 99674-1536. É o seguinte, o Vinícius já separou da coisa. O Neymar vai ou não vai para a Copa do Mundo? Hoje vai ter a convocação. Tá todo mundo esperando. Na televisão, lá é briga de cachorro grande. Então, vai, não vai, vai, não vai. E aí, você acha que o Neymar vai ou não vai para a Copa do Mundo? Porque tem aquele detalhe, se ele for e o Brasil perder, tá, também levou Neymar. Se ele for e o Brasil ganhar, sabia, levou Neymar, ganhou. E agora? Você levaria o Neymar para a Copa do Mundo? Tem muita gente aqui falando, ó, o PG falou o seguinte, né, vai, não adianta não, porque não vai ganhar mesmo. Essa seleção não está inspirando, se lembra? Antigamente, a gente falava da seleção brasileira, dava aquele... aquele calor, dizer, ai, mas essa seleção tá meio sem sal. É, tá parecendo aqueles, entendeu? Churrasco de pé de frango, tá esquisito. Tá esquisito o negócio, não tem, não tem nenhuma, sabe, uma picanhazinha, não tem uma, né? Nada, churrasco de pé de frango essa seleção. Eu, hein? Ô, deixa eu ouvir aqui. Fala aqui, meu querido. O que você manda aí? O Jair tá gravando lá.
4: Olá, bom dia, Luciano. Jair de Trombas. Gostaria de ouvir aí do Léo Canhoto e Robertinho, Triste Calado. Triste nem Calado, Léo Canhoto e Robertinho pra hoje.
1: Não, não.
4: Vai ou não vai?
1: Não, não vai. Eu vou te falar
4: uma coisa. Eu concordo com esse rapaz que falou aí, Luciano. Levando ele ou não levando, não vai ganhar mesmo.
1: Ah, é uma PG. Você
4: viu a panela que tá aí, essa seleção? O cara falou, fulano não pode ir, porque não sei o quê.
1: Não é do grupo.
4: Seleção de véio, contratada, convocada.
1: Ô Jair, você sabe por que não vai o Léo Canhoto e Robertinho? Por causa dessa aqui, ó. Silveira e Barrinha, você não pediu? Chega de sofrer? Aí, Jair, chega de sofrer, ué. Foi o que você pediu.

0: sim é sofrimento. Aí não tem como. Eu vou te falar um negócio. Sofreu, mas sofre. Ô, Jair, bom dia, meu querido Jair. Duquinha, Duquinha Vaqueiro, falou, ó, mas se for é bom. Ele disse que o Neymar é bom. Duquinha acha que Neymar deve ir, né? Mas se for é bom, Neymar, tá? Pediu o trio Parada Dura. Duquinha, obrigado, hein? Uma ótima manhã pra você e pra todos os amigos. O alemão, o que foi, alemão? Fala aí.
1: Ô, seu Euclides, bom dia! Eu nunca vi a Polícia Federal trabalhar tão bonito, Lulu.
0: É mesmo?
1: Desce a chibata, Zuel!
0: bom dia, gente, até amanhã. Não pode fazer isso, não, não pode baixar, não. Bom dia, Rádio FM de Alto Boa Vista, no Mato Grosso. Ô, Dagmar, bom dia, Dagmar Faleiros. Rádio Cultura de Santa Cruz da Venerada. Pessoal, até amanhã. Vem aí, Maciel Souza. Rádio Iraquara FM, na Bahia. Manuel Souza. Ô, Manuel, eu queria tanto ouvir a voz do Manuel. O que ele agora é o

0: grande comunicador da Rádio Iraquara. São 6 da manhã. Bom dia, meu Brasil.
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0: Ah, meu Brasil, bom dia. Quando você, né, tem aquela paixão, aquele grande amor, aquele sufoco, aquele ai, ai, ai, ui, ui, ui, meu Deus, não sabe o que fazer, tá latindo pro sol, uivando pra lua. Alguém veio me contar que você vai embora, dizendo que já se cansou de viver comigo. Não sei qual o motivo desse seu desprezo, se até hoje só lhe dei amor e fui seu amigo. Pergunto, por favor, responda. Que mal que eu fiz para você me tirar a chance de ser feliz? Meu Deus, que eu não faço tão sozinho agora? Se é verdade, quem a gente gosta logo vai embora. É triste saber que não vou mais abraçar seu corpo. E esses olhinhos tão lindos não vou mais beijar. Tenho medo que você talvez logo encontre outro. O ciúme que sinto é imenso. Não posso explicar. Se você, meu amor, me deixar, eu ficarei louco. Devolva a passagem, meu bem. Por favor, não vá. Essa é uma música das mais bonitas, que tem uma letra super especial. E com a voz do Leonardo, na primeira, e do Leandro, o irmão, que já não está mais entre nós, essa música se consagrou no coração. Porque, afinal de contas, é assim, ó. É assim que o amor se propaga. A nossa querida ouvinte de Ortigueira falou: Luciano, escolhe uma aí para nós. Dona Luzia, eu escolho essa. Eu gosto demais dessa música. Bom dia.

0: Fala a verdade. Bonita demais, hein? 6 e 6, Brasil.
1: Uhum. Bom dia, Luciano Barroso.
0: Bom dia, Donato.
1: Bom dia a todos os ouvintes do Brasil Rural, programa melhor de rádio do Brasil.
0: Que isso,
1: que obrigado. Deus abençoe o dia de cada um. Bom dia especial a todos os amigos do grupo Amigos do Amanhecer. E sobre a sua pergunta aí, o Neymar, sim, o Neymar vai pra Copa. Vai ser convocado hoje. Forte abraço. Aqui Nonato Lobo, de Buriticupu, Maranhão.
0: Aí, Renato, eu vou te falar. Ô, Nonato, será que ele vai ser? Tem gente que acha que não vai ser. Tem gente que acha que não. Eu não sei, eu tô na dúvida. Mas eu acho que ele vai. Ele vai. Eu concordo. Ele vai.
2: Não, e você? Vai não.
0: Mas por que não?
2: Ele não vai não.
0: Vai. Ah, ele vai.
3: Luciano, toda vez que a seleção vai desacreditada, ela vem com o copo na mão, com a taça.
0: Será?
3: A de 70 estava meio desacreditada. E trouxe o triplo Brasil.
0: Oh.
3: Vamos botar fé, rapaz. Vamos botar fé.
0: Vamos botar fé.
3: Vamos botar fé que vamos ganhar.
0: Tá. Ó, eu trouxe aqui, são 6 horas e 7 minutos. Você sabia que uma menina de 8 anos foi atacada por uma onça parda em uma trilha na Chapada dos Veadeiros, aqui no estado de Goiás, pertinho aqui? Muita gente vai lá fazer aquela caminhada e tudo. Ela continua internada sem previsão de alta. A informação foi confirmada pela Secretaria de Saúde do Distrito Federal, isso ontem. O acidente ocorreu na quinta-feira em uma trilha no Santuário Volta da Serra. A menina sofreu ferimentos no rosto e recebeu os primeiros socorros ainda em Goiás, mas logo foi transferida aqui para o Distrito Federal. De acordo com a secretaria, a paciente passou por procedimento cirúrgico e segue estável, acompanhada pela equipe médica de cirurgia plástica no Hospital Regional da Asa Norte, que é o Agarram. Então, gente, quando você vai por meio do mato, você corre esse risco. Eu já contei aqui até em tom de brincadeira, mas aconteceu mesmo e eu me arrepiei todo. Eu estava numa fazenda no Vale do Paraná e a bicha estourou, aquele negócio. Eu falei, Jesus amado, é de assustar. Mas você, aí não passa nem Wi-Fi, é uma dificuldade. Agora na trilha tem guia, né? Tem tudo. Mas essa onça puma, a pintada é mais difícil de encontrar. Tem regiões dela. Essa puma tem tudo quanto é lugar, ela não é tão grande quanto a onça pintada, mas é um perigo. Bom dia, meu amigo, eu quero ouvir uma música Meu Velho Pai. Ofereço para o meu pai, Manuel, completando hoje 73 anos de vida. Um abraço, é o Roberto. Ô, Roberto, seu pai está ouvindo o programa agora? Manda aí para mim, eu quero saber se ele está ouvindo agora. Porque se tiver, nós vamos ter que atender seu pai agora. 73 anos, ainda. Meu Velho Pai, quem é que canta Meu Velho Pai? Dá uma olhadinha aí para nós. Ô, Márcia Ferreira, enquanto o Gabriel responde aqui, vamos te ouvir, né, Márcia?
4: Bom dia, Luciano Barroso, que é a Márcia Ferreira de Brasilândia, tô passando para...
0: Espera um pouquinho, não é o Gabriel, é o Roberto. Desculpa, Gabriel, confundi você, o Roberto. Ô, Roberto, e aí? Seu pai tá ouvindo?
4: Quero desejar uma ótima segunda-feira para você e a todos da Nacional, todos meus amigos, todos os ouvintes da Rádio Nacional. Manda um alô pra mim aqui em Braslândia. Gostaria de ouvir uma música aí com o Leonardo. Noite maravilhosa, ofereço para você, todos da Nacional, todos os ouvintes, todos meus amigos. Um abraço, Luciano.
0: Um abraço, minha querida. Ô, você achou aí Meu Velho Pai com a Carmen Silva? Coloca aí pra ele, pelo menos um pedacinho. Primeiro, parabéns, claro. Bem lembrado, Sunguinho. Ô, seu Manuel. Bom dia, seu Manuel. Well, você sabe dessa piada? Tinha uma festa na embaixada, pode colocar a música aí pro seu Manuel. Tinha uma festa na embaixada da Inglaterra, embaixada inglesa. Aí tava todo mundo na porta e tal, e tinha um bicão lá na área, né? Pra variar, um brasileiro tava lá. Eu vou entrar. Aí chegou aquele senhor da corte inglesa.

0: Beleza. Virou pro porteiro e falou: aí o camarada, documento. Ele, Bond, James Bond. Entrou. Aí o elemento olhou pro porteiro, chegou e, documento. Ele, well, Manuel. Tá até hoje querendo entrar na festa. Não, a piadinha é boa, é boa.
1: Horrível.
0: Aí, seu Manuel.

0: esse é o Manuel. Feliz aniversário.
1: Bom dia, Luciano Barroso. Aqui é o Joel de Urtiguira, no Paraná. Ah, qualquer um que for lá pra ele vai ser bom, né? O Brasil não passa da quarta de final mesmo, né? Ah, é. Vai lá dar uma olhadinha e vai embora do enxavido, com o bolso cheio.
0: É mesmo, rapaz? Ó, estão dizendo aqui que vai. Quem tem que acreditar. Luciano, na verdade, o Neymar deve ir. Não pelo momento dele hoje, né, que não é bom, mas pelo entretenimento que é a competição. É, também é uma outra... Porque Neymar indo reforça aquela ideia do grande atleta, o grande jogador, né? O que é que ele ganhou mesmo até hoje? Ganhou a Copa do Mundo? Não. Foi eleito o melhor do mundo? Não me lembro também, não. Mas ele ganhou... É igual o Casimiro, que estava criticando o Endrick, né? Casimiro falou que ele não faz parte da turma, ou seja, da panelinha. Casimiro ganhou o quê mesmo? Casimiro é campeão do mundo? É, né? É não, né? Ganhou? O Casimiro não está no set? Não sei. É, pois é, são 6:12.
2: Bom dia, Luciano Barroso. Estou passando para dizer que estou na escuta do programa. Gostaria de ouvir a música Labirinto com Zezé de Camargo e Luciano. Queria que você declamasse essa música, Luciano.
0: Hein?
2: São uns galinhos demais.
0: É?
2: Toca o coração da gente. Um beijo, uma boa semana.
0: Ai, Neri, ai, boa semana pra você também. Fala, Evandro.
3: Bom dia, Luciano. Bom dia, ouvinte do Brasil Rural. Bom dia, grupo.
0: Bom dia.
3: Amigos do Amanhecer. Luciano.
0: Ô, grupão.
3: O Neymar vai ser convocado.
0: Vai.
3: Mas vai amargar um banco, viu?
0: Será? Ah, não. Convocar o Neymar e não botar ele pra jogar é pior pro técnico. Mas convocou então pra quê? Vai. Porque o que tem de especialista... Falar nisso, gente, como tem especialista, né? Nossa senhora, em tudo. Você vai fazer um negócio... Ai, meu Deus do céu, pelo amor de Deus. Bom dia, meu Brasil, são 6:13.
4: Bom
0: fala
4: dia, por Luciano Barroso. Bom dia, Programa Brasil Rural. Bom dia a todos os ouvintes do Programa Brasil Rural. Um bom dia, um alô do Apolinário para todos os ouvintes. Pessoal do Mundo Vão de Alma, Ema, Ribeirão. Pessoal do Mundo do Moleque, Comunidade Engenho 2. Um alô para Joaquim. Nanô, Cirilo, Valta, Celso. Um alô para a Mauri do Forró, em Cavalcanto, o Divino, Zezão do Mercado, o Delapa na Fazenda Montes Claros, Adão na Cabeceira do Vão. Um alô para Nicanozão na Fazenda Barra, no município Cavalcanto. Um alô para o Crado na Fazenda Barra, no município Monte Alegre. Zélio na Fazenda Vaz Grande, no Vão de Alma. Um alô para... Para todos os ouvintes que vão vir no programa Brasil Rural, um bom alô e um bom dia do Apolinário. Toca para nós, Luciano Barroso, o que você puder. Toca para nós esse dia aí com os federais de Boninho. Chorei de saudade.
0: Boa. Qual
4: que eles mandam para nós, Luciano Barroso? Bom dia, Luciano.
0: Bom dia, grande Apolinário. Obrigado, meu querido.
5: Bom dia, meu amigo Luciano. Natanael Crato, Ceará, meu amigo rei. Estamos aqui pegados, começando a semana, né? Vamos ralar, porque o cabo não ralar, a panela não ferve não, né, meu amigo rei?
0: É verdade.
5: Pois é, estamos aqui
0: verdade.
5: Na escuta. Um abraço, bom dia e boa semana para todos.
0: Boa semana para nós. Deixa comigo, tá tudo na mão. Valeu, meu querido Natanael. Fala, meu irmão Calunga. Fala, meu grande Joaquim. Diz aí.
6: Bom dia, Rural. Um alô para todos os ouvintes aí. Eu tava vendo você falando a respeito do ataque da onça aí.
0: É.
6: E tive conversando com os guias de Alto Paraíso. Ele disse que a galera tava sem guia.
0: Ah.
6: Aí o caseiro da fazenda, que tava acompanhando o povo, era o último grupo.
0: Ah.
6: E disse que a onça tava em cima do pau. E a mitona é um cachorro, e aí acabou que a onça afobou, pulou, e aconteceu isso. Porque a maioria dessas cachoeiras para Alto Paraíso, ela é tudo guiada.

0: tudo, eles vai sem guia, né? Aí acaba, o guia não é, não segura a vida de turista nenhum, mas o guia tá de olho sempre no chão, nas árvores, entendeu? Isso que eu falo, é bom contratar um guia, porque o guia tá de olho em tudo que ocorre ao redor, entendeu? Uma cobra, uma onça, talvez ele vê primeiro do que os turistas.
1: Com certeza, Joaquim, você tem toda a razão. Joaquim é guia lá no Engenho 2, tá? E lá no Engenho 2, quando você chega, tem vários guias lá, inclusive o Joaquim. Tem que contratar aí. Essa história é maravilhosa. Você acabou de trazer aqui alguns dados mais importantes. Vai lá, vai na fazenda e pega uma pessoa que não é um guia experimentado, tal, trabalha lá na fazenda. Mas não tá, a visão do guia, ele sabe onde está mais ou menos o perigo, quais são os lugares mais, né, que você deve passar e tudo. E a menina viu e ainda gritou: um cachorro, um cachorro. A onça deve ter assustado, com certeza. Mas que pena, viu, Joaquim? Mas é um acidente, né? Vamos lá. Lá o lugar, para quem já foi lá, eu já fui no Engenho 2, lá no Joaquim. É uma simplicidade. Quem gosta de coisa simples pode ir lá. Se você chegar lá, não, que eu vou. Não, esquece, não vai lá não. Vai pro shopping. Você que gosta de shopping, vai lá não. Porque lá é simples, mas é uma delícia o restaurante. Eu contei essa história aqui, vou contar de novo, que eu adorei isso. Eu fiquei lá numa pousadazinha, bem simples de tudo. Rapaz, nem porta tinha lá no coisa. Quando eu cheguei, tava tudo aberto. Aí conversei com a senhora, não, beleza, acertamos lá o preço, eu dormi e tal. No outro dia, ela saiu, a pousada não tinha ninguém. A pousada saiu, foi para uma festa. Eu falei: uai, e agora? Eu fui lá, o Joaquim, não, ela é filha, acho que é do seu Quirino. Ela é filha do fulano de tal. Aí foi lá, eu falei: olha, porque eu estou indo embora, como é que eu faço? Não, vai embora depois. Eu vim embora, eu paguei ela aqui em Brasília, porque eu não tinha ninguém, não achei ninguém lá para receber. Aí tinha um outro hóspede lá também, não sei o que é que ele fez. Mas assim, a simplicidade do povo, a confiança, né? E a pousadinha lá, rapaz, bacaninha. Tranquilo. É simples, não vai chegar lá achando que tem hidromassagem, tem não. É simples, é uma
2: Dá
1: beleza.
2: para dormir?
1: Não, dorme tranquilo. Para dormir é tranquilo, a maior tranquilidade. Agora, a pousadinha lá, ela é assim: tem um corredor que chega no final, não tem porta, é aberto. Eu acordei à noite, e lá tem um banheiro dentro, tudo bem dentro do quarto. Eu acordei à noite, aí falei: nossa senhora. Vou dar uma olhada aqui. Sabe quando você tá assim, meio legostreco? Aí abri a portinha do quarto, olhei. Pois é, não teve isso não. Mas eu vou te falar um negócio. Quando eu olhei, no final do corredor não tem porta. Eu falei: ué. Aí eu fiquei olhando. Então, se algum bicho chegar, entra. Qualquer coisa. Aí eu vou pra dentro do quarto de novo, tranquei a porta, só saí de manhã.
3: Bom
1: dia,
3: bom dia,
1: Magalu.
3: Lulu! Bom
1: Oi.
3: dia, Luciano Barroso, bom dia, José Lins, bom dia, Antônio. Segundou, Lulu, nada mudou. Luiz Eduardo Magalhães é o pau. Saí daqui agora para ir ali na Fazenda Austrália, fazer um descarregamento ali no município de Formosa do Rio Preto. Manda um alô aí, José Lins. Para todos os ouvintes assim do programa Brasil Rural, para os tucaiadores do programa.
1: Aê,
3: para Antônio Carlos, na fazenda Campo Alegre, município do Paraná, no Tocantins, Negão da Mineração Oeste, Paraibinha de Fortaleza, Maniquim do Oeira, Tripinha do Remanso, Zói de Bila da Transblange, enfim, para todos, Negão da Mineração Oeste. E o pessoal do grupo Amigo do Amanhecer, para Luiz, Pedro Ribeiro, Vilma Branquinho, Carminha, Marcilei, Ambrolino, Gaguinho, Clemilto, enfim, para todos, arrocha na frota. Chama na bota, Lulu, chama na coité. Depois pega subindo, que descendo a conta maior, acorda o povo, José Lins, que cama quente não paga conta. E para que não der nada a ninguém, essa joia já tá tudo no mundo voando. Tchau, obrigado.
1: Valeu. Ô, Nezinho, tá tudo bem contigo, meu querido? Uma ótima manhã. Obrigado, Nezinho. Manda um alô aí, caprichado, porque o amor do Vitor Castro acordou.
4: Alô!
1: Acordou não, quer dizer, já tava acordado, chegou lá agora. Beleza. Ô, Ellen, tá tudo bem contigo, Ellen? Ellen mandou aqui um abraço para todo mundo. Bom dia, meu amor. Ui, bom dia. Você é maravilhoso. Ui, maravilhosa, Ellen. Deixa eu ver aqui. Um abraço de A a Z, de 0 a 100, que é para não esquecer ninguém.

0: Dona Geralda, princesinha linda Robertinha, pra Cananda, pra todo mundo. Valeu. Teci Diniz, oi Teci.
1: Bom dia.
0: Bom dia,
1: bom
0: Teci.
1: Bom dia. Bom dia, família nacional.
0: São 6:20, nós estamos com o nosso Brasil Rural. Ô Wellington, tá tudo bem contigo, Wellington? Bom dia, meu irmão. Bom dia, grande Wellington. Bom dia a toda a família nacional. Valeu, Wellington. Uma ótima manhã para você. Continua valendo 61-99674-1536. 61-99674-1536. Ontem eu estava fazendo, estava de plantão aqui ontem, eu estava fazendo o ponto de encontro. E aí participou uma pessoa de Goiânia falando da caminhada sobre a questão do feminicídio. Eu falei, gente, não é possível. Agora que eu estou vendo no G1 que o PM matou a mulher a tiros e depois cometeu suicídio. O crime foi na chácara 23, no condomínio Mansões Parque Brasília, em São Sebastião. Ai, ai. Aqui, deixa eu... Não vou citar nomes. Um policial militar reformado matou a companheira a tiros. Isso aconteceu no sábado. Em seguida, tirou a própria vida. O crime aconteceu em São Sebastião, num condomínio. Aqui tem o nome do autor e a vítima, a senhora Cláudia. O caso foi registrado na 30ª Delegacia de Polícia em São Sebastião como feminicídio. É uma coisa difícil, às vezes, de você procurar entender, mas, gente, que isso? Já tanta gente se dizendo evoluída, já estamos no ano de 2000 e cacaraca, né? E aí, televisão, internet, não, o homem está evoluído, saiu das cavernas. Quem falou que saiu? Quem foi que disse que saiu?
2: Bom dia, meu querido amigo do Amanhecer. Bom dia a todos do grupo. Que Deus abençoe a cada um do grupo com muita saúde, paz. Os da rádio também, que Deus abençoe, saúde e paz. Luciano Barroso, meu querido amigo do Amanhecer. Como é bom acordar, ligar. Eu escuto aqui também pela... Por a internet, mas como é tão bom a gente escutar esse programa, viu? A gente dá risada sozinha, porque
0: bom.
2: É maravilhoso. Cada coisa que você fala aí, Luciano do Céu, é uma bênção de Deus. Deus te proteja, te ilumine, te guarde. O senhor e sua família e todos os seus ouvintes. Um abraço. Paula de Melo de Sapopema, no Paraná.
0: Paula de Melo, eu vou falar uma coisa, mas você não conta pra ninguém, não. Outro dia eu falei isso aqui, falei da esposa do senhor Ambrolino. Tudo bem, senhor Ambrolino? É a dona Marcilei. Mas, senhora Paula, eu amo a senhora. A senhora é maravilhosa. Foi a senhora que me deu o apelido de o amigo do amanhecer. Muito obrigado, senhora Paula. Ô, Brasília, encontro dos amigos da rádio, no próximo encontro, dia 2 de agosto. É isso, Antônio Nunes, é?
3: Bom dia, Luciano Barroso. Bom dia, Brasil Rural. Antônio Nunes, Luciano, abraço aí para você. Abraço a todos que estiverem na sintonia, né? Helen Couto, Jana Moura, Mercedes, Cezé, o Etefaldo, Ozemar, Alemão, Maradona, comeu, morreu, grande Edgar,
0: né?
3: E todos que estiverem na sintonia, tá, meu querido? Grande abraço.
0: Um abraço, obrigado, Antônio Nunes. Vai ter um encontro dos amigos do rádio aí. Caramba, a mulher maravilhosa, caramba. A mulher linda, oi, maravilhosa, Celídia.
4: Bom dia, homem maravilhoso, bom dia, segundou, né, meu amigo?
0: Segundou.
4: Luciano, olha eu participando. Vamos tomar um cafezinho amargo comigo pra acordar, né?
0: Bora.
4: Um cafezinho corajoso por enquanto.
0: É
4: bom demais,
0: sozinho.
4: Já estou sintonizada, hoje eu levantei cedo. Cedo, quando eu liguei o rádio, era mais de 6 horas. O celular, melhor dizendo, né? Mas o importante é que eu estou ligada, estou participando. Isso é bom, não é, Luciano?
0: Com certeza.
4: Ofereço a próxima música para todos do grupo Mulheres Pães. Para vocês, mulheres que estão na sintonia do Brasil Rural. Com muito amor, muito carinho. Pra você também, viu, Luciano?
0: Obrigado.
4: Com carinho, pra você. Tá bom? Tudo de boa. Aqui tá friozinho, viu? Aquele friozinho gostoso, mas o sol tá esquentando. Ontem esquentou bastante. Então tá.
0: Um abraço, maravilhosa. Aqui eu recebi agora uma mensagem, tá? Oiê! A dona Marcilei. Ô, dona Marcilei, eu não falo mais aquele negócio, não, porque o senhor é Ambrolino, sei lá, eu meto. Né? Vamos dar bom dia? Vamos dar bom dia pro povo que tá fora do Brasil? Alô, Portugal! Bom dia, meu querido Diego Maradona. Bom dia, pessoal da Colômbia. Letícia, buenos dias. Guiana Francesa e Bélgica, bonjour. Para você, brasileiro, que está ouvindo a gente, Estados Unidos, Canadá, Inglaterra, Guiana Inglesa, good morning. Alô, Alemanha, oi, Fábio, moi. Oi, Japão, no Japão agora é kumbawa, é, porque já é de noite. Bom dia, bom dia, bom dia, estamos por cá, uma ótima segunda-feira para todos nós. Dona Marcilei, será que o Ambrolino vem aqui? Ela está sorrindo o tempo todo. Será que vem não, né? Está longe. Ah, dona, está longe, é perigoso, né? Eu falo ou não falo? Eu falo ou não falo? Dona Marcilei, eu amo a senhora. Pronto, falei. Ambrolino, você é lindo, você é espetacular. Nossa, Ambrolino. É pro homem não bater em mim, moço. 6h26, bom dia, Maria José, Maria Aparecida. Ô, Maria Aparecida, você pediu? Do fundo da grota, Bruna Viola? Então vamos ouvir, gente. Ô, Carminha, maravilhosa Carminha. Que foi, Carminha?
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0: É, quem ama, cuida, é verdade.

0: No Brasil Rural, nós vamos falar agora de canola. Canola de segunda safra pode reduzir as emissões da aviação em até 55%. Eu sou leigo no assunto. Prima, como? De que maneira? O que significa isso? O que tem a ver avião com canola? Aí nós temos que perguntar a quem conhece. A analista da Embrapa Meio Ambiente, a senhora Priscila Sabaini, está na linha. Senhora Priscila, seja bem-vinda. Bom dia.
1: Bom dia.
0: Comece explicando para a gente o que canola tem a ver com a emissão da aviação.
1: Então, a canola, ela é uma oleaginosa, produz óleo, né? E ela entra como uma alternativa para substituir o querosene de aviação. Você pode pegar esse óleo e produzir o combustível. E a vantagem é que você vai emitir menos CO2 para a atmosfera do que se você usar o petróleo, que é hoje o que a gente usa como padrão.
0: É uma alternativa, né?
1: Uma alternativa, exatamente. Para substituir, hoje em dia, a gente tem trabalhado com substituições graduais, né? Começando com 1% e vai aumentando para reduzir essa dependência do petróleo.
0: Tem canola o suficiente?
1: Então, a canola está entrando como uma alternativa. Hoje em dia, o nosso mercado de óleo tem aumentado nessa demanda por óleo, mas a gente depende muito dos óleos mais tradicionais, né? São soja, palma, e a canola está entrando como uma alternativa. Ela está sendo estudada para isso, para diversificar, para a gente não ficar tão dependente desses tradicionais. E a vantagem dela é que ela entra como uma segunda safra, né? Ela entra entre a safra de soja. Então, ela tem essa vantagem, que ela não vai substituir, né? Ela vai entrar para complementar.
0: Tá. Perfeito. Então, nesse caso, porque tem muitas vezes faz uma pesquisa, aí a pessoa diz assim, não, agora tá beleza, não tem como. A canola vai complementar, é isso,
1: complementar,
0: né?
1: Complementar, exatamente.
0: Perfeito.
1: Está precisando cada vez mais de alternativas,
0: agora,
1: de diversificar.
0: Essa pesquisa, ela é mais nossa ou no exterior também já se fala nesse assunto?
1: A canola, ela é produzida muito no exterior, né? No Canadá, Austrália. Aqui no Brasil, ela não é tão tradicional, mas ela tá sendo estudada, e foi o nosso estudo, em regiões mais tropicais também. Ela é mais produzida em regiões temperadas, então... Ela é produzida no sul do país, que tem um clima mais parecido, né? Mas está sendo estudada também para entrar no Cerrado. Então, o diferencial desse estudo é analisar as condições brasileiras para a produção e ver qual que é o impacto dessa produção aqui no Brasil.
0: Agora, pode misturar canola com combustível fóssil ou tem que ser só canola?
1: Não, é óleo, né? A gente vai, depois que extrai o óleo da soja, da canola, da palma, qualquer um desses óleos, ela passa por um processo industrial e vai transformar numa molécula muito parecida com o querosene, né? E aí você pode misturar. Hoje em dia é permitido até 50%.
0: Perfeito.
1: E isso reduz as emissões da aviação.
0: E por que a canola foi escolhida como combustível?
1: Ela foi escolhida para ser estudada nesse sentido, de buscar diversificar. A gente sabe que hoje em dia é uma realidade, né? Usar o óleo vegetal para combustível, a gente usa para produzir biodiesel, que já é usado, né, muito tradicionalmente no Brasil. E então ela entra como essa alternativa.
0: Perfeito. E essa pesquisa tem a colaboração de alguma outra entidade, algum laboratório?
1: Sim, a gente trabalha junto com na Embrapa Meio Ambiente, a gente trabalha junto com a Embrapa Agroenergia, que tem trabalhado com essa tropicalização da canola, né, de trazer a canola para essas regiões mais tropicais, e também com a Universidade de Brasília, que trabalhou junto com a gente nessa avaliação dos impactos ambientais.
0: Doutora Priscila, eu não vou correr o risco de deixar de fritar meu bife na canola, não, né?
1: Não, é uma alternativa, exatamente. Esses óleos vegetais, elas têm mercado tanto para alimentação quanto para energia. Por isso que a gente tem buscado mais alternativas para suprir essa demanda.
0: Essa pesquisa está ainda embrionária, está no começo, no meio, já chegaram, digamos, ao final, dizer, não é isso aqui. Como é que está até agora a pesquisa?

0: pesquisa está em andamento, já está adiantada, né? Uhum. E essas culturas estão sendo avaliadas, testadas, têm sido produzidas, principalmente no sul. E esse estudo nosso mostra esse potencial mesmo, né? De que vale a pena investir, de que vale a pena continuar a pesquisa, buscando essas alternativas.
1: Perfeito. Qual é o recado que a senhora deixa para todos nós aqui no Brasil Rural? O combustível verde é a solução?
0: Faz parte da solução, né? Faz parte da solução diminuir nossa dependência do petróleo, aumentar as pesquisas para mostrar realmente esse benefício, identificar onde a gente pode trabalhar para ter esses benefícios, buscando, né, uma sociedade mais sustentável e que a gente consiga reduzir as nossas emissões e o nosso impacto ambiental ao longo do tempo.
1: Perfeito. Doutora Priscila Sabaini, analista da Embrapa Meio Ambiente, obrigado pela participação no Brasil Rural. Um bom dia para a senhora, tá?
0: Bom dia, obrigada.
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1: 6h37, depois da entrevista, Vic Souza para você no Brasil Rural. Diz, meu amor.

0: E aí, gostou? Vic Souza, Diz Meu Amor, linda, né? Fala a verdade. Ah, que maravilha.
1: Olá, muito bom dia, Luciano Barroso.
0: Bom dia, Lourival.
1: E bom dia aos ouvintes aí do programa, aí que tá na sintonia. Bom dia pra minha esposa Rosa, que tá aqui já. Já tem café no bulho.
0: Oh.
1: Bom dia aos ouvintes do programa Brasil Rural, aqui do Val Braga, do bairro Senador Ali Campos, da cidade Boa Vista, Roraima. Manda um bom dia aí para o nosso amigo Alemão. Bom dia para o Tripinha. E bom dia também para todos os caminhoneiros aqui do estado de Roraima. E por que não dizer do estado do Brasil inteiro? Nessa segunda-feira maravilhosa. Muita saúde, muita paz. Eu gostaria de ouvir com o Rick Rênio, Casa de Caboclo. Estamos por cá, tá? Nessa linda cidade, por nome Boa Vista, Roraima. Extremo norte do Brasil.
0: Valeu, Lourival. Obrigado. E aí, gente? O Arcelino falou assim: eu mato a cobra e mostro a cobra morta. Ela dançando, rapaz. Arcelino. Rapaz. Aê, Celídia, rapaz! Grande Celídia, rapaz, você acabou aqui dançando, que maravilha! Ei, bom dia, ô Zé Edmar, o que é isso
2: bom dia,
0: aí?
2: Bom dia, Luciano. Aí, Luciano, conhece essa fruta aí, Luciano?
0: O que que é?
2: Deus abençoe nossa semana, com muita paz e muita saúde.
0: Fruta é essa, tá vendo? Eu não conheço. Ô Zé, que fruta é essa? Conheço não, tá parecendo mais um giló maduro. Que é isso? Conta pra mim aí, Zé, o que que é? Teci Diniz, bom dia, Teci. A Ad botou aqui, ó, bom dia, uma ótima semana, paz, amor, beleza, Teci, obrigado. Ô, Alemão, fala aí, Janil.
3: Obrigado, meu amigo Lourival, por um alô, Boa Vista, Roraima.
0: A Celídia mandou aqui outra figurinha dançando. Ô, Zé, ah não, agora eu fiquei curioso, que fruta é essa, hein? Consegue identificar, Tavinho, não? Não, né? Conseguiu não, né? Caramba, não faço ideia. Bom, 61996741536. Eu recebi aqui uma ligação da... Ô, Silvia, bom dia, Silvia. Tá fora do país, esse telefone não é. Só não sei qual é o país que ela está. Mas a Silvia Tavares. Obrigado, Silvia. Obrigado aí pelo carinho. Vou indicar, peraí. Oh, peraí, vamos lá. Que fruta é essa? É, fruta conhecida por vários nomes, dependendo da região do Brasil. Popularmente chamada de croatá, ou coroatá, ou caraguatá. Aqui, ó, ele tem uma coisa aqui, um aplicativo que mostra croatá. Como é que é? Eu nunca comi croatá. Não sei nem o gosto que tem. O que é? É, conhece aqui, ó?
4: Não.
0: Croatá. Tá todo... Agora virou uma CPI aqui. Coroatá. Aí, Zé, descobrimos aqui, tá? Eu acho que é isso. Só pode ser. Vamos ver aqui. Ô, Silvia Tavares, obrigado. Qual é o país que você está, Silvia? Porque esse telefone não é realmente aqui do Brasil. Eu não sei qual é o país que você está. Celídia mandou aqui outra figurinha. Tá dançando, continua dançando. Não perde a chance. São 6 horas e 44 minutos. Eu acho que antes da brincadeira dá para rodar mais uma música. Eu tô em dúvida se eu rodo Alucinação. Peraí, escolhe. Peraí, tá vindo? Você vai escolher. Vamos votar aqui. Tem Alucinação com Amado Batista e Gustavo Lima. Tem Seu Amor Ainda é Tudo com João Mineiro e Marciano. E tem Menina Veneno com Zezé de Camargo e Luciano. Uma dessas três: Seu Amor Ainda é Tudo, Menina Veneno ou Alucinação. Tavinho, você. Vamos lá.
4: Eu vou de...
0: Você vai de?
4: Seu Amor.
0: Qual é o amor?
4: Seu Amor Ainda é Tudo.
0: Alucinação? Ah, Seu Amor Ainda é Tudo. Você, ô Tonho?
4: Alucinação.
0: Alucinação. Então tá empate. Mas aí eu vou me lembrar da época que eu tomei a Gaia. E aí...
4: Então é
0: essa. É essa. Aí, ó. Pois é. Eu já... Ave Maria, que lindo. A ganha não dói não, só dói quando você descobre. Pois é.

0: Mineiro Marciano. Ô, oh, o Zé Dimar mandou aqui, ó, peraí. Vamos lá, Zé.
1: Pronto, Luciano, acertou. Aí é o Croatá aqui pra nós, chama Croatá.
0: Isso mesmo.
1: Aqui na região de Picos. No Nordeste inteiro, né? Geralmente é o período da safra deles.
0: Croatá. Eu queria saber o gosto que tem, né, essa fruta. É também, você falou que era chamado também de quê? De raposa, como é que é? É, sei como é que é lá de raposa, né? São 6h49 em Brasília. Gente, esse país ele é muito rico sobre todos os aspectos. É uma alimentação diversificada. Banana de raposa. Eu me lembro, quando eu era criança, que tinha uma bananinha, falando em banana de raposa. O Vitor Castro disse que tem gosto de frango. Uai, eu nunca comi não, Vitor. Eu quero experimentar. Não, ele disse que tem gosto de frango. Croatá. Eu, quando eu era criança, em Minas Gerais, tinha uma bananinha bem pequenininha, meio avermelhada. As pessoas falavam que era bananinha de macaco. Diz que não podia comer muito, senão dava uma empanzinada, né? Não podia. Ela era pequenininha, nunca mais achei dessa banana. Nunca mais. Ela é, não sei, não, não é a ouro, não. Eles falaram que era banana de macaco. A gente achava isso no mato. E aí, pequenininha, pô, na época da fome, meu amigo, aquilo ali era uma beleza. Você comia uma, duas, mas do tamanho de um dedo. Pequenininha mesmo. Você comia aquilo ali, nunca mais eu vi. Na minha época também, eu estava falando outro dia sobre essa questão de sementes. Feijão, cara. Feijão tinha variedade enorme de feijão. Eu me lembro de alguns feijão roxinho, mulatinho, não sei como é que é lá. Hoje é só esse feijão aí, o carioquinha e o preto. E olha lá, tinha o jaule, tinha vários. Ô, oh, valendo a brincadeira, tá valendo a brincadeira. Primeira música, só lembranças. Vixe, e hoje, nossa senhora, hoje a briga vai ser boa. A Mari Facim cravou só lembranças, com o Rio Negro e Solimões. Só que tem um detalhe, o Laudelino, ele botou aqui, vamos lá, minha amiga, na brincadeira, tá. O Laudelino botou O Rei do Gado. Tinha um Carreiro e Pardinho. Vai lá. Não achou nenhuma ainda não, rapaz? Nem o Só Lembranças, Rio Negro e Solimões? Eu, hein? Uai, Mari, estamos tendo dificuldade de achar aqui. E hoje o Vitor não pode nem falar que é o Zé. Hoje é o Sunguinha, O Rei de Itiquira. Aí. Segunda. O Rei do Gado. Procura aí.

Mari botou aqui, a facada a gente acostuma, é só passar óleo de peroba. Eu não entendi não, mas tá tudo bem. Só lembranças. Essa é a número 1 de hoje. Número 2, o Rei do Gado. O Rei do Gado tinha um carreiro e parte. Essa é a 2.

0: tá valendo? O Vitor perguntou: quem é que tá na vitrola hoje? Ué, é o Sunguinha. Tá valendo, gente? Pô, Sunguinha. Então vamos lá, valendo, gente. Vamos começar aqui, tá demais, tá? Obrigado. O Rei do Gado, primeiro. Não, o Rei do Gado é o Laudelino que pediu. Só lembrança, primeiro voto, José Mário. Ó, fica de olho aí no tempo. Você que fica de olho, Sunguinha, você avisa aí quando acabar, tá? Você avisa aí quando acabar. Ó, peraí, só lembrança, o primeiro voto. O Rei do Gado empatou. É, João e Eva, o Rei do Gado. Vamos lá, Cláudio, Luiz Cláudio. Quem é, Luiz?
1: Bom dia, Luciano Barros. Vou ficar com o Rei do Gado.
0: O Rei do Gado. Aê, Lambê. Só lembranças pro nosso grande Wellington Brasil. Valeu, Wellington. Fala aí, alemão.
2: O Rei do Gado pra quebrar tudo, Luluzinho.
0: O Rei do Gado. Bom dia, Luciano Barroso. O Rei do Gado para Denilson. Valeu, Denilson. Aí, Adeilton. Adeilton, o Rei do Gado. Valeu, Adeilton. Obrigado pelo carinho. Ó, só lembranças para Neri, que está na Chácara Samambaia. Rio Negro e Solimões, só lembranças para o grande Joaquim. Obrigado. Wesley votou em só lembranças. Joaquim empatou a brincadeira. Está empatada a brincadeira. Bom dia. Bom dia, bom dia, bom dia. Uma ótima manhã para você, meu querido Gilmar. Gilmar Vasconcelos. Paula de Melo é o Rei do Gado. Obrigado, doce Paula de Melo. Lá vamos nós. Vai tocar gado, é? Vai, Vitor. O Rei do Gado. Tá valendo. Dá uma olhada aí, me ajuda aí. O Rei do Gado para Pedro Ribeiro. Vamos lá, meu povo. Mari Facinha, só lembranças. Valeu, Mari. Tá valendo. José Alves. Ô, Zé. E aí, vai de quem?
3: Bom dia, Luciano.
0: É.
3: Rei do Gado. Bom dia, bom dia.
0: O Rei do Gado para o Zé Alves. Alô, meu irmão Joaquim.
4: Só lembrança, Luciano.
0: Só lembranças, valeu, Joaquim. Alex Ramos é o Rei do Gado. Na frente, o Rei do Gado. Dona Geralda é só lembranças. Vai empatar de novo? Que é isso? Enio Fausto, bom dia, bom dia. É Rei do Gado, valeu, Enio. Obrigado, meu querido. Fala aí, Carmen, o Rei do Gado. Valeu, Carminha, obrigado. Ô, Vagalume, vai de quem, Vagalume?
5: Bom dia, vamos, Rei do Gado.
0: Rei do Gado para Vagalume. Ponto para o Rei do Gado. Maria Aparecida, quem é, Maria?
6: É o Rei do Gado.
0: O Rei do Gado. O Rei do Gado, deixa eu ver quem mais. Marcelinho Carioca.
7: Luciano Barroso, Rei do Gado.
0: O Rei do Gado.

0: vingou.
1: Venceu o rei do gado, já tá na hora. Pode soltar. Aqui, ó, deixa eu te falar um negócio. O Duval Barros também é rei do gado. Deixa eu ver quem mais aqui. Eduardo, deixa eu ver quem mais aqui.
2: O rei do gado.
1: O rei do gado para o lobo da estrada.
2: Só dá no começo.
1: Isso é verdade. Antenor, a dona Disse também é o rei do gado. Ganhou? Pode soltar. Se ganhou, tá na hora. Aqui, ó. Adriano.
3: Rei do gado, rei do gado.
1: Oh, menino. Aí sim. Deixa eu ver o que. Deixa o Antenor tocando aí.
2: O rei do gado vai dar uma goleada hoje. Sexta passagem, quando o champanhe é goleado, o rei do gado.

O Rei do Gado foi a grande vencedora de hoje. Só lembranças teve 9 votos. Rei do Gado teve 20 votos. Então, a partir de agora, você já sabe que amanhã nós vamos rodar Só Lembrança, porque a Mari Facim perdeu. O Laudelino sapecou geral. Ó, vamos fazer o seguinte, nós vamos entrar em rede, mas daqui a pouquinho, às 7 horas, você vai... Ô, dona Dias, tudo bem? Ô, grande Antenor, você vai mandar o seu nome, vai dizer o seu nome, por favor, gente, que às vezes a pessoa manda aqui e não fala o nome nem onde está falando, eu não sei quem é. Me ajuda. Ô, Gabriel, tá tudo bem? O Gabriel botou perdi. Não, perdeu não, Gabriel. Você vai falar o seu nome, de onde você está falando e a música que você quer ouvir, que nós vamos rodar na hora. Sunguinho, obrigado. Até amanhã, hein? Vamos formar rede? Lá vamos nós, Claudinho. 7 horas.

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4: Bom dia, 72, você que está no Gama, Taguatinga, Ceilândia. Alô, meu Distrito Federal. A partir de agora é o seguinte: você vai falar o seu nome, de onde você está falando e a música que você quer ouvir. E eu vou te atender agora, na boa. Primeiro a do Jaider. Eu sempre pergunto, Claudinho, o que, que o Jaider indicou hoje aí para nós? Hein? Ah, nossa, essa eu amo de paixão. Declaração de amor. Grande Daniel, bom dia.

0: Bom dia, meu querido Lulu. Que é a Helena de Goiânia. Toque essa Zé de Camargo e Luciano. Meu amor, ofereço pro meu esposo com todo amor e carinho, viu, querido? Deus abençoe, viu? Ofereço pra você, tu já todo meu esposo, Cláudia, tá? Indo trabalhar agora, beijo.
1: 77 Brasil, bom dia.

0: Escutei aqui, estou escutando Bacuxi de Roraima. É sem seu Bacuxi.
1: 7:10.
2: Ivo Solon Produção.
3: Ai, meu Deus, seu alto.
1: Bom, 7:10, Brasil.

0: Olá, Luciano, bom dia. Aqui é o Salsil, aqui de Taguatinga Norte, na escuta. A minha de hoje é para recomeçar com Jorge Mateus.
1: 7:13, Brasil. Bom dia.

0: aí, meu Brasil, obrigado pelo carinho da sintonia. Ô, meu querido Fábio Maraguti, obrigado. Ô, Fábio, o que, que você mandou aqui, Fábio? Ô, Antenor, obrigado, Antenor. Dona Dirce, vou encerrar aqui, ó, com a Dona Dirce.
1: Quero ouvir Zezé de Camargo e Luciano, Saudade Bandida. Dona Dirce, Bahia.
0: Obrigado, Dona Dirce. Encerrou por hoje. Claudinho, valeu pela participação, valeu, obrigado, Brasil. Amanhã nós estaremos juntos de novo a partir das 5 da manhã. Tchau, Zezé.

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5: Hoje é dia de conscientização e enfrentamento ao abuso e exploração sexual de crianças e adolescentes. Mais de 32 mil casos foram registrados apenas nos 4 primeiros meses do ano. Anualmente é realizada pelo governo a campanha Maio Laranja. Vamos conferir com Daniela Longuinho.
6: O Disque 100 registrou mais de 32 mil violações sexuais contra crianças e adolescentes de janeiro a abril deste ano, o que representa um aumento de quase 50% em relação ao mesmo período do ano passado. Para chamar atenção para a gravidade deste cenário, foi instituída a campanha Maio Laranja, sendo o dia 18 o Dia Nacional de Combate ao Abuso e à Exploração Sexual Infantil. De acordo com a legislação, abuso sexual é toda ação que utiliza a criança ou o adolescente para fins sexuais, estimulação sexual do agente ou de terceiros. Já a exploração sexual é o uso da criança ou do adolescente em atividade sexual em troca de remuneração ou qualquer outra forma de compensação. Essas formas de violência muitas vezes são praticadas por alguém de confiança no ambiente familiar, o que pode dificultar a descoberta e a denúncia. Entre as formas de abuso nos meios digitais estão a produção e o compartilhamento de material íntimo de menores. De acordo com o Ministério dos Direitos Humanos e da Cidadania, foram quase 7.500 denúncias de violações sexuais contra crianças e jovens na casa da própria vítima ou onde também reside o suspeito. Já na internet, no mesmo período, foram mais de 600 denúncias. A psicóloga Natália Campos, representante do Conselho Federal de Psicologia no Conselho Nacional dos Direitos da Criança e do Adolescente, destaca que para perceber a violência é preciso prestar atenção em sinais no comportamento da criança ou jovem.
7: Podem aparecer mudanças de comportamento, mudanças muito bruscas, como retraimento, agressividade, medo de algumas pessoas, de algum gênero específico, medo de lugares, alterações no sono, alterações na alimentação, na vontade, no brincar, dificuldades como a escola, algumas queixas físicas, dores em determinadas partes do corpo.
6: Ela também sugere como deve ser feita a abordagem em caso de suspeita.
7: Permite que a criança se expresse de forma livre, expresse o que ela está sentindo, o que, que ela está pensando. Então, filho, o que está acontecendo? Por que, que você não quer ir para esse lugar que você gostava tanto? Por que, que você não está mais brincando disso? Por que, que você está com medo de fulano?
6: Para aumentar a proteção contra esses crimes no ambiente da internet, começou a valer neste ano o ECA Digital. A nova lei não substitui o Estatuto da Criança e do Adolescente de 1990. Alguns canais formais para este tipo de denúncia são o Disque 100, Delegacias Especializadas, Conselho Tutelar e Ministério Público. Com produção de Salete Sobreira e reportagem de Carolina Pessoa, da Rádio Nacional em Brasília, Daniela Longuinho.
3: Agora, 7 horas e 35 minutos, ainda sobre esse assunto, um guia lançado hoje reúne recomendações para a proteção de crianças e de adolescentes durante as festas populares, festivais e também eventos. Comitês locais vão trabalhar juntos para identificar possíveis casos de exploração sexual e também de desaparecimentos. Vamos saber mais um pouquinho com João Barbosa?
8: O UNICEF, Fundo das Nações Unidas para a Infância, lançou nesta segunda-feira um guia rápido de proteção às crianças e adolescentes durante grandes eventos e festas populares. O guia, elaborado junto ao Ministério dos Direitos Humanos e Cidadania, é voltado especialmente aos governos municipais brasileiros. Lá estão reunidas orientações práticas para o diagnóstico, planejamento e execução dos eventos de modo mais seguro aos menores. Além disso, o documento tem um passo a passo para a capacitação da rede de segurança municipal nesses contextos, bem como a avaliação de riscos e fortalecimento das ações. Neste

0: Dia Nacional de Combate ao Abuso e à Exploração Sexual de Crianças e Adolescentes, é lançado um alerta para os fatores de risco, entre eles, o aumento da circulação de pessoas nos eventos, conforme explica a especialista em proteção contra violências do Unicef no Brasil, Luísa Teixeira.
1: Estudos recentes do Unicef mostram que entre 2021 e 2023, mais de 165 mil crianças e adolescentes foram vítimas de estupro e estupro de vulnerável nesse período. Os estudos também mostram um alto índice de agressões físicas e de letalidade do público infanto-juvenil. Em situações em que há um aumento na circulação de pessoas e uma sobrecarga nos serviços e equipamentos, as crianças e adolescentes acabam ficando ainda mais vulneráveis a diversos tipos de violências.
0: Um dos exemplos que embasam o documento é a realização da Copa do Mundo de 2014 no Brasil. Segundo a Childhood Brasil, o número de denúncias pelo canal Disque 100 aumentou cerca de 15% nas cidades-sede. As principais vítimas de violações de direito eram meninas de 12 a 17 anos, muitas em situação de rua ou inseridas em contextos relacionados ao turismo. Para garantir a eficácia da segurança, o documento reforça a necessidade de colaboração e compromisso entre as organizações público-privadas, integração de todos os setores da rede municipal e a disseminação clara de informações para o grande público. O documento destaca positivamente ações integradas de segurança em grandes eventos realizados nos municípios. Entre os exemplos citados estão o trabalho das autoridades durante o Círio de Nazaré, em Belém, a criação do Observatório de Violações de Direitos de Crianças e Adolescentes, da Bahia, e o Comitê de Proteção Integral da Criança e do Adolescente, no Rio de Janeiro. Sob supervisão de Leila Santos, da Rádio Nacional do Rio de Janeiro, João Barbosa.
2: O presidente Lula inicia a semana com programação em Campinas e São Paulo, onde vai anunciar investimentos de 37 bilhões de reais da Petrobras. Não é isso, Renato? Bom dia.
3: Isso mesmo, Dilson. Uma agenda cheia em São Paulo. Agora pela manhã, Lula inaugura 4 novas linhas do acelerador de partículas Sirius no Centro Nacional de Pesquisa em Energia e Materiais, em Campinas. Esse equipamento funciona como um supermicroscópio e é considerado aí a maior e mais complexa infraestrutura científica já construída no país, capaz de analisar estruturas em escala atômica. E as novas linhas, Dilson, buscam ampliar a capacidade brasileira de pesquisa em áreas como saúde, energia, agricultura, clima e nanotecnologia. Ainda em Campinas, o presidente participa do lançamento da pedra fundamental do Programa Nacional de Inovação Radical em Saúde, que quer ampliar o desenvolvimento de tecnologias voltadas ao SUS, o Sistema Único de Saúde. Já à tarde, Lula visita a refinaria de Paulínia e anuncia investimentos de 37 bilhões da Petrobras até 2030 em São Paulo. Os recursos, Dilson, vão ser usados para refino, biorrefino, logística, exploração e produção, descarbonização e geração de energia sustentável. Segundo a Petrobras, a expansão estima aí criar 38 mil postos de trabalho. E amanhã também o Lula tem agenda em São Paulo. Ele lança o Move Aplicativos, nova linha de crédito voltada a motoristas de aplicativo e taxistas, que cria condições especiais para financiamento de veículos, manutenção e capital de giro. E o presidente também participa de um encontro da indústria da construção. Dilson.
2: Ok, obrigado, Renato. E a gente fala agora da reunião de ministros das finanças e presidentes de bancos centrais do G7 em Paris. O Brasil participa como o país convidado. Vamos direto à capital francesa. Luísa Ramos está com a gente, ela é da Rádio França Internacional e tem os detalhes. É com você, Luísa, bom dia.
4: Olá, Dilson. Bom dia para você, bom dia a todos os ouvintes. Exatamente, como você disse, os ministros das Finanças do G7 se reúnem hoje e amanhã aqui em Paris. Entre as prioridades do encontro está a análise das consequências econômicas da guerra no Oriente Médio e do bloqueio do Estreito de Hormuz pelo Irã, primordial para o transporte de petróleo e fertilizantes, que provocou forte aumento nos preços, além de discutir formas de reduzir a dependência de minerais críticos chineses. O Brasil é um dos países convidados para fazer parte desses debates com o ministro da Fazenda, Dario Durigan, que participa das reuniões e também terá uma série de encontros bilaterais. Um deles é com o presidente da Agência Internacional de Energia, Fatih Birol. O acesso a minerais críticos e o papel do Brasil nesse contexto é um dos focos da agenda de Durigan em Paris. Nesta manhã, ele cumpriu a agenda em um evento organizado

0: pela conceituada revista Le Grand Continent, ao lado do economista francês Gabriel Zucman, sobre a questão de um imposto internacional dos bilionários. Zucman é o diretor do Observatório Fiscal Internacional, com sede aqui na capital francesa. Esta reunião de 2 dias com os ministros das Finanças acontece a menos de 1 mês da cúpula do G7 em Evian, cidade na fronteira francesa com a Suíça, que vai acontecer dos dias 15 a 17 de junho. A França, que ocupa a presidência rotativa do G7, busca manter o diálogo em meio ao aumento das tensões geopolíticas e comerciais que fragilizam as relações internacionais, inclusive com os Estados Unidos, considerados mais imprevisíveis agora sob o governo Donald Trump. Trump, inclusive, que voltou a ameaçar o Irã no domingo e deixou no ar a possibilidade da retomada dos ataques e o fim da frágil trégua vigente desde 8 de abril deste conflito, que já dura quase 3 meses, e também as negociações entre Washington e Teherã, que permanecem travadas. Da Rádio França Internacional em Paris, Luísa Ramos para a Rádio Nacional.
1: Obrigado, Luísa.
2: Pois é, só trazendo aí uma informação adicional sobre essa reunião do G7 que a Luísa Ramos estava falando para a gente. O ministro nosso aqui da Fazenda, Dario Durigan, lá em Paris, agora há pouco, teve uma reunião sobre taxação internacional e saiu de lá falando de como serão as conversas nessa grande reunião do G7. Inclusive, mais tarde tem uma reunião preparatória e os efeitos da guerra no mundo vai estar na pauta. O governo brasileiro tem acompanhado as medidas tomadas pelos outros países, principalmente para conter a alta dos combustíveis, como o próprio Durigan falou agora há pouquinho com os jornalistas.
3: Tem sido muito importante ouvir os ministros de outros países, as lideranças de outros países que estão sentindo o impacto da guerra de uma outra perspectiva. Então, quando a gente conversa com os países do Golfo, que estão convidados para o almoço amanhã no G7, que contam a perspectiva local de como está o desenvolvimento da guerra na região, isso nos contribui muito conosco.
2: Pois é, outro assunto é minerais críticos, debate, segundo Durigan, trazido pelos próprios países do G7. Lembrando que a Câmara aprovou há alguns dias um marco regulatório para minerais críticos. Amanhã será, então, o dia de reunião com ministros de finanças e presidentes de bancos centrais do G7, quando isso tudo será tratado.
1: Agora são 7 horas e 44 minutos. Você já ouviu aqui no Repórter Nacional que o presidente Lula anuncia hoje investimentos de 37 bilhões da Petrobras em São Paulo e inaugura novas linhas do acelerador de partículas Sirius em Campinas. E você ainda vai ouvir.
4: Pedidos de troca ou reembolso de produtos suspensos da IP podem ser feitos diretamente no site da empresa. Solicitação é opcional, caso consumidores não queiram aguardar resultado de análises.
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1: 2 dedos cruzados, falta de ar, coração acelerado, tudo isso e muito mais. Hoje é dia de convocação na Seleção Brasileira de Futebol. E por isso, dia de muita expectativa e sofrimento, mas os jogadores e a população vão ter que esperar até às 5 da tarde, quando o técnico Carlo Ancelotti anuncia os 26 nomes que vão representar o Brasil na Copa do Mundo, que começa no dia 11 de junho. O anúncio vai ser no Museu do Amanhã, no Rio. Entre os pré-convocados estão o goleiro Hugo Souza do Corinthians, Alexandro, defesa do Flamengo, Andrés Pereira, meio-campo do Palmeiras, Caio Jorge, atacante do Cruzeiro, e Vini Júnior, também outro atacante, mas do Real Madrid. Pela primeira vez, o Mundial vai ser realizado em 3 países, Estados Unidos, Canadá e México, e com 48 seleções. A FIFA espera receber cerca de 6 milhões e 500 mil torcedores durante a competição, que termina em 19 de julho. O Brasil está no Grupo C, na fase de grupos, vai enfrentar Marrocos no dia 13 de junho, um sábado, às 7 da noite, em Nova Jersey. O segundo jogo será contra o Haiti, dia 19 de junho, às 9h30 da noite, na Filadélfia. E no dia 24, pega a Escócia, na quarta-feira, às 7 da noite, em Miami.
2: 7h46, aplicativo do Bolsa Família é modernizado e ganha agora novas funções. Os detalhes, quem traz para a gente é a Cristiane Ribeiro, do Rio. Cris, bom dia.
6: Bom dia, Priscila. Bom dia aos nossos ouvintes. O aplicativo do Bolsa Família está de cara nova e, a partir de hoje, os mais de 19 milhões de beneficiários

0: podem consultar informações detalhadas sobre a situação do benefício, a composição dos pagamentos e também eventuais ocorrências relacionadas ao cadastro. A modernização também permite identificar pendências que precisam ser regularizadas, bloqueio do benefício e também acesso a outros programas do governo. O aplicativo ainda recebeu aprimoramentos de acessibilidade, tornando-se compatível com leitores de tela, além de contar com uma navegação mais simples e intuitiva. As funções já existentes, como o extrato de pagamento, mensagens do programa e o calendário de repasses, também foram melhoradas, de acordo com o Ministério do Desenvolvimento e Assistência Social, Família e Combate à Fome. Não vai ser necessário baixar um novo aplicativo. Uma mensagem de atualização aparece para o usuário e as novas funções estarão disponíveis ao atualizar o aplicativo do Bolsa Família. Mas, por enquanto, apenas os beneficiários que têm um telefone com o sistema operacional Android vão conseguir fazer essa atualização. E uma outra novidade é que no próximo dia 27, a pasta lança um site exclusivo do Bolsa Família, reunindo conteúdos sobre calendário de pagamentos, acesso ao benefício, regras do programa, canais de atendimento, perguntas frequentes e orientações para as famílias atendidas. Volto com você, Priscila.
1: Obrigada, Cristiane Ribeiro, do Rio. Bom dia, boa semana para você.
2: O assunto agora é imposto de renda. Na série Tira Dúvidas do IR, o repórter da Rádio Agência Nacional, Edgar de Matsuk, traz informações valiosas para você evitar erros na declaração e não cair na malha fina.
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4: É fato que o processo de declaração do imposto de renda tem ficado cada vez mais simples com o passar dos anos e inovações como a declaração pré-preenchida. Mesmo assim, o contribuinte não está imune a cometer erros e cair na chamada malha fina. No ano passado, por exemplo, cerca de 4 milhões de contribuintes tiveram a declaração retida para averiguação pela Receita Federal. Rodrigo Leontino, professor de Ciências Contábeis da Universidade Unopar, lista alguns dos erros mais comuns.
5: Rendimentos informados de forma errada, alguma despesa, por exemplo, despesas médicas que você informa e o médico informa um recebimento diferente. Então são esses tipos de situações.
4: Eduardo Linhares, professor de Ciências Contábeis da UFC, dá dicas sobre como evitar erros na hora de declarar.
6: Se você optar pela declaração pré-preenchida, não confie cegamente nos dados importados. A Receita Federal alerta, essas informações vêm de terceiros e podem conter erros. Compare cada dado recuperado com seus informes de rendimento. Se houver qualquer divergência entre o sistema e o documento da sua fonte pagadora, apague o dado importado e digite manualmente a informação correta. E, finalmente, confira CPF e CNPJ de todas as fontes pagadoras. Declare todos os rendimentos recebidos, mesmo que isentos, e guarde o comprovante por pelo menos 5 anos.
4: Caso o contribuinte perceba um erro antes do fim do prazo legal, ele pode realizar uma declaração retificadora. Linhares explica o que é e como fazer.
6: A retificadora não é um adendo à declaração original. Ela a substitui integralmente. Isso significa que você deve repetir todas as informações já declaradas corretamente e corrigir apenas o que estava errado. Para transmiti-la, você precisará do número do recibo da declaração que está sendo corrigida. Os canais disponíveis são os mesmos da declaração original.
4: Se você realizou a declaração retificadora até o fim do prazo legal estipulado pela Receita Federal, que é 29 de maio nesse ano, a declaração original será substituída. No caso da retificação após o fim do prazo, o contribuinte não poderá modificar a forma de tributação. Por exemplo, se ele escolheu realizar a declaração completa, não poderá mudar para a simplificada. Também é importante apontar que a declaração retificadora só poderá ser feita antes do recebimento de uma intimação da Receita Federal. Se você já foi intimado, aí o caminho é outro. Linhares explica.
6: Concordando com o valor cobrado, pague ou parcele e ganhe uma redução de até 50% na multa. Agora, se você estiver discordando do valor cobrado, apresente uma contestação.
4: Ou seja, é possível evitar os erros, mas se eles ocorreram, respire fundo e os corrija. Da Rádio Agência Nacional em Brasília, Edgar de Matsuki.
1: A gente fala agora do caso da IP. Porque se você comprou itens com lotes terminados em 1 e quer trocar ou pedir o reembolso do produto, atenção, viu? Esse pedido

0: pedido deve ser registrado no site da própria IP. Vamos entender com a Sayonara Moreno.
1: Depois que a Anvisa manteve a suspensão da fabricação de alguns produtos da marca IP, a empresa orienta consumidores sobre o que deve ser feito com os detergentes de louça, sabão líquido de roupas e desinfetantes com lotes terminados em 1. Segundo a IP, a principal orientação é que os produtos continuem guardados até que os laboratórios independentes emitam novos laudos com análise dos frascos. No entanto, a empresa informa que segue atendendo os clientes que ainda assim preferem trocar o produto ou solicitar o reembolso. Para isso, o pedido deve ser registrado no site da companhia ip.ind.br, lembrando que é IP com Y. Na página da internet, é preciso preencher os dados e anexar, caso tenha, uma imagem da nota fiscal atestando a compra do produto. Também deve ser anexada uma foto do produto com o lote final 1. Vale lembrar que a troca ou devolução do valor só vale para detergentes, lava-roupas líquidos e desinfetantes. Ao preencher os dados, o sistema vai gerar um código de confirmação para o consumidor acompanhar o protocolo. Apesar de oferecer o serviço de troca ou reembolso, a IP reforça que, de acordo com os controles e análises internas realizadas, os produtos são seguros para o consumidor. Mesmo assim, a fabricante informou que vai apresentar à Anvisa testes realizados por laboratórios independentes, autorizados pela agência, de todos os lotes já colocados no mercado, como forma de garantir a segurança e a liberação para uso o mais rápido possível. Ainda de acordo com a companhia, as ações de adequação às exigências sanitárias estão em fase de execução, com investimentos de R$130 milhões. Da Rádio Nacional em Brasília, Sayonara Moreno.
0: E a gente fala agora do caso Master, porque no fim de semana foi preso em Dubai o hacker Vitor Lima Sedmaier, ligado a Daniel Vorcaro. Ele teve o pedido de prisão autorizado ainda na quinta, naquela operação que prendeu o pai do Vorcaro. Era considerado já foragido da justiça, foi preciso acionar as autoridades dos Emirados Árabes para isso. E seria um dos integrantes do grupo chamado Os Meninos, que cuidava dessa parte de ataques cibernéticos, derrubada de perfis e monitoramento digital ilegal. Isso tudo para Daniel Vorcaro, viu? O hacker passou por audiência de custódia ontem, continua preso, assim como o pai de Vorcaro, Henrique Vorcaro, que está no presídio Nelson Hungria, em Contagem, região metropolitana de Belo Horizonte.
2: E a gente fala agora de saúde. Você sabia que a arritmia cardíaca, que são alterações no ritmo do coração, podem afetar mulheres de forma diferente do que acontece com os homens? A reportagem é de João Paulo Seabra, da Rádio Cultura FM de Belém, uma emissora da Rede Nacional de Comunicação Pública.
3: Entre os problemas que merecem atenção estão arritmias cardíacas, alterações no ritmo do coração que podem causar falta de ar, tonturas e até desmaios. A cardiologista e especialista em eletrofisiologia Thais Aguiar do Nascimento explica que os sintomas podem se manifestar de forma diferente nas mulheres.
4: As arritmias elas podem se manifestar tanto de forma rápida, quando chamamos de taquicardia, de forma lenta, bradicardia. E a arritmia mais comum do mundo se manifesta de forma bem irregular, que chama-se fibrilação atrial. As mulheres apresentam sim diferenças em relação aos homens, porque a sua anatomia é diferente e também a percepção dos sentimentos às vezes é diferente. Muitos sintomas podem ser muito claros, como palpitação, coração acelerado, mas falta de ar, tontura, sensação de desmaio, sensação de falha no coração e até uma sensação de ansiedade que não é muito bem explicada podem sim ser sintomas de arritmia.
3: Fatores hormonais também influenciam diretamente no funcionamento elétrico do coração. Alterações durante o ciclo menstrual, gravidez e menopausa podem favorecer episódios de arritmia. Além disso, obesidade, sedentarismo e estresse aumentam os riscos de desenvolver doenças cardiovasculares, como afirma a médica Thais Aguiar do Nascimento.
4: A melhor forma para nós evitarmos a arritmia é a gente se manter saudável, tanto na sua alimentação, quanto no seu padrão de sono, quanto fazer terapias que nos ajudem, nos auxiliem a lidar com o estresse do dia a dia e fazer exercícios regulares. Toda vez que notar que há um sintoma diferente, não coloque isso na conta do dia a dia. Procure um médico.
3: Os especialistas ainda alertam que ao perceber sintomas frequentes, a recomendação é procurar atendimento médico para investigação e acompanhamento adequado.
5: João Paulo Seabra, da Rádio Cultura FM de Belém, para a Rádio Nacional em Brasília.
0: Agora um prazo maior para os artistas

0: negros que trabalham com audiovisual, dança, teatro e outras artes participarem do Prêmio Palmares. Gésio Passos.
1: Organizado pela Fundação Palmares, o prêmio busca fortalecer e reconhecer a produção cultural afro-brasileira em todo o país. Serão 20 premiações nas categorias artes cênicas, audiovisual, literatura e música, contemplando as 5 regiões brasileiras. Cada iniciativa selecionada vai receber o valor de R$12.500. A Fundação Palmares está destinando, no total, R$1.000.000 para o prêmio, que é uma doação sem encargo, não exigindo contrapartida dos contemplados. Podem participar pessoas físicas maiores de 18 anos, residentes no Brasil e autodeclaradas pretas ou pardas. Cada componente poderá inscrever em apenas uma categoria, com uma descrição textual da iniciativa cultural e um vídeo demonstrando o fazer artístico. As inscrições podem ser realizadas pela plataforma Prozas, no endereço prozas.com.br. O resultado final está previsto para sair no dia 13 de agosto. Da Rádio Nacional em Brasília, Gésio Passos.
2: Museus unindo o mundo dividido. Esse é tema da Semana Nacional dos Museus, que começa hoje em mais de 1.000 instituições pelo país. Madison Euler fala mais sobre a programação do evento.
3: Hoje é celebrado o Dia Internacional dos Museus e esta segunda-feira, 18 de maio, também marca a abertura da 24ª edição da Semana Nacional de Museus. A iniciativa do IBRAM, Instituto Brasileiro de Museus, que movimenta o cenário cultural e patrimonial do país, prevê até domingo, dia 24, mais de 3 mil atividades Brasil afora, com mais de 90% delas gratuitas para o público. O tema deste ano é Museus Unindo um Mundo Dividido, que foi definido pelo Conselho Internacional de Museus e busca refletir sobre o papel dessas instituições como pontes entre divisões culturais, sociais e geopolíticas, promovendo o diálogo, a compreensão e a paz. Aqui no Brasil, cerca de 1.000 instituições, sediadas em 401 cidades, localizadas em todos os estados e no distrito, mobilizaram para esta edição. A programação é vasta e inclui 513 exposições, além de centenas de visitas mediadas, ações educativas, oficinas, palestras, exibições de filmes e apresentações culturais. Para o público interessado, a plataforma Visite Museus permite encontrar as unidades mais próximas e filtrar as ações por cidade, estado ou tipo de atividade. O endereço é visite.museus.gov.br. Da Rádio Nacional em São Luís, Madison Euler.
0: 7h59, o Repórter Nacional fica por aqui com trabalhos técnicos de Egbert Martins. Um ótimo dia para você e você confere agora Alô Alô Brasil com José Luiz da Atena. Boa segunda e até amanhã.
2: Aproveite bem o seu dia.
0: Até mais, gente.
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8: Bom dia, meus amigos da Rádio Nacional, a frequência do Brasil. Bom, perguntando o que há para comentar hoje, né? A coisa mais importante é a saúde. Saúde é o seguinte, foi aberta a vacinação contra a gripe para todas as faixas etárias. No Sul está uma crise enorme, 100% de leitos lotados. Há 15 dias, quando eu voltei de Florianópolis, lá no Rio Grande do Sul também já havia problemas, no Paraná, em Santa Catarina. E com a chegada do inverno, é natural que nós todos estejamos aí desse...

0: inverno que é maluco, né? De uma hora para outra gela, né, no meio de um clima que ninguém mais sabe que estação que é que nós estamos. Cada dia uma estação, né? Mas de uma maneira assim brutal, né? Chegou a fazer 8, 9 graus esses dias aí, quando nesse período do ano ainda não esfria tanto. E vamos saber o que que vira. Então, tem que vacinar. Porque com as temperaturas mais baixas, a tendência é que o vírus da gripe, e parece que é um vírus bravo aí de influenza B, ataca principalmente os velhinhos, aqueles que têm mais idade. E se você não sabe, a gripe mata. Então, é importante vacinação. Vacinação é importante para tudo. Esse período de negacionismo que nós vivemos aí no governo passado fez com que muita gente morresse. E se não fosse a ciência, se não fosse a vacina, não que a vacina seja 200.000% segura, não é, nada é seguro que seja remédio, é remédio, então pode provocar efeitos colaterais e tal, mas o risco é muito pequeno perto do risco de você morrer da doença. Entendeu? E os bichos estão cada vez mais poderosos. Tem superbactérias, tem vírus que Deus me livre e guarde. Estão já falando numa possibilidade de uma contaminação, pelo menos no continente africano, de dois países já, acho que Congo, Uganda, não é verdade? Pelo ebola. Ebola é um vírus violentíssimo. Ele mata mesmo. O grau de letalidade dele é terrível. O hantavírus, que vem dos roedores, vem dos ratos e roedores, sei lá que mais roedor tem, esse bicho aí não era frequente transmissão dele para humanos da forma como que está sendo. Os bichos vão se adaptando e vão fazendo essa transição. Foi assim com o coronavírus. E parece que a gente ainda não aprendeu. Parece que foi ontem, todo mundo já esqueceu, todo mundo andando de máscara e milhões de pessoas morrendo ao redor do mundo por causa do coronavírus. E a gente parece que esqueceu disso. Então, vacinação é importante, vá se vacinar, leve o seu filho para vacinar, porque é fundamental que as pessoas estejam imunizadas. Se a gente ficar na idade da pedra, nós vamos morrer que nem morria a gente da idade média, da pedra e coisas que tais. Não ao negacionismo. Então, vá se vacinar, leve seu filho imediatamente para a vacinação. Isso é a coisa mais importante. Segunda-feira, começar com os assuntos de sempre, já torrou bem a paciência. É cara roubando, é o cara metendo a mão em dinheiro público, é golpe todo dia e tudo mais. Eu quero botar o nosso zap no ar e o chat também para perguntar uma coisa que todo mundo vai perguntar hoje. Ah, mas é a coisa mais simples do mundo, você vai torrar nossa paciência com isso? Cara, o futebol é uma expressão popular que nós temos ao lado do carnaval e que não dá para passar por cima. A maioria das pessoas gosta de futebol, futebol masculino, feminino, e a Copa do Mundo está chegando aí. Então não dá para você, aumenta o meu som, não dá para você passar, se não der certo o meu som, aumenta o som da rádio. Se não der certo o som da rádio, eu vou para Marte fazer rádio, agora sim. Então, o negócio é o seguinte, responda aí para a gente, eu quero saber do Brasil inteiro, o que é que o Brasil inteiro acha. E a audiência da Rádio Nacional é excepcional, é maravilhosa, fantástica, incrível, não é verdade? Então, vamos lá, a pergunta é aquela pergunta original para caramba, baita pergunta original. Neymar vai para a seleção ou não vai para a seleção? O Neymar vai para a seleção ou não vai para a seleção do seu ponto de vista? O zap é esse aí.
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0: Esquece tudo que você está fazendo, já que você é a Monte Carina, esquece tudo, fica olhando notícia, vendo repórter e só, por favor, observe, por gentileza, o que é que o povo está falando. Né? Afinal, o que é que o povo está falando é um negócio tão povo, né? Tão popular, que os caras esquecem. O cara esquece que faz rádio para quem? Para o povo, que é um,

0: nosso único sensor, que está do outro lado aí do tubo, da tela, que hoje, infelizmente, rádio tem imagem e coisas que tais. O povo esquece. Quem faz rádio, quem faz televisão, esquece que tem público do outro lado, que o cara quer aparecer, quer ser o bonitão, quer ser a melhor opinião e daí por diante. Não, não é isso. Nós estamos fazendo rádio para quem está do outro lado. Então responda: você quer o Neymar na seleção ou não? E vamos ver a abrangência, porque vem de Roraima, vem do Rio Grande do Sul, vem de Porto Alegre, vem de Curitiba, vem de São Paulo, vem de Ribeirão Preto, vem de São Bernardo do Campo, que é a sua cidade. Da onde você é? De São Paulo?
1: De Barueri, São Paulo.
0: Barueri, São Paulo. Ué, você é vizinha minha? Eu não sabia. Bom, mas enfim, entendeu? Do Brasil inteiro, você levaria o Neymar para a seleção? Ah, mas essa é uma pergunta idiota. Pois é, mas eu sou idiota. Então, eu faço questão de fazer perguntas simples. É porque hoje o Brasil inteiro está se perguntando. A grande expectativa não é a Bolsa de Valores, não é a guerra do Trump, não é nada disso. A grande expectativa é se o Neymar vai para a seleção. O chat do chato.
2: Fala, Datenão. Bom dia para você, para os nossos ouvintes. Boa
0: Chato
2: semana
0: sou
2: para
0: eu, não
2: você.
0: é o Agostinho.
2: Ah, eu também sou. Olha,
0: Muito.
2: é bem chato às vezes mesmo.
0: Muito.
2: Tô me superando, inclusive.
0: Inclusive está.
2: Exatamente. Ó, youtube.com/radionacionalbr, youtube.com/radionacionalbr. Muita gente mandando mensagem, já tem, inclusive, gente falando do
0: Já
2: Neymar.
0: tem.
2: Tem.
0: Do Neymar, antes de
2: Tem.
0: eu perguntar.
2: Não, na sequência.
0: É, porque é impressionante. A Matilde disse que assiste lá em casa, o troço vai rodando, rodando, rodando. Então, vamos saber, já que eu quero saber o que o povo quer saber, o que o povo acha, quem é que está aí no chat, Agostinho?
2: Ó, tem um monte de gente aqui, mas para responder a sua pergunta, já eu cito os
0: Só
2: outros
0: tem um
2: também.
0: respondendo a minha
2: Não, tá
0: pergunta?
2: chegando mais aqui, ó.
0: Vamos lá.
2: É o Rafael. Rafael, ele é da Zona Sul, do Grajaú, e diz o seguinte: Neymar da seleção, sim, Datena. O cara é fera.
0: Tem mais? Vamos, rápido. Tem que escolher
2: É,
0: rápido.
2: Minas Gerais. Aqui, a Rosimeire tá em São Lourenço, Minas Gerais. Sem Neymar, Chatonildo. Mimado na
0: Contra o
2: seleção.
0: Neymar. Contra o Neymar.
2: Ela é
0: Vota,
2: contra.
0: vota, vota. Tem mais, tem mais, tem
2: Tem
0: mais.
2: mais.
0: Responda
2: Ezequiel
0: pelo chat e
2: Ferreira.
0: pelo zap.
2: Ezequiel
0: Ezequiel.
2: Ferreira. Sim, Neymar. Ele quer o Neymar.
0: Que é o Neymar. 2
2: É
0: a
2: isso
0: 1.
2: aí.
0: Vai. Quem mais?
2: Parou por enquanto. Tá
0: Só?
2: aqui.
0: Não parou. É
2: Não,
0: que
2: falando do
0: você
2: Neymar,
0: gosta
2: sim.
0: devagar aí. Você
2: É,
0: gosta
2: mas vai
0: devagar.
2: pegar, já vai
0: Zap
2: pegar.
0: tem muito, Karina.
1: Sim, Datena. O Cláudio, ele disse que ele particularmente não gosta do Neymar, mas às vésperas de uma Copa e com todos aqueles que poderiam fazer a diferença machucados, tem que levar sim o Neymar,
0: Quem
1: tá?
0: mais?
1: Ó, o José Carmo, ele deu bom dia aqui pra gente e que ele acredita que o Neymar será convocado. Ele não convocaria.
0: Não
1: Não
0: convocaria.
1: convocaria. O
0: Mas é
1: Sávio
0: importante a opinião dele.
1: de Recife, ele não quer o Neymar na seleção. A Domi de Manaus,
0: Tá vendo? Brasil inteiro.
1: ela disse que na opinião dela o Neymar não vai. Ele vai lá fazer o quê?
0: Vai lá fazer o quê? Jogar bola.
2: Ó, a Patrícia, claro, o Neymar é o melhor, é a cereja do bolo. Obrigado, Patrícia.
0: Cereja do bolo. Nosso bolo tá ferrado, então.
2: tá meio desandando, hein? Ô, bom dia, Neymar. Sim, Euclides da Cunha, da Bahia.
0: Nossa,
2: É o
0: Euclides da
2: Ailton.
0: Cunha?
2: Não, o Ailton, quer dizer, Euclides da Cunha, na Bahia.
0: Ah, bom,
2: É
0: da
2: o Ailton.
0: cidade. Pensei que o Euclides da Cunha tava mandando mensagem pra gente. A
2: Não,
0: mesa aqui já é branca. Pensei que era uma sessão de espiritismo.
2: É isso aí.
0: Grandes setores e tal.
2: ai, ai.
0: Quer mais? Tem mais gente aí.
2: Neymar.
0: Zap, zap, zap.
1: Ezequiel da Zona Norte na Brasilândia. Ele sim, ele quer que o Neymar vá para a seleção também.
0: Olha, quanto às canecas que a gente deu na sexta-feira, o Gustavo, que não apareceu aqui, não sei se foi por causa das canecas, mas ele já providenciou tudo. Então, as canecas, para as pessoas que levaram as canecas aleatoriamente, nós vamos entregar. Tá? A gente podia dar uma camisa da seleção brasileira aqui. Acontece que é só no meu, depois eu que tenho que comprar os negócios e pagar, entendeu? Porque eu não vou ficar esperando um tempão para dar uma camisa da seleção brasileira. Quanto custa uma camisa da seleção?
2: Ah, uns 500 pau.
0: 500 pau? 500
2: É.
0: pau? Você compra para mim? Então eu vou dar uma camisa da seleção brasileira para quem responder pelo zap ou pelo chat. O zap é esse: Neymar, vai para a seleção? Eu vou dar. Eu vou comprar do meu bolso e vou pagar. Entendeu? E mesmo porque eu acho que o torcedor merece uma camisa da seleção brasileira para torcer para o Brasil na Copa. Zap! 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
3: Você que é mais responsável fica encarregada de comprar a camisa e mandar a camisa. Eu vou te mandar o Pix do preço da camisa, uma camisa boa da seleção.
1: Okay.
3: Não é a camisa furreca, não. Camisa boa da seleção. Nós vamos escolher aleatoriamente entre as pessoas que estão aqui e vamos mandar uma camisa para um cara dos milhares que estão falando aqui. Não vou dar uma camisa para cada um, senão eu tenho que vender casa, carro para comprar camisa. Vai.
2: Ó, cadê aqui? Eu perdi. Aqui, Donizete, do Piauí. Quero Neymar na seleção.
3: Piauí quer Neymar na... Piauí não, Donizete.
2: O Donizete que é do Piauí. Mas
3: o Donizete. Tem mais gente?
2: Tem...
3: Isso é ruim pra
2: ler. Javali. Neymar vai pra seleção.
3: Javali?
2: E vamos ser Hexa. É do sul do Piauí também. Olha só. Ah, Piauí mano. Em massa ouvindo aqui.
3: Que legal. Quer
2: e
3: mais?
2: E a Rosimeire quer uma caneca.
3: Não, caneca não. É Neymar na seleção.
1: É. Ele disse assim que o Neymar fora de campo não, não deveria ir, mas pelo futebol ele faz falta, então tem que ir sim.
3: Fora de campo nem eu posso ir, entrar em campo.
1: O Thiago Silva de São Luís no Maranhão.
3: Ô, Thiago Silva, zagueiro da seleção.
2: Você é monstro, hein?
3: Monstro, seria mas chora ótimo. Pra caramba.
1: O que mais? O Neymar será convocado, mas não deveria ir. O ego dele é muito grande para aceitar ser banco ou entrar no segundo tempo. Pode arrumar problemas na concentração.
3: Sei lá, eu acho que a boleirada aqui é o Neymar. O Neymar está tão desesperado, acho que, para ir para a seleção dessa vez, que ele aceitaria até banco e pronto, acabou. Bom, banco ele não precisa, ele tem banco, né? O dinheiro que ele tem um banco. Ricardo, você levaria o Neymar para a seleção? Fala aí do microfone. Por gentileza, microfone aberto para a voz mais bonita entre os técnicos do Brasil.
4: Bom dia, Datenão. Bom dia aos ouvintes da Rádio Nacional. Eu levaria sim, levaria.
3: Levaria o Neymar.
4: Levaria.
3: Daniel, vem correndo aqui, Daniel. Não, não adianta ficar fazendo sinais. Vem aqui. Parece que é contatos imediatos do quinto grau.
5: Bom dia, bom dia.
3: Bom dia, Daniel.
5: Bom dia, beleza? Eu levaria sim.
3: Levaria Neymar para a seleção. Serginho. Serginho não tem cara de quem gosta de futebol, não. Pergunta ao Serginho se ele levaria o Neymar. E a Silene também, estão os dois lá em cima. Serginho está apontando Neymar na seleção. E a Silene, como sempre, ela é do contra. Ela não levaria Neymar para a seleção. Quem é que está do lado aí, hein? Quem é que está do lado? Quem
1: é o Alexandre.
3: Quem? Ah, o Alexandre. O Alexandre é aquele cara que abre a rádio aqui todo dia.
1: É.
3: Caramba, você chega aqui, tem a caneta Bic e o Alexandre. A caneta Bic é um troço que tem aqui, a caixa d'água e o Alexandre. É o famoso São Pedro da Rádio Nacional. Ele abre as portas. Levaria, Alexandre, vem mais pra dentro, Alexandre. Vem mais pra dentro, vem pra cá, isso. Levaria, Serginho levaria, o Alexandre levaria e a Silene, ó, por incrível que pareça, a nossa diretora entende de futebol pra caramba, vai a campo. E ela é... Cadê o hino, compadre? Cadê o hino aí? Amiga. Mão no peito, é corintiana. Cadê o hino, pô? Pegou a música errada? O que é isso aí?
2: É uma versão estilizada.
3: Eu acho uma onda isso aí. Tem que ser hino. Salve o Corinthians. Cadê o hino? Salve o Corinthians. Bom, mais apps aqui. E depois nós vamos escolher aleatoriamente um cara do chat ou do zap para ganhar uma camisa da seleção brasileira.
2: O pastor presbítero Fabiano de Belém do Pará está dando um bom dia para todos nós e ele não levaria o Neymar.
3: Não leva o Neymar para a seleção. Boa, pastor, é nós. Da onde ele é?
2: De Belém do Pará.
3: Belém do Pará, estão arrebentando.
1: A Ercília do Rio de Janeiro.
3: Ercília do Rio, um abraço à cidade maravilhosa.
1: Ela levaria sim o Neymar. Tem
3: levaria
1: que olhar
3: o Neymar
1: para o histórico dele, ele merece estar na seleção.
3: Depois você aleatoriamente pega aí alguém do zap ou do chat e uma camisa. Tinha que dar uma pro chat e uma para...
2: Aí, começa com...
3: E uma pro zap. Ser dado no chat. Eu
1: o Agostinho,
2: posso
1: que
2: entregar,
1: dá no...
2: eu entrego com prazer. Ó, a Clara Reis, tá dando um bom dia pra gente, ela é de São Luís do Maranhão. Neymar, não! E ela quer a camisa da
0: Neymar,
2: seleção.
0: Neymar não, camisa da seleção.
1: O Fabrício Júnior de Boa Vista, Roraima, ele, o Neymar

0: Sim, para a seleção vai fazer a diferença.
1: Ó, a Patrícia dizendo que as crianças amam o Neymar. Então acho que ela quer o Neymar. Imagino que sim.
2: Crianças amam o Neymar?
1: É, foi o que ela disse.
2: Pode ser pai ou... Festinha de aniversário.
1: O Jefferson Neto... tá dizendo Neymar na Copa.
2: Ah. É... Quem mais? É...
1: Cíntia, Neymar não, com caixa alta aqui.
2: Você acha que os caras estão...
1: Ué, tá.
2: Estão ligando para ganhar a camisa ou para falar não, do Neymar?
1: Não, tá respondendo o Neymar, viu? E tá equilibrado, hein?
2: Tá equilibrado.
1: É. Aqui no chat tá bem equilibrado.
0: Ó, o Emerson de São Paulo, o Neymar deve sim ir pra seleção.
2: Continue falando aí que eu vou tentar falar com o Delta.
0: Apesar de tudo, o Neymar traz visibilidade para o Brasil. O cara joga muito, apesar do estrelismo.
1: É isso. O Jefferson também quer a camisa da seleção. O Ailton, vai Corinthians. Podia ter poupado a gente disso, mas tá ok. Ailton, obrigado pela participação.
2: Então não ofendam o trabalho. Tira esse hino do Corinthians.
1: Neymar,
2: aí.
1: Sim. Donizete.
2: Porque senão tem muita gente querendo falar aqui. Vai, e nem agora... todo mundo é corintiano.
1: Não, nem todo mundo.
2: Neymar, vai, cadê o. Vocês são ruins pra ler isso aí.
1: Donizete, mas sai Neymar, eu mesmo sim. Ler. Quero a camisa. Ele mandou
2: uma
1: carinha feliz aqui.
2: É o chat da onde ele é?
1: O Donizete não falou de onde é, não.
0: A Kátia de Brasília, não levaria, vamos passar.
2: Não, se você não der o endereço, como é que eu vou mandar a camisa para quem for escolhido aqui? É. Escolhido não, é um sorteio aleatório, a gente aperta o botão onde parou.
1: Ezequiel Ferreira, aqui a camisa
2: também. Eu queria o rolo entrando. É. Vai.
0: A Jeane de São Luís do Maranhão, Neymar na seleção sim.
2: Neymar na seleção sim, tá estourando aqui, hein?
0: O Jaril do... De Brasília, não levaria o Neymar, vai ser um problema para o ambiente da seleção. Ele é um ex-jogador em atividade. É, chocante.
2: Tá bom, agora Agostinho lê um dos chats aí, você prepara o primeiro repórter para entrar. É, o nosso zap está aberto, o chat está aberto também para você mandar mensagens, Neymar na seleção. Depois, no final do programa, aleatoriamente, a gente vai escolher uma pessoa para dar uma camisa da seleção brasileira. Eu vou comprar e dar. E vou dar uma pro chat e vou dar uma pro zap. Uma pra cada um.
1: Boa.
2: Uma pro chat e uma pro zap. Show. Boa, porque o dinheiro é meu, né?
1: Ah, e é uma causa nobre. O Dudu...
2: Então paga.
1: O Dudu tá falando... Peraí, pulou aqui. O Dudu, ele não quer. O Neymar, ele falou que ontem foi substituído. Tá sem moral, segundo o Dudu aqui.
2: Não, isso aí você que falou.
1: Não, não, tá aqui o Dudu falou.
2: É, mas você que deu.
1: Não, eu concordo com o Dudu, por acaso, mas...
2: Por quê? Você não levaria o Neymar?
1: Não levaria. Não levaria. É, o Rafael, sou do Grajaú, Zona Sul, quer a camisa, ele quer a camisa do Neymar, inclusive.
2: Vai pedir pra ele, ué.
1: O Alferi falando aqui que a FIFA quer Neymar, ingressos mais caros. Quem mais? A Rosimeire, bom dia, ela tá falando de Minas também.
2: Estourou, hein?
1: É. Como o Brasil vai cair nas oitavas ou nas quartas de final, se o Ancelotti não levar o menino, as críticas serão duríssimas. Por isso, ele vai levar o Neymar. É. Faz até sentido.
2: Bom, enfim, o Ancelotti é um cara de muita personalidade, é um dos maiores treinadores do mundo, e ele não está preocupado com o que pensam dele, não. Se ele acha que o Neymar serve para a seleção, ele vai levar. Agora é estranho que não aproveitou o Neymar em nenhum jogo da preparação da seleção.
1: Né? É. Ele falou lá atrás que todo mundo conhecia o jogo do
2: Neymar.
1: Falou
2: onde?
1: Lá atrás.
2: Ah, bom.
1: Bem no começo.
2: Lá atrás o que tem de gente falando, inclusive agora lá atrás.
1: É. Aí ele
2: a falou gente que... fala lá atrás.
1: É. Mas é estranho mesmo, não convocou nenhuma vez e corre um sério risco de
2: ele levar estava esperando o Neymar se recuperar. Quer falar alguma coisa?
0: Porque eu acho que ele não colocou o Neymar para jogar para preservar e levar para a Copa, né?
2: Olha, é a opinião mais inteligente até agora de todos os tempos, e é mesmo, né? Você vê, a Karina sempre se coloca.
1: Tomara que o Neymar não se preserve durante o torneio também, né?
2: Por que você tem ódio do Neymar?
1: Não, eu acho o Neymar um desperdício da natureza. Ele é um craque, Deus deu para ele esse talento, e eu acho, na minha opinião, que ele jogou pela
2: janela.
1: Cara,
2: Deus deu talento para tanta gente que desperdiça.
1: É verdade.
2: Mas eu acho que o Neymar seria útil para a seleção. Eu levaria o Neymar para a seleção, não sei por que eu estou falando isso. Eu estou pensando outra coisa e estou dizendo, que nem você falou do agente secreto. Falou que gostou e não gostou. Mas eu estou pensando em dizer, não leva o Neymar para a seleção. Estou pensando em dizer isso. Mas eu acionei a língua e desliguei o cérebro. Não sei por quê. Parece que eu fui tomado por um... Desceu algum espírito
1: maior.
2: Aqui.

0: E falou o contrário do que eu estava pensando. Então, eu levaria Neymar para a seleção. Não sou eu, uma entidade que está falando aqui. Mas é gozado isso.
1: É.
0: De vez em quando eu tenho essas intuições, entendeu? E acho que o Neymar pode fazer uma boa Copa do Mundo. Eu não penso nada disso, não sei porque eu estou falando isso, cara. Que coisa absurda, mas comigo acontece muito isso. O Vicente está aí?
2: Tá sim.
0: Bom dia, Vicentão. 8 horas e 22 minutos aqui a Rádio Nacional. Aí o repórter atrás do outro, notícia, a frequência do Brasil. Pois não, Vicente, direto de Sampa.
3: Bom dia, Datena. Bom dia a todos os
0: Você
3: ouvintes
0: levaria
3: do
0: o Neymar para a
3: Alô,
0: seleção?
3: Brasil. Oi?
0: Oi, o quê, Vicente? Você levaria o Neymar para a seleção?
3: Eu acho que eu levaria sim, viu, Datena?
0: Tá bom.
3: Levaria sim. Dava uma oportunidade para o menino Ney,
0: Mais
3: para
0: uma
3: ele
0: oportunidade,
3: mostrar o
0: mais uma, pô. Ele teve 380
1: Ai, menino Ney.
0: Menino Ney, tem
1: É.
0: 199 anos, menino Ney. Menino da Atena. Aliás, amanhã é dia do meu aniversário. E eu não venho aqui
1: Não diga
0: porque eu
1: isso.
0: odeio aniversário. Eu sou o famoso chuta-bolo. É o seguinte, então, Vicente, vamos lá. Você levaria o Neymar para a seleção e o que é que. 8 horas e 22 minutos, 23 virou agora. Aqui é Rádio Nacional, frequência do Brasil. Depois do Vicente, nós vamos para Priscila.
3: Muito bem, Datena. O pessoal está começando a ressuscitar aqui em São Paulo, viu, Datena? O estado de São
0: Sim.
3: Paulo está se
0: Como assim?
3: tornando a terra da ressurreição.
0: Por quê?
3: Olha só. Porque já são dois casos de pessoas dadas como mortas e que, na verdade, elas estão bem vivas. O caso que aconteceu no interior de São Paulo chamou a atenção e reacendeu esse debate sobre os protocolos médicos para confirmação de óbito. Um idoso de 88 anos, morador de Emilianópolis, foi dado como morto após atendimento na Santa Casa de Presidente Bernardes, mas apresentou sinais vitais já na funerária durante o preparo do corpo. Segundo o boletim de ocorrência, o homem havia sido levado ao hospital no sábado, onde a
0: Como é
3: médica
0: que chama?
3: plantonista constatou o óbito por insuficiência respiratória. Após a emissão da declaração de morte, a funerária foi acionada e o corpo encaminhado para Presidente Prudente. No entanto, durante os procedimentos de preparação, os funcionários perceberam que o idoso se mexia e respirava. Imediatamente, o serviço de atendimento médico de emergência foi chamado e a vítima levada para a Santa Casa de Presidente Prudente, onde permanece internada em estado estável. A polícia registrou o caso como omissão de socorro e investiga as circunstâncias do atendimento. A declaração de óbito foi apreendida para análise e, em nota, a Santa Casa de Presidente Bernardes informou que vai abrir um procedimento interno para apurar o ocorrido e afirmou estar à disposição das autoridades. Esse episódio lembra outro caso registrado ainda esse ano, só que no município de Bauru. Uma mulher atropelada e inicialmente considerada morta pelo SAMU foi reanimada por um médico da equipe de resgate da concessionária da rodovia. Após dias internada na UTI, ela recebeu alta. Os dois casos levantam questionamentos sobre os critérios utilizados para a confirmação das mortes e reforçam a importância de protocolos rigorosos para evitar erros que podem ter consequências gravíssimas. Já pensou, Datena, enterrar uma pessoa viva, por exemplo? É uma das consequências
0: Não é o primeiro caso, porque tem uma doença aí que o cara morre mesmo, fica desligado. E de repente, quando vai ser enterrado, levanta no meio do enterro e sai todo mundo correndo. Não é verdade? Sai. Ah, lá, o morto levantou. Acontece várias vezes. Como é que chama isso aí? Catalepsia, sei lá. É isso?
1: Catalepsia.
0: É. Pode ser
1: Exatamente.
0: catalepsia. Agora, levando-se em consideração alguns sistemas de saúde que a gente tem, normalmente é erro mesmo, que o cara acha que o sujeito está morto. Ah, esse aí já morreu e manda embora. Agora, pode ser catalepsia. Por isso que é bom não trancar o caixão por fora. Tem que ter uma fechadura por dentro. Porque há vários casos, de pessoas enterradas que, quando vão exumar o cadáver, tem arranhões. Já pensou?
1: Você tá
0: Por
1: louco?
0: ser dado como morto, né? E não for incinerado, que se for incinerado também morreu e acabou, já era. E de repente acordar dentro do caixão. Você sabe que um dos maiores medos que eu passei na minha vida, eu não costumo ter medo de muita coisa.

0: mais jovem, eu fiz uma reportagem sobre um time que ia cair, estava na Globo, no Globo Esporte, e eu entrei num caixão e depois saí do caixão, claro. Entrei num caixão, foi a pior experiência que eu tive da minha vida, cara. A hora que o cara fechou o caixão, putz, eu comecei a chutar o caixão. É uma experiência pós-morte terrível. Então, você imagina um cara acordado dentro do caixão e foi todo mundo embora e ninguém vai te ouvir. Você não tem como abrir o caixão. Por isso que é bom, atenção, você que vai morrer, põe uma fechadura por dentro do caixão. Né? E não esquece a chave. Tem que levar a chave. Põe a chave no bolso do morto, porque é o seguinte, se o cara, nossa, o caixão, plá, abre e sai do caixão. Dá tempo de sair do caixão? Às vezes tem terra em cima.
1: Normalmente tem, né? 7 palmos parece que
0: Não, mas
1: é,
0: não
1: né?
0: tem aqueles túmulo.
1: Tá bom.
0: Faleceu ontem, Agostinho Teixeira. E ele bateu no caixão.
1: Botar um celular, talvez, né?
0: Celular no caixão. Sabe
1: Mas.
0: que não dá certo? Porque não vai funcionar. Não funciona no elevador, não deve funcionar no caixão. Não funciona nem aqui, em lugar nenhum funciona celular. Então não adianta, telemorto segundo grau. Hein? Devia ter um plano. Telecaixão. O celular funcionaria no caixão? É outra pergunta que você pode responder pelo zap da EBC. É que pelo menos o caixão funciona? Quem está bem vivo aí, como sempre, maravilhosa repórter e apresentadora, a nossa Priscila, direto de Brasília. O que é que está pegando em Brasília? Sei lá, acho que os caras estão indo tudo para a base para mandar o pau da eleição. Mas dizem que o Lula vai peitar e vai botar o Messias de novo. Vai apresentar o nome do Messias de novo, sei lá se é isso. Bom dia, Priscila.
2: Bom dia, Datena, Agostinho, todo mundo que acompanha a gente. Pois é, estão falando justamente isso. Ele deve fazer essa indicação, tem que fazer logo, até para dar tempo, né, de votar, passar pelo Senado aí antes de junho, né? Era a previsão inicial aí, já estamos 18 de maio, vamos ver o que que ele decide. Hoje está em São Paulo, né, participando aí de vários eventos. Hoje, amanhã, lança até aquele aplicativo, um esquema de financiamento para motorista de aplicativo, né, dentro daquele programa Move Brasil. A gente, claro, vai acompanhar e vamos ver se ele fala também sobre outros assuntos. A gente tem o ministro da Fazenda, que está lá em Paris participando da reunião do G7, falou agora cedo, viu, Datena, que está acompanhando essa questão da guerra, que a guerra é o assunto que vai ser tratado na reunião com ministros das Finanças e presidentes dos bancos centrais de outros países amanhã, né? Mas hoje já teve uma reunião sobre taxação e falou: gente, estamos acompanhando aí o que que os outros países estão fazendo, quais são as medidas que os outros países estão tomando para conter a alta de combustível, para conter a alta do petróleo, para conter ali os efeitos da guerra. E a gente está em sintonia com as medidas que, por exemplo, Portugal, Espanha e Alemanha estão tomando, né? Hoje ele tem uma série de reuniões também por lá, reunião já preparatória nessa história do G7. Vamos acompanhar também e estamos preparando material sobre a escala 6x1 da Atena, porque essa semana é muito importante. Quarta-feira, o relator, o deputado Léo Prates, do Republicanos, deve apresentar o relatório. Está previsto, né, inicialmente aí para o dia 20, quarta-feira agora, com votação para a semana que vem. Terminou o prazo de emenda da Atena. E aí, olha, por incrível que pareça, a PEC recebeu só duas emendas, e as duas tratam do mesmo assunto, que é uma regra de transição de 10 anos para adotar aí a redução de jornada de trabalho, principalmente para o setor de serviços. O governo já tinha falado que não quer regra de transição, quer que coloque em vigor imediatamente. Vamos ver aí como é que vai ser a votação do relatório e também dessas emendas, né? Continuam aí a fase, as audiências públicas. Amanhã vão discutir com os trabalhadores, com os sindicatos aí, né, a perspectiva da classe trabalhadora, para saber aí como é que fica essa redução de jornada, para votar logo, votar até o fim da semana que vem, como está combinado com todo mundo, com o governo, com a oposição, com o presidente da Câmara.

0: que não podem ser tratados publicamente. Os que podem, o senhor já falou. Diga alguma coisa curiosa. E ele citou o fato de que o Trump, antes de começar a reunião, né, dos ministros e assessores e coisas que tais, e o Durigan era um dos poucos que estavam ali naquela sala, ele se interessou pela história pessoal do Lula e ficou batendo um papo com o Lula um tempão com admiração. E viralizou de uma forma tal, o Durigan falando que quando o Lula falou que foi comer pão, pela primeira vez com 7 anos, e que ele era um presidente analfabeto, que entregou não sei quantas mil universidades no Brasil, esse do pão tem quantas visualizações, ô Karina?
1: 353 mil visualizações e 35 mil curtidas no TikTok da TV Brasil.
0: Já que ninguém elogia a gente mesmo, quase meio. Gostou aí? Quase meio milhão. Quase meio milhão de visualizações. Onde é isso aí?
1: No TikTok da
0: No
1: TV Brasil.
0: TikTok.
1: E tá em alta.
0: E durante a semana ficou em terceiro lugar, sexta-feira, no TikTok, sei lá, nacional, é isso mesmo?
1: Isso.
0: Eu não sei porque eu não vejo isso, mas é que me falaram, eu acho que é importante a gente botar azeitona na nossa empada, porque a nossa equipe é uma equipe muito boa de jornalismo, respeitabilíssima a qualidade da nossa equipe. Uma vitória da nossa equipe, é mais um programa que tem emplacado muito, ouvindo autoridades, ouvindo gente de todos os setores de atividade humana nesse país, e que tem sido muito legal o trabalho da equipe da Rádio Nacional, da TV Brasil. Não só aqui em Brasília, mas no Brasil inteiro. Então, a gente fica muito feliz. Já me Olha, só isso já me considero satisfeito por ter passado aqui. Entendeu? Já me considero satisfeito e realizado, porque o Neto chegou a dar quase 1 milhão de visualizações. Quase 1 milhão. O Durigan saiu essa semana, está com meio milhão de visualizações. Isso não é pouco para a rede social. Apesar de eu não acompanhar rede social, isso não é pouco, é muito legal. E a gente fica muito feliz pela equipe da TV Brasil e da Rádio Nacional. Priscila, algo mais?
2: Não, só isso tudo, Datena. Estamos aqui acompanhando o começo de semana e vamos que vamos.
0: Ótima semana para você, Renato
2: Até
0: Ribeiro.
2: mais, gente. Valeu.
0: Até mais. Renato Ribeiro, direto de Brasília também. 8h35 aqui a Rádio Nacional. Oi, Renato.
3: Oi, bom dia, Datena. A Pri até tocou no assunto da agenda do Lula aí em São Paulo. Hoje o presidente participa, né? Ele visita a refinaria de Paulínia, no interior do estado, em que vai haver um anúncio aí de investimento de 37 bilhões de reais até 2030 em São Paulo, pela Petrobras, né? Os recursos vão ser usados aí para refino, biorrefino, logística, exploração e produção, descarbonização e geração de energia sustentável. E da pena parte desse valor, cerca de 6 bilhões, vai ser usado na Replan, a maior refinaria da Petrobras, que abastece mais de 30% do país, e com essa expansão a Petrobras estima criar 38 mil postos de trabalho. E o presidente Lula, agora pela manhã, ele participa da inauguração de quatro novas linhas do acelerador de partículas Sírius em Campinas. O equipamento ele funciona como um super microscópio capaz de analisar estruturas em escala atômica. E essas novas linhas aí buscam ampliar a capacidade de pesquisa em saúde, energia, agricultura e nanotecnologia. Já amanhã, Lula participa do lançamento do nove aplicativos, também em São Paulo, que cria uma nova linha de crédito para motoristas de aplicativo e taxistas com condições especiais para financiamento de veículos, manutenção e capital de giro. Datena?
0: O Marinho já adiantou isso pra gente aqui, o Boulos já adiantou isso pra gente aqui de aplicativos, umas 48 vezes, não é verdade? E também sobre refinarias, eu falei com todos os ministros e setores da área econômica que a Petrobras tinha que investir em 14 refinarias que estão caindo pelas tabelas do Brasil, ao invés de ficar vendendo petróleo cru barato e importando tudo que vem do petróleo caro pra caramba. Você tá me ouvindo, Bolão? Alô, Bolão? Alô, alô, Bolão? Alô, alô, Bolão? Tá me ouvindo? Tá me ouvindo bem aí? Tá me ouvindo bem? É, o meu telefone não funciona aqui.

0: cirurgião.
1: Bom, se está me ouvindo bem, vamos tentar falar com o Neto. E a grande notícia hoje é a convocação da seleção brasileira. E a grande história, Neymar vai ou não vai e tal, mas é não só o Neymar, mas como que se analisa de uma forma geral, o craque Neto, a maior opinião esportiva do Brasil hoje, um dos maiores talentos do futebol brasileiro e mundial durante toda a sua carreira e que, na realidade, hoje é a opinião do esporte. Há quem goste, quem não goste, mas tem que engolir quem não gosta, como diria o Zagallo, porque o Neto é hoje o maior nome da imprensa esportiva do Brasil, pelo menos na minha opinião. Bom dia, Neto, como vai você e o que você acha da convocação do Ancelotti?
2: Primeiro, bom dia para você, para a família, Deus abençoe.
1: É nóis.
2: É assim, para quem será que o Zagallo falou aquilo ainda até não? Meu Deus. É assim, ó. Eu tava pensando ontem, o Neymar não jogou bem, o Neymar foi mal. Mas o Tite levou o Taiso, velho. O Tite, na Copa passada, levou o Taiso para oportunizar. É que o povo brasileiro, o Brasil é um país sem memória. É um país, ainda mais nós do futebol, meu irmão. Se o Tite levou o Taiso, mas por que o Ancelotti não pode levar o Neymar pela experiência? Por todo mundo querendo o Neymar? Leva o cara, bota o cara no eixo, deixa ele junto com os jogadores que são fãs do Neymar. Leva o Neymar pra Copa. Eu, há mês e meio atrás, falando aqui com você, eu não achava que ele ia levar. Mas esses últimos 15, 20 dias, me parece que ele vai levar o Neymar. E eu acho que tem que levar, viu, Datena? Uma seleção que não tem o Estevão, sabe? Não tem o Rodrigo, sabe? Uns atacantes ruins pra cacete. Eu levaria o Neymar, viu, Datena?
1: E o Ancelotti, ele é conhecido por administrar bem o vestiário. Inclusive, renovou com a seleção. O Ancelotti é tipo aquele paizão, mas um paizão que impõe respeito. Ele tem nome, tanto nome quanto a maioria dos jogadores. A gente precisava disso, que a gente tem bons técnicos. Mas os caras chegavam aqui, deitavam e rolavam em cima dos treinadores. O Ancelotti, não. O Ancelotti sabe que um vestiário legal é fundamental para fazer um bom campeonato. Vou dizer que a gente vai ganhar a Copa do Mundo levando o Neymar. Agora, a gente tem jogadores protagonistas em todos os grandes times de futebol. Todos os jogadores da seleção brasileira são protagonistas em todos os grandes times de futebol, nas posições deles. Não é verdade? O futebol já não é mais aquele futebol de antigamente, mas a gente não perde muito para esses times, não. E não acredito que a gente vá ganhar a Copa. Mas dá para fazer um bom papel, né, Neto?
2: Não, você tem toda a razão. A única coisa que eu fico preocupado com o Ancelotti do Real Madrid, o Ancelotti, esse Ancelotti eu adoro, mas parece que ele ficou meio brasileiro. Fazendo propaganda não sei do que dali. Se ele é brasileiro, eu fico mais preocupado. Se ele for esse Ancelotti que você tá falando aí, e que você tem razão, aí eu fico mais esperançoso. Mas, olha, eu não sei não, viu, Datena? Eu acho que ele não é aquele Ancelotti, não. Mas, se não for, aí a gente tem que esperar para ver o que vai acontecer. A gente está num descrédito danado com a seleção brasileira. Eu não vejo perspectiva nenhuma de chegar ao final de Copa. Ganhar a Copa do Mundo é isso. Mais difícil é chegar na final, para mim. Vamos ver como é que vai ser o comportamento. São 8 jogos, enfrenta o Marrocos, né? Acho que dia 14, dia 13, depois enfrenta o Haiti e depois a Escócia. Eu acho que dá para classificar com tranquilidade e aí pensar o que vai acontecer depois dessa classificação. E aí sim ter esperança nisso que você falou.
1: A estreia contra o Marrocos, né? Meu Deus, é pauleira o Marrocos. O Marrocos
2: 14,
1: é um time massa.
2: Dia 13 da tela, se eu não estiver errado.
1: Mas é um time massa.
2: Se ganhar de Marrocos, nós estamos classificados.
1: Porque o Marrocos é pauleira. Não é brincadeira, não. A última Copa do Mundo pegou em quarto o Marrocos. Eu nem lembro da última Copa do Mundo. Eu não lembro nem de ontem, na realidade. Mas acho que pegou em quarto lugar. Jogou bola pra caramba o Marrocos. Tem jogadores ótimos, fantásticos jogadores aí. Quer dizer, fantástico também não. Tô exagerando, mas tem bons jogadores. Tem ótimos jogadores, sim. Então, a pauleira vai ser o primeiro jogo. Depois, quem que é? Escócia.
2: Aí depois
1: Escócia é bom pra tomar um uísque.
2: Aí eu, você,

0: Se juntar eu, você, aí bota o Gustinho de zagueiro, bota o Mala de volante, porque o pulmão dele é
1: Não,
0: um
1: o Mala
0: pulmão.
1: não pode jogar de volante, que ele tá mal.
0: Não, mas o pulmão dele é maravilhoso, tanto que ele fuma, ele
1: Eu
0: vai
1: não
0: correr.
1: levaria o Mala para a seleção, sinceramente, não. Não dá para levar. Ele não
0: É.
1: está bem fisicamente, passa por momentos de extrema dificuldade fisicamente, então
0: Tá,
1: iria
0: tudo
1: bem
0: bem.
1: no Americano.
0: Então
1: Seria um
0: ele
1: bom
0: vai de.
1: banco, seria um bom
0: Ele
1: banco.
0: vai, ele fica no banco, a gente ganha do Haiti.
1: Isso. Não, só de bater falta, por exemplo, a partir do princípio que você já decidiu quantos jogos que você não jogava bem, uma bola parada, você bumba no ângulo, o goleiro não pegava. É isso, você, Messi, esses caras Zico, que batem falta pra caramba. O Neymar bate falta pra caramba, cara. De
0: Bate.
1: repente, num jogo ruim,
0: Isso.
1: difícil de ganhar, põe o cara de kicker
0: O Datena, a
1: e
0: gente
1: vai lá e
0: levou o
1: faz o gol.
0: Tyson, pô.
1: Hein?
0: O Tite levou o Tyson. Eu tava
1: Tyson.
0: vendo a convocação
1: Acho que é por isso que
0: dele.
1: ele foi no
0: Foi
1: psicólogo depois. Foi
0: tão
1: para
0: melhor,
1: explicar
0: pô.
1: para
0: Deixa ele
1: ele
0: lá no
1: mesmo
0: banco.
1: que ele levou o Tyson. Não é? Nada contra o Tite, que é boa
0: É,
1: gente, é
0: pelo
1: bom.
0: amor de Deus. Ô, Datenão, tive em Ribeirão esse final de semana fazendo um evento lá no Botafogo, hein?
1: É? O fogão, é?
0: Na sua cidade lá, o pessoal
1: É, eu
0: ama
1: sou
0: você.
1: comercialista, mas joguei no Botafogo. Eu tenho uma foto
0: É,
1: aqui
0: então eu
1: eu do
0: fui lá, fiz
1: Botafogo.
0: um
1: Vou
0: evento,
1: mostrar
0: a
1: para
0: cidade
1: vocês
0: de
1: a
0: Botafogo,
1: foto.
0: infelizmente,
1: Hã?
0: perdeu pro Goiás, o Botafogo, mas eu tive lá no Santa Cruz, lá. Pô, Ribeirão é uma cidade bonita ainda, até não.
1: Nossa Senhora. Você lembra o que
0: Ribeirão,
1: nós bebemos lá em
0: pelo amor de
1: Ribeirão hoje uma
0: Deus.
1: vez, Neto?
0: Não, mas a gente bebeu bastante, graças a
1: A
0: Deus.
1: gente era
0: Hoje eu não posso
1: jovem.
0: beber mais, que eu não bebo,
1: A
0: mas
1: gente era
0: graças a Deus.
1: jovem. A gente era
0: Mas a gente bebeu
1: jovem
0: pouco. A
1: e.
0: gente tinha que beber mais.
1: É. E nós fomos na igreja lá, lembra? Aquela
0: É,
1: igreja que
0: fomos
1: tem
0: numa igreja
1: perto do campo do
0: maravilhosa, uma
1: Botafogo.
0: igreja que respeita o ser humano e
1: É.
0: que isso é muito importante.
1: Impressionante. Agora, passou o tempo, o Neto
0: Impressionante.
1: parou de beber, não bebe do
0: É.
1: nada. Eu também não bebo nada porque eu estou tomando um remédio que não me deixa beber. Que esse remédio para emagrecer, por causa do diabetes aí. Me deixa beber esse remédio. E graças a Deus, a bebida saiu da minha vida. Aba, sai, capeta! Depois que você parou de beber, você não fez uma bobagem, né, Neto? Eu também não.
0: É, graças a Deus eu
1: Tomar
0: parei de
1: uma
0: beber.
1: hoje.
0: A bebida me fazia muito mal, viu?
1: Não, eu não preciso do
0: Falar a
1: Ministério da
0: verdade, eu
1: Saúde
0: ficava muito
1: avisar a
0: louco.
1: gente que a bebida faz mal, né? Eu tive câncer de
0: Não,
1: pâncreas.
0: pô, tá
1: E
0: louco.
1: tudo quanto é
0: Eu
1: coisa
0: parei
1: errada que a
0: de
1: gente
0: beber
1: fez
0: porque a
1: foi
0: bebida me
1: bêbado.
0: fazia mal.
1: Hã?
0: É, todos. Eles, no caso, bêbado.
1: É, é verdade.
0: Fiz um monte de coisa errada, bêbado. A verdade é que o Ministério tem que fazer é proibir vender bebida para as crianças, por exemplo, imposto de gasolina.
1: Não, é proibido, sabe fazer o quê? Não é proibido propaganda de cigarro na televisão? Por que que tem de bebida? Por que que
0: É
1: tem de
0: isso mesmo.
1: bebida? Se você vacilar, o álcool mata mais do que cigarro, né? Mas é
0: Mas
1: um
0: tem o Datena
1: cinismo
0: agora aí,
1: desgraçado
0: ó.
1: desse país, hã?
0: Eu não quero muito. A gente tá falando de futebol, eu fui para essas coisas aí, mas o cara só usa cocaína, só usa maconha, ele só faz coisa errada. É porque ele tem a bebida com facilidade. Que mata mais? Um cigarro de maconha ou uma 51?
1: É uma má ideia. Então tá, Netão. Beijo grande. O que que tem hoje lá?
0: Beijinho,
1: Bom, você
0: Datenão.
1: vai repercutir. Obviamente que vai ser na hora do seu programa, né? O anúncio do
0: É.
1: dono da
0: É uma
1: bola.
0: hora, começa os donos da bola. Vamos falar bastante aí da convocação e espero que o Neymar esteja.
1: Tá bom. Neto arrebentando hoje lá na Band TV. Arrebentando a boca do balão com o dono da bola e. Vamos ver o Neymar na seleção. Eu tô achando que o Neymar vai para a seleção também. Eu pensei em falar para ele não ir, e de repente eu comecei a falar outra
0: É.
1: coisa. Eu acho que eu fui tomado por algum espírito dessa mesa branca aqui, e de repente
0: Graças a
1: comecei. Falei outra coisa.
0: Deus.
1: Eu falei outra coisa. Eu estava pensando uma coisa e falei outra coisa, que nem Agostinho Teixeira, que ficou elogiando o agente secreto aqui, depois fechou o microfone e falou assim: esse filme é ruim pra caramba. Eu saí no meio do filme. Agostinho Teixeira.
2: Não, não foi exatamente
1: Mas
2: isso.
1: foi
2: Não
1: mais ou
2: foi
1: menos
2: exatamente.
1: isso. Isso
2: Não,
1: é uma vergonha,
2: não
1: cara.
2: foi exatamente isso, mas não é o caso da gente aprofundar essa discussão. E
1: Não.
2: eu sou contra o Neymar na
1: Ah,
2: seleção,
1: você
2: só
1: que
2: para
1: era
2: deixar
1: contra agente
2: registrado aqui.
1: secreto. Tão bom o filme.
2: Neymar não tá jogando nada para fazer parte desses.

0: padrão.
1: Bom, é mais um motivo para a gente acreditar que o Neymar vai, porque o Agostinho não entende nada do futebol.
0: Não entendo nada.
2: Só torce. O Neymar não vai do que ele está jogando. O Agostinho está certo, mas ele vai porque os outros são muito ruins.
1: É. Ô Neto, eu dei duas camisas aqui da seleção brasileira. Todo lugar que eu vou, arrumo encrenca esse negócio de camisa, mas dessa vez eu vou ofertar ao telespectador ouvinte.
2: Camisa
1: da
2: que você quer da seleção brasileira, eu não tenho camisa não.
1: Não, eu tô falando que eu vou dar. Eu vou dar a camisa. Eu já vou comprar e dar. Eu não tô pedindo camisa pra você. Você podia dar uma do Corinthians, sua, do craque Neto. Então, uma camisa do craque Neto, uma bola, um calção, a trave e um campo de futebol. Bom, uma camisa pelo menos você dá, né, Neto? Eu ligava pro Neto, ele tinha que dar 20 camisas. Aí ele chegou assim pra mim assim: ô, Antenão, para com esse negócio da camisa que você tá me quebrando. Então tá, Netão, eu te amo. Tchau, Neto. Calção, calçãozinho não vai não, né? Calção valeu, não vai não, né? Meião.
2: Calção eu não tenho, pô.
1: Cueca do Neto. Cueca do Neto. Você podia lançar a linha de cueca. Quero que o jogador deixe pra fora da calção.
2: Eu perdi a bunda, eu perdi a panturrilha, eu perdi a coxa. Eu não uso nenhum. Você acha que eu vou fazer cueca, passar
1: vergonha? Eu perdi o rumo. Tchau, Neto! Maior comentarista do rádio e da televisão brasileira. O dia que o Neto... O Neto! As maiores visualizações daquele programa na mesa com o Datena, ainda bem que a gente tá sentado lá da... São suas visualizações, quase 1 milhão.
2: Nesse aí foi uma das entrevistas que mais teve repercussão.
1: Quase 1 milhão.
2: A opinião das pessoas.
1: Um dos cortes, quase 1 milhão. Negócio assim, impressionante. O Neto veio aqui, ele parou a EBC. Nunca vi tanta gente na minha vida. E veio gente da região inteira aqui, porque o Neto continua sendo um fenômeno. Impressionante. Eu te amo. Bom dia. Tchau, Netão. Tchau. O Neto é um monstro sagrado, não?
0: Fantástico. O Neto é uma figuraça.
1: Não é?
0: É sensacional.
1: Sabe quem é uma figuraça?
0: Quem?
1: O Odair.
0: Odair, grande Odair.
1: Ele tá aí?
0: Por acaso tá aqui com a gente.
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3: Bom dia, Datena, bom dia a todos. Bom, a China foi notícia semana passada por causa da visita do Trump, mas que continua sendo notícia essa semana, mas dessa vez por causa de um terremoto de magnitude 5.2.
1: Na China?
3: Que aconteceu hoje de manhã na China.
1: Área central, onde foi?
3: Foi no sudoeste, na região de Guangxi. E matou duas pessoas, fez com que 7 mil outras pessoas evacuassem a cidade de Liuzhou. E, além disso, houve o desabamento de 13 edifícios nessa região. E também cortou
1: daquela usina das Três Gargantas? Se estourar uma usina daquela, Deus me livre e guarde, inunda o mundo. Que é a maior usina que tem no mundo. Esqueci o nome do rio, é um rio famosíssimo.
3: Mas foi um terremoto bem grande, que causou muito estrago. 5.2.
1: 5.2 escala Richter.
3: Eles não falam mais escala Richter, né? Eles falam de magnitude, né?
1: Mas é escala Richter. O maior terremoto até hoje foi 9.5 em Valdívia, no Chile, em 1960 e pouco. Não sei se foi 9.5, foi 9.5.
3: Muitas vezes esse tipo de magnitude de 5.2, às vezes acaba não causando muito estrago, dependendo do lugar, né?
1: Depende do lugar.
3: Mas esse aqui foi bem grave. Assim.
1: Porque a China, da exceção da parte central da China, que é um desertão, tem 1.6 bilhão de pessoas. Então, tudo é demograficamente muito ocupado, tem muita gente. Congestionamento da China... que a gente reclama de ficar 4 horas para descer para a praia, lá demora 10 dias de congestionamento. O chinês sai com 51 anos para as férias e volta com 89, por causa dos congestionamentos. Então tem muita gente. Tomara que a tragédia não tenha maior extensão, mesmo porque pode ter. Tem as réplicas dos terremotos, né?
3: Sim.
1: E se quantos morreram aí?
3: Morreram 2, 7 mil pessoas tiveram que deixar a cidade de Liuzhou. E

0: e desabaram 13 edifícios. Então, não foi pouca coisa. Né?
1: É, tomara que não seja prenúncio de terremotos maiores. No Japão não teve terremoto nenhum.
0: Teve no Japão algumas semanas atrás, mas não teve nenhum estrago, não.
1: É, o Maurício falou Japão, mas era China. Então, esse terremoto, tomara que os chineses se recuperem dessa daí. Mesmo porque eles estão perto de placas tectônicas das maiores do mundo, naquele chamado Círculo de Fogo. O Japão, então, deu me livre. O Japão está sentado em cima de uma placa tectônica que já teve terremotos que destruiu Tóquio e daí por diante.
0: Sim.
1: Como na falha de San Andreas, dos Estados Unidos, ali Los Angeles, aquela região que prevê-se um mega terremoto.
0: Um mega terremoto.
1: Tanto no Japão quanto... Já teve um mega terremoto, que é o Trump que foi eleito. Mas parece que o outro vai ser mais forte que o Trump. Deus me livre e guarde. E contra a força da natureza, não dá para brincar. Essas mudanças climáticas podem ser reflexo desses deslocamentos tectônicos aí, que influenciam em tudo. Né? Mudança de polo magnético. O núcleo da Terra é uma usina que não para de funcionar. Então a gente vai saber o que acontece nesse planeta. A gente fala que o homem destrói muito o planeta, destrói mesmo. Mas eu não acredito que essa mudança climática seja só por causa da emissão de gases e coisas que tais, porque a Terra já passou por todo tipo de ciclo, né? Ciclo de gelo, ciclo de fogo. Sim. E não tinha quase que o homem aqui em cima. Não tinha quase que... A raça humana tem o quê? Se bem que cada dia fala uma coisa. 10 mil anos, 40 mil anos, 200 mil anos, sei lá. Ninguém sabe nada, na verdade. Mas a raça humana é muito recente.
0: Sim.
1: Em cima do planeta Terra, que passa por ciclos naturais de mudança. Isso depende também do Sol, que se de repente começar a esfriar, nós estamos ferrados. Começar a esquentar, nós estamos ferrados. Então, a nossa vida sempre esteve por um fio. É que tem muito bundão que acha que vai viver a vida inteira, entendeu? Bom, primeiro que se estourar um fiozinho, uma veiazinha na sua cabeça, você vai pro beleléu. Segundo que se houver um distúrbio maior, por exemplo, na nossa estrela, no Sol, você vai pro beleléu. Segundo se vier um asteroide e cair na Terra, você vai pro beleléu. Então, meu, a gente vive num porta-aviões que é pequenininho, no meio de um oceano chamado Universo, e pode explodir a qualquer momento. Se não explodir com asteroide, tem Trump, tem Putin, tem esses caras todos que podem acabar com o mundo. Então, você que acha que é dono do mundo, primeiro que você não é dono de nada, nem da sua própria vida. Então, aproveite a vida que você tem, faça o bem para as pessoas. Se não puder fazer o bem, faça como eu. Não sou uma Madre Teresa de Calcutá, mas também procuro não fazer mal para ninguém. Já está bom demais, sua vida pode acabar daqui a pouco, Agostinho. Você pode morrer agora.
2: É verdade.
1: Você pode ter um infarto e pum.
2: Já era.
1: Eu tive, foi feio esse negócio de infarto. Nossa, não é nem a dor do infarto. O cara reclama da dor, mas parece que tem um trator em cima do seu peito.
2: É. Então, mas isso é fato mesmo, né? É, quando você passa por uma tragédia muito grande na sua vida, perde alguém, por exemplo. Acho que o exemplo melhor de uma perda é assim, alguém muito querido que morre, né? Como é que acontece com vocês, mas comigo, às vezes, que isso aconteceu, infelizmente...
1: Eu nunca morri.
2: É, não, mas perder pessoas próximas, você fala assim...
1: Já
2: puxa,
1: perdi muitas.
2: Eu vou mudar, né? Porque você percebe que...
1: Eu não falo.
2: É, eu falo.
1: Eu não
2: eu falo e não faço.
1: Não falo porque só porque eu morreu alguém que eu vou mudar.
2: É.
1: Eu não vou mudar de jeito nenhum. Já, mudar de casa eu já mudei muito. As 40 vezes. Mas eu nasci assim e vou morrer assim, como diria a música.
2: É.
1: Eu não vou mudar porque... Não, e quando o cara morre, é um canalha, aí todo mundo começa a elogiar o cara. Olha, porque a obra que ele fez, põe nome de rua, depois tira o nome do cara.
2: É.
1: Você entendeu? Eu, pra mim, a morte é a coisa mais natural do mundo. Se eu morrer aqui, nesse momento, para mim, tanto faz. Eu já cumpri meu papel. Eu não tenho medo de morrer de jeito nenhum. Não tô nem aí para morte e não dá para ficar pensando em morte. Ô, Agostinho, você não tem coisa melhor para falar, não?
2: É que puxou o assunto,
1: segunda-feira, velho. Você veio falar de morte aqui, pô. Vai te catar. Os caras vão convocar a seleção brasileira. Sai para lá, Urubu. Cadê a música daquelas músicas tétricas que você arrumou aí? É só pedir música. Tétricas? Não é do Tetra? Pô, que tetra, o quê? Música de play center.

0: Ai,
1: Pô, mas não
0: Noites
1: tem
0: do Terror.
1: É isso aí, cara. Pô, não acha nada também aqui. Não.
0: Pode ser do Tetra, então, também.
1: É, não. Não, entendeu? Do Tetra. Tetra pra
0: tem
1: quê?
0: Tem a ver, mano? Até.
1: Mas vamos ser o quê mesmo? Nada.
0: Não, não sei. Eu já perdi. Quantas estrelas a gente tem? Eu já esqueci.
1: Que estrela?
0: Tem um monte.
1: General.
0: Tem cinco?
1: Cinco estrelas.
0: Ah, boa.
1: Geral, cinco estrelas. A música Tetra, atenção. Agostinho, uma segunda-feira, fica falando em morrer, pô. Irmão, você que vai partir. Agostinho, começa a segunda-feira bem, cara.
0: Porra, eu tô super bem.
1: Você vai falar de morte aqui, cara. Falando em morte, tem muita gente ligando pra cá ou não? Vivos?
2: Tem.
1: Hein? Então veja aí, por favor, no zap, uma camisa. Atenção, não vou dar mais nada aqui, hein?
0: Não,
1: vou dar mais nada.
0: Agora,
1: eu dei as canecas.
0: Né? É do Corinthians.
1: Dei as canecas. Você se encarrega disso, que você é a mais responsável.
2: Ok.
1: Se a gente não pagar, você paga. É uma camisa da Seleção Brasileira para o zap. Camisa da Seleção Brasileira que a gente vai escolher aleatoriamente. É, não, não, não pode separar. Tem que separar no fim do programa, Mané. Senão, aí, Manézão.
2: É a que foi mais educada.
1: Você também não separou, não, né?
0: Eu não.
1: Não, mas não adianta ser educado. Não. É aleatoriamente, não pode ser por educação, por... Senão um cara como eu nunca ganharia essa porcaria aí. O negócio é o seguinte, tem que ser aleatório.
0: É,
1: aleatório
0: é
1: aleatório.
0: Aqui.
1: É, não, e tem um programa que termina 10 horas, já vai entregar a camisa
2: não,
1: agora?
2: Não.
1: Decepare a camisa, tá valendo a camisa, para o zap, mais mensagens. Você levaria Neymar para a seleção? Pergunta chata, mas não tem outra, vai.
2: A Nádia Daniele, ela falou assim, vai Neymar, levaria o Neymar para a seleção aqui também. O Bruno...
1: Da onde?
2: De Brasília.
1: Ah.
2: O Bruno da Gazeta, ele falou assim que levaria o menino Ney só para ele ajudar a montar a festa da vitória. Porque
1: Bruno
2: de festa ele entende.
1: Gazeta, televisão, rádio?
2: Da rádio.
1: Opa, Bruninho, obrigado pela audiência aí, nosso companheiro.
2: Porque de festa o Neymar entende, então eu acho válido levar também.
1: Que mais?
2: O Antônio aqui da Zona Norte, ele levaria sim o Neymar, porque mesmo com o pé amarrado, ele é melhor que todos os outros. A Joelle, do Rio de Janeiro, ela não levaria o Neymar, porque ele não tá jogando mais nada.
1: Boa.
2: Então não levaria.
1: Grande Rio, hein? O Rio participando em peso aqui. O que mais?
2: Ó, o Lucas, também do Rio de Janeiro, Paraty, ele levaria o Neymar. Mas há considerações, mas ele levaria o Neymar.
1: Eu acho que eu vou para Paraty, faz tempo que eu não vou para Paraty, temos uma audiência enorme lá em Paraty.
0: Enorme, grande mesmo, oh,
1: que
0: monstruosa.
1: Que tem lá em Paraty? A nossa rádio deve ser boa lá, deve pegar bem lá.
0: Deve, cara. Deve. Ó, o Danilo tá dizendo que o Neymar é inevitável, sem Neymar a Copa não tem graça, diz o Danilo aqui.
1: Danilo da onde?
0: Não falou de onde é.
1: Mas aliás, tem que falar, então,
0: como é que vai fazer?
1: Tem que falar o bairro, nós não vamos dizer aqui, nós vamos dizer a cidade e te entregar, porque senão como é que não vão entregar a camisa?
0: Não tem jeito. A Márcia Ribeiro falou que é de Goiânia, Goiás.
1: Goiânia, grande Goiânia.
0: É, que a
1: Eu
0: camisa
1: sou cidadão goianiense.
0: Da seleção, Neymar vai ser convocado, disse aqui a Márcia Ribeiro.
1: Que mais?
0: O Leandro quer ganhar
1: Leandro,
0: a camisa
1: não.
0: do Neto.
1: O Leandro quer ganhar a camisa do Neto, tá aqui o Leandro.
0: Sou muito fã dele, da maneira como ele se expressa. Sou de Santo André, o Leandro.
1: Tá vendo?
0: O Dudu.
1: Espontâneo.
0: Não joga praga que volta. Que isso? O Danilo, tá aqui. Não quero Portugal sem CR7, não quero Argentina sem Messi, nem o Brasil sem Neymar.
1: É um poeta.
0: É, basicamente isso.
1: É um poeta. Gostei.
0: Valeu, valeu.
1: Gostei. Danilo. Esse é um cara a ser considerado, hein?
0: É. Não, e olha, se você considerar mesmo, o CR7 também então, já foi unanimidade.
1: É Portugal sem Cristiano Ronaldo, Argentina sem Messi, Seleção Brasileira sem Neymar e queijo sem goiabada.
0: Não, e de fato, o CR7 também já não é aquela unanimidade toda em Portugal, não é. A seleção de Portugal, aliás...
1: Quem falou, Guilherme?
0: Não, a gente acompanha. A seleção de Portugal, depois de muito tempo, formou realmente um time de 1 a 11.
1: Sabe a quem se deve isso?
0: É.
1: Ao Filipão, porque tinha grandes jogadores, mas não tinha espírito de seleção. Ele foi pra lá,
0: levou
1: os caras pra rezar em Fátima e tal.
0: Foi.
1: E começou a criar um espírito de grupo entre a seleção portuguesa e a partir daí... Quase ganhou aquela Copa disputada lá em Portugal, a Eurocopa, perdeu.

0: A Grécia,
1: Grécia foi.
0: No final, numa zebra desgraçada. Eu até dei, porque eu fui fazer o jogo lá com o Caju. Mas eu não, fui assistir. Dei uma Nossa Senhora Aparecida que eu tinha pro Filipão. Falei, você vai ganhar a Copa. A Nossa Senhora fez o que podia pro Portugal e levou até o vice-campeonato. Né?
1: Foi. Não, foi uma comoção. Bandeiras nas janelas, enfim, foi uma comoção mesmo. Filipão tem muito mérito nessa atual fase.
0: O que tem a ver a bandeira na janela?
1: Não, meu? O pessoal comprou, porque se falava muito que o português não abraçava a seleção e tal.
0: É verdade. Isso, começou a comoção na rua, nos bares.
1: Foi legal.
0: Na chuva, na fazenda, numa casinha de sapê. O que mais?
1: É, o Bruninho está dizendo, buscai o reino dos céus. Opa, amém, obrigado.
0: O que que é?
1: É, ele falou aqui, buscar o reino dos céus.
0: O que que quer dizer
1: isso?
0: Acho que
1: tem a ver com a que a gente tá falando de morte aí.
0: Ah, é você que é culpado disso.
1: Eu?
0: Tá traindo os caras que...
1: A Vilma? Oh, desculpa, fala. Traindo os caras que...
0: Uai, que são profetas da morte.
1: Do Apocalipse. Vilma, quero a camisa. Ela tá em Moema.
0: Camisa do quê? Uma da seleção, do Neto... E outra da seleção, duas da seleção, uma pro chat, uma pro zap.
1: É.
0: Só vamos falar isso, ô Karina. Faltar um minuto
1: para
0: acabar o programa. Então tá valendo para vocês todos aí.
1: O Nixon, Neymar vai...
0: Quem?
1: Nixon.
0: Esse morreu.
1: Não, mas esse não, tá bem vivo aqui. Não. O Neymar vai parar o Brasil. Acredito que será convocado só pela mídia. Juntos conseguiremos. É isso aí. Tá ouvindo a gente em... Natal.
0: Natal!
1: No Rio Grande do Norte. Abraço da Atena.
0: Onde você conhece o Papai Noel?
1: Essa foi ruimzinha. A Vilma tá mandando aqui.
0: Você não tem direito de criticar o locutor principal dessa bagagem.
1: Ai, ai, ai. Tá certo. Meu neto gosta de vocês, Vilma. Olha, a Vilma mandou dizer que o neto dela gosta da gente. Que legal.
0: Que obrigado. Neto? Que comentarista?
1: Não, o meu neto.
0: Seu neto?
1: Será que ela é vó do neto?
0: Não. Ela falou que o neto dela gosta da gente.
1: Falou que gosta.
0: Como é o neto dela? Como
1: não
0: é o nome?
1: Sei. Manda aí, Vilma. Como é o nome do seu netinho aí?
0: Não, mas
1: aí.
0: Espere com educação.
1: Ô, Vilma, por gentileza, a gente gostaria muito de saber como é o nome do seu netinho.
0: Mas que foda educação.
1: Lindo. É, a Mariana. Não, Maria, desculpe. É, me ajuda a ganhar a camisa. Tá bom, vamos fazer o possível aqui. Vai ser um sistema randomizado.
0: Quem mais?
1: Sem...
2: Domina o Neymar pelo setor intermediário. Desce o time do Brasil. Copa do Mundo. Vai levando o Neymar pelo canto esquerdo do gramado. Meteu no centro. Mata no peito. Domina o centroavante João Pedro para Neymar. Vai fazer de perna esquerda. Pegou na trave e voltou de bicicleta. É golaço! Gol! É do Brasil! É golaço! É Neymar!
0: Vai, bobão, você fica aí engasgando pra ler
1: não,
0: isso aí, ué.
1: Pô, sensacional. Tomara que o Neymar faça um gol que mereça essa narração. Eu torço muito.
0: Também foi fraca a narração.
1: Não, foi
0: sabe
1: boa
0: por quê? Porque eu não lembro os nomes do jogador do Brasil.
1: Acho
0: eu nem
1: que...
0: sei quem joga no Brasil.
1: Quem lembra, né? Infelizmente.
0: Escala a seleção brasileira.
1: Ah, tua ideia.
0: Alisson,
1: a menor ideia.
0: Alisson ou
1: vai ser
0: Ederson.
1: Alisson. É.
0: Não sei se vai ser.
1: É.
0: O Ancelotti que sabe.
1: É.
0: Lateral direito, não sei nem quem tem. Tem Danilo, tem sei lá quem. Marquinhos é o quarto zagueiro. Tem o Gabriel, que joga na... Gabriel o quê, hein?
1: Gabriel
0: Santos, Gabriel Magalhães, que joga no Arsenal. Lateral esquerdo tem uma pá de lateral esquerdo, não sei quem é que vai jogar. Quem é que vai jogar lateral esquerdo? É, também o Daniel não sabe, tem um monte. No meio de campo tem o Bruno Guimarães, e esse vai jogar. Você conhece o Bruno Guimarães?
1: Já ouvi falar.
0: É, não, mas ele é bom jogador.
1: Bom jogador, muito
0: do
1: bom.
0: Do Newcastle, não é verdade? O outro volante também é o Casimiro. Meia esquerda, quem que joga de meia esquerda na seleção brasileira? Pode ser o Neymar. Pode jogar de seleção, pode jogar na seleção de meia esquerda. Tá ali pra frente só tem jogador bom, hein? Só tem jogador bom. Rafinha, que arrebentou mais uma vez, fazendo um golaço ontem pelo Barcelona. Rafinha, bem amador, pode ser o João Pedro, que está jogando de centroavante do Chelsea. Matheus Cunha, que é um grande jogador. Quem é o ponto esquerdo da seleção brasileira? Seria aquele moleque do Chelsea que não vai, né? O Vinícius Júnior, pô, não podemos esquecer. O Vinícius que também meteu o gol ontem. Jogando contra o Valladolid,

0: aprontou mais uma vez, porque a torcida fica xingando o cara xinga a torcida. Mas também não deve dar para esquecer a torcida. É um timão, hein? É um belo time. Eu deixei um monte de cara de fora, porque eu não lembro os jogadores aí. Lateral esquerdo não lembro até agora. Quem é que joga em lateral esquerdo?
1: Eu queria ver o Pedro de centroavante.
0: Quem?
1: Pedro.
0: Ah, eu prefiro o Paulo.
1: É? Lucas. Já que estamos falando dos evangelistas aí.
0: Nós precisamos da Bíblia mesmo para ganhar a Copa.
1: É.
0: Precisamos dos santos todos aí. Não sei, hein?
1: Bons tempos, hein?
2: João Pedro toca para Matheus Cunha. Final de jogo do Brasil contra a Inglaterra. Na cara do gol, bola para Neymar. Matou no peito para Matheus Cunha. Vai meter na saída do goleiro. É golaço! Gol! É do Brasil! É do Brasil! É do Brasil! Gênio, gênio, gênio! Gostou, Luizinho?
1: Muito bom, hein?
0: Excelente. Agora eu fico 3 dias sem falar.
1: Não.
0: Sabe quem é gênio?
1: É.
0: Leandro Martins, aqui da Rádio Nacional.
3: Bom dia, Datena. Que é isso? Gênio nada. Vamos lá. Na pegada de mudanças climáticas, né? A gente sabe que a temperatura está aumentando no geral no mundo, no Brasil.
0: Aqui já está 28 com esse ar condicionado.
3: Exatamente. Só que uma pesquisa, né, da Universidade de São Paulo comprovou, a partir de dados de 2013 a 2025, a partir de imagens de satélites da NASA, o quanto essa temperatura está aumentando aqui em São Paulo. A média do planeta foi 1,2 graus. Aqui em São Paulo, o dobro. 2,4 nas máximas diárias.
0: Menos vegetação e cada vez mais camada asfáltica, construções em áreas irregulares e daí por diante.
3: E 2,8 graus a mais nas mínimas. Por exemplo, mínima de 10, agora mínima de 12,8. Agora o detalhe. Esses dados foram coletados nos últimos 125 anos. A boa notícia é que nos últimos anos, em algumas áreas de São Paulo que foram rearborizadas, existe uma diferença de 7 graus. E a gente consegue notar isso, por exemplo, quando passa ali embaixo do Parque Trianon, na paralela da Paulista, que ali você sente um pouco mais resfriado. Um pouco mais fria a temperatura. É sinal de que realmente a arborização contribui para reduzir esse aquecimento, né, local. E chega a ter 15 graus de diferença dentro de São Paulo, por exemplo, entre Paraisópolis e Murumbi. Então essa pesquisa mostra realmente, como você falou, muito concreto, muito aço, muito asfalto, sobe a temperatura média e São Paulo, portanto, subiu o dobro do que a média mundial nesse último século, da Atena.
0: No mundo inteiro, se pesquisa materiais alternativos aí que facilitem as cidades a voltarem ao que era antes. Antigamente tinha o paralelepípedo, que todo mundo metia o pau, porque pula muito, principalmente com carroça. Só que a água ia para o lençol freático, não ficava ali empoçada como agora fica. Mas existe camada asfáltica hoje que absorve toda a água. Países aí de ponta já estão usando essa camada asfáltica, que é impactante mesmo. São Paulo tem enchente pra caramba por uma série de detalhes. Rios assoreados, não é verdade? Lixo dentro dos córregos, camadas aí de mananciais, né? Camadas onde o lençol freático era acessado. O Jardim Pantanal, por exemplo. Ali era uma camada onde o rio enchia, ia para a área de várzea e, de repente, ia para o lençol freático. Fizeram um bairro lá. Você vê que o Jardim Pantanal, mesmo sem chuva, às vezes inunda, porque chove na cabeceira do rio e ali a água que deveria ir para o lençol freático não vai. Então, as cidades têm que ser inteligentes. Só falam em cidades inteligentes, captação de água em prédios novos, por exemplo, tem que ter captação de água de chuva, dirigir essa captação de água de chuva para... Enfim, modernizar as cidades para se adaptar a condições climáticas adversas. Senão, não tem como, porque a área demográfica de São Paulo é enorme. Não
3: é? É muito impermeável, muito asfalto, mas muitos edifícios já estão usando essas cisternas que você citou para segurar a água da chuva. Não vai todas para o...
0: Não, é reutilizável.
3: Reutilizável. Lava carro, regar jardim, enfim, é buscar soluções.
0: Não, e tem que ter, você tem que usar a tecnologia. Por exemplo, o grande perigo hoje do Oriente Médio, os caras estão preocupados com os ataques do Irã, por exemplo.

0: a poços de petróleo, mas mais preocupados ainda com as estações que dessalinizam a água do mar para serem utilizadas nas cidades do Oriente Médio. São extremamente quentes, não tem água, tem mar, mas com sal. E aí as estações dessalinizadoras estão sendo objetivo aí de ataques do Irã, né? E o maior medo dos árabes, enfim, dos cataris e catares, sei lá como é que chama, de ataquem essas estações de água. A água é um fator preponderante. O Brasil tem água pra caramba e precisa saber redirecionar essa água, usar bem a água e captar água de chuva para reuso. Senão, nós estamos perdidos. Melhorar essas galerias, pigalerias, fazer galerias novas, plantar a maior quantidade de árvores possível. Enfim, salvar o meio ambiente para salvar a própria terra. Esse é o grande detalhe. Não é isso, Leandro?
1: Exatamente, Datena. Boa semana para todos.
0: Boa semana para todos. E o Leandro vem aí com mais informação amanhã. Professor Manuel Furriella, professor de Relações Internacionais, conversando com a gente aqui. E, de novo, os assuntos principais se referem, obviamente, que a crise que nós enfrentamos ali no Oriente Médio, com o Trump fazendo novas ameaças ao Irã, o Irã não flexibilizando, vai e volta, e com isso os combustíveis vão aumentar de novo. Os reflexos disso da economia mundial já estão sendo sentidos, e a cada dia que passa a situação fica mais grave, a situação aumenta. Já se falava em término, o Putin, por exemplo, falou semana passada, em término da guerra com a Ucrânia. A Ucrânia fez o maior ataque de drones, acho que foi ontem, a Moscou. 500 drones foram enviados até a região de Moscou. Professor, a quantas andam esses conflitos geopolíticos e quais são os que mais preocupam o senhor? Depois nós vamos falar da reunião do Trump com o Xi Jinping.
2: Bom dia. Realmente são conflitos muito preocupantes, tem grande repercussão mundial. Um deles fica na Europa, no centro da Europa, e o outro propriamente na região que abastece os principais mercados importadores de petróleo. Não os mercados, né, com grande produção própria, mas os grandes importadores, aí China, Europa, Japão, são grandes mercados, então, com impacto global muito, muito representativo. E um outro item que passa para nós também esse período de incertezas é a disparada do ouro, que ela não é tão mencionada, mas aqui lembrando que o ouro é o grande refúgio dos investidores ou daqueles que têm receios nas perspectivas internacionais. Então, compram ouro para proteger seus investimentos em momentos de incerteza. Então, esse é um dos grandes termômetros também. E no caso especificamente do petróleo, além de ele sofrer oscilações de preço quando há escassez no abastecimento, ele também tem grandes especuladores que se aproveitam desse momento. Então, a tendência, infelizmente, é de ascensão nos preços, porque não há perspectiva de uma composição, de um acordo entre Estados Unidos, Irã e Israel paralelamente. Então, isso também desperta, gera especulação. Então, a gente que aguarde que, infelizmente, há uma ascensão nos preços também por este motivo. Os Estados Unidos ingressaram nessa incursão, nesse ataque ao Irã, acreditando numa fragilidade no sistema, que realmente é verdadeira. A população, ela tem grandes críticas ao governo iraniano, principalmente no ano passado, muitos protestos. E o Irã isolado, já que perdeu a Síria, né, como um dos seus principais aliados, e também muito atacado por Israel, hoje vive uma situação também de menos influência naquela região, né, já que o Irã é uma potência no Oriente Médio. Mas mesmo com todas essas fragilidades, os Estados Unidos acreditando nelas, atacaram, e a gente viu a capacidade de resistência do Irã. E aqui, para explicar um pouco um dos motivos, é a grande organização do país, mesmo sendo um país empobrecido, e também aquela guerra assimétrica, né? Aquela guerra com frentes inesperadas, difusa, atacando, por exemplo, ali embarcações no Estreito de Hormuz, já que o Irã é aquele que teve

0: territorialmente tem mais influência, né, sobre toda aquela região. Então ele tem condições não de vencer os Estados Unidos e Israel numa guerra simétrica, naquele confronto direto, não consegue mesmo, aliás, nem sequer chega a atacar os Estados Unidos, nem o alcança, mas em relação a criar confusões, criar problemas assimétricos, influenciar o mundo todo, o Irã tem grandes condições, é o que está fazendo, e aí é a sua moeda de negociação. Então, os Estados Unidos vão ter que ceder vários pontos ao Irã, caso contrário, eles não acabam com a guerra, achando que basta terem vitórias militares naquele país. Isso não é suficiente. Então, esse é o grande impasse que a gente tem lá. No caso da Ucrânia e da Rússia, o que nós temos é uma outra situação. A guerra é simétrica, né? As tropas se enfrentam diretamente, mas a Ucrânia ela é apoiada principalmente pela Europa, já que os Estados Unidos, sob Trump, reduziram o apoio militar. Então, ela não consegue retomar seu território todo. 20% ou 22% já está com a Rússia, mas não consegue vencer, não consegue retomar. Por outro lado, a Rússia também não consegue vencer e tomar esses territórios da Ucrânia. Então, ali é outro tipo de impasse. E ali, por incrível que pareça, o fiel da balança é a China. A China que apoia economicamente a Rússia e está se beneficiando dos seus recursos. Se a China se mudar de opinião e resolver, né, tirar esse apoio da Rússia ou pressioná-la, ali a gente tem uma chance de liquidar aquele conflito. Caso contrário, a gente fica também no mesmo impasse por lá. Os dois impasses mantêm os conflitos, infelizmente.
1: Olha, me parece empiricamente, olhando de longe, eu não sou especialista em guerra como o senhor, não sou especialista em geopolítica como o senhor. Se os Estados Unidos quisessem com Israel, aliás, a eficiência é clara do exército de Israel é muito maior do que o exército americano. Você pegar o contingente que tem Israel, a capacidade militar que tem Israel com os Estados Unidos, não dá para comparar. Só que o exército israelense, se não for o mais eficaz, é um dos mais eficazes do mundo. Estados Unidos e Israel já teriam aniquilado o Irã se quisessem. Só não podem fazer isso, mesmo porque o custo é muito grande. Se eles quisessem aniquilar em um dia, eles aniquilavam. De um lado tem a China, que é abastecida pelo Irã, terceira maior reserva de petróleo, deve estar recebendo armas de tudo quanto é lugar, principalmente da Rússia também, porque os drones que a Rússia usa são de fabricação iraniana também, entendeu? Então é uma troca de favores. Se as grandes potências não estivessem financiando esse arsenal todo, que eu não acredito que o Irã tivesse esse arsenal todo de mísseis guardado debaixo da terra, como estão falando, porque tem muita teoria aí de gente que é especialista em guerra, virou especialista em guerra de uma hora para outra. Entendeu? Não acho que tivesse tanto arsenal assim para superar os americanos. E o Irã, não sei se está passando do ponto ou não, porque mexer com um sujeito instável como o Trump não é brincadeira, aquilo que eu falei. Quando o presidente Lula defendeu a soberania do Brasil, falou, legal, tem que defender mesmo, podemos até morrer para defender a nossa soberania, mas é brigar com o Mike Tyson. Se você brigar com o Mike Tyson, você pode ter certeza de uma coisa, você pode acertar um soco nele, mas você vai apanhar, entendeu? A mesma coisa com o Irã, com os Estados Unidos e Israel. Se não fossem essas limitações, essa guerra já teria acabado, você não tenha dúvida. Agora, todo lado ruim de uma guerra, e eu só vejo o lado ruim, porque nós temos perdas de vidas, perdas materiais são importantes porque, de repente, as pessoas morrem de fome, por causa de uma guerra dessa daí, por causa de combustível mais caro, por causa de uma série de detalhes, não é? Mas o fator principal dessas guerras é que, de repente, a Europa, desde a Segunda Guerra Mundial, não está preparada para viver, por exemplo, dessa fase que eles estão vivendo e que nós já estamos acostumados. A gente já viveu em mão de FMI, devendo para caramba, inflação parecida com a República de Weimar, quando a Alemanha, da base do fascismo, daquele canalha do Hitler, tentou recuperar o que perdeu com o Tratado de Versalhes e uma série de coisas, entendeu? Agora, eles não estão preparados para isso. Por isso que eles foram humildes a ponto de negociar com o Mercosul. Eles não queriam abrir mercado para o Mercosul, porque nós somos, principalmente o Brasil, nós somos

0: concorrentes diretamente desses países da Europa, principalmente a França, na questão do agronegócio e outras cositas mais, que nós temos minerais aqui, terras raras e petróleo, coisas que eles não têm. Eles só foram humildes em fazer o acordo com o Mercosul porque os Estados Unidos ferraram com eles. Nós não vamos parar de financiar esse negócio aí. Aí eles vieram para o nosso lado, mas já começaram a encher o saco de novo porque não querem comprar carne brasileira. Entendeu como é o negócio? Então, alguma coisa boa economicamente, infelizmente, vai acontecer com esses caras aí, porque eles são obrigados a abrir mercado. Abrir mercado, quem tem para vender é o Brasil. Entendeu? Pelo menos nesse aspecto, a gente pode ser beneficiado. Eu não gosto de ter esse tipo de benefício a custas de vida, de vidas do mundo inteiro. Mas não fomos nós quem criamos a confusão. Quem criou a confusão foram os grandes países desse G20. Entendeu? Ah, então eles que se virem. Não, é porque nós estamos vivendo num mundo globalizado. Essa crise que não chegou diretamente aqui de uma forma impactante, se continuar muito, essa guerra vai chegar e vai chegar brava, não vai não, professor?
1: Sem dúvida, você está correto nas suas ponderações, suas análises, é isso aí. Esse acordo do Mercosul e União Europeia, ele só andou porque a Europa está espremida num isolamento, né? Ela perdeu muito apoio norte-americano, tanto militar quanto econômico, já que o mercado americano estava aberto também para alimentar, né, a economia europeia, né? E agora tem uma série de restrições, teve que fazer com o Mercosul, que era o que estava à mesa ali para negociação. Do lado do Mercosul sempre havia interesse, óbvio, né, pegar o mercado europeu, mas eles lá eram, a gente era meio que tratado secundariamente, porque eles não querem concorrer com o nosso agronegócio, né? O agricultor subsidiado europeu não tem nenhuma condição econômica de, em geral, né, concorrer com a gente. Então tem essa questão. Agora, voltando ali ao conflito do Irã. Tá, então, em relação a poderio militar, ele não faz frente a Israel nem aos Estados Unidos. A Israel só faz por contingente militar, né? Israel, ele ganha o jogo na tecnologia, ele ganha o jogo na precisão, ele ganha o jogo, né, no seu know-how e na sua capacidade técnica, né, de vencer conflitos. Em termos de contingente, a desvantagem está ali, coisa que os Estados Unidos também não têm. Tem contingente muito maior, inclusive, do que do Irã. Então, nessa jogada, sim. O grande problema ali é o custo para impor uma vitória sobre o Irã. Tem que entrar com contingente
0: É, a única coisa que pode
1: americano.
0: parar o Trump mesmo, né? Ele está se ferrando dentro do país dele.
1: Exatamente. Exatamente. Aí entra num conflito de enormes proporções, né, que com certeza venceria o Irã. Mas daí você tem um custo muito grande que o eleitor americano iria criticar, custo financeiro de soldados, né, de tropas, e também tem um outro lado, você fica ali com barril de pólvora constante, como fizeram, venceram no Irã, venceram no Afeganistão, no Iraque e no Afeganistão, né, mas você fica com aquela constância toda de instabilidade. Então é um custo que os Estados Unidos estão avaliando. Concordo com você, se as negociações não avançarem, os Estados Unidos vão assumir, tem como vencer nesse contexto que eu mencionei, eles assumem esse custo. Estão tentando evitar, porque obviamente é um desafio.
2: Professor Furriella, a gente fica falando das lideranças, Trump, Xi Jinping, Putin, enfim, né? E quase esquece, às vezes esquece mesmo de falar da ONU, né? Que tá tão esvaziada, coitadinha, né?
0: A
2: Tão
0: ONU esqueceu da
2: desconsiderada.
0: ONU. A ONU fala assim: você não pode invadir o Oriente Médio, vai e invade. Você não pode invadir o Venezuela, vai e invade.
2: Que é
0: Você
2: uma.
0: não pode
1: Ela
0: entrar
1: está
0: na Venezuela, vai e
1: desprestigiada.
0: vai. Acabou a ONU, basicamente.
1: Ela está desprestigiada.
2: Completamente. A gente vai ter a eleição, né, de um novo secretário-geral da ONU, uma nova secretária, enfim, e parece que pelo rodízio.
0: E o que está lá é muito bom, não é o português, o
2: É,
0: Guterres?
2: muito bom.
0: É muito
1: Ele é
0: bom.
1: o melhor nome que existe. O
2: É, e.
1: problema não é ele. O problema é desprestígio que as potências dão à ONU. A ONU, gente, a gente tem que lembrar que ela é uma organização internacional, uma associação, um clube de estados, de países. Ela só se torna prestigiosa se as potências derem a ela protagonismo, como deram na Segunda Guerra Mundial, depois da Segunda Guerra Mundial. Ela teve um papel importante até o começo dos anos 90. Tiraram o prestígio dela, os Estados Unidos resolveram rodar.

0: por ela. Ela ficou desprestigiada. Então a culpa não é do secretário-geral. O ponto é a percepção das potências que não querem dela utilizar.
1: Bom, nesse sentido, então, essa discussão toda de quem vai ser o novo secretário, se vai ser a Michelle Bachelet, se vai ser latino-americana, se vai ser europeu, isso aí é irrelevante, concretamente.
0: Eu não chegaria a dizer tanto, né? Ela tem uma relevância. A ONU, a gente percebe mais os aspectos dela ou a dificuldade de operar nos grandes conflitos. Então, nas questões que envolvem grandes potências. Mas ela tem diversos órgãos importantes e ela tem ainda sua relevância em outros aspectos, né? Ela é um grande fórum de discussões internacionais. Ela presta assistência humanitária em vários países. Ela tem assessoria, principalmente para países pouco estruturados, né? Onde ela apoia até o funcionamento de certos países, né? O Haiti só ainda existe por conta da ONU. Então, ele já teria sido desfeito, né? Só para a gente dar um exemplo. Então, o ponto da ONU é que ela não tenha o protagonismo que chegou a ter. Então, até você ter ali a dissolução da União Soviética, o fim desse mundo bipolar que havia na época, né? Ali ela teve o auge do protagonismo dela, porque ela fazia uma mediação entre Estados Unidos e União Soviética. Quando aquilo acabou e os Estados Unidos ascenderam na época como potência única, eles não viram mais interesse em utilizar da ONU. Tanto é que invadiram o Iraque com uma negativa da ONU de que seria ilegal aquela invasão, só para a gente dar um exemplo, tá? Então aqui deixando muito claro, ela não é o que era. Mas ela ainda é uma organização importante, ela é a mais importante da que a gente tem. Então, uma eleição de secretário-geral é muito relevante, inclusive em termos geopolíticos, né? Então, se a gente conseguir emplacar alguém da América Latina, a gente consegue trazer um pouco de poder regional. Agora, ela não é o que já foi.
2: Olha, uma das coisas mais relevantes que aconteceram de uma hora para outra e não foi de graça. Primeiro foi a reunião do presidente Luiz Inácio Lula da Silva com o presidente Trump. Não é? Foi uma coisa assim, relâmpago de uma hora para outra, decidiu-se, claro que já estava se comentando isso, não saía nunca de uma hora para outra, o Lula foi recebido pelo Trump e os seus ministros dentro da Casa Branca, e foi uma reunião, sob o ponto de vista diplomático, extraordinária. Um ponto que chamou a atenção, que eu entrevistei o Durigan, que é ministro da Fazenda, tem 41 anos de idade, é de Jaboticabal, pertinho da minha cidade, e é um gênio, o moleque é um gênio. Hoje está lá na Europa, no encontro em que ele é o líder, ele é que é o líder dos representantes econômicos da Europa inteira. E eu disse a ele, Durigan, essas histórias todas aí que foram contadas sobre comércio, sobre acordos de terras raras, todo mundo já falou isso aí, né? Tem fatores que você não pode comentar porque são assuntos de Estado. Então lembra algum ponto legal que teve durante essa reunião, alguma coisa curiosa, ele disse, Datena, você falou bem, ninguém me perguntou isso. E aí ele começou a lembrar de que o Trump, antes de começar a reunião, o que ajudou muito na sequência, porque o Trump é o líder deles, a amaciar esses caras todos que trabalham com o Trump, que estão na linha dele. O negócio deles, né, não é direita, esquerda, volver, nada disso. O negócio deles é grana. O negócio do capital é capital. Mas o Trump começou a se interessar pela história pessoal do Lula. E tem um corte que nós fizemos da minha entrevista que eu fiz com o Durigan, que já tem quase 500 mil visualizações. Quase 500 mil de visualizações em um ponto em que o Lula diz o seguinte: olha, eu fui comer o meu primeiro pedaço de pão com 7 anos de idade. Está no ponto aí? E vamos rodar então, depois eu faço a pergunta, porque logo depois dessa reunião, teve a reunião com o Xi Jinping e o Trump estava meio que diferente dessa reunião com o representante chinês. Vamos ver.
3: A gente começa a conversa fechada com o Trump perguntando do Lula, da vida do Lula. Como é que foi a sua infância pobre? Você me disse que teve uma infância pobre. Como é que
2: Onde
3: foi isso
2: está
3: mesmo?
2: isso?
3: Como é que foi o tempo que você foi
2: A
3: presidente?
2: reunião começou assim?
3: Isso. Aí o Lula disse para o Trump: você sabe que eu fui comer um pedaço de pão com 7 anos de idade? E aí isso mexeu muito com o Trump. Ele falou: pô, mas não é possível, você é presidente do Brasil. O Lula falou: eu sei, não só sou presidente do Brasil.

0: Então, a importância do Lula, o Lula é um craque. Eu já disse aqui, o Lula para estadista é um craque. Não tem ninguém que se compara ao Lula, eu acho que na história do Brasil, como negociador. Ele falou mais, ele falou que, olha, eu sou um presidente analfabeto e entreguei não sei quantas mil universidades no Brasil. E daí por diante, aí o Trump ficou espantadíssimo com a história dele. Não conheci, não conhece mesmo, porque o americano conhece mais da América do que qualquer outro país do mundo. Esse é o detalhe. Enfim, que importância teve essa reunião do presidente Lula com o presidente Trump e qual é a projeção disso para a reunião que houve posteriormente entre China e Estados Unidos, onde o Trump levou um carreirão lá do presidente chinês, mas assim, ó, não se meta com o Taiwan, não, porque a coisa pode complicar.
1: O caso, no caso aí do Brasil com os Estados Unidos, foi importante que mostrou, né, esse pragmatismo, esse alinhamento que sempre teve, né? A relação entre os dois países tem mais de 200 anos e passaram já por desafios de governos desalinhados. E não é de hoje, viu? Parece que só Trump com Lula. Teve Trump com Bush também, Bush filho. Teve presidente Geisel no Brasil com Jimmy Carter, também totalmente desalinhados na época, né? E o Brasil prosseguiu aí pragmaticamente, né? Então, acho que no começo da gestão Trump, a gente teve risco realmente de não seguir nesse jogo de interesses dos dois países. Mas depois a coisa se reacertou. Eu acho que isso que interessa. Os Estados Unidos têm grandes interesses no Brasil, né? Não somente na questão das terras raras, mas também em tentar represar um pouco a influência chinesa aqui no nosso país. A ausência americana ou a retirada de investimentos daqui fica abrindo porta para os chineses que já estão surfando na economia global, conforme a gente acompanha. Então, tem esses aspectos. O outro, muito útil realmente para o Trump, é a questão de abastecimento, né? Toda vez que o Trump mexia em larga escala com aquelas tarifas sobretaxas, gerava inflação no país por conta de desabastecimento. O Brasil é chave nessa questão. A gente abastece os Estados Unidos de itens muito básicos, muito importantes. Então, acho que eles viram, Donald Trump, que jogar contra o Brasil não valeria a pena por alguns dos aspectos, esses que eu mencionei. Agora, o que é importante, né, para o Brasil prestar atenção é que tem questões onde os Estados Unidos ainda vão manter a gente pressionado. A questão do aço, do alumínio, né, que são importantes para a economia brasileira, laranja, né, também. Então, acho que o Brasil precisa negociar bem, porque senão a gente só vai acertar as coisas no que interessa aos americanos. Não, a gente tem que colocar nosso interesse aqui. E nas terras raras, não só que explorem o recurso no Brasil, mas tem que deixar parte do beneficiamento aqui, senão a gente perde valor agregado na hora de exportar. Agora, sobre a China, né, um ponto que envolve o Brasil, depois eu falo China e Estados Unidos, é de que se houver uma abertura maior do mercado chinês aos americanos nessa negociação de agora, o Brasil pode perder pauta de
0: Perdemos.
1: exportação, no caso da soja. Soja é um caso crítico. Os Estados Unidos concorrem com a gente, vão importar mais dos americanos, portanto, menos da gente. Então, ali é um ponto que a gente tem que ficar atento, né?
0: Nós vendemos para
1: Agora.
0: outros. Vendemos soja para outro lugar e pronto, acabou. Tem
1: É,
0: esse
1: mas
0: detalhe.
1: é que é um mercado muito grande lá. Mas, enfim, a gente tem que acompanhar esse encaminhamento que você está sugerindo, é um dos encaminhamentos
0: Tem
1: que a gente
0: gente
1: tem
0: pra
1: que dar,
0: caramba pra comprar
1: certeza.
0: soja. Não precisa vender só pro
1: Isso.
0: chinês. Vende pra um monte de gente e acabou.
1: É isso
0: Porque o
1: aí, que é
0: nosso
1: um
0: custo
1: pouco do que a
0: de produção,
1: gente andou fazendo
0: o
1: aí, né?
0: nosso custo de produção, pela tecnologia que o Brasil tem mesmo, é muito mais barato que o custo de produção americano. Entendeu?
1: Exato.
0: Eles vão poder vender para o chinês porque tem interesse aí comercial, mas não vão vender o custo do brasileiro, vai acabar dando ruim. E o Brasil vende para outros países e pronto, acabou. Não dependemos nem da China e nem dos Estados Unidos. Quer dizer, não é que não dependemos, não precisamos depender tanto. Resumo da ópera: está faltando laranja do Brasil para os Estados Unidos e está sobrando pepino para o Trump lá do Irã.
1: É isso aí.
0: Esse é o detalhe. Um abraço grande, professor. Foi muito bom conversar com o senhor.
1: Tá ótimo, ótima semana para todos. Um
0: Para
1: abraço.
0: todos nós. 9 horas e 37 minutos, aqui é a Rádio Nacional, Vicente, São Paulo.

0: Alô, Vicente.
1: Oi, Datena. Olha só, Datena, a Polícia Civil aqui.
0: Polícia Civil, precisa melhorar o telefone celular. Vamos ver, fala de novo. Oi.
1: Então,
0: Oi.
1: esse latrocínio, ele se deu na região do Morumbi, a zona sul aqui da capital, tá? Um homem de 40 anos morreu após ser baleado durante uma tentativa de assalto enquanto estava acompanhando o militar. Segundo as informações da Secretaria de Segurança Pública, o Ian Fernandes Souza participava de uma festa de aniversário da sobrinha em um condomínio na Rua do Símbolo. Em um momento, eles saíram para fumar na calçada quando se prendeu por dois criminosos em um.
0: Ô, Vicente, uma pergunta técnica. Onde você está? Você está em Manaus? Você está em Xangai, como dizia o Dória? Ou você está aqui embaixo no primeiro andar? Se você está aqui embaixo, por que que entra por essa droga de telefone? Sobe a rampa aqui, meu filho. Pô, todo mundo fica desesperado para subir a rampa e você falando pro telefone aqui embaixo. Pô, tá me lembrando outra rede de televisão. Sobe aqui, ô. Vamos ver quanto tempo você
1: Claro.
0: sobe a rampa aí, você que tá bem preparado fisicamente. Vamos contar, hein? Atenção, a partir de agora,
2: Valendo.
0: roda valendo! Um, dois, três, quatro, cinco, seis, sete, oito, nove, 10, 11, 12. Pô, cadê o cara? Morreu. 13, 14, 15, 16, 17. O cara morreu no meio do caminho. Porque eu subo a rampa muito mais rápido que ele, pô. Hã? Olha, atenção,
2: Tá chegando,
0: Vicente
2: tá
0: vai
2: chegando.
0: aportar. Você veio do que ele carroça, cara? Larga o telefone, pra que está com o telefone? Aí, o Vicente, agora sim. Fica falando lá de baixo com o telefone celular, não adianta nada.
2: Verdade.
0: Cansou, Vicente?
2: Cansei. Foi
0: Quer
2: uma
0: tomar um copo
2: corridinha
0: d'água
2: boa.
0: antes?
2: Não, obrigado. Não precisa.
0: Põe um copo d'água pro Vicente. Recuperar. Vamos lá, Vicente, qual é a notícia, Vicentão?
2: Vamos lá, então. A Polícia Civil de São Paulo investiga esse latrocínio que foi registrado na noite de domingo na região do Morumbi, zona sul aqui da capital. Um homem de 40 anos morreu após ser baleado durante uma tentativa de assalto, enquanto estava acompanhado do irmão, que é policial militar. Segundo as informações da Secretaria de Segurança Pública, o Leandro Fernandes de Souza participava de uma festa de aniversário da sobrinha em um condomínio na Rua do Símbolo. Em determinado momento, ele e o irmão saíram para fumar na calçada quando foram surpreendidos por dois criminosos em uma motocicleta. Os assaltantes anunciaram o roubo, mandaram as vítimas se ajoelharem e tomaram os celulares dos dois. Durante a ação, o Leandro reagiu e entrou em luta corporal com um dos suspeitos. O irmão dele, o policial militar de folga e desarmado naquele momento, tentou ajudar. E ainda durante a confusão, o Leandro foi atingido por um disparo no peito e caiu. O policial conseguiu tomar a arma de um dos criminosos e efetuou dois disparos, mas os assaltantes conseguiram fugir de moto. O Leandro ainda chegou a ser socorrido e levado ao hospital Albert Einstein, mas não resistiu aos ferimentos. O caso foi registrado como latrocínio, que é o roubo seguido de morte no 89º Distrito Policial no Portal do Morumbi. A perícia foi acionada e a Polícia Civil realiza diligências para identificar e prender os responsáveis por esse crime. A ocorrência volta a acender o alerta sobre a violência urbana e a ousadia de criminosos que agem até mesmo em áreas residenciais consideradas de alto padrão na capital paulista, Datena.
0: Tá vendo como é mais fácil? Uma voz linda
2: Muito
0: que
2: mais
0: você
2: fácil.
0: tem,
2: Muito
0: né?
2: obrigado.
0: Tem uma voz linda. Entrando por esse telefone que não funciona de jeito nenhum. Então, a partir de hoje, segunda-feira, está oficializado que você será ocupante do lado direito de Agostinho Teixeira. Tá
2: Muito
0: certo?
2: grato. Olha que honra para mim,
0: É?
2: hein? Pô,
0: Honra
2: você...
0: totalmente minha.
2: Não, você tá louco.
0: A honra é minha.
2: Ah, então é nossa. Sua também, né, Karina?
3: Minha também.
0: Honra
2: Ah, então
0: nossa.
2: pronto.
0: Da honra do ouvinte que vai ouvir o que ele está
2: Boa.
0: falando. E não fica aqui embaixo por esse telefone que não funciona. Então, Vicente fará parte dessa mesa a
2: Na mesa
0: partir
2: com o
0: de
2: Datena.
0: amanhã. Não, esse é
2: Ah,
0: outro
2: não, esse é
0: programa
2: outro. Desculpa.
0: que vai ao ar às 9 horas da noite da TV Brasil. Brasil,
2: Jesus,
0: eu,
2: Jesus.
0: eu. Falando nisso, camisas da seleção brasileira ofertadas pelo nosso Vicente, que vai pagar 800 pau de cada camisa da seleção. É uma para o chat e outra
3: eu
0: para...
3: Eu tava vendo aqui.
0: Não é pro chato, não. Uma para o chat e outra para o zap.
3: É uma matéria do G1, inclusive, falando... Bom, que começou agora a onda mesmo da seleção, com figurinha, aquela coisa toda. Mas que as camisas oficiais, diz a matéria que é oficial... vai de R$100 a R$800.
0: R$800.
3: De 100 a 800? Ó.
0: Quantos segundos?
3: A nossa que a gente vai dar vai ser de 800, né?
0: 100. Nossa, o caramba, eu vou ter que pagar,
3: pô. A nossa tem que ser a top.
0: Não, é de 100 pau.
3: É?
0: Claro, eu que vou pagar. Eu não tenho licitação, não tenho nada. Vou pagar do meu bolso.
3: Então tá bom. Não, mas pronto, o que vale é...
0: O que vale é bola na rede.
3: Exatamente.
0: Bom, vamos então dar a camisa do craque Neto, que ele ofereceu aí. Vamos ver, zap ou chat?
3: Vamos no zap.
0: Então vamos no zap. Depois vão faltar uma camisa da seleção brasileira para o zap e outra camisa para o chat. Tem quantos caras entraram no chat? Você não sabe ver isso.
3: Tem um monte. Não, não dá para ver. Quantos?
0: Não, claro que dá para ver. Não, que... Você não sabe. No zap dá para ver ou não? Zap dá para ver?
4: O quê?
0: Você tá onde, hein? Você tá na Rádio
4: Globo? Eu tô fazendo várias coisas ao mesmo tempo. Meu Deus.
0: Uma reclamação total válida essa reclamação de que Karina está acumulando vários empregos aqui que não são do escopo dela.
3: Não, o escopo jamais previu isso.
0: Primeira vez que eu vi essa palavra foi aqui, escopo.
4: Faço com o maior prazer, mas eu preciso de um tempo para raciocinar.
0: Não é raciocinar, precisa de mais gente aí, ué. Raciocinar é quem tem que botar mais gente aí. Esse que precisa raciocinar, não você. Você faz brilhantemente a sua função, mas ninguém é obrigado a jogar de Wilson Mano aqui em tudo quanto é lugar. Bater escanteio, fazer gol de cabeça e coisas que tais. Então precisa de reforço na nossa equipe. Mas eu não vou pedir isso aqui em público, porque fica chato eu dizer que precisa de mais gente aqui, fica muito chato eu dizer que precisa reforçar a equipe. Eu jamais pediria reforço para a nossa equipe no ar, porque eu acho que não é legal eu ficar pedindo reforço para a nossa equipe no ar. Não, concorda comigo?
3: Não tem nada a ver.
0: Vamos com a Adriana, às 9h45, mas primeiro a camisa do craque Neto, escolhe aleatoriamente aí, vê aleatoriamente, porque isso aqui não é sorteio. O primeiro que falou aí do Neymar vai ganhar uma camisa do craque Neto. A Adriana tá morrendo de inveja, que ela queria pro filho dela, pro Lorenzo.
5: Eu queria a caneca, eu queria a camisa do Neto.
0: Nossa, eu quero.
4: Escolhi aqui a Jalena Pinon do Amapá. Ela foi a primeira que falou do Neymar.
0: Jalena Pinon do Amapá. Você tem o endereço dela?
4: Já pedi.
0: Você vai ficar encarregada de mandar a camisa do craque Neto para o Amapá. De onde ela é? Macapá? Deve ser Macapá.
4: Ela não, só falou Amapá.
0: Mas pode ser no Macapá. 9h46, daqui a pouquinho, after the Adriana, vamos entregar a camisa aí da seleção brasileira para o chat do chato, que sou eu, e para o zap da Rádio Nacional. Ninguém ligou aí para contestar a nossa oferta e tal. Se ligar também, se exploda. Vamos lá, vamos, Adriana, com notícia aqui na Rádio Nacional.
5: Oi, Datena, bom dia.
0: Bom dia
5: para todos que nos acompanham aqui na Rádio Nacional. A Polícia Federal prendeu na sexta-feira um passageiro chileno que fazia um voo de volta de Frankfurt e passou aqui por São Paulo. Ele foi preso no aeroporto de Guarulhos por ter proferido ofensas racistas e homofóbicas a tripulantes quando ele estava indo para Frankfurt, no dia 10 de maio. A Justiça Federal estava investigando esse caso, obtiveram imagens e vídeo dessas ofensas, que eu gostaria que a Karina, se ela puder colocar. E ele, então, depois dessas investigações, ele foi preso quando estava aqui em São Paulo. Por isso que eu estava atrapalhando a Karina naquela hora, eu estava pedindo para ela baixar o vídeo para mim.
0: Olha, chileno, brasileiro, americano, não interessa quem for. Racismo é intolerável, intolerável, não interessa, é intolerável. Não tem negociação, é cana e acabou. E pronto, e acabou. Vamos ouvir.
6: Ele é gay e contra de mim. Eu não sou gay.
7: Você falou da minha porra.
6: Ele é gay.
8: E quais problemas?
6: Eu não tenho problema, mas ele tem problema
7: comigo. Você falou da minha porra.
6: Você
7: falou da minha porra. Você tentou abrir a porta da minha porra.
8: Nadia, tem nenhum problema com você. Só nós necessitamos que
6: você
8: se sente bem.
6: Então, se
8: ele é gay. Precisa sentar agora.
6: Perdão.
9: Quero regressar e desembarcar? Não. Então senta por favor.
6: Mira, você me escuta agora.
9: Agora
6: los gays, basta, agora, los gays, de ser tan,
7: qual o problema
6: tan,
7: de ser gay, senhor?
6: É um problema para mim ser gay. Para mim é um problema ser gay.
7: O problema é ser gay.
6: Para ti é um problema, sim.
7: O problema é ser preto também.
6: La piel negra, la piel negra, negra, negra, negra, negra.
7: Que mais? Que mais?
6: El olor a... Senhor, sí, olor a negro, olor a negro, a brasileiro, a brasileiro, a brasileiro, olor a brasileiro.
9: Vamos voltar a se desembarcar, se não senta.
6: Oi, que susto, estou muito.
9: Senta-te, por favor.
6: Por quê?
9: Porque está se molestando, senhor, agredindo.
0: Esse imbecil, independente de ser chileno, japonês, brasileiro, esse é um imbecil, de um racista, de um canalha. Ele tentou abrir a porta do avião, bêbado que ele estava, tentou abrir a porta do avião. Seguinte, eu jogava esse cara do avião, na verdade, sem paraquedas. É o que ele merecia. Mas, na verdade, à luz da lei, esse babaca, desse idiota desse cara, não vou nem chamar de chileno, porque parece que eu estou sendo xenófobo. Não é questão de xenofobia, esse é um imbecil que independe de onde nasceu e de que país nasceu. Isso aí é um fascista desgraçado, chamou um rapaz de macaco, que ele falou mono, chamou um rapaz de pele negra, chamou um rapaz que estava com mau hálito, começou a ofender brasileiros, entendeu? E esse cara aí, ele está na cadeia, não está?
5: Tá, ele foi preso na sexta-feira, quando ele voltava de Frankfurt e fazia a conexão aqui em São Paulo.
0: Isso foi tão grave quanto que aquela argentina fez aqui, depois o pai dela imitou.
5: Imitou o macaco
0: quando ela foi solta. Tem que meter esse cara na cana e deixar esse cara na cana lá, que ele seja julgado com todos os princípios de racismo, de xenofobia, porque ele ofendeu brasileiros, disse que brasileiro tem mau cheiro, entendeu? Racista ofereceu, tem que oferecer denúncia, que ele chamou de negro, o rapaz, e gay.
5: Gay também.
0: Entendeu? E de gay. Isso é deplorável. Esse cara cometeu todos os absurdos e impropérios possíveis. Esse cara tem que ficar detido como exemplo, porque a lei é assim. Se você andar mal perante a sociedade, você tem que ir para a cadeia. Esse cara cometeu uma série de crimes, estava bêbado do avião, colocou em risco a segurança do avião, porque ele quis abrir a porta do avião, e todo mundo sabe.
5: Colocou todo mundo em risco, além de tudo,
0: além de tudo, é um crime terrível você tentar... Pô, você vai abrir a porta de um avião nos Estados Unidos, você nunca mais sai da cadeia lá,
5: não,
0: cara.
5: Sai.
0: Porque é um ato terrorista esse. É um ato terrorista, ele pode tentar derrubar o avião. Foi o que ele fez, tentou abrir, bebaço, tentou abrir, e depois essas ofensas aí, esse canalha tem que mofar na cadeia aqui. E não pode ser leve a pena dele, não. Não pode amolecer para esse cara, não. De jeito nenhum. Não dá para amolecer para esse cara. Isso é inegociável. Isso é um canalha. Eu não tinha visto isso hoje. Faz tempo que eu não faço Brasil Gente, mas eu queria pegar esse cara num programa que eu fazia. Eu ia destroçar esse cara aí. Aliás, eu não preciso destroçá-lo. A própria estupidez, falta de misericórdia, a humanidade dele, o autodestroça. Isso é um lixo, isso é um excremento da sociedade que não vale a pena nem ser ouvido, a não ser no foro adequado, que é a justiça, e que ele seja penalizado, e muito penalizado esse... Pois não.
3: É isso, e olha, é uma lástima que isso tenha se repetido, né? Infelizmente, parece que não... O que o Brasil tem... Bom, o Brasil tem dado lição...
0: Companhia que é essa daí?
5: Latam.
3: O Brasil tem dado aula nisso, né? Tem dado aula nisso aí. É, tanto que já há alertas, e é bom que alerte mesmo, para quem quer vir aqui no Brasil, né? O gringo quer vir no Brasil aqui, saiba que aqui tem lei. E se pegar esse cidadão, vai pastar. E assim, aí daqui a pouco, é inevitável. Aí vai pedir desculpas, que não era intenção, não sei. Aí fica
0: tava bêbado.
3: Fica bonzinho. Não, mas tem que responder, tem que amargar cana aqui, entendeu? Tem que ser, porque não adianta, é só assim. Nem com esses exemplos que o mundo está assistindo...
0: Isso não, mas esse cara cometeu todos os absurdos possíveis e imagináveis. Eu já disse aqui. Só aí eu vi uns 4 ou 5 crimes gravíssimos. É. Só falta a justiça brasileira amenizar esse cara. Tem que dar um candão nele bem lascado mesmo. E não é linchamento jurídico isso, não. Não é xenofobia. Quando é lei. É lei e acabou. E ele deu sorte de falar isso dentro do avião com comissários e comissárias educados. Porque se esse imbecil falar isso, por exemplo, numa comunidade ou de repente em algum local, eles fazem filé de borboleta dele. É, e aí não ia ter nem lei, nem chegava no tribunal, entendeu? É claro que a gente não deve devolver para esses caras a mesma estupidez, canalice. O brasileiro sempre tratou todo mundo bem. Nós devemos continuar com a nossa forma de receber bem, de tratar bem, mas acho que, inclusive, merecem elogios os comissários dessa companhia, que é uma... É capital estrangeiro, é lá do Chile e daí por diante, mas os comissários agiram de uma maneira super adequada e foram até que calmos demais. O capitão que decretou a voz de prisão, o piloto que decretou.
5: Foi a Polícia Federal quando ele estava voltando de Frankfurt na sexta-feira. Porque isso aconteceu no avião. Isso aconteceu no dia 10 de maio. É. Só que houve uma investigação e na volta dele ele foi pego aqui.
0: Parabéns à PF. Uhum. Que entrou no avião e cana no cara e pronto, acabou.
5: É o
0: que merece.
5: E a ANAC, a Agência Nacional de Aviação, ela lembrou que a partir do dia 14 de setembro deste ano, eles entram em vigor as regras envolvendo esses tipos de casos, né, de passageiros indisciplinados no Brasil, passarão a ser mais duras e casos como este poderão ser enquadrados na categoria gravíssima com aplicação de multa de R$17.500 e inclusão do nome do passageiro em lista de impedimento de embarque. É, então, essa resolução da ANAC passa a valer a partir de setembro. Eu acho que é pouco, né? R$17.500 de multa. Vamos ver, né?
0: Então, o impedimento de embarcar é mais importante.
5: É mais importante do que a multa.
0: Pena pecuniária não interessa. E agora eu quero ver as penas que ele vai responder aqui no Brasil e se ele vai cumprir as penas aqui no Brasil. É isso que é revoltante isso aí. Bom, a música da seleção brasileira aí, sei lá, a música que você quiser colocar. Obrigado, Adriana. É revoltante. Obrigada. Isso. Não vou nem falar nada, porque parece que eu estou apresentando programa de polícia de novo e não é essa a minha intenção. Então vamos lá para dar camisas da seleção brasileira, uma para o chat e outra para o zap. E eu vou pagar mais uma vez, eu vou pagar, não pago mais nada. Falei, já dei caneca aqui e paguei. Também não vou pagar a camisa da seleção brasileira toda hora. Essa eu pago com o maior carinho, gosto e boa vontade, porque o nosso ouvinte é a nossa principal razão de estar aqui. É o nosso único sensor, mas a principal razão de estarmos aqui é o nosso ouvinte, né? O nosso telespectador pelo YouTube, o ouvinte da rádio pelo Brasil inteiro. Maior respeito por vocês e carinho. E muito obrigado por, em tão pouco tempo, uma resposta tão grande de audiência no Brasil inteiro. Estourou o chat aqui, estourou também o zap, não é isso? Não dá nem para mensurar, dá para mensurar aí?
4: Muitas mensagens, não dá para contar.
0: Não dá.
4: Muita.
0: Então, uma camisa da seleção brasileira rapidamente para o zap, escolhido aleatoriamente, hein? A gente. Não é sorteio, não. A gente escolhe aleatoriamente, por gentileza.
4: Acabei de pegar uma mensagem aqui, é do Raimundo Nonato, de Capanema, no Pará. Ele falou que a seleção brasileira com Neymar é fraca com ele e sem ele é pior ainda. Então ele prefere que o Neymar vá para a Copa.
0: Da onde é?
4: Capanema, Pará.
0: Pará e Macapá. Não tem alguém para baixo aqui, São Paulo? Já demos aí para o norte do país, né? Tem alguém aí?
3: Tem aqui o Danilo, o arroba Danilo Dezê,

0: nosso vencedor, ele que falou que não quer Portugal sem o CR7, não quer a Argentina sem o Messi,
1: não quer
0: o Brasil sem o Neymar, então vai para ele a nossa camisa da seleção.
1: De onde ele é?
0: Eu já perguntei aqui, vamos aguardar a resposta do Danilo Dezê. Manda aí,
1: Danilo. Bom, mas enfim, é uma camisa da seleção brasileira, das boas, né, Lúcio?
0: Hã?
1: Das boas, né?
0: É,
1: que então é boa, né?
0: Ah, deve ser, tá ali no meio, entre 100 e 800.
1: Não, que meio? De 100 para 800 tá no meio, não. É pra cima do meio.
0: É, pra um povo.
1: É, se possível, se. Eu,
0: não, mas é boa.
1: Aqui paga em dia, eu recebendo em dia, eu
0: compro
1: a camisa de 800.
0: É.
1: Se eu não receber, também não dou camisa pra ninguém. Não, é claro que eu dou. Vendo meu relógio aqui, compro a camisa. Bom, e o Neto gentilmente ofereceu, porque é um orgulho ganhar uma camisa do Neto.
0: Tá doido.
1: No craque Neto, né? Não é verdade? 9 horas e 59 minutos, tá na hora de ir embora, né, Lu?
0: Acho que já deu, né, por hoje.
1: Tô com sono do cacete, velho. Pô, tô com sono pra caramba, quase dormindo. Bom dia a você de todo o Brasil, uma ótima semana. Fiquem com Deus e muito obrigado pelo carinho da sua audiência em todo o território nacional.

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2: Agora são 10 horas no horário de Brasília. Muito bom dia, eu sou Daniel Ito e este é o Nacional Notícias com um destaque, aliás, com destaques do momento. Primeiro a gente fala da economia, viu, do nosso país, atualizando aí a expectativa dos analistas do mercado financeiro para os principais indicadores econômicos. Tudo isso publicado agora há pouco no Boletim Focus, como acontece aí todo começo de semana. Repórter Gabriel Brum está aqui ao meu lado com as informações atualizadas para a gente. Gabriel, muito bom dia.
3: Bom dia, Daniel. A queda da taxa de juros no Brasil deve ser mais lenta do que o esperado, de acordo com a previsão de hoje no Boletim Focus, esse documento, né, que é publicado pelo Banco Central. Os analistas e economistas consultados acreditam que a taxa Selic, que é a referência para os juros cobrados no país, termine em 2026 em 13,25% ao ano. Até a semana passada, essa expectativa era de 13%. A mudança acompanha a projeção de inflação que segue subindo e que teve uma leve variação para 4,92% nessa edição do Focus. São 10 semanas de alta depois que a guerra no Irã começou e passamos a conviver com o petróleo bem mais caro, acima de $100 o barril. Só para ter ideia, dias antes do conflito ele custava menos de 70. Os outros índices do boletim referentes ao ano permaneceram sem alteração, então crescimento econômico de 1,85% e dólar a R$ 5,20, Daniel.
2: Então a inflação, com estimativa aí, segue aumentando e com isso a Selic, né, a redução da Selic vai desacelerando. Gabriel, obrigado, viu, pelas informações. E o presidente Lula cumpre agendas oficiais hoje no estado de São Paulo. Agora pela manhã, Lula inaugura 4 novas linhas do acelerador de partículas Sirius. Isso no Centro Nacional de Pesquisa em Energia e Materiais em Campinas. Ainda lá no município, o presidente participa do lançamento da Pedra Fundamental do Programa Nacional de Inovação Radical em Saúde. E depois, à tarde, o presidente Lula visita a refinaria de Paulínia para anúncio de investimentos de R$ 37 bilhões da Petrobras até 2030 lá em São Paulo. 10 horas e 2 minutos agora em Brasília. Esse foi o Nacional Notícias. Mais informações ao meio-dia no Repórter Nacional.

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0: Alô, alô, Tabatinga! Alô, Tríplice Fronteira! Está começando a programação local aqui da sua Rádio Nacional do Alto Solimões. Muito bom dia para todo mundo. Bom dia a você que está nesse momento tomando aquele café maravilhoso. Você que está aí no trabalho, né? Você, nosso ouvinte, sintonizado na frequência de 96.1 FM. Sejam todos bem-vindos à nossa programação, aqui o seu programa Alô Fronteira, que tem na apresentação sua amiga Kátia Franco. Na operação técnica, Moisés Arévalo. Olá, Moisés. Muito bom dia, Zé.
1: Bom dia!
0: Bom dia! Na coordenação da emissora, Mislene Ferreira, na gerência, Carlos Sena, e na gerência executiva, Tiago Rigotto. Gente, uma semana abençoada para todos vocês, viu? Com saúde, ânimo, coragem, alegria, sabedoria, né? Que Deus realize tudo que você tem planejado para essa semana, tudo que está aí em seu coração, não é? Que os seus sonhos se realizem, tá certo? É, vamos trabalhar para muitos desses sonhos, desses propósitos serem alcançados, essas metas serem alcançadas, beleza? Por aqui nós estamos, né, Moisés? Para mais essa semana, não é? E vai ser uma semana abençoada. E assim desejamos para vocês que acompanham a programação da Nacional do Alto Solimões. Acerte aí o seu relógio, são exatamente 8 horas e 5 minutos. Começamos trazendo Amor Sem Medo, sucesso de Caixote.

Maravilha, gente. Vamos juntos até as 10 horas trazendo para vocês muitas músicas, tá bom? Muitas e muitas músicas. Inclusive, faça aí o seu pedido musical. E também informações para você, nosso ouvinte que está acompanhando a Nacional do Alto Solimões, né? Sobre um projeto maravilhoso. Marcamos aí para logo mais às 9 horas, né? Alguns professores a estarem aqui conosco, professores e alunos estarem aqui conosco para falar sobre algumas atividades envolvendo empreendedorismo e educação financeira, viu, gente? Tá? Então, convido vocês, nossos ouvintes, a acompanharem, porque dessas informações, não é? De tudo que aqui será falado, nós podemos ali retirar algo, algumas coisas importantes para aplicar em nossa vida, não é? Né, empreendedorismo, nós precisamos empreender mais, porque nós temos habilidades para isso. E, claro, né, precisamos entender um pouco mais sobre o financeiro, sobre valores, sobre custos, sobre recursos, tá? Por isso que muitas das vezes, por essa falta de inexperiência, de conhecimento, a gente investe algo e algo não dá certo, não é? A gente ali investiu dinheiro, tempo, gastou, não é? Poxa, e não deu certo por causa disso. Falta gestão financeira, falta educação financeira. Então, nós vamos saber um pouquinho mais sobre o assunto e eu convido você aí a acompanhar a nossa Nacional do Alto Solimões, a nossa entrevista daqui a pouco. E boletim informativo com Otto Farias, o que mais? Previsão do tempo nível do Rio Solimões. Algumas outras informações que a gente sempre compartilha aqui com vocês e que vocês podem compartilhar aqui conosco. Atividades, eventos, assuntos aí de seu interesse, de interesse coletivo, não é? Quer sugerir aqui pra gente algo, fique à vontade. Mande um oi, bom dia aqui, eu quero saber se você está bem, como foi o seu final de semana. Nosso WhatsApp é o seguinte, 97-98407-1680. 97-98407-1680. Por aqui a gente não para e temos aqui mais sucessos para vocês. Mais um grande sucesso de Douglas e Vinícius, Confidente.

0: Beleza! Tudo bem aí então, né, gente? Já tomaram café, né? Quais os planos para essa semana, hein? Por aqui, né? Nós temos aí muitos assuntos a serem falados durante a semana. Temos algumas atividades que estarão acontecendo aqui no município de Tabatinga, alguns atendimentos, não é? E também, hein, gente? Você, nosso ouvinte, que quiser sugerir entrevistas para a gente, né, com algum assunto, você tem aí o nosso WhatsApp, tá certo? Pode enviar, pode participar, tá bom? Você que acompanha Nacional aí nas comunidades, em outra cidade, não é? Você ouve pelo nosso aplicativo? Sim, nós estamos na internet também, para quem não sabe, viu? Baixa aí o aplicativo no seu celular, não é? Tire algumas coisas ali, né, que você não usa, que está tomando espaço, e baixa aí o aplicativo Rádios EBC. E aí tem todas as rádios da Empresa Brasil de Comunicação e você vai buscar por Rádio Nacional do Alto Solimões, tá bom? E lá, né, nessa hora você pode ouvir o Alô Fronteira, toda a programação das rádios, tá bom, gente? Então, para onde você estiver e estiver com internet, pode acompanhar, pode ouvir a Nacional do Alto Solimões, né? E também no portal de rádios da EBC, radios.ebc.com.br/Nacional Alto Solimões. Inclusive, lá nesse portal, nessa página, nós temos várias entrevistas com vários conteúdos daqui, né, das entrevistas que fazemos na programação local da Rádio Nacional do Alto Solimões, das coberturas que fazemos dos eventos aqui na região. Então, caso você não consiga acompanhar ao vivo, vai lá, acessa e ouça na sua casa, no seu trabalho, o tempinho que você tiver ali, não é? Ouça as entrevistas da Rádio Nacional do Alto Solimões, tá, pessoal? Tem muitas informações interessantes, dicas de saúde maravilhosas lá para vocês, combinado? 8h16 neste momento.
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0: Um alô todo especial também aos nossos vizinhos colombianos que estão acompanhando a Nacional do Alto Solimões.

0: aqui na cidade de Letícia, não é? Cidade de Letícia, na Colômbia, aqui no Amazonas colombiano, que faz fronteira com Tabatinga, que estamos, né, gente? Como falamos, do lado do Brasil. E aqui, atravessando Solimões, a gente alcança ali a ilha de Santa Rosa, do lado do Peru, né? Abraços a todos os peruanos que também acompanham a Nacional na frequência de 96.1 FM. E vamos à nossa previsão do tempo, que por aqui está tudo certinho.
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0: Previsão do tempo segundo o portal Clima Tempo para o município de Tabatinga, aqui onde estamos. Bom, passei por ali, vi o pessoal ajeitando alguns telhados, né? Zinco que balançou muito aí dessa ventania, chuva aí começou por volta aí das 22, né, Moisés? 21? 9 da noite por aí, gente, chuva na cidade, acompanhada de vento forte, hein? Né? Até trovejou um pouquinho. Então, vi ali algumas pessoas ajeitando seu telhado, sua cobertura, uma árvore ali que caiu, né? Foi vento forte por aqui. A previsão para hoje não é muito diferente, tá? Tem sol nublado, agora tá nublado agora pela manhã, mas a possibilidade de chuva ainda, inclusive agora pela manhã. Tarde com temporal e noite chuvosa para esta segunda-feira. Temperatura máxima de 26 graus e mínima de 23. Já lá em Atalaia do Norte, o sol aparece agora pela manhã, chove rápido a qualquer hora do dia, né? Tem então aí pancadas de chuva a qualquer hora do dia. Noite também previsão de chuva, né? Não aquela chuva intensa, não é? Mas a previsão de chuvisco, né? De chuva pela parte da noite, tá? Com temperatura máxima de 27 graus, tá um pouquinho mais, né, é mais calor lá em Atalaia do Norte, e a temperatura mínima de 23 graus. Em BC, em Benjamin Constant, né, foi uma madrugada aí de bastante chuva, acompanhada de trovoada, né, gente? Agora pela manhã o sol apareceu, mas aí também, né, logo surgem muitas nuvens. Né, pela parte da tarde, previsão de chuva acompanhada de raios, tá certo? Um pouco de vento, inclusive. Noite chuvosa, tá? Segundo o portal Climatempo. Temperatura máxima de 26 graus e a mínima de 23 graus. E eu aproveito e mando aquele alô especial para vocês benjaminenses que acompanham a Nacional do Alto Solimões. Seu Albertino, muito bom dia. Como amanheceu, seu Albertino, tá bem? Espero que sim, viu, hein, seu Albertino? Dê notícias aqui pra gente. Abraços pra família do meu amigo Alcirley, que acompanha a Nacional do Alto Solimões também. Nossos amigos lá no bairro, na rua Alzenir Magalhães, na Unidade Básica de Saúde Cruz Plácido, se eu não me engano. Você, nosso ouvinte da Secretaria de Esporte, Defesa Civil, Guarda Civil, nosso amigo Rodrigues Adroaldo. Abraços para vocês aí, para todo mundo que acompanha a Nacional do Alto Solimões. Dê um oi aqui pra gente, hein? Nosso zap tá aí, 97-984-07-1680. Tem mais música pra você, Fernando Júnior, com a música Eu Te Escolheria Todo Dia.
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Eita, minha gente, eita, segunda-feira boa, hein? Um alô todo especial para a Márcia, que está acompanhando a Nacional do Alto Solimões, ela dando bom dia aqui para a gente. Muito obrigada, Márcia, bom dia para você também. Que você tenha uma semana abençoada, viu? Quero oferecer uma música para todas as Kátia, para todas? Qualquer jeito com a cantora Kátia. Ah, entendi. Sabia, Márcia, que o meu nome, né? Meu pai, que gostava demais de ouvir aí as músicas da cantora Kátia, me deu o nome, né? Me deu o nome pela cantora, por ouvir, né, os grandes sucessos da cantora Kátia, e disse, então, o nome da minha filha linda, maravilhosa, vai ser Kátia também. E foi assim, viu? Então, aí, obrigada pela participação, obrigada pelo oferecimento musical, viu, para todas nós. Tem umas Kátias por aqui, né? Minha xará, Kátia Silva, inclusive, não sei se ela está ouvindo hoje o programa, né, mas sempre participa. E várias outras que com certeza estão acompanhando a Nacional do Alto Solimões. Obrigada, muito obrigada. Moisés já até selecionou aqui lembranças, né, Moisés? Com a cantora Kátia. Já já a gente ouve, tá bom? Um alô todo especial para o nosso contato 3437. Hoje compartilho uma mensagem bíblica que diz: não se deixe abater por nada. Erga a cabeça e comece o dia acreditando que, por mais difícil que seja a vida, Deus sempre terá uma saída, uma resposta e uma solução. Muito bom dia, obrigada pela mensagem. Amo essas mensagens lindas, viu? Muito obrigada. Quem mais aqui participando? Muito bom dia, você que está ouvindo a Nacional do Alto Solimões na comunidade Maria Sul 1. Obrigada a você aí, o Maria Sul 1, que está na audiência. Muito bom dia. Mais música! Vamos ouvir já lembranças com a cantora Kátia.

0: 8:29.
1: Beleza, já recebemos aqui também a informação atualizada sobre o nível do Rio Solimões. Gente, obrigada ao grupo do nível do Rio Solimões aqui em Tabatinga, que já, né, transmitiu esses dados para a gente. Hoje o nível do rio está medindo 11,66 metros. Ontem mediu 11,65 metros. Subiu aí apenas 1 centímetro de ontem para hoje, gente, né, o que indica a régua fluviométrica que fica aqui no porto do município de Tabatinga. Bom, tô vendo aqui, não é? Segundo pedido de alguns dos nossos ouvintes que ficam zoando quando o Flamengo perde, mas não perdeu, empatou, né? Mas empate também pro Flamengo é quase que perder, né, gente? É complicado. O Flamengo tem que ganhar sempre. Então, a pedido de vocês, ontem nem Flamengo, nem Corinthians, nem Vasco, nem Palmeiras, ninguém se deu bem nesse final de semana, tô vendo aqui, hein? Atlético, Flamengo e Atlético jogaram ontem, ficou no empate. O próximo jogo do Flamengo vai ser Flamengo pela Libertadores, Flamengo e Estudiantes, quarta-feira, dia 20. Quarta-feira, dia 20, preparem as suas apostas. Tô brincando, viu, gente? Torcida, preparem sua torcida aí, né? Torcedores do Mengão, do Brasil, né? Porque quando joga assim, gente, com outro time de fora, né? É, que não é do Brasil, a gente torce pro Brasil, tá certo? Independente de ser Vasco, Flamengo, o que for, tá certo? Então, Flamengo e Estudiantes, não é, Moisés? Quarta-feira, dia 20, pela Libertadores. Vasco. Vasco, sábado, Moisés. Vasco perdeu de 4-1 e teve até cartão vermelho, hein, gente? Não foi legal esse final de semana, não, mesmo. E aí, o próximo jogo do Vasco vai ser quando? Conferindo aqui, dia 20 também, quarta-feira. Vasco enfrenta o Olímpia, tá? Quarta-feira, dia 20. E aqui temos Palmeiras. Palmeiras, no Brasileirão, tá aí em primeiro, não é? Palmeiras jogou no sábado também, ficou no empate? Foi isso? 1-1. Ih, gente, 1-1. Próximo jogo, quarta-feira, pela Libertadores, Palmeiras e Cerro Porteño, tá? Na quarta-feira. E Corinthians, e o vereador Magno, né? Chorou, com certeza, porque o Corinthians levou 3. No último jogo, que foi ontem, 3, Botafogo marcou 3 em cima do Corinthians. Jogo, né, finalizou em 3-1, tá? E o próximo jogo do Corinthians vai ser quando? Pela Libertadores, Corinthians, quinta-feira, dia 21, Corinthians e Peñarol, tá, gente? Então aí os jogos para vocês acompanharem, tá? Flamengo, vamos lá, né? Melhorar aí, melhorar. Teve golzinho do Pedro ontem, mas tem que fazer mais, hein, Pedro? 8:32, tem mais música pra você.

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1: 8 horas e 37 minutos em Tabatinga. Gente, seguimos aqui com o nosso Alô Fronteira desta segunda-feira, dia 18 de maio de 2026. Está começando a semana, não é? Na verdade, no meio do mês, né, Moisés? E rápido, viu? Tá passando rápido os dias, eu acho, né? Não sei aí para vocês. Pessoal, eu tô muito feliz porque, olha, Isaac prometeu e está aqui, veio aqui na rádio, nos conhecer.

0: Temos, e vai mandar um oi aí lá para a comunidade dele, né? Comunidade Monte Aliança. Nova Aliança. Gente, eita, são tantos os nossos ouvintes em várias comunidades que eu acabo confundindo. Comunidade Nova Aliança, né? Como certas pessoas aí, que eu não quero dizer o nome, que promete nunca vai, né? Nunca, então é com raiva de mim, né, Moisés? E prometo, prometo e não vou, gente. Eita, mulher, difícil assim, hein? Mas aqui está, Isaac, ouvinte lá da comunidade Nova Aliança, sempre participa com áudio, com mensagens aqui pra gente. Isaac, bom dia, tudo bem? Bem-vindo.
1: Bom dia, prazer incomensurável estar aqui na rádio pela segunda vez, né? Pela segunda vez, como prometi na mensagem, né, que eu viria.
0: Sim.
1: E hoje fez o possível, né, de chegar até aqui. Eu muito obrigado pelo recebimento. Estou aqui, né, tendo esse privilégio de conhecer a Rádio Nacional, que a gente escuta muito, né?
0: Oh, meu Deus. E a família também lá?
1: Graças a Deus, sempre a gente está na Santa Paz, na mão de Deus.
0: Porque... Isaac, lá a comunidade Nova Aliança, ela fica à margem do Rio Solimões, ou é tipo Garapé, algum afluente, como é?
1: Não, fica na margem mesmo.
0: Na beira do Rio Solimões, como a gente fala, sim, é isso?
1: É.
0: E alaga lá?
1: Não,
0: é terra no alto,
1: firme, terra firme.
0: Ah, é terra firme, como falamos, que bom, gente. Lá o pessoal vive, então, da caça, da pesca,
1: da
0: agricultura, fazendo farinha.
1: Exatamente isso.
0: Quantas famílias, mais ou menos, você sabe? É grande a comunidade?
1: É, estamos batendo a quase 600 pessoas lá. Né?
0: É grande, então, hein? Pertence a Benjamin Constant.
1: Benjamin Constant.
0: Descendo Solimões.
1: Descendo
0: Solimões. Assim que eu vou conseguindo definir, viu, pessoal? Aí onde fica a comunidade, mais ou menos. E de lá para cá você gasta mais ou menos quantas horas?
1: Na verdade, de Rabeta nós gastamos... Porque a gente vem com a canoa carregada, né? Todas as vezes que a gente vem trazendo produção, nós gastamos 4 horas.
0: Quatro horas.
1: Agora, de Voadeira, a gente gasta 2 horas, 1 hora e meia por aí.
0: Entendi. Então, de Rabeta, né? De Pec-Pec, umas 4 horas.
1: É.
0: Vem de lá, saíram lá, o quê? Umas 5 horas da manhã?
1: 6 horas.
0: Seis horas?
1: A gente vem matando uma baleira pequena.
0: Entendi. Que legal. Estou muito feliz de recebê-lo, de conhecê-lo. A mamãe e papai ficaram lá?
1: Sim.
0: Família ficou
1: sim,
0: lá,
1: ficou
0: né?
1: Lá,
0: veio com o tio para cá... Né? Vai ficar mais tempo aqui ou retornam hoje?
1: Daqui a pouco, 11 horas eu pretendo baixar, porque tenho um compromisso na escola de comparecer 1 hora.
0: Uhum. Ah, entendi. Ah, sim, você já é pai, Isaac?
1: Sim.
0: Já tem família? Tem uma filha?
1: Sim, graças a Deus.
0: Como é o nome dela?
1: Graziele.
0: Isaac compartilha sempre aqueles assados de peixe aqui com a gente, hein, Isaac? Dá muito peixe ali?
1: Agora nós estamos na espera da Piracema, porque o rio está enchendo. Lá da nossa comunidade, na verdade, tem lagos, né? Com fronte à nossa comunidade. E lá o pessoal pesca. Quando vai, pega.
0: Pega. Você é um bom pescador, Isaac?
1: Eu, na verdade, tenho a carteira profissional mais.
0: Olha, mais um, Moisés. Ih, colega, nosso amigo aqui diz que é pescador também, hein, Isaac?
1: Eu pesco, sei pescar sim, sei como é a pesca.
0: É daquele que joga a tarrafa e vai junto com a tarrafa. Ai, gente. Eita, Moisés, olha aí. O Moisés, ele é pescador também, mas ele tira uma foto antes.
1: Ah, é?
0: Antes, aí ele diz que pescou essa quantidade, esses peixes, e na verdade é foto da internet. É foto da acostumado a pescar tubarão, olha aí, só para te ver o tamanho da história dele. Olha que legal, Isaac, muito bem, foi um prazer te conhecer. Reforço esse convite para todas as outras comunidades, famílias que ouvem a Nacional, né, quiserem vir aqui conosco na rádio, conhecer a gente, conhecer os estúdios, essa empresa, né, a nossa Rádio Nacional, que é nossa, tá? Que vocês tenham ciência disso, né? Aqui nós estamos para trabalhar para vocês, viu, pessoal? Né? Com os avisos, recados, com informações, né? Levando sempre informações de interesse coletivo, aí da saúde, né? Sobre infraestrutura, cultura, esporte, enfim, tá certo? Cidadania, direitos, né? Esperamos estar fazendo bem esse serviço. Se não, fiquem à vontade também, né? Para sugerir melhorias, porque nós somos

0: seres, somos pessoas que a gente
1: Sim,
0: quer
1: tá.
0: melhorar sempre, tá bom? Atender vocês, melhorar sempre, tá certo? Então, leva o meu abraço à comunidade, fica à vontade aí
1: Tá
0: para
1: bom,
0: falar.
1: Tatiana. Falando essa questão assim de melhoramento de vida, eu sempre digo, até falo para o prefeito da minha cidade, né? Quanto o ser humano é assim, quanto mais tem ele, mais quer. Né? A vida, digamos, hoje melhora um pouco, mas ele não se contenta com isso, ele quer mais ainda.
0: Verdade,
1: é
0: Isaac.
1: Assim que é o ser humano, né? Aqui, Cátia, mais uma vez, queria agradecer a grande oportunidade e dar um bom dia a todo o povo Cocama, era na Coemaíma, era Nan. Isso aí que estou dando bom dia e como vocês estão, né, na língua Cocama.
0: Era na Coema, eu falo certo, né,
1: É,
0: Isaac?
1: Sim. Era na Coemaíma, quer dizer, amigos.
0: Ah.
1: Era na Coema Upimanda, quer dizer, bom dia a todos.
0: Bom dia a todos. É. Era na Coema
1: Upimanda, o Ip, era na Coema. Assim,
0: sim. É, então é uma comunidade indígena da etnia Cocama.
1: Cocama,
0: olha. Que interessante, gente. Nunca fui Nova Aliança. Quem sabe um dia eu apareço por lá, viu?
1: 8 de agosto vai ser a festa lá, que está bem perto já.
0: O que que é?
1: A festa da comunidade.
0: Da comunidade.
1: Da igreja ao mesmo tempo.
0: Entendi. É. Olha, gente. Que interessante. Mais uma vez, Isaac, obrigada, viu, pela visita.
1: Tá bom.
0: E vem mais vezes, tá
1: certo,
0: bom?
1: Obrigado.
0: Quando vier em Tabatinga, dá um pulinho aqui rapidinho, tá bom?
1: Tá, obrigado. Tem vezes que a gente não tem tempo, a gente tá no corre-corre aqui na cidade, mas graças a Deus tive a oportunidade.
0: Que bom, ô senhor! Eu sabia que essa segunda-feira, né, ia começar maravilhosamente bem e tá começando, viu? Obrigada, Isaac.
1: Tá bom, Cátia. Eu vou ficar por aqui. E como eu digo, né, a gente mora lá na comunidade.
0: Uhum.
1: E sempre a gente escuta a sua programação. Como
0: é
1: eu
0: no
1: digo,
0: rádio
1: mensagem,
0: mesmo? No radinho?
1: No aplicativo, eu escuto
0: no
1: aplicativo.
0: Uhum.
1: Como eu digo, né, as suas palavras, fica a nossa manhã mais colorida, mais alegre. A senhora tem aquela alegria contagiante, viu?
0: Obrigada, que bom, gente. Muito bem, pois muito obrigada, Isaac.
1: Tá, Kátia. Na verdade, a senhora tem filho?
0: Não, ainda não.
1: Ah, que bom. Ah, tá certo, Kátia. Agradecer também aí ao nosso amigo
0: Moisés.
1: Moisés, né? Que eu também sempre... Porque ele faz parte, né, do trabalho.
0: Sim,
1: aqui.
0: Sim, nossa, sem Moisés aqui...
1: Não funcionaria a
0: é,
1: rádio, né?
0: Não.
1: Então, muito obrigado pela oportunidade. E sempre vou dar esse pulinho por aqui, Cátia.
0: Por favor, né, Moisés? Se for no tempo da Piracema, já traz um boto para nós, né? Ou um tubarão? Um tubarão, né, Moisés?
1: Quer dizer que o Moisés está no pesca aqui, porque aqui não tem tubarão.
0: Não tem. É só para te ver o tamanho da história de pescador dele. Diz que vai pescar e traz a foto da internet, diz
1: pois
0: que...
1: Pois é, Cátia, eu gostaria que tu chegasse no dia do nosso festejo lá, que é dia 8 de agosto. Mas eu mandei no ano passado, eu te enviei uma foto no grupo, dos bolos, na hora dos parabéns que a gente canta lá. E eu enviei, compartilhei aí no grupo.
0: E esse ano, compartilhe conosco também, tá bom?
1: Tá,
0: nós
1: tá
0: estamos
1: certo.
0: Com uma equipe reduzida e fica mais difícil a gente... comparecer, né, nas festinhas de vocês. Recebemos convite para ir para São José, né, com a outra comunidade, Moisés, também, lá na festa do açaí, onde que acontece, Isaac?
1: Benjamin?
0: São João de Veneza,
1: ah,
0: isso,
1: de Veneza,
0: mas aí não deu, Isaac, nós estamos só, ó, eu e Moisés, o Otto pela tarde, a nossa equipe está bem reduzida, mas aqui, manda o convite, a gente reforça, a gente chama todo mundo para o pessoal comparecer, tá bom?
1: Tá, Cátia.
0: Tá certo, a gente colabora, vai colaborar dessa forma. Muito obrigada, Isaac. Bom dia.
1: Bom dia. Tô com uma música para me cantar, pode ser?
0: Tá, qual seria o pedido?
1: Eu gosto de ouvir a música do Roberto Carlos, Um Milhão de Amigos, parece.
0: Ai, que linda essa música, sim, Moisés.
1: Eu ofereço aí para todos os ouvintes, para todos meus amigos e parentes daí da comunidade, e para todos né, que estão ouvindo a Rádio Nacional. Lá no Juí, tenho família também, que o senhor manda...
0: Juí, lá de Santo Antônio do Içá?
1: Sim, lá
0: olha.
1: Também tenho parentes.
0: Tá ok, então, beleza.
1: Catinho, obrigado aí pela oportunidade, desejo sucesso na sua vida, viu?
0: Muito obrigada.
1: Obrigado.
0: Sucesso na sua vida também, viu? Então, gente, ele pediu aqui, Moisés, Gustavo Lima não, é Roberto Carlos, Um Milhão de Amigos, temos? Se não me engano, sim, viu? E aí vamos atender o pedido do Isaac. Agradeço a família de Nova Aliança.
1: Sim.
0: ali do município de Benjamin Constant, que é a Companhia Nacional do Alto Solimões. Obrigada. Saibam que nós temos um carinho muito grande por vocês, né? Você que, além do Isaac, ouve a Nacional aí na comunidade. Muito obrigada. Deus abençoe grandemente vocês, né? Cada um com saúde, com prosperidade, viu, gente? E vamos lá. Com música, o Moisés está providenciando aqui a música de Amigo, é, Um Milhão de Amigos, né? Com Roberto Carlos. Enquanto a gente ouve, né, Gustavo Mioto.

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Gente, 8 horas, 57 minutinhos, nossas convidadas já se encontram aqui na Rádio Nacional para a nossa entrevista daqui alguns minutos, tá? E eu convido você, nosso ouvinte, a acompanhar, viu a nossa conversa, o nosso bate-papo e se preferir participar também, viu? Ah, lembre que você pode estar sugerindo assuntos para as nossas entrevistas, para os nossos pods, né? Né, gente? Você aí das comunidades, você aí da sua aldeia, você aí dos municípios que acompanham a Nacional do Alto Solimões. Um alô todo especial, né, para você, nosso ouvinte, que sintoniza a Nacional do Alto Solimões, aqui pertinho de onde estamos, né, no bairro Rui Barbosa, na rua Mendes Sá. Abraço todo especial para o Evandro, que está ouvindo a Nacional do Alto Solimões. Muito obrigada. Valmir Barbosa, bom dia. A mensagem hoje do Valmir é a seguinte: que as bênçãos de Deus iluminem nosso caminho, né, nesse dia, trazendo paz ao coração, sabedoria nas decisões, saúde para a caminhada e

esperança renovada para vencer cada desafio, viu? Confie, quando Deus está à frente, tudo floresce no tempo certo. Pessoal, eu lembrei aqui que dia 16 de maio, não é? 16 de maio, que foi sábado, nós não temos Alô Fronteira, foi o dia do gari, viu, gente? Né? E eu sempre recomendo ao poder público, né? As prefeituras, vereadores, que tenham um carinho especial para com as pessoas desta profissão, não é? Porque são aqueles que coletam, né? Limpam a cidade, né, gente? Coletam o lixo. E fácil não é. Eu vejo como é difícil o pessoal varrendo nessa avenida, limpando algumas vias, não é? Outros fazendo a coleta de lixo debaixo de sol, algumas vezes de chuva. Não é? E não é fácil mesmo, viu, pessoal? Então, foi dia 16 de maio. E a gente faz questão aqui de desejar a todos vocês valorização profissional, né? Vocês merecem um salário, sabe, respeitado, viu, pessoal? Valorização profissional, né? Que vocês tenham e cobrem do poder público, do prefeito, da prefeitura, das secretarias, né? Os equipamentos de proteção individual de vocês, ou seja, os EPIs, para que vocês trabalhem, né, com segurança, que é arriscado. Sei que muitas das pessoas, né, se machucam, né, nesse trabalho. Às vezes, né, a gente não coleta, não armazena direito nosso lixo. E é vidro quebrado, é agulha, né, Moisés? É ali, gente. É difícil, muito difícil. Machuca eles, né? Fere, corta. Enfim, tá, gente? Vocês sabem. Muitas das vezes a gente, né, até critica o trabalho deles, mas é difícil esse serviço, né? Esse trabalho, essa atividade não é fácil. Que a gente possa, né, desse outro lado, não é? Reconhecer o trabalho deles, cobrar, né, garantia dos direitos deles, né? Cobrar das nossas autoridades, que é o que a gente sempre faz aqui, né? Principalmente que deem, forneçam para os garis os equipamentos, né, os EPIs adequados, seguros, tá, gente? Tudo isso, tá bom? Auxílios, né? Auxílio, acho que é periculosidade ou insalubridade, né, Moisés? Porque é um serviço, né, de perigo, que corre risco de vida. Então, que vocês tenham garantidos todos os direitos de vocês, tá bom, pessoal? E parabéns e obrigada, que eu sei que vocês, às vezes, né, ali nas coletas de lixo, ou limpando as vias, vocês estão ali, né, com o celular ligado aqui na programação da Nacional do Alto Solimões. Que Deus grandemente abençoe vocês, né? Vocês, a família de vocês. E obrigada, mas muito obrigada mesmo pelo trabalho de vocês, tá bom, gente? Por aqui, 9 horas, vou receber nossos convidados para entrevista. Tá bom? Nossas convidadas, enquanto ouvimos Despacito, sucesso de Solange Almeida com Erika Ender.

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1: 9:05, chegou o momento do nosso Pode Solimões, o nosso podcast do Alô Fronteira, gente. E hoje nosso bate-papo é com a professora Ana Paula Bezerra e a professora Jasmine Buitron. Uhum. Elas que são professoras na escola Josiades Andrade, aqui no município de Tabatinga. Professora Ana Paula, bem-vinda, tudo bem? Bom dia!
2: Bom dia, muito obrigada, é um prazer estar aqui, né, representando a nossa escola, né, falar de educação e educação financeira.
1: Eita, a gente vai falar dinheiro, né?
2: Exatamente.
1: Maravilha. E a professora Jasmine, professora, bem-vinda também, tudo bem?
3: Oi, tudo bem, bom dia, é um prazer estar aqui representando a escola, uhum, e também falar durante essa programação sobre a matemática financeira, que é tão, uhum, importante na nossa vida, né?
1: Com certeza, gente. Importante ainda quando o nosso bolso está cheio, né? Mas isso requer o quê? Planejamento, não é isso, professora Ana Paula?
2: Exatamente. É planejamento, é orçamento, uhum, é
3: organização,
2: conscientização, uhum, consumo consciente. São N coisas, né, que fazem você ter no final do mês um saldo azul, uhum, ou um saldo vermelho.
1: Verdade.
2: Né? Isso depende muito da atitude.
1: Como as notas, né, professora?
2: Como as notas, exatamente.
3: Vermelhos ou azuis.
1: É verdade, gente. E eu achei super interessante. De onde veio essa ideia falar sobre educação financeira, sobre dinheiro, recurso nas escolas?
2: Bom,
1: escola em específico, né, que
2: sim,
1: é Josiades.
2: Na verdade, isso começa quando a gente olha ao nosso redor.
1: Uhum.
2: Hoje, se você verificar as estatísticas, nós temos que 80% da população, das famílias brasileiras, uhum, elas estão endividadas.
1: Sim, é
2: então,
1: verdade.
2: Isso aí é um número muito alto. É que 20% da população está ali que não
3: estável,
2: está na inadimplência. Então, uhum, a gente já começa ali. E ao nosso redor, você sempre vê alguém que está apertado financeiramente, que está endividado, que não consegue ali manter o equilíbrio durante o mês.
3: Com, uhum, cartão estourado.
1: Nossa, ainda mais uso de cartão de crédito, não é, professora Jasmine? Ali com juros altos, a gente não tem essa noção, gente, né, de que é um perigo, não é isso? É um risco.
3: Ele acaba virando uma bola de neve, na verdade, o uso do cartão, quando a gente não faz com consciência.
1: Verdade.
3: Não é que também o uso de cartão não possa ser feito, e sim que seja usado de uma forma não consciente. Ele acaba virando uma bola de neve.

0: gente acaba ficando muitas vezes sem saída, né?
1: Sem saída.
2: Exatamente. E aí essa questão, né, de ver as pessoas, adultos, que não sabem lidar. Já cheguei uma pessoa e ela disse, eu não sabia que tinha que fazer orçamento, que tinha que fazer planejamento. Eu achava que era chegar na vida adulta, era trabalhar, pagar conta, trabalhar, pagar conta. Ninguém me disse que precisava ter um planejamento. Ninguém me disse que tinha que ter uma organização, né? Não podia sair comprando assim. Então, quando eu me deparei com essa situação ao meu redor, eu falei, eu preciso trabalhar isso. E quando eu cheguei em sala de aula, ano passado, através do concurso, eu me deparei com um livro da Malu Lira, que falava de educação financeira para criança. Até então, eu não conhecia. E aí, eu falei, gente, os meus alunos precisam saber disso. Por que que meus alunos precisam saber disso? Porque daqui 10, daqui 15 anos, eles serão os adultos. E eles já tendo uma noção de educação financeira, talvez nem todos vão levar isso para a vida deles. Mas se 10 alunos levarem, a gente já tem ali pessoas, adultos, que já têm uma noção. Eles podem não levar tudo, mas eles já vão ter uma noção de que eles já tiveram contato com isso, que eles podem mudar esse quadro de população endividada e não estar dentro desses 80% do endividado, e sim nos 20% que estão ali no azul.
1: Sim, mesmo porque, né, gente, essa educação financeira que falta em muitos de nós adultos atuais, né? Gente, essa nova geração é que faz com que estejamos muito, né, nesses 80% que a senhora citou aqui, né? Falta de gestão, de educação financeira, não é? Não é? Eu vejo que. E mesmo porque as coisas também estão bem caras, né? Que lá, a idade dos seus alunos, estava ali uma cesta básica com R$ 100, você comprava muita coisa. Hoje, com R$ 100, você compra tipo dois frangos, né? Tem que decidir o que comprar, tem que priorizar. Outro dia nós falávamos sobre isso, professora, né? Porque a participação aqui de uma mulher que disse, né? Dia das Mães, eu vi poucas pessoas comprando ali nas lojas da Malé, né? Dia das Mães, que antes, assim, ficava até interditado, né? Muitas pessoas compravam calçados, né? Ali, muitas. Do que se vende ali, e nesse dia não. Poucas pessoas, porque tudo aumentou também. Você tem que priorizar. Eu vou comprar o frango e deixar de comprar o calçado para mim, né? Para minha mãe. Vou comprar isso, né? Que é prioridade, eu pagar isso e deixar de comprar, né? Me presentear com um par de calçado, né? Eu tô dando exemplo ali das lojas, porque foi o que chegou pra gente. Mas é mais ou menos isso, não é isso, professora?
2: É exatamente isso. Então, quando a gente fala que educação financeira, é só economizar. Não, não é só economizar. Vai além do economizar. Começa o principal, acredito que o início ali é uma mudança de mentalidade. Porque as pessoas, elas têm vício de consumo. As pessoas, elas têm as frases de amaciar o ego, né? Dizer, não, eu mereço. Né? Ou então eu não sei se eu vou estar viva amanhã, então eu vou usufruir o hoje. Então isso são frases que precisam ser desconstruídas. É claro que você merece se presentear, você merece usufruir do seu dinheiro. Mas você merece também pensar lá na frente. Se você tiver uma emergência, se você precisar parar de trabalhar por um mês, como é que vai ficar a sua casa? Né? Como é que vai ficar as suas contas? As pessoas não fazem essa pergunta. Então a gente precisa. Ah, não, isso é besteira. A gente pensar no futuro, porque a Bíblia fala que a gente não deve se preocupar com o dia de amanhã, né? Basta cada dia seu próprio mal. Porém, isso não quer dizer que a gente não deva se planejar para o dia de amanhã. A gente não deve trazer os problemas de amanhã para o hoje, mas a gente deve se preparar para o que pode vir amanhã. Então, a gente sempre fala, começa numa mudança de mentalidade. E depois vem o segundo passo fundamental, que é o orçamento, o planejamento mensal. Que eu sempre falo que isso é um relacionamento. Você assume um compromisso com o seu orçamento. Você faz ali tudo o que você precisa para o mês. É conta de água, é conta de luz, é internet, é o rancho. Muita gente simplesmente sai comprando rancho. Não, não é assim, gente. Você tem que ter uma noção de quanto você gasta em alimentação. O seu nível, se é 800, se é R$ 1.000, dependendo do seu salário. Então você precisa fazer esse planejamento mensal e ser fiel. É um relacionamento. Você não pode trair o seu orçamento. Eu sempre falo isso. Gente, vai fazer alguma coisa, tem que estar dentro do teu orçamento.

0: orçamento. Teu orçamento tem que estar contigo. É um relacionamento, você não pode traí-lo. Isso são coisas que a gente vai levando, né? O primeiro passo é a mudança de mentalidade, o segundo é o orçamento. E o terceiro é a gente não fazer dívidas que ultrapassem o nosso orçamento. Porque o orçamento, ele precisa ser cumprido fielmente. Então, leva assim, são vários passos que vai construindo um patrimônio. Reserva de emergência. Reserva de emergência todos nós deveríamos ter.
1: Sim, com certeza.
0: Porque a gente pode ficar doente, o filho pode ficar doente, e alguém pode precisar, né? Ou a moto quebrou, ou o carro quebrou, ou precisou fazer uma reforma de emergência. Então, são N coisas que a gente precisa estar preparado.
1: Sim.
0: Às vezes, quando chega numa situação que a doença, ela não avisa quando chega. E quando a doença chega, dependendo do grau dela, você nunca gasta R$1.000.
1: É.
0: É 3, é 5, é daí pra lá. Então, a gente precisa se preparar pra isso, pra quando chegar esse dia, a gente não ficar correndo da sala pra cozinha. É claro que hoje em dia a gente tem muita solidariedade, as pessoas fazem Pix solidário, sim, fazem rifa, então... Mas se você puder se preparar, é muito melhor.
1: Com certeza. E qual a visão dos alunos? Estão gostando, professora Jasmine?
2: É, realmente a gente está tendo a oportunidade, essa semana a gente começou com a Semana da Matemática Financeira. E a gente está aperturando com o programa de hoje. E temos nós, como professores de matemática, a oportunidade agora de influenciar com esses alunos tão pequenos, porque nós trabalhamos com o Fundamental 1, que são alunos do primeiro ao sexto ano. Então, de fazer que nossos futuros adultos não estejam nessa situação que nos encontramos hoje em dia, né? Onde a gente vê, mostra para eles, através do sistema monetário, de pequenos materiais lúdicos, a importância deles conhecerem o valor, os seus orçamentos. Uma coisa que a gente falava com a professora Ana Paula esses dias era que, muitas vezes, numa compra, a gente se deixa levar pelo que a gente pensa que o material que está mais grande, ou o produto maior, é o mais barato. E, às vezes, não. A gente teve algo em comum com ela, que a gente divide até as gramas e o dinheiro. Porque, às vezes, a gente diz, ó, um exemplo, né? Um pacote de leite de 400 e tem o de 800. Ah, não, o de 800 vai tá mais barato, porque é maior. E, muitas vezes, não acontece isso. Às vezes, o que é a metade do produto sai mais em conta. Ah, é pouquinho, R$2, R$3? É, mas a diferença no final do nosso rancho, ele faz.
1: Com certeza.
2: Então, e, às vezes, a gente tem que pesquisar, e muitos de nós não temos essa consciência. Vamos, entramos num local e compramos tudo o que precisamos e não pesquisamos o valor. Então, é essa consciência que a gente está levando para os nossos alunos. Porque, por pequenas mudanças, a gente vai ter grandes hábitos.
1: Sim.
2: Então, eles, por exemplo, mudando isso a partir de agora, tendo a consciência do dinheiro, tendo consciência que a gente precisa guardar para amanhã, como essa situação de
1: emergências, né?
2: De emergências. Então, criando essa conscientização com eles tão pequenos, a gente vai fazer muita diferença.
1: Com certeza, né, eu também acredito. Não é? E algo que é muito necessário, né? Muito pertinente essa educação financeira, gente. Porque mesmo que os pais não tenham essa noção, o pequeno já pode até ensiná-los, né? Ensiná-los e numa conversa ali, né? Numa situação de compras mesmo, tá, pessoal? Importante para você adulto que está acompanhando aí a Nacional, essas dicas aqui servem muito bem para você. É sempre bom, né? Ah, né? A gente, às vezes, acha que adulto não muda, não pode mudar de opinião, mudar de ideia. Pode sim, viu, gente? Tá mais do que na hora de você se organizar, não é? Então, comece, né, fazendo essas práticas, essa organização, essa tomada de consciência, não é, professora?
0: Sim.
1: Não é? E adotando essas práticas que você vai ver grandes, grandes mudanças. Alguém me dizia, né, talvez, acho que a gente conversando por aqui, né, Moisés? Que esses comerciantes, eles ganham muito nos pequenos trocados, né? Naqueles pequenos centavos. Então, isso tudo muda, modifica, transforma vidas, viu, gente? Então, que tenhamos noção disso. Eu vi que vocês também estão aí com orientação sobre empreendedorismo, não é? Eu recebo isso mensalmente, digamos que minha renda familiar é R$2.000. R$2.000 já não dá, né? O que fazer

0: qual a ideia de vocês para melhorar, para algo implementar ali o que eu já tenho? Como faz, gente? Qual é aí a dica?
1: Bom, a gente sabe que todo professor, ele precisa de uma segunda renda. É básico, né? Só que você precisa saber conciliar, né? Uhum. Você precisa saber conciliar. Eu, particularmente, eu tenho uma segunda renda, eu tenho uma pequena lojinha, eu sou revendedora de cosméticos. Sim. E eu tenho uma pequena loja. Mas eu tenho que fazer a separação da Ana Paula professora e da Ana Paula empreendedora.
0: Entendi.
1: E não só fazer essa separação, mas também fazer os orçamentos separados.
0: Entendi.
1: Essa questão de orçamento, ela não é só para minha vida financeira, não é só para o meu salário fixo. Ela é também para minha loja. Porque se você não organiza, se você não tem noção para onde vai, acaba.
0: Uhum.
1: Você distribui dinheiro para onde não deve distribuir, falta para cá, você é aquela história de...
0: Mexe onde não é para mexer,
1: exatamente,
0: né, gente?
1: Uhum. É descobrir um santo para cobrir outro.
0: É.
1: Então, você precisa ter um planejamento. Eu sempre falo assim, gente, eu não faço nada sem estar com a minha planilha de orçamentos na minha frente.
0: Uhum.
1: Mesmo seja do meu salário de professora, seja da minha loja. Um real que sai da loja, eu preciso anotar na minha planilha.
0: Entendi.
1: Ah, mas é só planilha, eu não tenho computador, eu não sei mexer com negócio de planilha. A gente não precisa. Não coloque em dificuldades.
0: Uhum.
1: Você pega um caderno, você coloca.
0: Faz as
1: entrada,
0: anotações, né?
1: Tudo que entrou R$10, entrou R$5, entrou R$2, você anota entrada, saída, o que que saiu hoje? Saiu isso, saiu isso, uhum. Saiu 50 centavos, você anota, porque você tem noção para onde tá indo.
2: O seu dinheiro.
0: Sim.
1: Então, essa questão de empreender, você... Aqui em Tabatinga, então, a gente tem N possibilidades.
0: Uhum.
1: Né? Eu falava outro dia que a pessoa quer fazer um monte de coisas ao mesmo tempo. Eu, Ana Paula, prefiro focar.
0: Uhum.
1: Focar em uma determinada área ou em determinado produto, porque eu consigo me aperfeiçoar.
0: Uhum.
1: Porque a gente sabe que mercado, principalmente de vendas, ele precisa estar ali se atualizando. Um
0: movimento, sim.
1: E eu preciso também estar acompanhando, uhum. Né? Antes que eu cosméticos, o produto em si, hoje em dia eu já pego aquele produto, eu já transformo em um momento, uhum. Em uma conexão com pessoas de longe, né?
0: Entendi.
1: Então, a gente precisa estar se atualizando. Então, eu prefiro focar em alguma coisa, algo que você possa, que você goste, ou que você tenha o mínimo de conhecimento possível. E tudo, você vai se aperfeiçoando, vai buscando, vai se aprofundando.
0: Uhum.
2: Eu venho, particularmente, de pais empreendedores, né? Minha mãe e meu pai, eles sempre criaram a gente com a questão de empreendedorismo.
0: Uhum.
2: Eles não tiveram uma profissão, como no caso deram pra gente, como filhos. E eu posso ver com eles que realmente empreender resulta. Uhum. Porque às vezes a gente diz, não, eu só vou ter, conciliar, vou ter alguma coisa quando eu tiver uma profissão. Mas o empreender também é uma profissão.
0: Com certeza.
2: Então, e requer ser organizado nisso.
0: Uhum.
2: E, lamentavelmente, a gente... Parece que foi há pouco tempo, mas já tem alguns anos, a pandemia afetou muito essa área,
0: sim,
2: né?
0: Uhum.
2: E essa foi uma... Eu lembro que, na época, afetou muito a minha família. Porém, hoje em dia, a gente conseguiu se erguer. Por quê? Porque a gente tem um conhecimento, a gente tem essa organização, uhum. Tem como ter... E essa questão de focar onde a gente já conhece. É válido, porém, também a gente pode procurar algo que a gente não conhece.
0: Algo novo,
2: algo,
0: né?
2: Novo. E uhum. A gente vive numa fronteira muito rica nesse uhum. sentido. Vivemos numa fronteira onde temos os três países. E empreender, na verdade, é uma opção muito válida.
0: Eu também acredito. Eu acredito que é válida e é uma super... Eu vejo que todos nós temos habilidades para alguma coisa.
1: Sim.
0: Né? Mas há certos projetos, pessoal, né? Eu vejo muitas pessoas, mas aqui, né, estamos entre mulheres, né? Nosso amigo Moisés está aqui. Desculpa aí, Moisés. Mas assim, né? Muitas delas que às vezes terminam o mês, nossa, tão bem... Né, aperreadas mesmo, né? Porque os benefícios não deu, as contas, né? Mãe solo, né? E tem que se virar, se redobrar. Mas eu sempre vejo que habilidades, né? E maneiras de como você adquirir uma renda extra, né? Honesta, não é, gente? E existem ainda cursos, tem cursos no CETAM para costura.

0: tem cursos para fazer artesanatos, né? E se não consegue, eu não tenho tempo porque tenho os filhos. Tem um celular com internet,
1: O
0: tem
1: Sebrae
0: vídeos, tem o Sebrae
1: faz
0: também, não é
1: online
0: isso?
1: também.
0: Faz online. Gente, o que não pode é ficar esperando cair do céu, porque aí não vai ser difícil mesmo, né? Só
1: É.
0: as bênçãos de Deus, né? E a gente precisa ter esse ânimo, essa coragem, essa força de vontade. Porque há realmente inúmeras maneiras. E algo, ah, eu não sei fazer isso. Aprenda, né? Estude um
1: Aprenda,
0: pouquinho,
1: é
0: né?
1: verdade.
0: E pode ser
1: Se
0: algo novo que vai
1: disponha.
0: dar super certo na sua vida, viu? Né? O exemplo aqui das professoras, vamos levar para a nossa vida, gente. Que a gente consegue, tá? Eu vejo que todas nós temos habilidades para alguma coisa. O que a gente não sabe, a gente consegue aprender. É como as professoras estão fazendo nas escolas, com crianças que não sabem, né? Essa gestão aí, essa educação financeira, estão aprendendo.
1: É, e também a gente também tem um suporte muito bom que a CEMED traz pra gente, que é o material da Malu Lira, né?
0: Sim,
1: É
0: sim.
1: um material muito rico. Por que que eu falo? Ah, é porque realmente a CEMED adquire esse material para as escolas. Então, eu gosto de falar porque é para que eles possam ver que esse material, ele é importante, que eles não deixem de trazer. Porque é um
0: Entendi.
1: material lúdico que traz ali as cédulas de dinheiro, que traz cartão de crédito, porque o cartão de crédito é o monstro, né? Todo mundo fala, mas o monstro não é o cartão de crédito, é quem usa.
0: Ai, meu Deus. Ai, sim, claro,
1: É, porque o cartão de crédito, ele não se passa
0: é.
1: sozinho, amiga. Não se
0: Verdade.
1: passa sozinho. Aí eu que vou lá,
0: Ai, ai.
1: passa no crédito, em
0: No
1: 10, em
0: débito,
1: não sei
0: né?
1: quantas, entendeu? Então, tudo é questão de planejamento. Eu falo assim, cartão de crédito, ele é aliado. Então, assim, se você vai parcelar em 10 vezes, se planeje para essas 10 vezes. Então, enquanto você está pagando essas 10 parcelas, você não pode adquirir outras. Porque aí
0: Sim.
1: vai passando. Aí, quando a fé coincide, a parcela 5 com a parcela 1, com a parcela 3, com a parcela
0: Nossa,
1: 4.
0: é
1: E aí,
0: verdade.
1: mas é essa questão. Então, o material da Malu, ele já vem com cartão de crédito. Ele vem com histórias infantis
2: Eu vou ver matemática financeira.
1: adaptadas para a educação financeira.
2: Tem o conto da Cinderela, né? Cinderela
1: Cinderela
2: empreendedora.
1: empreendedora.
2: Tem a questão. Então, tem contos que a gente tem os contos infantis
1: Adaptados.
2: adaptados à matemática financeira.
0: Que interessante, gente. Nós já entrevistamos a Malu, né? Mas eu ainda não vi o livro. Mas
1: São.
0: parece ser bem interessante.
1: E o que é melhor é que ela faz livros para cada série, do primeiro ao nono ano. A Cinderela empreendedora, se eu não me engano, é
2: É do quinto
1: quinto
2: ano.
1: ano. Na quarto ano tem a Chapeuzinho no Vermelho, que é a história da Chapeuzinho
0: No
1: Vermelho.
0: vermelho.
1: No
0: Ah,
1: Vermelho.
0: meu Deus, olha, interessante,
1: Também tem o
0: gostei.
1: livro do João e o Pé da Riqueza, que é uma coisa totalmente já diferente da Chapeuzinho no Vermelho. Chapeuzinho no Vermelho, ela começa toda endividada, uma menina gastadeira, que empresta dinheiro de todo mundo, tanto ela quanto a avó dela. E a mãe dela tenta puxar a orelha dela e dizer, ó, que vocês precisam
2: Se
1: melhorar, que...
2: controlar nos
1: E aí, no
2: gastos.
1: final, ela consegue se conscientizar, fazer uma renda extra, sair das dívidas e começar a investir. Já o João e o Pé da Riqueza, ele já trabalha os tipos de investimentos. Então, ele já mostra os investimentos que existem. E os investimentos que são rentáveis e aqueles investimentos que não são rentáveis.
0: Entendi.
1: Entendeu? É tipo poupança. Poupança é só deixar dinheiro parado. E não é o que a gente quer. A gente quer que o dinheiro fique parado, mas que ele fique aumentando, né, pra gente.
2: Rendendo.
1: Ele fique rendendo. Então, no João e Pé da Riqueza, ele traz esses tipos de investimento que podem render e os que não rendem, né? Então, tem várias, tem adaptações nesse material dela.
2: O da
1: Olha,
2: Cinderela,
1: gente.
2: ele é a questão do empreendedorismo. Ela, o pai dela deixa uma empresa de calçados e ela, como príncipe, elas têm que saber controlar e saber fazer crescer esse empreendedor, essa loja deles. Então, eles são adaptados para as nossas histórias antigas que a gente ouvia para a nossa atualidade.
0: Que interessante, eu acho muito bom essa prática mesmo, essa comparação, relação com as atividades do dia a dia, né? Que
1: Sim.
0: os adultos sempre pedem para as crianças é comprar pão, comprar alguma coisa ali, né? Como que a gente poderia dizer, né? A prática mesmo no dia a dia,
1: Sim.
0: relacionar com o que se
1: O
0: aprende na escola,
1: cotidiano.
0: com o que se aprende na escola, né? Sabendo ali. A questão de empreendedorismo, a questão de planejamento, a questão do que realmente gastar, em que gastar,

0: né? A criança já tem noção do quando a mãe diz não, né? Não pode gastar isso para isso, que criança sempre quer uma mochila nova, algo novo assim, né? Essa
1: Sim.
0: consciência também é fundamental, é importante. Bom, professoras Ana Paula e Jasmin, eu tô vendo que vocês vão ter algumas outras atividades, participaram de um podcast, é isso? Onde?
1: É o 3K podcast do William Bergman.
0: Do Dr. William, sim.
1: E a gente foi lá falar também de educação financeira, empreendedorismo e tal. É, trazer um pouco, né, isso também para o Instagram, para o podcast, para a gente
0: Sim.
1: deixar ali registrado, né? Até porque também a gente está na Semana da Educação Financeira, então a gente queria trazer, né,
0: Falar do assunto, né?
1: falar do
0: Porque é
1: assunto
0: pouco
1: não só dentro
0: falado.
1: da nossa sala, dentro da nossa escola, porque a nossa escola, ela tem nos dado bastante apoio nessa área, né? A gente chega, o nosso gestor Pedro, ele sempre nos apoia. Sempre nos apoia, seja nas questões de educação financeira, seja nas Olimpíadas que a gente tem levado para dentro da sala de aula, ele sempre nos apoia. As meninas também do apoio, nós temos muito apoio na nossa escola, né?
0: Que interessante, que bom.
1: Parceiros, né, que vão, a gente vai fazendo, professores de língua portuguesa vão juntando e a gente é uma coisa interdisciplinar. A gente consegue trabalhar isso dentro
0: Vai
1: da parceria.
0: agregando, né, essas parcerias, esse apoio, mas o que é interessante é que, por exemplo, a professora falou, né, de português se interessa por matemática,
1: Sim.
0: né, o aluno, né, lá de história, né, de outra disciplina ali que é fora das exatas, se interessa, não é, aprende a gostar. Que interessante. E também tem uma palestra, é isso, pessoal?
1: Tem sim. A gente conseguiu convidar o gerente do Banco do Brasil para levar o assunto de educação financeira para a nossa escola. A gente gostaria de colocar para os alunos de sexto ao nono ano. Mas como a gente não está na nossa escola, a gente está num prédio improvisado, né? Porque a gente está em reforma, a gente vai trabalhar com as turmas que a gente tem no dia, que é na quarta-feira. Ele vai trazer, falar sobre investimentos, ele vai trazer questão de contas para menores de idade, que o Banco do Brasil também tem. Então ele vai trazer uma palestra para os alunos, né? Ali das turmas do terceiro, do quarto e do sexto ano, que são as turmas que vão estar em sala de
0: Presentes.
1: aula na quarta-feira. Então, a gente conseguiu, né, fazer essa parceria, fazer esse convite. O gerente do Banco do Brasil, seu Marcos, ele aceitou de primeira. Então, assim, está sendo muito bom. A gente está trabalhando em sala de aula, questão de supermercados, questionário. A gente montou um questionário do supermercado, né? Como você vai ao supermercado? Você leva uma lista? Você
0: Entendi.
1: faz um planejamento do mês, do que você precisa? Você compra tudo o que você vê, você vai passando pela prateleira, isso aqui eu quero, isso aqui eu quero, isso aqui eu quero, né? A gente fez um questionário ali do supermercado e a gente pretende aplicar no supermercado com pessoas que vão estar lá fazendo compras, para poder eles também levarem para casa e verem, caramba,
0: A vida real como
1: eu
0: ela
1: estou
0: é, né?
1: fazendo isso, mas eu poderia melhorar nisso, entendeu? A gente quer levar isso para as pessoas, né? E a gente
0: Entendi.
1: está trabalhando isso dentro de sala de aula, em questão de cofre, né? A gente trabalha sempre, a Jasmine trabalha isso também.
0: Poupança, né?
2: Do cofre com um objetivo, uma meta para o final do ano. O que que eu, eu. Ele foi trabalhado o ano passado, o cofre, com a intenção de para o final do ano. O que que eu quero para o final do ano? Porque a criança no final do ano, Natal,
1: Quer
2: quer
1: presente.
2: presente.
0: Verdade.
2: E às vezes o planejamento dos pais não entra no orçamento do que eles desejam.
0: Sim.
2: Então, com eles a gente falou se querem para o final do ano. Ah, uma bicicleta, uma boneca. Então, bora, como a gente vai começar a juntar a partir de agora. Então, eles têm o cofrinho deles, a gente vai começar de novo esse ano, né, professora? Com seu cofre, cada um, e eles vão colocando. Ou da mesma merenda, porque a grande maioria de criança leva já algum dinheirinho de merenda, eles vão colocar R$ 1, R$ 2, porque por mais mínimo que seja. Durante o ano ele vai se juntar e eles vão ver no final do ano se eles conseguiram juntar e alcançar o objetivo deles
0: Entendi.
2: ou não. Então, se eles conseguiram o objetivo dele, foi muito bom o que eles fizeram. Mas se eles não conseguiram, ó, o que que eu falhei? Naquele dia lá, não era para ter tomado aquele sorvete, era para ter colocado os R$ 5. Então,
0: Entendi.
2: é isso que a
1: E a
2: gente tem.
1: questão também de consciência, porque a escola, ela tem a merenda. Então, eu sempre tento trabalhar com eles. Por que que vocês não

0: que é a Olimpíada de Educação Financeira. E essa Olimpíada, ela é interessante por quê? Porque para os alunos premiados, ela dá títulos no Tesouro Direto, ou seja, ela te dá. Eu preciso comprar se eu quiser um título no Tesouro Direto. E o aluno que for premiado, é claro que isso a gente vai fazendo um trabalho. A gente não tem pretensão de ser premiado esse ano, porque esse é o nosso primeiro ano. Mas é um trabalho que vai sendo construído. E para os nossos pequenos, a gente tem a Olimpíada Tangram, que é uma Olimpíada online, que é de educação financeira também. Nessa daí, a gente só ganha medalhas, né? Ganha medalhas de participação, ali, de participação. Entendi. Mas eles vão aprendendo, sobre conscientização, sobre consumo, sobre planejamento, sobre orçamento. E se eles alcançarem ali êxito, eles vão ser medalhistas. Se não, tá tudo bem. O que a gente tá trabalhando ali não é questão das medalhas em si. É questão deles terem ali a noção de que aquilo existe. E para quando eles chegarem no sexto ano, eles poderem buscar a Olitef, que já premia questão de...
1: O prêmio seria você realmente aprender, né, gente?
0: Exatamente.
2: E ganhar experiência, né? Sim. Porque o nosso objetivo maior é que eles tenham essa experiência e que eles possam experimentar. Quando eles ganham, é muito bom. Mas quando eles perdem, também não tem nada de errado. Que a gente tá aí para aprender.
1: Para aprender, para focar novamente, descobrir o que tá certo, o que tá errado, exato, melhorar e continuar aí nas tentativas. Acredito que é isso, gente. Gostei muito. Já vou contratá-las para a gente trabalhar aí, né? Questões financeiras. Melhorar esse cartão de crédito.
0: Bora.
1: Ai, para aumentar esse limite. Obrigada à professora Ana Paula Bezerra e à professora Jasmin Buitron. São professoras da escola Josiedes Andrade, aqui no município de Tabatinga. Professora Ana Paula, foi um prazer recebê-la, né? A senhora, né, inteligentíssima, falando muito bem aqui. Parabéns.
0: Obrigada.
1: E muito obrigada.
0: Posso mandar um alô?
1: Sim.
0: As meninas lá da nossa escola estão ali esperando ali, estão lá com o radinho ligado ali no refeitório lá da Unip, que a gente tá lá. Então, elas estão esperando ali um alô ali pra Vânia, que levou o radinho dela, tá esperando a Tita lá, que fica lá nos livros. A Denise, que é uma parceiraça nossa. E também o professor Lucas, que ficou lá pra poder eu vir aqui. Então, assim, a escola, as meninas do apoio, a Leida, a Josi, a professora Marlene também, que é uma parceiraça. Então, assim, os professores que estão ali nos apoiando, né? A gente já deixou missões lá e veio pra cá. Então, assim, um abraço muito especial, que Deus abençoe essa escola, esses professores, servidores, pessoal da cozinha, zeladores, porteiro. Então, um beijão para todos vocês e ao nosso gestor também, né, que sempre está ali nos apoiando.
1: Muito obrigada, professora Ana Paula, e também, né, gente, a professora Jasmin. Obrigada, professora, obrigada. Foi um prazer conhecê-la, né, daqui a um tempo, com certeza, muitos desses pequenos vão estar ali parando na rua, olha, aquela professora me ensinou, né, a gastar bem o meu dinheiro, e lá nas praias ainda, por lá, viu, professora?
0: Amém.
1: Amém. Com certeza.
2: Amém, eu também agradeço, foi um prazer enorme participar do programa, e realmente a gente tem, e contamos com o apoio das nossas parcerias na escola, né? As meninas estão lá, elas ficaram muito animadas também para nos ouvir, desde do nosso porteiro até as meninas da cozinha. Então, a parceria que a gente tem lá, que a gente conta, é muito grande. O nosso gestor também, a facilidade que ele brinda muitas vezes para a gente.
0: Sim.
2: E a gente trabalha num lugar muito acolhedor.
0: Sim.
2: E as nossas meninas do nosso Café da Sofia, né?
0: As meninas
2: temos
0: do
2: um
0: Café da Sofia.
2: Então, seria... só isso, muito obrigada.
1: Muito obrigada, professora Jasmin, muito sábio, né, em suas palavras, agradecendo aí todo o pessoal que dá esse apoio, esse suporte, viu, gente? Né? Obrigada, professoras. Nós vamos seguindo por aqui, 9:38, tem música para você, vamos ouvir sucessos de Jorge Mateus.
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0: transição seja mais rápida possível. Já o relator tem dito que é preciso encontrar um meio termo, nem tão longa assim que o trabalhador fique a ver navios, né, com a entrada em vigor da nova lei, mas também nem tão curta que não dê tempo aí de se adaptar. Esse é um assunto que deverá ser discutido ainda hoje com o presidente da Câmara, Hugo Mota. Tanto Alencar quanto o Léo Prates podem conversar com ele logo mais para afinar os detalhes. Agência pública, assunto também que vai ser discutido na reunião de amanhã com os sindicatos, com as categorias, aí a gente está falando de CUT, Central Sindical, GT, entre outras.
1: Sim.
0: Calendário, por enquanto, mantido. Relatório na quarta-feira agora, votação na comissão especial na semana que vem, dia 26, terça, e dia 27 em plenário, lembrando que são dois turnos de votação, porque é uma PEC,
1: claro.
0: 3/5, e aí depois ainda vai para o Senado, aí zera tudo, jogo fica 0-0 e começa tudo de novo por lá, Dani.
1: É, ainda tem alguns pontos aí para serem negociados, então, né, Priscila?
0: Regra de transição e também a questão da compensação, que não está muito bem definida, se vai ter, se não vai ter e como é que vai ser.
1: E o governo já vem se manifestando de que não deseja essas regras, então, de transição e compensação. Priscila, muito obrigado, então, atualizando para a gente aqui as informações sobre o projeto que acaba com a jornada de trabalho 6x1 em todo o país. 12:04. Agora a gente fala sobre o combate à criminalidade na região amazônica e também áreas de fronteira lá do norte do país. Essa que é a finalidade do programa Território Seguro, lançado hoje em Manaus pelo Ministério da Justiça e Segurança Pública. Iniciativa que integra o Brasil contra o crime organizado. Anunciado pelo presidente Lula neste mês e que, portanto, está sendo lançado hoje em Manaus. Vamos para lá, neste momento, saber os detalhes ao vivo com o nosso colega Carlos Araújo, repórter da Rádio Encontro das Águas, da nossa Rede Nacional de Comunicação Pública. Como que está o lançamento aí, Carlos? Muito boa tarde, seja bem-vindo ao Repórter Nacional.
2: Muito boa tarde a você, Daniel. Boa tarde, ouvintes da Rádio Nacional. E exatamente isso, Daniel. Todo o staff, pelo menos aqui do Amazonas, a Segurança Pública se reúne hoje no Centro de Cooperação Policial Internacional. O lançamento desse programa prevê aí 42 municípios a serem abrangidos, portanto, Acre, Amazonas, Pará, Maranhão e Paraná, entre outros, e tudo isso integra o Brasil contra o crime organizado, como você mesmo falou, que foi anunciado pelo presidente Lula, no último dia 12, em Brasília. Particularmente aqui em Manaus, nós temos aí discussão de várias atividades de segurança territorial, ambiental, reunindo aqui autoridades federais, representantes de estados da Amazônia Legal, forças da segurança pública e também reunindo a organismos internacionais de cooperação policial. Nós temos alguns destaques. Por exemplo, o lançamento, além do programa Território Seguro, que prevê aí essa atuação em territórios vulneráveis por meio de 4 eixos. Um dos eixos é o diagnóstico territorial, são econômicas e sustentáveis. Também está sendo lançado aqui o balanço do Plano AMAS, que é o Amazônia, Segurança e Soberania, enfrentar o crime organizado e também os crimes ambientais na região. Esse índice, ele é o primeiro instrumento do gênero no Brasil e ele está mapeando a vulnerabilidade das 796 terras indígenas do país. Portanto, aqui ocorrendo uma reunião deliberativa do comitê gestor deste plano, com a participação do ministro da Justiça, da Segurança Pública, Wellington César Lima e Silva, também temos o secretário executivo da pasta, Ademar Borges, participam ainda o secretário nacional de Segurança Pública, Chico Lucas, e o ministro dos Povos Indígenas também está aqui em Manaus, o Luiz Henrique Eloy, além do staff da Polícia Federal, o Andrei Rodrigues, diretor-geral, também o diretor-geral da Polícia Rodoviária Federal, que é o Antônio Fernandes. Também a presença no evento do governador do estado, Roberto Cidade, que tem aqui também implementado medidas duras contra o crime organizado e várias operações aqui. inclusive para combater a questão sexual de crianças e adolescentes. Portanto, toda essa discussão ocorre agora pela manhã, está acontecendo aqui no Centro de Copenhague, que fala inclusive de um plano estratégico aí integrado para a questão de combater esses crimes também na BR-319 e os planos operacionais integrados dos estados aqui para a Amazônia Legal 2026, Daniel.
1: É, o combate ao crime na região amazônica é importantíssimo. A gente tem uma grande audiência aí em toda a região norte do Brasil. Carlos, muitíssimo obrigado pelas informações. Uma ótima tarde para você e bom trabalho. Falou com Carlos Araújo, da Rádio Encontro das Águas. E agora a gente muda de assunto para falar de endividamento. Olha, assunto que prejudica cada vez mais o orçamento das famílias brasileiras, né? Que já acumulam, olha, mais...

0: 300 milhões de reais em dívidas negativas. De dívidas negativas. A Sayonara está me fazendo um sinal aqui negativo, que está errada a informação, mas ela vai corrigir então. Saiu que está trazendo então detalhes sobre o novo Desenrola, que é possível limpar o nome no Serasa, também presencialmente, né? Nas agências dos Correios. Saiu, traz então a informação correta para a gente aqui então, para o nosso ouvinte da Rádio Nacional. Boa tarde para você.
1: Oi, Daniel. Boa tarde para você, para quem acompanha. Pois é, são as famílias brasileiras acumulam mais de 300 milhões de dívidas negativadas. É uma quantidade de dívidas aí, no caso,
0: perfeito.
1: Né?
0: Uhum.
1: Exatamente. E aí, no Serasa, Daniel, são mais de 7 milhões de dívidas negativadas que já estão cadastradas lá no Serasa, que podem, então, ser negociadas pelo novo Desenrola Brasil. Para quem não tem facilidade com as ferramentas digitais do programa, outra forma de resolver a pendência, para quem não tem facilidade com celular e aplicativos, é indo presencialmente a uma das mais de 10 mil agências dos Correios espalhadas pelo Brasil. Essa, então, é a possibilidade, uma parceria aí que foi firmada entre o Serasa e os Correios para que a população tenha mais acesso às negociações com condições especiais, como, inclusive, os descontos que podem chegar a 90% do valor. De acordo com o Serasa, Daniel, o Brasil tinha, agora em abril, mais de 83 milhões de pessoas com o nome sujo, o que significa aí mais da metade, né, da população adulta brasileira na inadimplência. Esse montante acumula aí mais de 340 milhões de dívidas negativadas, como a gente falou no início, com uma média superior a R$ 6 mil cada multa, perdão, cada dívida, né? Então, assim, ainda segundo o Serasa, essa realidade reforça a pressão do endividamento sobre o orçamento das famílias brasileiras, principalmente porque a origem dessas dívidas, Daniel, é justamente gasto com banco e cartão de crédito. Desenrola as dívidas, lembrando, até 31 de janeiro deste ano, dívidas que estão atrasadas entre 90 dias e 2 anos. Para aderir ao programa, é preciso ter uma renda máxima aí de R$ 8.100 por mês. Além das agências dos Correios que a gente está falando aqui, as negociações podem ser feitas pelo site ou aplicativo do novo Desenrola, a gente já conhece, e também acessando o site ou aplicativo do Serasa, que é o serasalimpanome.com.br. E também outra questão, Daniel, quem quiser negociar, fazer ali uma simulação antes de quanto ficaria uma parcela, de quanto que ficaria esse desconto, uhum, é possível fazer isso calculando ali no simulador do novo Desenrola no site do Ministério da Fazenda.
0: Perfeito, possibilidade. Então, de limpar o nome, de quitar dívidas, rendo mais uma 300 dívidas negativadas em todo o país nas famílias brasileiras. Sayonara, muitíssimo obrigado. Vamos falar agora do Bolsa Família, o programa de transferência de renda do governo federal, com informação de que 160 mil novas famílias foram inscritas nesse programa somente no mês de maio agora. Iniciativa aí que já atende mais de 49 milhões de pessoas em todo o país, o Bolsa Família. E quem traz os detalhes para a gente é Renato Ribeiro, aqui no estúdio, ao vivo. Muito boa tarde para você, Renato.
2: Muito boa tarde, Daniel. Mais de 19 milhões de famílias começam a receber hoje o pagamento do Bolsa Família referente ao mês de maio. Foram destinados quase 13 bilhões para garantir o benefício médio de R$ 678 por domicílio. Uhum. Como você disse agora há pouco, né? Agora em maio, o programa conta com 160 mil novas famílias. Né? E no total, o Bolsa Família beneficia cerca de 49 milhões e meio de pessoas. E vamos lá, o Nordeste concentra o maior número de beneficiários, com quase 9 milhões de famílias. Depois aparecem as regiões Sudeste, com mais de 5 milhões, e Norte, com 2 milhões e meio, seguidas do Sul e do Centro-Oeste. E o pagamento do Bolsa Família segue o calendário escalonado. De acordo aí, Daniel, com o último dígito do NIS, o número de identificação social, encerrando com o NIS final zero no último dia de maio. E neste mês o calendário foi unificado em 217 municípios atingidos por desastres climáticos, como as fortes chuvas, né, Daniel? E essa, sim, medida vai atender 1 milhão e 200 mil pessoas, né, que vivem em situações de emergência ou de calamidade pública. É o caso de moradores de cidades aí do Rio Grande do Norte, Pernambuco e Paraíba, além de Amazonas, Roraima, Rio de Janeiro e Paraná. E com a unificação do calendário, as famílias desses locais podem receber o pagamento já no primeiro dia do cronograma, sem precisar aí seguir

0: calendário tradicional, Daniel.
1: É, o Bolsa Família, portanto, Renato Ribeiro aqui com a gente no estúdio, atualizando, então, a questão aí, né, dos novos cadastrados, enfim, desse programa de transferência de renda. Obrigado pelas informações, Renato Ribeiro. Falando então em economia, a gente falou da economia das famílias de baixa renda, Bolsa Família, agora a gente fala da economia do país como um todo, destacando aqui a taxa de juros Selic aqui no país, que olha, deve ter

0: economia do país como um todo, destacando aqui a taxa de juros Selic aqui no país, que olha, deve ter uma queda mais lenta aí do
1: A expectativa era de 13%. A mudança acompanha a projeção de inflação, que segue subindo também e que teve uma leve variação para 4,92%. Já são 10 depois que a guerra no Irã começou e passamos a conviver com o petróleo bem mais caro, né? Acima de 100 dólares o barril.
0: verdade.
1: Inclusive, é bom saber, né, que dias antes do conflito ele custava menos de 70. Os outros índices do boletim referentes a este ano permaneceram sem alteração. Crescimento econômico de 1,85% e dólar a R$ 5,20.
0: Gabriel, permanece com a gente aqui para tratar de outro assunto econômico, que é a prévia do PIB, o Produto Interno Bruto. Estou falando aqui do IBCBR. E aí parece que o índice de atividade econômica recuou, né, Gabriel, nesse mês de março, pressionado pelo setor de serviços. Que informações você tem para a gente?
1: É isso mesmo, a economia caiu 0,7% em março em relação a fevereiro.

0: você também acredita que China vai ser afetada com isso. Se China é afetada, a produção de China cai, ela importa menos. Logo, se ela importa menos, o Brasil exporta menos. Então, assim, você tem todo um efeito em cadeia, não por causa da guerra em si, mas pela expectativa. O medo de algo ruim acontecer, ele é tão ruim quanto o algo ruim acontecer de fato.
1: Bem, William Bagdasarian é otimista na resolução da guerra, mas as eleições podem ser outro fator de incerteza na economia.
0: Posso ter, por exemplo, uma resolução da guerra, mas com um aumento da incerteza política, que no efeito prático ser zero. Para você conseguir isolar um efeito é muito difícil. Então, eu posso estar falando para você aqui que as coisas vão melhorar, mas por um fator que está completamente fora desse item específico que a gente está falando, as coisas não melhoram.
1: Bem, Daniel, apesar dos números negativos em março, nos últimos 12 meses, o IBCBR avançou 1,8%, segundo o Banco Central. É com você.
2: Perfeito, Gabriel. Muito obrigado. Então, assuntos econômicos aí sempre sendo destacados aqui no Repórter Nacional pelo Gabriel Brum. Agora, 12:17, a hora certa em Brasília. Fique ligado, você vai ouvir ainda hoje.
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2: Bom, a informação agora é sobre eleitores aí de 4 municípios brasileiros que voltaram às urnas neste domingo, viu, para eleições fora de época, eleições suplementares que definiram novos prefeitos, vice-prefeitos e, em um dos casos, uma nova composição para a Câmara Municipal. Madison Euler acompanha esse assunto desde a semana passada, né, Madison? Explica os detalhes para a gente. Muito boa tarde para você.
4: Mesmo, Daniel. Boa tarde para você e para os ouvintes. Os eleitores das cidades de Itaú e Ouro Branco, no Rio Grande do Norte, e Brejo Alegre, em São Paulo, elegeram os novos prefeitos e vice-prefeitos que vão governar aí essas cidades até dezembro de 2028. Já os eleitores de Melgaço, que fica na ilha de Marajó, no Pará, elegeram a nova composição da Câmara de Vereadores. Esses 4 municípios realizaram essas eleições suplementares no domingo, nas cidades potiguares e no município paulista. Os novos pleitos ocorreram em virtude da perda dos mandatos dos gestores municipais eleitos em 2024. No caso da cidade paraense, a eleição suplementar foi motivada pelo reconhecimento de fraude à cota de gênero em diversas legendas, o que resultou na cassação dos mandatos de vários vereadores eleitos em 2024, onde a nulidade dos votos atingiu aí 79,3%. E com esse percentual, a legislação brasileira exige uma renovação completa do parlamento, no caso da Câmara Municipal. Em Itaú, o novo prefeito eleito é o José Roberto Dias Pinheiro, o José Roberto Pezão. Ele é do União Brasil e sua vice foi a Maria Rosivânia Pereira, do mesmo partido. Eles tiveram 54,71% dos votos válidos. Já em Ouro Branco, também no Rio Grande

0: do Norte, a vitória foi da chapa por apenas 17 votos, onde se saiu vencedor o Amarildo dos Santos Silva, do PP, e ele foi eleito com 50,22% dos votos, junto com seu vice, o Francisco Lucena Filho, também do PP. A diplomação nos dois municípios vai acontecer no dia 9 de junho. E em Brejo Alegre, no estado de São Paulo, vai ter aí à frente da cadeira da gestão municipal até dezembro de 2028 o Adriano Marcelo Bonilha, do União Brasil, eleito aí com 52,40% dos votos, junto com seu companheiro de chapa, o Gui da Maísa, candidato a vice, também do mesmo partido. Eles serão diplomados em 19 de junho. Em Melgaço, 25 candidatos disputaram as 11 vagas da Câmara Municipal e dos eleitos, 10 são do MDB e apenas um é do PP. A diplomação, 19 de junho, segundo o Tribunal Regional Eleitoral do Pará. Volto com você, Daniel.
1: Perfeito, Matos. Obrigado pelas informações, então, sobre eleições suplementares em 4 municípios do país. E olha só essa informação. A ONU avalia as tropas do Exército no Paraná para participar de missões de paz internacionais. Gabriel Brum está de volta com a gente com essa informação. Gabriel, com você.
2: É isso mesmo, Daniel. A comitiva da ONU realiza visita ao comando da 15ª Brigada de Infantaria Mecanizada hoje e amanhã. Hoje, os membros da ONU vão a Foz do Iguaçu para avaliar o 34º Batalhão, que fica na fronteira com o Paraguai e é composto por 900 militares, entre homens e mulheres. As tropas operam veículos blindados e viaturas para transportar soldados, como, por exemplo, o blindado Guarani. Uhum. Serão simuladas situações parecidas com as que ocorrem em regiões de conflito e os militares vão utilizar todo o material, equipamento e viaturas. Aí, amanhã, a comitiva da ONU segue para Cascavel, também no Paraná, para dar sequência às avaliações. Lembrando, né, Daniel, que o Brasil participa de operações de paz da ONU desde a primeira, entre 1957 e 67, na região do Sinai e a Faixa de Gaza. E de 2004 a 2017, mais de 37 mil militares brasileiros atuaram na MINUSTAH, que é a missão das Nações Unidas para estabilização no Haiti, Daniel.
1: Perfeito, Gabriel. Mais uma vez, obrigado pelas informações e bom trabalho para você. E em Paris, na França, os ministros das finanças do G7 se reúnem hoje e amanhã. E o Brasil participa, viu, como convidado. Priscila Mazinotti está com a gente no estúdio com mais informações, né, Pri? Porque o ministro Dario Durigan está lá participando. Ele chegou a antecipar algum assunto que vai ser tratado?
3: Oi, Dani. Boa tarde mais uma vez. Então, ele vai levar aos colegas ministros das finanças de outros países do G7 e também os presidentes dos bancos centrais, 3 assuntos basicamente.
1: Certo.
3: Os efeitos da guerra aqui no Brasil e no mundo, a atração de investimentos e os minerais críticos. Uhum. Sobre os minerais críticos, ele disse que vai tratar da questão da industrialização, né? Dentro daquela ideia para que a gente não seja apenas exportador de matéria-prima, lembrando Verdade. Que a Câmara, alguns dias, aprovou o marco regulatório do setor. Sobre a guerra, que acompanha as medidas que estão sendo tomadas nos outros países, né, e que as nossas medidas aqui estão em consonância com o que está sendo tomado também lá fora, e aí a gente fala de limitação de subsídio, redução de tributação, e também de investimentos para o Brasil, né? Ele vai apresentar aí o Eco Invest, que é um programa criado para atrair investimento voltado aí para sustentabilidade. Isso tudo na reunião de amanhã.
1: Perfeito. Priscila, muitíssimo obrigado com as informações desse encontro em Paris dos ministros da Finança do G7. Obrigado, Priscila. E o mundo do samba está de luto, viu? Morreu Noca da Portela, um dos maiores ícones do carnaval carioca. A repórter Solimar Luz está na linha com a gente ao vivo do Rio de Janeiro com mais detalhes, então, sobre essa perda e a vida e a obra do artista, né, Solimar? Boa tarde para você.
4: Boa tarde, Daniel. Boa tarde a todos. Noca da Portela estava com 93 anos. Ele morreu ontem, domingo. Ele estava internado no hospital na Zona Norte, aqui do Rio de Janeiro, desde o final de abril, para tratar uma infecção urinária. A causa da morte não foi informada. O velório de Noca da Portela será amanhã, terça-feira, entre 8 horas da manhã até as 2 horas da tarde, na quadra da Portela, em Madureira, na Zona Norte aqui da capital fluminense. Nascido Oswaldo Alves Pereira, em Leopoldina, Minas Gerais, Noca começou a compor aos 15 anos.

0: anos. Já no Rio de Janeiro, participou da fundação da Escola de Samba Paraíso do Tuiuti. De lá, ele foi para Portela, sua escola de alma, sua escola de coração, onde consolidou sua trajetória com sambas que atravessaram gerações e ajudaram parte da história do carnaval. Muito emocionado, o sambista Leandro Fregonese falou sobre o amigo.
1: O Noca é um cara de um repertório incrível, assim, muito, muito, muito, muito além do que ele escreveu para as escolas de samba, né, para o Tuiuti, para a Portela. Ele é um cara fundamental. Minha preferida é Veja Bem, o que você tem para depois não se arrepender.
0: E em edição extra do Diário Oficial aqui do município, a Prefeitura do Rio decretou luto oficial de 3 dias pela morte de Noca da Portela e o descreveu como uma das personalidades mais respeitadas do carnaval carioca. Eu volto com você, Daniel.
2: É uma enorme perda para o samba mesmo, Solimar. Fica aí nossa solidariedade à família e amigos de Noca da Portela. Obrigado, Solimar, pelas informações. E o cinema brasileiro alcançou um feito histórico. Olha só, o filme O Agente Secreto, do diretor pernambucano Kleber Mendonça Filho, completa 1 ano da estreia mundial no Festival de Cannes e já se tornou a produção brasileira mais premiada da história no circuito internacional. Madison Euler está de volta com a gente, traz mais detalhes, Madison.
3: Isso mesmo, Daniel. São 99 prêmios conquistados pelo Agente Secreto em circuito internacional desde a estreia mundial, que completa 1 ano amanhã. As primeiras premiações em terras estrangeiras aconteceram, inclusive, no Festival de Cannes, onde o filme conquistou 4 prêmios, entre eles os de melhor diretor para o Kleber Mendonça e de melhor ator para o Wagner Moura. Depois disso, Longa colecionou vitórias em festivais e premiações da crítica especializada em cidades como Nova York, Lima, Zurique, e reconhecimentos de importância internacional também, como o Globo de Ouro, de melhor ator em filme de drama para o Wagner Moura e de melhor filme em língua não inglesa. As conquistas mais recentes vieram agora em maio, durante a 13ª edição do Prêmio Platino, realizado no México, onde o Agente Secreto levou 8 troféus, entre eles o de melhor filme ibero-americano, ator e roteiro. O Platino, ele é a principal premiação do cinema, da televisão e do streaming comunitário, reunindo aí produções de toda a América Latina, Espanha e Portugal. E para celebrar a marca histórica, o aniversário de 1 ano de estreia, a distribuidora do filme no Brasil vai promover uma série de exibições especiais em cópias de 35mm nos cinemas brasileiros. As primeiras cidades a receber esse assunto, São Paulo, no Espaço Petrobras de Cinema, e Fortaleza, no Cinema do Dragão. Na capital paulista, as sessões são diárias, já começaram, e seguem até quarta-feira, sempre às 20h30. E na capital cearense, vai ter aí uma única sessão no próximo sábado, às 16h. Volto com você, Daniel.
2: Perfeito, Márcio, muitíssimo obrigado pelas informações, que só valorizam ainda mais, né, o filme brasileiro O Agente Secreto, de Kleber Mendonça Filho.
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2: E no futebol masculino, olha, falta muito pouco para a Copa do Mundo. Tá todo mundo esperando a chegada da grande competição mundial de futebol. E hoje é o grande dia em que vamos descobrir quem são os 26 jogadores que vão defender a seleção brasileira em busca do tão sonhado Hexa, né? Então, anote aí, vai ser às 17h no Museu do Amanhã, no Rio de Janeiro, o anúncio oficial da lista de convocados pelo treinador Carlo Ancelotti. Nomes aí como Casemiro, Marquinhos, Vini Júnior e Rafinha, que são aí jogadores de confiança de Ancelotti, devem ser confirmados nessa lista, mas claro, né, algumas surpresas podem aparecer e uma das expectativas é se o atacante Neymar do Santos vai ou não ser chamado para disputar a Copa. E você que está nos ouvindo, acha que o Neymar merece ser convocado? Não merece? Conta pra gente aí a sua opinião lá no nosso Instagram, pelo arroba Rádio Nacional Notícias. E claro, vamos ficar de olho na lista de convocados da seleção brasileira para a Copa do Mundo do México, Estados Unidos e Canadá. Meio-dia, 9, o Repórter Nacional fica por aqui com trabalhos técnicos de Thiago Coelho. Obrigado, Thiago, pelo seu trabalho na mesa de som. E você, confira lá as nossas reportagens no site da Rádio Agência. Uma ótima tarde, excelente semana para você. Tchau!

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6: Amazônia, alô Brasil, alô mundo, meio de 31 aqui em Brasília, 10h31 no Alto Solimões. Mosaico vem chegando nessa segunda-feira, dia 18 de maio, hoje é o Dia Internacional dos Museus. E nessa segunda-feira também começa a 24ª edição da Semana Nacional de Museus. É uma iniciativa do IBRAM, o Instituto Brasileiro de Museus, que movimenta o cenário cultural do nosso país. Até domingo, dia 24, mais de 3 mil atividades pelo Brasil afora, com 90% delas que são gratuitas para o público. Esse ano, o tema é Museus, Unindo um Mundo Dividido, que foi definido esse tema pelo Conselho Internacional de Museus e busca refletir sobre o papel dessas instituições, dos museus, como uma ponte entre as culturas, entre diferentes grupos sociais, políticos, promovendo diálogo, a compreensão e a paz. Aqui no Brasil, cerca de 1.000 instituições sediadas em 401 cidades, em todos os estados do país e no Distrito Federal, vão participar da Semana Nacional de Museus. Então, pessoal, eu já falei sobre esse evento aqui na semana passada e no programa de hoje eu queria trazer também um conteúdo sobre um museu muito especial que fica na cidade de Manaus. É o Museu da Amazônia. Esse museu, pessoal, foi criado em 2009 e ocupa 100 hectares no centro da capital. É o maior museu em área urbana do Brasil. Um museu muito especial que fica na Reserva Florestal Adolfo Duque, em Manaus. Uma área

boletas. E o que é mais legal nisso tudo, gente? É por que eu trouxe essa dica hoje aqui para vocês? Porque museus trazem as informações hoje para as redes sociais. É possível fazer visitas guiadas, é possível assistir vídeos, ouvir áudios. Então, com o Museu da Amazônia não é diferente. Se você entrar lá no site museudamazonia.org.br, você vai ter, gente, informações sobre várias espécies. Especialmente para quem está assistindo de outros estados, né, que ouve falar da Amazônia, mas não conhece nada da Amazônia, lá no site você vai conhecer o macaco-prego, o ouriço cacheiro, o cururu, o coatipuru. Você vai ver também vários tipos de árvores, como a bacaba,

Atração da riqueza, que são os museus brasileiros. Então, nessa Semana dos Museus, a 24ª Semana Nacional de Museus, vale a pena você entrar no site visite.museus.gov.br e lá você vai ter toda a programação que está disponível essa semana. Você pode procurar por cidade, por estado, você vai ver aí o que tem mais pertinho de você, para você

0: Meio-dia 42 aqui em Brasília, 10h42 no Alto Solimões. Pessoal, no comecinho do mês de maio, eu falei para vocês sobre o Festival Porão do Rock, que é um festival muito tradicional aqui em Brasília, que acontece desde 98. E esse ano vai rolar nos dias 22 e 23 de maio, na próxima sexta e sábado. Pois bem, no começo do mês acontecerão as seletivas do festival em 10 cidades e uma das seletivas aconteceu em Belém do Pará. Logo em seguida, eu saí de férias, mas eu já tinha avisado para vocês que quando eu voltasse, eu ia divulgar aqui no Mosaico o nome da banda vencedora na seletiva de Belém, a banda que vai representar a região norte no Festival Porão do Rock. A banda vencedora na seletiva de Belém foi a Super Self, que é de Belém do Pará, formada por Rael no vocal, Thiago Costa na guitarra, Fauzi Pereira na guitarra também, Anderson Leal no baixo, Drico Barone na bateria e Nandi Gonçalves também no vocal. Esse final de semana, eles pegaram firme nos ensaios, mas fizeram uma pausa rapidinha e gravaram uma mensagem para os ouvintes da Rádio Nacional da Amazônia, chamando para o festival. Vamos conferir.
1: Fala galera, nós somos a banda Super Self, vencedora da seletiva de Belém do Pará do Porão do Rock. Dia 23 de maio estaremos aí em Brasília. Fiquem ligados na programação da Rádio Nacional Amazônia. Nosso som vai estar rolando esses dias todos aí para vocês conhecerem nosso trabalho. Colem com a gente, bora-se embora! Uhul!

É isso aí! A turma já tá no clima, já tá na contagem regressiva. Eu acho bom demais sentir essa energia daqui, essa alegria, né, de quem vai participar de um festival dessa dimensão, desse tamanho, representando o estado, representando a região. Porque, gente, Brasília é a capital do rock, então não é pouca coisa, não. Vim aqui tocar com muita alegria é motivo de alegria mesmo. Então, olha, no ano passado, quem venceu a seletiva de Belém foi a banda Mobile Lunar e eu fui lá no show deles, no Porão do Rock, gravei a entrevista com a turma toda e esse ano não vai ser diferente. No dia 23, no sábado, é o show da Super Selfie e o Mosaico vai manter essa tradição de registrar esse momento tão importante para o rock da Amazônia. Para fechar esse bloco, a gente ouve agora a música do álbum mais recente, O Céu ao Seu Lado, que é o nome da canção e também é o nome do disco da Super Selfie, que está disponível em todas as plataformas. Solta o som, Pipi!

selecionada para tocar no Festival Porão do Rock. O show deles começa às 18 horas no sábado, dia 23. Eu vou estar lá. Eu fico muito feliz de ver. Parece que é um momento de realização tão grande quando a gente vê a alegria desses artistas ao chegarem num festival desse tamanho, né? Dessa dimensão. Por isso que eu fico feliz também de participar da cobertura, de ver a alegria dessas pessoas, né? Desses artistas. Vou trazer a entrevista completa na segunda-feira, depois do festival, para vocês curtirem também essa emoção junto, todo mundo junto, né? Aqui, ó, a Edileuza falando aqui. Boa tarde, Ana Pimenta. Esse Musa é um

0: espetáculo vivo da natureza. Edileuza, eu adorei pesquisar sobre o Museu da Amazônia. Quando eu fui olhar no site, eu fiquei horas vendo os vídeos. Gente, tem cada vídeo incrível da natureza da região, né? Eu falei aqui de um bichinho que é um roedor da Amazônia, o quatipuru, parece um esquilo. Eu já tinha ouvido essa palavra, inclusive, porque existe uma cidade no Pará chamada Quatipuru, e eu não sabia que era um bicho da Amazônia. Eu achava que era um nome indígena, mas não imaginava que o quatipuru era um roedor da Amazônia. E tá lá o vídeo do quatipuru, e o quatipuru é um desses animais que vivem nessa reserva gigante, né? Que é o Museu da Amazônia em Manaus. É muita riqueza, gente. O Brasil é um país rico demais, um espetáculo mesmo, viu, Edileuza? Aí aqui, ó. A Edileuza falou, ah, Ana, rock não é comigo, não. Eu sei, mas faz parte da cultura, né? Então a gente traz aqui para vocês saberem o que está acontecendo, para vocês saberem também que tem rock na Amazônia. O Adeilton mandando mensagem aqui também. Oi, Aninha, sua linda, tô ligado. Que maravilha iniciar a semana com você, com tantas informações culturais do nosso país. Só esquece nosso conhecimento. Eu acho que ele falou só aquece ou só enriquece, né? Nosso conhecimento, nossas artes, a nossa música. Parabéns, Ana. Bom início de semana para você e todos os meus amigos e amigas na sintonia. Um beijo grande, Adeilton, para você. Uma ótima semana para você também, viu? Tudo de bom. O R. Souza de Laranjal do Jari. Pedindo música, Pipi, vamos ouvir, ainda dá tempo.
1: Boa tarde, Ana Pimenta, aqui é o R. Souza do Laranjal do Jari. Eu tô passando por aí para pedir com o João Mineiro e Marciano, Ser Mulher. Ofereço para todas as mulheres do país, para vocês, de todas as comunicadoras da emissora. Ofereço para todos os amigos do grupo do Amanhecer. Fique com Deus, um abraço do R. Souza. Fui, tchau.
0: Alô, R. Souza, fazia tempo que você não participava aqui. Bom ouvir sua voz. Valeu, meu amigo, obrigada pela participação. Então vamos tocar, né, o pedido dele, 12h51 aqui em Brasília, 10h51 no Alto Solimões, uma homenagem para toda a mulherada que está na audiência.

0: tá terminando o programa, mas vai dar tempo de ouvir o recadinho do William. Vamos ouvir. Fala, seu William.
1: Boa tarde, Ana Pimenta. Você sumiu. Ana Pimenta, meus parabéns pelo dia do locutor. Foi o dia de sábado. Foi uma grande festa do locutor. E você é uma grande repórter, locutora. Gostaria de fazer uma homenagem ao locutor. Toca a música Chindim Choró. Não desligue o rádio. Escute a minha voz. Não muda de estação. Um coração que te ama.
0: Ô, William, deixa eu te explicar uma coisa. O dia do radialista é dia 7 de novembro. No sábado, foi a festa dos ouvintes da Nacional. Pessoal adora fazer festa aqui. Eles se reúnem no parque da cidade. De tempos em tempos, eles divulgam para todo mundo aí, pessoal que tá nos grupos. Então, na verdade, não foi o dia do radialista. Foi o dia da festa em homenagem aos radialistas da Rádio Nacional. Mas olha, eu adorei o seu pedido e eu vou agradecer essa homenagem. E vamos tocar então para encerrar esse programa de hoje, Mosaico de hoje, até porque eu amo essa música. Vamos fechar o som de Chitãozinho e Chororó, Não Desligue o Rádio. Agradeço a todo mundo que estava na audiência juntinho com a gente. E até amanhã, se Deus quiser.

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6: Você acompanha, a partir de agora, a radionovela Vidas Roubadas. Essa história se passa em um pequeno vilarejo, onde mora a Jacira, uma menina franzina de olhos grandes e desconfiados. Jacira tem 9 anos e estuda na escola rural da comunidade. Ela gosta de brincar com seus amigos na grande Mata Verde, que é o seu quintal. Mas o que Jacira gosta mesmo é de ir para a escola aprender sobre coisas que nunca imaginou que existiam fora de sua cidade. Na escola, quem ensina é a professorinha Matilde, uma moça nascida e criada neste mesmo vilarejo. Com muito esforço, Matilde conseguiu estudar na capital e voltou para ensinar as crianças carentes de sua querida cidade. Jacira é mais uma dessas crianças. Por ter que ajudar a mãe a cuidar da casa e dos 6 irmãos mais novos, Jacira não pode ir para as aulas todos os dias. A mãe de Jacira chama-se Aparecida. Ela é uma mulher simples, sofrida, que não sabe ler nem escrever. O pai da menina é seu Chico. Seu Chico sustenta a família com o pouco dinheiro que recebe nos pequenos trabalhos feitos para os fazendeiros da região. Ele também não estudou e acredita que escola não traz sustento e nem futuro para ninguém. Num desses trabalhos, seu Chico conheceu Valdemar, um homem viajado, de fala mansa, que diz ser empresário. Depois que Valdemar começou a frequentar a casa da família de Jacira, as coisas por lá ficaram diferentes. Hoje, depois de um bom tempo sem aparecer, Valdemar vai visitar a família de Jacira novamente.
7: Ô, de casa!
8: Ô, seu Valdemar, boa tarde. Chegou cedo. O Chico disse que o senhor apareceria mais à noitinha.
7: Boa tarde, dona Aparecida. Maravilhosa como sempre. Eu tava passando por aqui. Resolvi chegar mais cedo só pra conversar com o seu Chico. Ele tá aí, não, Aparecida?
8: Ah, ele já deve estar chegando. Mas vai entrando, por favor. Ó, não bote reparo na simplicidade da casa, não. E fica à vontade, tá bom? O senhor quer um cafezinho enquanto o Chico não chega?
7: Ah, dona Aparecida, cafezinho, principalmente esse da senhora, eu aceito.
8: Que isso, homem. Gentileza sua. Ai, eu vou já buscar seu café.

0: Dona Aparecida. Cadê aquela sua menina bonita, que era uma coisinha desse tamaninho? Se lembra da última vez que eu vim aqui, hein?
1: Quem? Jacira? É, era pequena da última vez que o senhor teve aqui. Já tá com 9 anos agora.
0: E onde ela tá?
1: Foi buscar umas coisas lá na venda, lá na cidade. Daqui um pouquinho ela tá aqui. Mas eu vou buscar seu cafezinho.
2: E as horas vão passando e nada de Jacira chegar em casa. Dona Aparecida olha a rua apreensiva, enquanto seu Valdemar também parece ansioso pela chegada da menina, mas tenta acalmar a senhora.
0: Não se preocupe, Dona Aparecida. Ela deve ter se distraído brincando com alguma coleguinha lá na rua mesmo. Ah, daqui a pouco aparece por aí. Fique tranquila.
1: Eu espero mesmo, viu, seu Valdemar? Mas por falar em sumiço, eu queria mesmo falar com o senhor. É que tem muito tempo que eu não sei da Joana. Desde que o senhor levou ela daqui. E eu nunca tive notícia. E ela prometeu pra Jacira que ia escrever pra nós, sabe? E a gente fica esperando uma carta dela pra saber como é que estão as coisas e nada. O senhor sabe como é que ela tá?
0: Ah, Dona Aparecida, Joana tá muito bem. A última vez que vi, ela tava corada, bem disposta, bonita como sempre. Dizem até que arranjou um marido por lá mesmo, na fazenda. Foi trabalhar. Dizem até que o moço é rico, de boa família. Mas olha, eu não perguntei, porque não tive tempo, né? Essa coisa de vai lá e volta. A senhora sabe, eu viajo muito, sempre há negócio. Mas não se preocupe, fique tranquila. Se não escreveu ainda, é porque não deve ter tido tempo, não é verdade?
1: Então ela tá bem? Ah, não está mais zangada com a gente por ter mandado ela ir embora com o senhor, não, tá?
0: Tá nada. Se bobear, deve estar até agradecida. Onde já se viu, gente? Filho ficar com raiva dos pais por pensar no futuro dele. É querer bem melhor a vida pra eles. Ah, que isso?
1: Eita, seu Valdemar. O senhor não sabe como é que eu fico feliz com essa notícia?
0: Pois é, mulher. Não se preocupe. As coisas estão indo muito bem pra ela. Juro. Oh, pode ficar tranquilo. Só sabe como é que eu sou. Eu cuido bem das coisas. Quando eu voltar a ver a Joana, mando lembrança e digo que a senhora tá assim esperando uma carta dela, tá bom? Mas, ó, mudando de assunto. E a Jacira, hein? Já tá ficando mocinha, né? Tá na hora de vocês pensarem no futuro dela também.
1: Mas minha Jacira? Ela não, seu Valdemar. Jacira me ajuda muito na casa com os irmãos dela. Não é rebelde que nem a Joana era, não. Ela gosta de estudar, quer ser que nem a professorinha dela.
0: Ah, mas tem um fazendeiro que conheço, gente importante, boa pessoa, procurando uma menina que nem a Jacira para trabalhar na casa dele. Lá ela vai ter mais oportunidade de estudar, conhecer um bom moço. E ó, Dona Aparecida, a escola é bem melhor que essa daqui e é bem pertinho, não tem perigo nenhum. Ela vai poder trabalhar na casa dessa gente bem de vida, né? Mas ó, não se preocupe. Quando seu Chico chegar, nós falamos mais sobre isso, tá bom?
2: Dona Aparecida sentiu o peito apertar de novo. Aquela dor ela conhecia muito bem. Há 2 anos, deixara sua filha mais velha, Joana, então com 11 anos, ir com aquele mesmo homem de conversa mansa. Desde então, nunca mais soube por onde andava sua filha. Agora ele reaparecia, querendo levar também Jacira. Enquanto isso, na vila, Jacira esperava na frente da casa da professora Matilde. A menina sabia o que aconteceria com ela no momento em que seu pai anunciou, na noite anterior, a visita do homem que levou embora sua irmã. Jacira ainda não sabia ao certo do que deveria ter medo, mas temia. E com o coração na boca, ela aguardava a chegada da professora. Só ela poderia livrá-la de ter aquele mesmo destino. Enquanto Jacira espera, vamos ouvir o que Marcel Azeu, pesquisador da organização Sociedade de Defesa dos Direitos Sexuais na Amazônia, a Só Direitos, tem a nos esclarecer sobre os perigos da prática de colocar crianças para trabalhar fora de casa.
3: O que está central não é a construção da melhor forma de conviver como família. É a sobrevivência de todas, onde os pais, lógico, sentem-se responsáveis pelos seus filhos, mas encontram poucos caminhos para garantir a proteção. Isso está sendo explorado por muitos. Por exemplo, tem pessoas que contratam os pais sabendo que os filhos vão trabalhar juntos, porque assim eles podem aumentar a sua renda. E isso, os empregadores acham ótimo, porque eles não precisam pagar para as crianças e dobra a mão de obra. A estratégia de sobrevivência da família está sendo explorada, mas a família muitas vezes é culpada por envolver suas crianças no trabalho infantil. E a mesma coisa acontece, infelizmente, também na exploração sexual, onde um outro fator que a gente vê muito é o fato de muitas famílias viram como estratégia de deixar sua filha trabalhar como doméstica morando em casa de outras famílias, na cidade grande ou nas pessoas que têm um pouco mais de recursos. Isso faz que a criança perde a proteção primária, que é poder contar com seus pais em algum momento, porque eles vão estar 24 horas fora do domínio dos pais. Muitos casos que começaram a partir desse processo de trabalho doméstico. Não necessariamente que todos são abusados nas casas, as pessoas para onde eles vão, mas uma vez que eles têm que sair daquela casa, eles caem num buraco muito grande, sem proteção da família, sem lugar fixo para ficar, porque a casa onde eles moravam, eles são expulsos por vários motivos. Aí, a rede que atende as meninas, muitas vezes, é a rede da prostituição.
2: Mas nosso tempo já está se esgotando. A conversa de Jacira e Matilde e o que o futuro reserva para a menina, você só vai ficar sabendo no próximo capítulo de Vidas Roubadas. Participaram deste capítulo Luciano Barroso como Valdemar. Sula Civilis interpretou Dona Aparecida. Narração, Bete Begonha. Trabalhos técnicos e sonoplastia, Marcos Tavares. Roteiro e direção, Alessandra Araújo. Criação e produção, Alessandra Araújo e Cristina Sena.
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0: Opa, pessoal, 13 horas e 32 minutinhos em Brasília. Chegamos, meu povo amado! Aê! Começamos agora o nosso Nacional Jovem. Vamos juntinhos até as 3 da tarde, Pipis. É, hoje é segunda-feira, dia 18 de maio de 2026. Pipi tá assanhado porque hoje... Tem convocação da seleção.
1: Ele queria
0: que fosse convocado o time inteiro do Flamengo. É isso, Pips. É mais seguro. Gostei. Pipi acha que seria mais seguro convocar o time inteiro do Flamengo, que já resolveria tudo nessa Copa do Mundo. Então tá bom, Pipis. Oi, gente. É isso aí, galera. Hoje tem convocação da seleção brasileira. Hoje é dia 18, dia de combate à exploração, né, de crianças, exploração sexual de crianças e adolescentes. Então, por aqui, a gente vai falar sobre esse assunto. Tá muito bom o nosso programa, vem participar com a gente. Hoje tem Enigma Musical. E não esqueçam que eu sou a Edileia Martins, a Didi Martins, como vocês preferirem. Nos trabalhos técnicos, ele, o Pipi Caiabi, esse indígena mais famoso do Brasil, tá escalando a nossa seleção brasileira de hoje. A programação musical é do Antônio Miranda e a produção executiva é da Patrícia Fontoura, que hoje não está aqui com a gente, mas deixou tudo prontinho aqui pra nós. Beleza, galera? Então vambora, né? Vamos, que tem coisa boa por aqui. Tem você aqui participando. Você também vai vir aqui falar comigo se quer o Neymar ou se você não quer o Neymar.

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1: Muito bom! 13 horas e 38 minutinhos em Brasília. 11h38 aí na região do Alto Solimões. Olha, já tem gente aqui chegando, já dando oi pra gente. Fala, menino Cadu, como é que você está?
2: Boa tarde, minha amiga Edileia Martins. Boa tarde
1: bem?
2: Aí, meu amigo Pipi. Quem está Pipis. Falando aqui é o menino Cadu, de Amarante, Piauí. Estou aqui ligado na Rádio Nacional da Amazônia. Minha amiga, toca a música aí do Zenete Cristiano, A Bebida Não Volto para o Copo.
1: Meu
2: é
1: Deus
2: só
1: para
2: me
1: céu.
2: Curtir nessa segunda-feira, porque hoje aqui tá muito quente aqui
1: Eita,
2: no Amarante.
1: Meu Deus do céu! Bebida não volta para o corpo. Zenete Cristiano. Jesus amado, que música é essa, menino Cadu? Beijo carinhoso para você. Valeu pela participação aqui com a gente. Rosângela, como é que você tá, minha professora de palavras?
3: Edileia Martins, boa tarde, Pipi Caiabi, Habibis, Pipi de 100 milhões de seguidores do TikTok.
1: Eita!
3: Boa tarde, Patrícia, cheguei, Brasil.
1: Opa.
3: Rosângela Oliveira, daqui de Rio Branco, Acre. Estou marcando meu ponto agora, porque eu não marquei no ponto de encontro. Aí eu tô marcando agora no Nacional Jovem.
1: Que bom, amiga.
3: Junto com vocês, para desvendar esse enigma, porque hoje o dia foi uma correria para mim, graças.

0: Graças a
1: É
0: Deus, tá
1: mesmo?
0: tudo na bênção. Vocês estão bem? Eu
1: Ah,
0: tô bem, graças a Deus. Olha,
1: graças a
0: aqui tá um
1: Deus.
0: calor, mas um calor daqueles. E agora
1: Jesus!
0: tá
1: Ah.
0: chovendo, tá frio. Tá bom, não? Tá bom, sim, tá ótimo. Uma feliz semana para vocês. Deus abençoe, guarde e proteja. Amém. Vamos lá, passarinhos, voem, voem, voem, distribuem. Vamos distribuir o conhecimento enigmático para ganharmos. No botão vermelho, que é de levar apertar, e o botão preto para você ir para Capadócia ou Machu Picchu. Vamos voar, passarinho! Tchau, Brasil! Fui!
1: Beijo, minha amiga. Grande abraço aí para você. Valeu pela participação aqui com a gente. E aí, hein? Vocês já estão prontos? Rosângela já tá aí, colocando até, convocando os passarinhos para sair voando para falar aí do nosso enigma musical. Vocês estão prontos? É, os passarinhos vão ser convocados hoje para seleção. Boa, Pipica e Abi. Ai, gente. Então, bora lá, então, pro nosso enigma musical de hoje.
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0: E aí, meu povo? O que que vocês acham? E Pipi, será que esse povo já vai conseguir adivinhar qual é o nosso enigma de hoje? Não sabe. Ai, ai, ai. Esse cantor diz que os olhos falam mais do que palavras. É isso, Pipi? Os olhos falam mais do que palavras? Ai, ai, ai. Só no olhar você conquista ela? Pipi olha pra ela e já conquista essa moça. Que não é magia, é amor. Nossa senhora. Depende dos brilhos dos olhos, né? Ê, Pipis. É, ó, vamos lá. Quero saber se vocês vão conseguir adivinhar. Tem também... É um momento em que o beijo, gente, vira lar nessa música. E a pessoa amada é comparada a um farol em alto mar. Vixe, gente, que romântico, né, Pipis? Você tá aí arrasando. Na... Cada cena, hein, Pipis? Olha! Ó, mas chegou aqui alguns palpites. Vamos lá, será que esses palpiteiros estão bons? Rosângela chegou com o palpite dela. Será? Pipica e a B, será que eu devo dizer que ela acertou? Que ela errou! Ela vai pra Capadócia! Vai pegar o buraco pra Capadócia!
1: Não vai não!
0: Será, Pipis? Ah, meu Deus do céu! Será? A gente tá aqui! Rosângela, você acertou o nosso enigma! Será? Vamos ver! Olha só, quem mais chegou aqui pra dar palpite? Wesley também chegou aqui pra dar o palpite dele, Pipis. Será que o palpite do Wesley está correto? É ou não é? Pipi acha que você vai pra Capadócia, Wesley, será? Se bem que ele deve estar falando, nossa, DJ, eu amaria aí. Seria uma viagem muito boa, né, Wesley? Ai, ai. Mas, e aí, gente? Será que o Wesley acertou, Pipis? Será que é isso mesmo? Não quer mudar o seu palpite, Wesley? Tem certeza? Olha, ó, vamos pensando. Luciana Espíndola também chegou com o palpite dela. Oi, Lu. Boa tarde, Luciana. Será que esse palpite tá correto? Será que a gente aperta o botão do sim para a Luciana, bebês? Ou aperta o botão do não? Aí o Pipis aperta. Mas que botão? Ai, ai. Gente, ó, vou dar um tempo aqui no nosso enigma musical pra chamar vocês, convidar aqui vocês pra ouvir o nosso Perguntar e Pensar de hoje, gente. É isso mesmo. A Isabelle visita o tio Leon, né, que tenta pintar a sala sozinho, aí criando uma bagunça. Ela confessa querer abandonar uma oficina de escrita, frustrada por não seguir um roteiro e ser criticada pelo professor, apesar dela se achar talentosa. Vamos ouvir então o nosso Perguntar e Pensar de hoje, que a gente tem muita coisa aí para refletir. Bora lá!
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3: Oi, tio Leon. Que bagunça essa sala.
4: Oi, Isabelle. Que bom te ver. Vem cá, você quer me ajudar? Eu resolvi pintar minha sala hoje sozinho, mas eu só consigo mesmo sujar tudo de tinta. Eu acho que não vai ficar muito bom, não, mas é a primeira vez que eu faço isso. Enfim, tô tentando aprender.
3: Tilion, não sei como é que você consegue ficar tranquilo fazendo uma coisa que você não sabe fazer. Você tá com a casa toda bagunçada, nem sabe direito o que tá fazendo e continua tentando.
4: Bom, eu não posso desistir agora, né, minha querida?
3: Sabe, eu quis vir aqui pra te contar uma coisa que eu decidi, mas não sei como falar pros meus pais. Acho que eles não vão gostar muito.
4: Me conta, Isabelle, de repente eu consigo te ajudar.
3: Eu resolvi sair de um curso extra lá na minha escola, que eu pedi muito pra entrar. Só que agora que começou, eu vi que eu não sei nada de nada e quero sair.
4: Peraí, Isabelle. É aquela oficina para jovens escritores que você tinha falado?
3: É, essa mesmo.
4: Mas menina, você escreve tão bem. Eu adoro as redações que você me mostra de vez em quando.
3: A questão é essa, tio Leon. Eu descobri que eu não sei escrever na real. Na primeira aula, pediram pra gente escrever um conto de um jeito muito esquisito e muito estranho. Deram um roteiro pra seguir.
4: Sim, mas... E aí?
3: Aí eu fiz, né? Mas do meu jeito, que é como eu sei fazer. Tio Leon, eu tinha certeza que o meu conto estava incrível, que ia ser o melhor de todos e que todo mundo ia achar o máximo. Sabe, tio, todo mundo, não só você, mas todo mundo mesmo diz que eu escrevo bem. Eu achei que eu ia arrasar, mas quando eu fui mostrar meu conto pro professor, quem me arrasou foi ele.
4: Como assim, Isabelle? Arrasou como? Como assim?
3: Ah, ele disse que eu não fiz certo, que era pra eu escrever de acordo com o roteiro, que tinha que ter isso, tinha que ter aquilo, cheio de regra.
4: Escrever do seu jeito é ótimo, Isabelle, mas pelo que eu entendi, essa oficina é justamente para aprender e exercitar outras formas de escritas, não é?
3: Então, é isso que eu descobri que eu não sei fazer. Eu não sei escrever de outro jeito. E se eu não sei fazer, para que eu vou lá?
4: Para aprender? Eu tô achando, Isabelle, que talvez você tenha ficado um pouco decepcionada com você mesmo. Como se você tivesse entrado lá querendo confirmar o que você já sabe. Confirmar que vão te achar o máximo, entende? Só que logo de cara, não foi nada disso que aconteceu. E que, apesar de você escrever sim, muito bem, você viu que você não sabe de tudo. Sabe, Isabelle, tinha um filósofo na Grécia Antiga chamado Sócrates. E ele falou essa frase, só sei que nada sei.
3: Como assim, tio Leon?
4: Ele queria dizer com essa frase que o verdadeiro conhecimento estava em questionar sobre as coisas, em vez da pretensão de se saber tudo. Então, aí a gente tem dois problemas. Um é quando a gente acha que a gente já tinha que saber, o que no fundo a gente ainda precisa aprender. E o outro é quando a gente acha que tem que saber tudo para agradar os outros e para a gente se sentir aprovados, queridos.
3: É isso, tio Leon.
4: Sabe, Isabelle, você está me fazendo lembrar de quando a gente é criança, criancinha, e vê os adultos fazendo as coisas e parece que eles sabem tudo, que eles nunca erram, que eles nunca ficam atrapalhados com alguma coisa nova que eles não sabem fazer. E mais, que se a gente não fizer tudo certinho, eles nunca mais vão gostar da gente.
3: Fala mais um pouquinho que eu acho que eu estou começando a entender.
4: Claro. Olha, os seus pais é...

0: erram, eu erro, você erra. Todo mundo erra, Isabelle. Ninguém sabe de tudo. Todo mundo erra e todo mundo aprende. Todo mundo está sempre aprendendo. Me conta uma coisa, Isabelle. Quantas vezes na sua vida você já escreveu um conto com um roteiro guiado assim?
1: Ha, o mesmo número de vezes que você já pintou sua casa, senhor Leon.
0: Então, senhorita Isabelle, o que você me falaria se eu te disse que eu quero desistir de pintar, que tá ficando horrível e que eu vou deixar tudo assim mesmo do jeito que tá? É pra gente desistir ou é pra gente entrar em contato com isso que a gente não sabe e tentar aprender?
1: Tio Leon, você não pode desistir agora. Daqui a pouco você pega o jeito, você vai ver. Ah, tio Leon, agora eu entendi. Eu não vou desistir da oficina. Logo, logo eu pego o jeito. Eu posso até ficar com minha casa bagunçada igual essa sala. E nem quero mais que ninguém me ache o máximo. O que eu quero mesmo é aprender coisas novas.
0: Isso mesmo, Isabelle. Nossa, que bom te ouvir pensar assim. Bom, só que pelo visto, você já tá aprendendo. Ah, aliás, me ajuda aqui um pouquinho. Me passa esse pincel, por favor.
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3: Tá aí, né, gente? Olha só, a historinha é muito boa, né? É, e aí fica uma reflexão, né, gente? Pra gente colocar dentro de nós, né? Que aprender nem sempre é uma coisa fácil ou perfeita, né, gente? Às vezes a gente vai errar, a gente vai se frustrar. E muitas vezes mesmo, a gente acha que não é capaz. Mas é justamente nesse processo, né, que acontece os nossos crescimentos, né? A história da Isabelle aqui mostra que ninguém nasce pronto, né? E que até os erros, com certeza, eles fazem parte aí da caminhada. Eu achei muito engraçado, né? Aí depois ela mesma ficou aconselhando o tio Leon. Não, tio Leon, você não pode parar, né? Tio Leon também não tava lá naquela mal bagunça, né? E aí ela também ficou incentivando o tio Leo. E é isso, né, gente? Aprender é ter coragem de continuar tentando, mesmo quando as coisas aí parecem uma bagunça, parece que a gente não consegue chegar a lugar nenhum, mas que a gente tem aí confiança de seguir em frente, né? E tentar fazer, né? Ser capaz, né, de ir adiante, né? Mesmo achando que a gente não é capaz, mas que a gente possa tentar fazer o máximo possível. E é isso. E ó, vou aproveitar, porque a gente vai falar daqui a pouquinho, né? A gente vai falar de uma. Vai fazer uma entrevista falando justamente sobre a questão do. Lembrando que hoje, né, é o dia 18 de maio, que é dia de combate à violência, né? A criança e a exploração de crianças e adolescentes. Né? A gente fala do Maio Laranja, né? E aí, olha só, eu trouxe até uma matéria que fala, né, a Daniela Longuinho, que fala que o Disque 100, gente, já registra mais de 32 mil violações sexuais contra crianças. Vamos ouvir.
4: O Disque 100 diz que Direitos Humanos registrou mais de 32 mil violações sexuais contra crianças e adolescentes de janeiro a abril deste ano, o que representa um aumento de quase 50% em relação ao mesmo período do ano passado. Para chamar a atenção para a gravidade deste cenário, foi instituída a campanha Maio Laranja, sendo o dia 18 o Dia Nacional de Combate ao Abuso e à Exploração Sexual Infantil. O objetivo também é alertar para as diferentes formas de abuso e exploração, como identificar os sinais e denunciar o crime. De acordo com a legislação, abuso sexual é toda ação que utiliza a criança ou o adolescente para fins sexuais, estimulação sexual do agente ou de terceiros. Já a exploração sexual é o uso da criança ou do adolescente em atividade sexual, em troca de remuneração ou qualquer outra forma de compensação. Ambas podem ocorrer de forma presencial ou eletrônica. Essas formas de violência muitas vezes são praticadas por alguém de confiança no ambiente familiar, o que pode dificultar a descoberta e a denúncia. ou facilitadas por meios eletrônicos que podem aproximar as vítimas de agressores. Entre as formas de abuso nos meios digitais estão a produção e o compartilhamento de material íntimo de menores. De acordo com o Ministério dos Direitos Humanos e da Cidadania, quase 7.500 denúncias de violações sexuais contra crianças e jovens na casa da própria vítima ou onde também reside o suspeito foram registradas até abril deste ano. Já na internet, no mesmo período, foram mais de 600 denúncias. A psicóloga Natália Campos, representante do Conselho Federal de Psicologia no Conselho Nacional dos Direitos da Criança e do Adolescente, destaca que para perceber a violência é preciso prestar atenção em sinais no comportamento da criança ou jovem.
5: Não existe um padrão único. Podem aparecer mudanças de comportamento, mudanças muito bruscas, como retraimento, agressividade, medo de algumas pessoas, de algum gênero específico, medo de lugares, alterações no sono, alterações na alimentação, na vontade, no brincar, dificuldades com a escola, né? Algumas queixas físicas, dores em determinadas partes do corpo.
4: Ela também sugere como deve ser feita a abordagem à criança ou adolescente em caso de suspeita.
5: Falar sem a manutenção de moralismos, né? Permitir que a criança se expresse de forma livre, expresse o que ela está sentindo, o que, é que ela está pensando. Então, filho, o que está acontecendo? Por que, que você não quer ir para esse lugar que você gostava tanto? Por que, que você não está mais brincando disso? Por que, que você está com medo de fulano?
4: Para aumentar a proteção contra esses crimes no ambiente da internet, começou a valer neste ano o ECA Digital. A nova lei não substitui o Estatuto da Criança e do Adolescente de 1990, mas estabelece diretrizes mais rigorosas sobre os direitos do público infanto-juvenil. A aprovação ocorreu após o influenciador Felca publicar um vídeo em agosto do ano passado, denunciando a prática de exploração e sexualização de menores para a criação de conteúdo na internet. Alguns canais formais para este tipo de denúncia são o Disque 100, delegacias especializadas, conselho tutelar e Ministério Público. Com produção de Salete Sobreira e reportagem de Carolina Pessoa, da Rádio Nacional em Brasília, Daniela Longuinho.
3: Obrigada, Daniela. E vamos lá, Pips, vamos pagar música, resumindo, né, menino Cadu?
6: Essa é doida, hein?

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1: Agora são 2 horas em Brasília. Muito boa tarde, eu sou Daniel Ito e este é o Nacional Notícias com o destaque do momento. E olha, o mundo do samba está de luto porque morreu Noca da Portela, um dos maiores ícones do carnaval carioca, ele que estava com 93 anos de idade. Vamos agora ouvir o material da repórter Solimar Luz com detalhes aí sobre a vida e a obra de Noca da Portela que nos deixou.
2: Nascido Oswaldo Alves Pereira, em Leopoldina, Minas Gerais, começou a compor aos 15 anos. Já no Rio de Janeiro, participou da fundação da Escola de Samba Paraíso do Tuiuti. De lá, foi para Portela, sua escola de alma e coração, onde consolidou sua trajetória com sambas que atravessaram gerações e ajudaram a contar parte da história do carnaval. Um mestre imortal aclamado por gerações, uma das figuras mais queridas no mundo do samba. É assim que amigos e fãs se referem à Noca da Portela. Muito emocionado, o sambista Leandro Fregonese falou sobre o amigo.
3: O Noca é um cara de um repertório incrível, assim, muito, muito, muito, muito além do que ele escreveu para as escolas de samba, né, para o Tuiuti, para Portela. Ele é um cara fundamental. Minha preferida é Veja bem o que você vai fazer, pense bem para depois não se arrepender.
2: Júnior Nova Geração, intérprete oficial do Cacique de Ramos, também prestou homenagem à Noca da Portela.
4: Um gigante do samba, um compositor de mão cheia, que deixou um legado absurdo, gigantesco, para todos nós sambistas, para todos nós da cultura. Obrigado por tudo, Noca. Salve Noca da Portela, salve Noca do Cacique, salve Noca do Brasil.
1: Uma grande perda, né? Noca da Portela, portanto, um grande representante do samba carioca, que é uma das grandes expressões aí da nossa cultura brasileira. 2 horas e 2 minutos. Esse foi o Nacional Notícias. Próxima edição às 3 horas.

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1: Ah, muito bom! 2:02, aliás, 2:03 minutinhos em Brasília, 12:03 aí na região do Alto Solimões. Olha, quem faz programa ao vivo, né, Pips? Deu certo! O nosso computador aqui travou, mas deu certo, né, Pips? Mas vamos lá, gente! Já convido vocês para ouvir o nosso bate-papo de hoje.
2: Papo reto.
1: Então, pessoal, a Fundação Abrinq lança uma nova edição da campanha Pode Ser Abuso, que busca conscientizar famílias, educadores e toda a sociedade sobre a importância da escuta ativa, da observação e do diálogo como ferramentas de proteção. A campanha também chama a atenção para os riscos online, como aliciamento, manipulação e exposição de crianças e adolescentes em redes sociais e aplicativos. Para falar sobre o assunto, então, vamos conversar com a Michelle Antunes. Ela é líder de programas e projetos da Fundação Abrinq. Oi, Michelle, seja muito bem-vinda, tudo bem?
3: Oi, Didi, boa tarde a todos e todas. Muito obrigada pelo convite e estamos aqui à disposição para falarmos desse assunto tão importante, né?
1: Com certeza. Então, Michelle, vamos esclarecer para os nossos ouvintes, né? A campanha Pode Ser Abuso traz justamente esse alerta de que nem sempre os sinais são óbvios, né? O que a campanha quer mostrar para a sociedade?
3: Bom, acho que a campanha ela vem aí na sua praticamente 8ª edição, né? Desde 2018... que a campanha Pode Ser Abuso da Fundação Abrinq é o nosso carro-chefe para conversar com a sociedade, para conversar com os profissionais da área da infância e adolescência, né? Trazer essa sensibilização e essa campanha mais pedagógica, né? De como a gente pode identificar esses possíveis sinais, né? Possíveis mudanças de comportamento, né? Que venha a criança e o adolescente venha a ter, e aí a gente ter esse sinal de alerta, né? Então, a campanha ela traz muito para essa parte bem educativa, bem pedagógica, mostrando quais são esses sinais, né? Que muitas vezes esses sinais eles podem não ser verbais, são sinais silenciosos e que, né, a sociedade precisa ter um sinal de alerta. É importante que a sociedade tenha esse sinal de alerta de ser esse agente protetor, né? Então, a campanha ela vem muito com esse viés de mostrar que mudanças no comportamento, né, de crianças e adolescentes podem dizer mais do que a gente imagina, né? Então, mudanças podem ser sinais de possíveis abuso ou qualquer tipo de violação que essa criança esteja sofrendo. Então, mudanças no comportamento repetindo ali da criança, né? Então, o início de um isolamento repetindo, um medo repetindo, né, que começa ali. Aquela criança muito feliz, muito alegre, mas do nada ela começa a se retrair, enfim, ter muito medo, né, das situações. Então, isso é um sinal de que pode estar acontecendo alguma coisa com essa criança. Pode, né?
1: Sim.
3: O início de uma certa agressividade. Então, aquela criança que sempre é muito carinhosa, aquele adolescente que é sempre muito atencioso, carinhoso, ele começa a ter um início de agressividade, né? Então, ali já é um sinal para que esse adulto ele possa ficar em alerta e observar essa criança e esse adolescente. A queda no rendimento escolar também é um sinal, né? É um tipo de sinal que é importante que os professores, né, principalmente os professores que lidam com as crianças e adolescentes, fiquem muito em alerta, e a própria família, né? E reações incomuns, né? Assim, diante de determinadas situações, que aquela criança começa a ter determinadas reações que não é daquela criança. Então, algo está indicando que não vai bem. Então, é possível. Então, são sinais que é importante que a sociedade e quem, né, o adulto que está junto a essa criança, a esse adolescente, ela tem que ficar muito atenta. Então, a campanha ela vem para mostrar quais são esses sinais, esses tipos de comportamento e o quanto que é importante a sociedade, o adulto, ficar muito em alerta ao identificar esses possíveis sinais, né?
1: Com certeza. E aí, na prática, né, como é que os pais e responsáveis podem desenvolver, então, essa escuta, né, dentro de casa, né? Inclusive, né, você falou tantos sinais, eu acho que também um silêncio também pode ser um pedido de ajuda, né, Michelle?
3: Com certeza, com certeza. O silêncio, às vezes, não é a falta do espaço para falar, né, da criança falar ou do adolescente falar. O silêncio é um sinal de que ele está sofrendo, né? Então, o espaço da escuta ativa, né? Então, o papel do adulto, né? E aí esse adulto, seja ele o professor, seja ele um educador, a própria família, então, pessoas, né? Esse adulto que está, que tem esse vínculo afetivo com essa criança, que é esse adulto de referência dessa criança e desse adolescente, eles precisam ficar atento e proporcionar essa supervisão, abrir esse diálogo, né? Então, é importante ter esse diálogo muito, muito aberto com a criança, com o adolescente. Ter uma escuta, escutar o que a criança está relatando, né? A gente tem muito dessa coisa preconceituosa de que o que a criança está falando não é verdade. Ah, e o que o adolescente está falando, ele está mentindo. A criança ainda é muito pequena, ela está mentindo. Acho que aí é o escutar a criança já é o primeiro sinal ali de como a gente, enquanto adulto, a gente pode proteger essa criança. Então, abrir esse espaço de diálogo mesmo, né? Entender essa dinâmica dessa criança, desse adolescente, manter esse diálogo aberto, né? Dar esse espaço para que a criança se sinta segura para poder falar, né? Expressar o que ela sente, ser ouvida, né? Ser ouvida de uma forma muito, muito, muito verdadeira e não ficar questionando, né? Então, quando a gente fala de ter esse espaço aberto, ter essa escutativa, ela é a primeira ação prática, o Didi, assim, para que a gente possa, de fato, entender em que contexto essa criança está e como que a gente pode identificar esses possíveis sinais, né, que essa criança está ali trazendo, e nós, enquanto adultos, podemos intervir nisso, né, fazendo a denúncia dessa suspeita, né, então, dessa suspeita.

0: conta desse caso ou não de violência, né?
1: Verdade.
0: Então, acho que manter esse diálogo e escutar sempre a criança e não duvidando do que ela está falando, né? Acho que isso é o primeiro passo de tudo, assim, para a gente ganhar a confiança da criança e fazer a intervenção de uma forma bem assertiva, né?
1: Sim, Michele. E essa conversa, de repente, pode começar ali no dia a dia, né? Perguntando como foi a escola, ouvindo a atenção, respeitando os sentimentos, né? Como você falou, né? Mostrando confiança
0: Exato.
1: Naquilo que ela está contando, não é isso, Michele?
0: Exatamente. Essa conversa do dia a dia, né? Como é que foi o dia na escola? O que mais você gostou de fazer na escola? O que que teve alguma, né? Teve alguma situação ali que você não gostou? Quem foi o coleguinha? Então você vai trazendo esse diálogo muito aberto, né? O adulto que está ali, né, junto com a criança, a família ali junto, ele tem essa abertura de chegar na criança e conversando de uma forma muito, muito, muito harmoniosa, né? Perguntando do dia a dia dela, e a partir disso é que a criança ela vai contando, ela vai se sentindo segura para poder falar, né? Então ela vai se sentir segura e dizer, olha, hoje o dia na escola foi muito bom, eu gostei do que eu fiz, olha, hoje eu fiquei chateada, fiquei triste, mas você ficou triste por quê, né? E aí você vai criando esse vínculo e vai criando esse laço de confiança, né? E é com isso que a gente vai fortalecendo esse vínculo com essa criança e proporcionando esse espaço de diálogo e de confiança, né? Para que ela possa relatar o que ela está sentindo, né? Então, é isso, é a tarefa do dia a dia, né? Saber como é que a criança está, como é que ela está se sentindo. E você pode ter certeza, quando a criança ela tem confiança, Didi, ela vai falar, né? E a criança e o adolescente, eles são muito verdadeiros, né? O que não está bom, ele vai dizer que não está bom. E o que está legal, que ele está feliz, ele vai dizer que ele está feliz, né? Então, por isso que é muito importante o adulto ter uma escuta muito ativa quando essa criança ela está falando, ela está externalizando, né?
1: Com certeza. E aí, a campanha, Michele, também fala de uma atenção para os riscos online, né? O que que a gente tem que ficar de olho, né? Quais são os principais riscos online para crianças e adolescentes?
0: Olha, assim como né, a violência, né, a violência e a violência sexual, uma das mais graves violações de direito, né, que a criança e o adolescente possa sofrer. E aí, essa violação, hoje ela está praticamente impregnada, vamos dizer assim, dentro do ambiente digital, né, dentro desse ambiente online. Então, a gente precisa ter muita atenção dentro desse novo viés. É como se fosse a violência sendo atacada, vamos dizer assim. Ela está atacando em outro espaço também, né? Que é isso, por meio da ampliação do acesso à internet, né, e de todas essas tecnologias digitais, a violência sexual ela passa também a ocorrer dentro desse ambiente online, né? E aí a gente inclui práticas como aliciamento, produção e comercialização de imagens e vídeos de abuso, exploração ou de exploração sexual, né, de crianças e adolescentes, enfim. Então, o ambiente online, ele também passa a ser ali um ambiente perigoso, né, e que precisa de uma atenção muito, muito peculiar, né? Entendendo a importância, né, de se proteger, né, de proteger a criança e o adolescente dentro desse ambiente digital, é que recentemente a gente entrou em vigor, né, a lei UECA Digital, né, agora no dia 17 de março de 2026, né, então entra o UECA Digital, que é um arcabouço ali de diretrizes, normas, enfim, que vem para proteger esse ambiente digital de todos esses possíveis malefícios, né, que esse ambiente vem a trazer para essa criança, para esse adolescente. Então, olhar para esse ambiente digital, né, e aí fica muito um papel da própria família, enfim, da sociedade como um todo, entender essa plataforma, entender quais são os mecanismos de como a gente pode proteger essa criança de estar tendo acesso, de estar tendo acesso a esses conteúdos que vão lhe causar malefícios, mas olhar para esse ambiente digital, proteger essa criança desse ambiente, não tirando essa criança de uso total do ambiente, mas mostrando a ela.

0: que existe outros caminhos e que pode ser um caminho educativo, pedagógico, que o ambiente digital ele possa sim, ser um espaço saudável e de desenvolvimento para essa criança e adolescente. Então, olhar hoje para o ambiente digital, ele requer hoje uma atenção muito grande, e isso tem um... Nós que trabalhamos com a criança e o adolescente, né, trabalhando pela garantia e defesa do direito dessa criança e do adolescente, a gente vai precisar muito estar atento a esse ambiente, trabalhar muito em parceria, né, com as escolas, com as organizações da sociedade civil, né, que desenvolvem trabalho com criança e adolescente, trabalhar muito em parceria com o poder público, né, com as empresas de tecnologias, né, as empresas, principalmente as empresas de tecnologias que oferecem todo esse ambiente digital, ela vai precisar estar muito desenvolvida no sentido de trazer mais sistemas robustos, né, de verificação de idade dessa criança ou não, do acesso a esses conteúdos. Então, isso vai ser um trabalho muito, muito conjunto, né, para a gente botar de fato o ECA digital para rodar, né, e proteger essa criança e esse adolescente dentro desse ambiente, né?
1: É verdade, né? E aí uma coisa que muitas vezes, né, os pais, principalmente, né, e você até mencionou, né, que assim, eles ficam com aquela questão assim, ah, vou proibir os jovens, o meu filho, né? Mas isso não basta, né? Tem que ter uma conversa também. É preciso construir uma confiança e uma educação digital dentro de casa, né, Michele?
0: Ah, com certeza. Eu acho que você falou, Didi, você falou um ponto aí que acho que eu digo que é o principal ponto dentro de toda essa dinâmica, né, de violência sexual no ambiente online, o ECA digital, enfim, todo esse cenário, né, que a gente tem hoje, de muitas tecnologias, de jogos, de redes sociais, enfim, com esse acesso muito muito fácil e muito rápido, né? Então a gente está dentro desse contexto. A educação digital ela vai ser primordial dentro desse processo, né? Então é importante que seja as escolas, seja o professor, seja a família vai ter um papel muito importante também dentro desse o ECA prevê o papel, né? A figura muito importante das famílias, né? Dentro desse processo de educação digital, né? É conversar, é mostrar para aquela criança, para aquele adolescente, para o seu filho ou sua filha, o que é bacana dentro do ambiente digital, o que não é bacana, né? O que é prejudicial, o que é ruim, o que é crime. Eu acho que são diálogos e conversas de uma forma muito, muito educativa e pedagógica, mas mostrando para a criança e para o adolescente o que é bom e o que é ruim, né? Isso é que quando a gente fala de educação digital, é mostrando isso, para que a criança e o adolescente também tenha o seu pensamento analítico, né? E ela, de fato, ela possa entender o que é bom e o que é ruim para ela, né? E aí, então, eu novamente reafirmo que a educação digital, ela vai ter um papel, ela já está tendo, mas ela precisa ganhar muito mais espaço dentro da grade curricular das escolas, né? Dentro da conversa diária ali do dia a dia. Quando a gente está falando ali do espaço da escutativa, né? De se criar esse espaço de diálogo com essa criança, a gente também precisa incluir as plataformas digitais, o ambiente digital e mostrar para essa criança, né, o que é bom e o que é legal, o que ele pode acessar, o que ele não pode acessar, né? Proibir de uma vez eu acho que não é o caminho, mas mostrar para ele o que é o bom e o que é ruim, e aí ele sim vai ter a consciência e vai ter o pensamento analítico e crítico do que é bom e do que não é para ele, né? Então, a
1: Isso
0: educação digital,
1: mesmo.
0: ela tem um papel aí fundamental, e as escolas, viu? As escolas têm um papel aí, os professores têm um papel muito importante desse letramento digital com essa criança e com esse adolescente.
1: É isso aí, Michele. E aí eu te pergunto, né? Diante de tudo que você já mencionou, quando uma criança então decide contar algo, o que que o adulto tem que fazer naquele momento exatamente, né? Porque muitas vezes o adulto acaba pressionando a criança, né? E acaba perguntando demais e meio que não acolhe, não é isso?
0: Exato, isso não é o correto, né? Eu acho que a partir do momento em que a criança ou o adolescente, né, ele traz um relato, né, que requer que é algo diferente, né, que é algo que não é comum, né, aquele adulto, ele escuta aquilo ali e ele não tem que ficar perguntando novamente, perguntando e perguntando, né? Ele escutou, né? Ele entendeu, e aí o papel do adulto nesse processo não é ficar perguntando várias e várias vezes, não é fazer, não é papel desse adulto ali ficar nesse processo investigativo, de querer investigar, investigar. Isso não é papel dele. Ele ali abriu um espaço de diálogo muito aberto, escutou algo que é diferente, algo que não está, algo que lhe chamou a atenção, que deu um sinal de alerta. O que que esse adulto tem que fazer? Ele tem que procurar os canais de denúncia e fazer uma denúncia, né? Fazer uma denúncia mesmo. Então, quando eu falo desse adulto, dessa criança, desse professor que está ali na escola, enfim, ele escuta aquela criança que não está legal, que não está, não está legal. Então, escutou é fazer o encaminhamento desse relato, dessa criança, essa denúncia, para os órgãos competentes. Porque aí é de responsabilidade dos órgãos competentes fazer todo o processo de averiguação. Porque tem métodos e metodologias de fazer essa averiguação, se uma criança está sofrendo violência ou não, está sofrendo abuso ou não. Existem métodos e existem profissionais especializados para isso, né? E se existe uma abordagem especializada para isso. Então, a partir do momento em que aquele adulto escutou que existe uma possibilidade ou um possível sinal de que essa criança esteja sofrendo algum tipo de abuso ou violência, esse adulto ele precisa entrar em contato imediato com os órgãos competentes, com os órgãos que trabalham, com os órgãos da assistência social, os órgãos da rede de proteção, para que os profissionais especializados de fato possam atuar e averiguar, investigar e fazer os encaminhamentos adequados, né? Então, essa é a nossa, é a principal orientação, assim, né? De quando se identifica um possível caso de violência. E aí esse adulto ele quer, né, investigar e conversar e conversar e conversar, não. Identificou, procure os órgãos competentes, que aí os órgãos competentes vai fazer a abordagem adequada, vai fazer os encaminhamentos adequados, vai fazer, né, o diálogo mais adequado possível para que essa criança não seja revitimizada, né?
1: Com certeza. E a gente também não pode esquecer que muitas vezes acontece dentro do círculo de confiança da criança. Então, é mais um momento aí também para a gente acolher essa criança com amor, com
0: Isso.
1: carinho, né, Michele?
0: Exatamente. E acho que você falou, é muito importante, né? Isso pode acontecer, e aí, né, segundo os dados, vem acontecendo muito dentro desse ambiente, onde a criança vive, onde a criança mora, onde tem pessoas, de maior vínculo, essa criança ou não. Então, por isso que o cuidado, né, o cuidado e o acolher, e o escutar, e o trazer essa criança para perto com muito amor, é um papel fundamental para que a gente possa, de fato, proteger essa criança, né?
1: Sim. Tá certo então, Michele. Nossa, muito obrigada. Qual mensagem, né, você deixa aqui? Que orientações a Fundação Abrinq deixa aqui, né? Ainda mais dessa campanha Pode Ser Abuso.
0: Olha, eu acho que a primeira é o pessoal acessar, né? Acho que acessar a nossa campanha está no site da Fundação Abrinq, né? Podeserabuso.org.br. Então, você pode acessar lá no nosso website. Vai ter muitos materiais, vai ter muita informação, né? Para quem quer saber mais, quem quer entender um pouco mais sobre os sinais, o que que é o 18 de maio, o que que é violência sexual, enfim, quais são os canais de denúncia, né? Como essa violência está instalada dentro do ambiente digital, enfim. Então, acessar ali o nosso site para se informar mais. E aí, eu acho que deixo um recado aqui. Para a sociedade como um todo, para os profissionais que trabalham com criança e adolescente, acho que aprender a reconhecer esses sinais, ela não é só uma tarefa de especialistas, tá? É responsabilidade de quem convive com crianças e adolescentes. Então, compreender e aprender esses sinais é essencial para a gente enfrentar o problema de forma efetiva, contínua e preventiva, né? Acho que aí eu deixo o meu recado para o pessoal que queira saber um pouco mais sobre o assunto, acessar nosso site. E eu acho que é isso, né? Fica aí a nossa mensagem.
1: Com certeza, Michele. Muito obrigada pela sua participação. Até uma próxima oportunidade.
0: Obrigada a vocês, um abraço. Um abraço a todos.
1: Abraço. Muito bom, gente. Eu conversei então com a líder de programas e projetos da Fundação Abrinq, Michele Antunes, e falamos da campanha Pode Ser Abuso. Ah, daí, né, gente, que a gente tem

0: né, essa consciência, que a gente possa realmente, né, ajudar as nossas crianças e os nossos jovens e adolescentes para realmente, né, trazer, como é que fala? Trazer conforto para elas, né, e protegê-las. É o nosso dever, né? A gente também, na nossa casa, no, leigos, né, não precisa muita coisa, né? Mas ó, basta a gente conversar sempre para tentar entender, perceber algum movimento, né? Alguma questão aí que possa estar deixando a criança de uma forma que pode ser, né, que ela esteja sofrendo algum abuso, então que a gente sempre fique de olho e aberto, né, a esses diálogos, que isso é muito importante, tá bom? Pipi, deixa eu ver aqui, porque eu acho que o seu William tá aqui, ele deve estar pedindo música. Fala, seu William.
1: Boa tarde, minha gata.
0: Boa tarde, seu
1: Como
0: William.
1: foi o fim de semana,
0: Foi
1: minha
0: bom,
1: gata?
0: meu querido.
1: Você me faz tão feliz
0: Oh, meu
1: ouvindo sua
0: Deus.
1: voz maravilhosa. Como
0: Oh.
1: tá a sua mãe, minha
0: Tá
1: gata?
0: tudo bem com ela.
1: Minha gata, aquele nome que você me deu
0: Ah.
1: é da Nacional de Brasília.
0: Ei, oh, meu
1: Não
0: Deus.
1: é Nacional da Amazônia, não, minha gata. Toca uma música aí de Almir Lama, minha gata. Perder você e abraçar a solidão, minha
0: Vixe,
1: gata.
0: perder você e abraçar a solidão. Tá bom, seu William. Não, seu William, eu passei o telefone certinho pro senhor. É esse mesmo, tá? Pode ligar que o senhor vai conseguir, tá bom? Grande abraço. Alguém podia ajudar, gente, o seu William, né, a fazer essa ligação? Será que ele não tem nenhuma pessoa que possa, né, no dia a dia dele, fazer isso, orientar, né? Acho que seria bem legal. Vamos lá então, Pipis. Como é que é? Perder você, abraçar a solidão? Eita.

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0: Aí, gente, 2:32 em Brasília, 12:32 aí na região do Alto Solimões. Esse é o nosso enigma musical desta tarde. Você já conseguiu identificar aí? Ó, tá rolando. E neste enigma, o cantor diz que os olhos falam mais do que palavras. É isso, Pepi Caiabi? Você é um super romântico, você olha pra ela e já diz o seu amor através do seu olhar, é isso? Nossa, é a cara do Pepi. É isso, Didi. Não é magia, né, Pipis? É um amor sincero, né? Ah! Ó, e tem um trecho na música até que fala que um beijo vira lar. Oh, meu Deus, profundo! Olha só! E a pessoa amada é comparada a um farol em alto mar. Nossa, imagina! Aí você fala isso pra ela: meu amor, eu posso estar perdido, mas você é como um farol na minha vida, ilumina. É isso, né, Pips? Você fala desse jeitinho? Ah, desse jeitinho. Ai, meu Deus. Vamos ouvir a Milena. Fala, Milena.
1: Sou a Milena de Brasília. Tô aqui ligada na rádio, passando rapidinho só pra dar um salve e dizer que tô na escuta. É nóis.
0: Tá bom.
1: Hoje eu queria pedir a música É Só Querer, de Chiquititas, e queria mandar um alô pra Rosângela de Rio Branco Max, Luciana Espíndola de Carolina no Maranhão, Torcina e Ivanil de Aparecida de Goiânia,
0: beleza.
1: Wesley de Brasília,
0: Wesley.
1: E todos os ouvintes de Azeis, era assim pra não esquecer de ninguém, né?
0: Ah, bom demais, Milena! Grande abraço aí pra você, menina! E bom que você lembrou aí da Cursina. Cursina, você tá aí, menina? Um beijão carinhoso. Espero que você esteja bem, minha amiga. Pra Flores, como é que você tá, minha amiga?
2: Boa tarde. Bem.
0: Tudo?
2: É, pra Flores. Eu fico na escuta, lindona.
0: Que bom.
2: Desejar uma ótima semana pra você. Vou mandar um abraço também pra minha amiguinha, Maria Erundi, aí da Bahia.
0: É.
2: E tô aqui na escuta. Um ótimo dia, porque ótima semana.
0: Ah.
2: E agora eu tô aqui morando aqui em Juara, Mato Grosso. Eu moro aqui em uma fazenda. Fazenda Primavera.
0: Ah, então ótima tem que mudar aqui.
2: Lindona.

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1: Tá aí, é só querer, né, Milena? Ela tá aqui na escuta, Didi. Beijo, amiga. Espero que tenha curtido aí, ó. Raimundo Francisco também tá dando um oi aqui pra gente. Oi, Raimundo! Como é que você está? Ele, boa tarde, linda apresentadora Didi Martins. Com muita alegria. Tô aqui ouvindo você agora. E eu gosto muito, Didi, desse jeito, do seu William falar com você. Ô, minha flor. Ai, ai. Gente, ele tá com alguma dificuldade, né? Pra conseguir ligar aqui pra gente. Nossa, eu gostaria muito que se ele tivesse alguém, né? Assim, que fosse próximo a ele, que aí a gente entraria em contato com essa pessoa, né? Que é próxima a ele, pra ajudá-lo a ligar, fazer a ligação aqui, pra ele falar no ponto, né? Ele tem muita vontade, né, pra ver se ajuda, porque ele tá me pedindo já quase um mês, tadinho, não consegue ligar, meu Deus do céu. Beijo pro seu Willi, beijo pra você, Raimundo Francisco, agradeço sua participação aqui com a gente, tá? Deixa eu também dar um oi aqui pro Natan, fala Natan, como é que você está?
2: Olá, Edileia, boa Opa. Tarde pra você, boa tarde aos ouvintes tarde. Do Nacional Jovem, Sou aqui na comunidade de Lavra dos Rosas, mandando aquele abraço para das Dores, Zezé, Ildiane, Janine, seu Geraldo Rosa, Joãozinho e Alex. Gostaríamos de ouvir Lucas e Matheus, Preciso do Teu Prazer. Boa tarde.
1: Então tá bom. Temos, Pipi, Lucas e Matheus, Preciso do Teu Prazer? Muito bom. Vamos ver, hein, gente? E, gente, hoje tem convocação para a Seleção Brasileira. E aí, hein, galera? Vão chamar o Neymar? Será que vão? Ou não, gente? Então, a lista, né?

0: dos convocados, né? Para a Copa será revelada nessa segunda-feira. Ó, vai ter até transmissão pela TV Brasil, pela nossa rede de TV, né? Então, ó, os 26 jogadores que terão aí essa missão de buscar, né, o sexto título da Copa do Mundo da Seleção, então vão ser conhecidos hoje, né? O técnico Carlo Ancelotti vai anunciar a lista com esses convocados para a competição, que será disputada lá nos Estados Unidos, no México e no Canadá. E esse evento, gente, vai ocorrer lá no Museu do Amanhã, lá no Rio de Janeiro, e aí tá prevista aí para ser para começar às 17 horas, horário de Brasília. E aí a gente tá na maior expectativa, né? Porque pode ser que o Neymar vai estar nessa lista ou não, né? E tem outros aí. Quem será esses outros? Será que vai ser um
1: Vai
0: time
1: não!
0: legal? Diz que o
1: Ele não vai não!
0: Neymar não vai, não! Vai convocar o Neymar, Roberta, ou não? Vai! Ah, vai! É, Didi, acho que vai ser um jeito! Eita! Então vamos ver, né, gente? 5 horas. E você acha que o Neymar tem que ser convocado? O que que você acha, hein, Raimundo Francisco? Você acha que tem que chamar o Neymar? Marirandi. Ah, Marirandi deixou aqui o palpite dela, Pipes, pro nosso enigma. Será que ela acertou? Meu Deus do céu! É ou não é, Marirandi? Vamos ver, vamos ver. Vamos lá, Pipes, vamos pagar a música então aí. Tem aí, como é que chama? Preciso do teu prazer. Vamos curtir.

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1: Tá aí, Natan. Grande abraço aí pra você, meu amigo. Espero que você tenha curtido aí a música, tá? Beijão carinhoso. Pipes, lembra aí do meu amigo Valdir Soriano. Ele tá aqui hoje, Pipi. Tava com saudades dele. Ele sumiu, mas ele teve um motivo, Pipi. Ah, ele tá aqui desejando uma tarde boa pra nós e pra equipe. Mas, Pipi, ele perdeu a mamãe dele. Oh, meu Deus. E aí eu falei assim, ó, meu amigo, sinto muito pela partida da sua mamãezinha, viu? Eu tô aí, eu sei, né? Imagino como esse momento deve estar sendo aí difícil pra você, pra sua família. Mas que Deus possa confortar seu coração, trazer força, paz, muitas lembranças bonitas de tudo que vocês viveram juntinhos, tá? Um grande abraço. Abre aí os seus braços agora, ó. E receba, é distante, é virtual, mas receba com todo o meu carinho, né? O meu abraço, todo o meu apoio. Grande abraço aí pra você, que dê tudo certinho, que você fique bem, que você guarde aí só as lembranças boas, tá? E aí a gente nunca esquece do Valdir, né? Porque ele tem uma voz maravilhosa, né, meu amigo Valdir? Beijo carinhoso aí pra você, querido. Milena tá falando, Didi, eu não sei se é uma boa ideia levar o Neymar, menina. Jesus, e agora? Será que leva ou não leva esse Neymar, gente? Ó, Aparecido Rocha tá falando assim, Didi, boa tarde, querida amiga de Leia Martins. Eu quero que o Neymar faça parte dessa convocação, sim. Na minha opinião, eu acho que o técnico da seleção brasileira não deveria ser o Ancelotti. Ah! A gente gostaria que fosse um... Você gostaria que fosse um brasileiro? Eu gostaria, mas o Pipi também acha, né, Pipi? Não deveria ser ele, né? O Ancelotti, né? Pois é, vamos ver, né? Vamos ver se vai ter Neymar ou não nessa convocação, né, Aparecido? Vamos aguardar. Fala, Rosângela, tu também tem uma opinião, mulher?
2: É, minha opinião. Eles têm que chamar o Pipi. O Pipi de milhões, sabe? Porque o que o Neymar vai fazer lá? Olha, o Neymar só faz zoada, cai mais do que tudo. Ele já tá cheio dos milhões. Ah, então, é, no lugar não, né? Dos milhões dele ser chamado, que ele já tem muitos milhões, dá oportunidade pro meu amigo Pipis. Ele tem certeza que o Pipi joga muito mais do que esse Neymar. Vai lá, Pipis, mostra tua raça, teu jogo. E faz o teu show, faz o teu momento pra tu ganhar muito milhões.
1: Eu vou falar igual
2: a... com o Pipis.
1: Eu vou falar igual a Milena. Eu não sei se é uma boa ideia, não.
3: Brasil!
1: Os milhões podiam cair na conta do Pipi, mas jogar, olha, tô achando que não, viu? Você joga muito bem. Ah, ele joga o copo. E aí, se ele joga muito bem. Aí o Aparecido falou, Didi, mas olha, eu sinto que a seleção não vai muito longe também, não. Eu também tô... Mas vamos torcer, viu? Vamos torcer, Aparecido. Não custa nada a gente torcer pra seleção, tá? A Ellen tá aqui também, Ellen de Goiânia. Manda alô pra Carminha, Dona Geralda, nossa princesa linda e maravilhosa Robertinha e minha princesa Cananda. E a Dona Geralda, beleza. Grande abraço, Ellen. E o Aparecido falou, sim, Didi, tem que ser... Eu queria um brasileiro, um técnico, né, brasileiro. Muito bom. Eurípides, fala aí, Eurípides.
4: Boa tarde, Juna Maia.
1: Onde tá, é pra colega, Juju, então vou deixar aqui pra Juju. Então tá bom, beijo. E Dona Marlene quer ouvir a Ximbalaê, né, com Maria Gadu. Vamos ouvir, Pipes? Vamos lá.

0: Aí, dona Marlene, um beijão, minha linda, tudo de bom aí pra senhora. Fala, Aparecido só tá rindo. E, gente, ó, Rosângela falou aí que era pra chamar o Pipi, mas Pipi disse que ele já foi até atacante. É, Pipi de milhões, né, Rosângela? Eu desdenhando aqui do Pipis, né? Mas ele disse que já foi até atacante. Fala, seu Sebastião Dantas.
1: Nada mudou de Paulo e Paulinho.
0: Nada mudou.
1: Tô na escuta, boa tarde.
0: Boa tarde,
2: seu Sebastião. Já parte disso aí. Ele tá bom nos outros. Eu acho que ele é certo.
0: Ele tem que levar o Neymar? Vamos levar o Neymar, gente! Ó, o Aparecido até fala, ó, o Renato Gaúcho seria o técnico que ajudaria muito a nossa seleção. Você viu o Fluminense no Mundial de Clubes com o Renato Gaúcho? Ó, tá aí, Aparecido Rocha falando, né, que de repente o Renato Gaúcho seria um bom técnico e ajudaria bem a nossa seleção. Interessante, gostei da análise aqui, viu, Aparecido? É, mas agora já estamos quase nos 45 minutos, né, do segundo tempo, meu amigo. Não tem mais jeito. Inclusive, já até...

colocaram ele, né? Prorrogaram, né? Talvez ele vai ficar até o 2030, né? Ah, o Aparecido falou que o Ancelotti masca muito chiclete. Ele é nervoso demais, Pipis. Tá bom, então. Eita, gente, o que, é que vai ser de nós? Vamos que vamos. Vamos fazer assim, chegou a hora de revelar o nosso enigma musical. Obrigada, Aparecido.

Perfeito par com ele, belo! Fica bonito, né, Felipe? Só boa pra cantar lá no pezinho da orelha da moça, né? Declarar o amor, né? E você conhece o Belo? O Pepe disse que já conheceu o Belo. É, olha só, Pepe, sabe, hein? Tô falando, ó, já foi atacante, conhece o Belo, já é amigo da... Já conhece, como é que chama? As celebridades. Só tá faltando prim, prim, prim, prim, entra na conta dele, gente. Ô, seu Sebastião, vou ficar devendo sua música. Mas vamos lá, Pips, parabéns aí, né, pros nossos amigos que participaram, né, no nosso Enigma Musical. Rosângela, Edley, Luciana, Menino Cadu, Marirandi, arrasaram, deram um palpite aqui no nosso Enigma. E sabe quem, Pips? Sabe quem? Foi o mais rápido do teclado hoje. Sabe quem? Foi ela, Luciana! Aí, ó, Pips arrasando. Parabéns aí pra Luciana hoje. Uhul! Beleza! Parabéns, Luzinha! Você arrasou. É, você vai mais rápido aqui do teclado, então foi ganhador aqui do nosso Enigma Musical nesta tarde. E assim vão ficando, né, gente? Começando aqui, suave na nave, segundamos, que a gente tenha uma boa semana e que tudo flua da melhor forma. Juliana Maia tá chegando com seu Tarde Nacional. Beijo, gente! Tchau, tchau! Pipis de milhões, né, Rosângela? Beijo, gente!

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1: Agora são 3 horas em Brasília. Muito boa tarde, eu sou Daniel Ito e este é o Nacional Notícias com um destaque do momento. Não, dois, na verdade. A gente começa falando das Nações Unidas, que vão avaliar as tropas do Exército Brasileiro no Paraná para possível inclusão dessas tropas em missões de paz por todo mundo, viu? E aí, por isso, a comitiva da ONU realiza uma visita ao comando da 15ª Brigada de Infantaria Mecanizada, visita entre hoje e amanhã. Gabriel Brunta, aqui ao meu lado no estúdio, conta essa história pra gente. Muito boa tarde pra você, Gabriel.
2: Boa tarde.

0: Daniel, neste primeiro dia, membros da ONU estão em Foz do Iguaçu para avaliar o batalhão, o 34º Batalhão de Infantaria Mecanizada, que é composto por 900 militares, homens e mulheres, fica lá na fronteira com o Paraguai. As tropas operam veículos blindados e viaturas para transportar soldados, como por exemplo o blindado Guarani. Então serão simuladas situações parecidas com as que ocorrem em regiões de conflito. Os militares vão utilizar todo o material, equipamento e viaturas. Aí amanhã, a comitiva da ONU vai para Cascavel para dar sequência a essas avaliações. O Brasil participa de operações de paz da ONU desde a primeira, em 1957, na região do Sinai e da faixa de Gaza, e também a última, de 2004 a 2017, quando mais de 37 mil militares brasileiros atuaram na MINUSTAH, a missão das Nações Unidas para estabilização no Haiti. Essa foi a última que o Brasil participou, Daniel.
1: Perfeito, Gabriel. Obrigado pelas informações. E olha só, amanhã, 19 de maio, completa um ano da estreia mundial do filme brasileiro O Agente Secreto, do diretor pernambucano Kleber Mendonça Filho, no Festival de Cinema de Cannes, na França, viu? E aí a trajetória do longa celebra agora um marco histórico. O Agente Secreto se tornou a produção brasileira com o maior número de prêmios internacionais da história. Até agora já são 99 conquistas desse filme, estrelado pelo ator Wagner Moura. 3 horas e 2 minutos em Brasília. Esse foi o Nacional Notícias. Próxima edição às 4 horas.
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Beleza, gente querida, começando a partir de agora o programa Tarde Cabocla, aqui pela sua Rádio Nacional do Alto Solimões, nesse momento em Tabatinga, são exatamente 13 horas e 4 minutos. Começando então com essa questão, muita alegria, né, muita energia positiva aqui pela sua Rádio Nacional do Alto Solimões. Estaremos juntos até às 15 horas, até lá. Você pode participar mandando sua mensagem para o nosso WhatsApp, DDD 97 98407 1680. Uma gaicana e amarudjawa nem varu pentear mo é. É o Maraço Vanhé Mangueira, até toma, tica, comunidade Vanhé Mangueira, Montima. Maravilha, maravilha, meu povo querido, é isso aí. Esse é o programa Tarde Cabocla, que vai de segunda a sexta-feira, a partir das 13 horas. Hoje é dia 18 de maio do ano de 2025-26. E aí, como é que foi o final de semana de vocês? O meu foi tranquilo, foi maravilhoso, descansei bastante, né? E hoje estamos de volta aqui para início de mais uma semana, que essa tarde seja de muito proveito para você, tá bom? Que você pode aproveitar o máximo possível dessa tarde maravilhosa, tá bom? Que essa tarde possa te trazer também muita alegria, tirando toda a tristeza, tirando aquela questão, né? Que o seu, ainda que a tarde esteja começando, né? Por mais que você tenha trabalhado bastante, que não deu certo pela

parte da manhã, mas que agora à tarde você possa resolver todas essas questões, tá bom? Esse é o meu desejo para você no início dessa tarde. Hoje teremos entrevista, teremos também quadro Viva Maria, teremos também boletim com Kátia Franco, teremos também outras informações aqui pelo seu programa Tarde Cabocla. E eu sou o Otto Farias na apresentação do programa Trabalhos Técnicos e Produção. Mislene Ferreira está na coordenação da Rádio Nacional, gerência executiva das rádios EBC, Thiago Rigotto e gerente das rádios Nacional, Carlos Sena. Mande sua mensagem para o nosso WhatsApp, DDD 97 98407 1680. Maravilha, né, gente? É isso aí. Vamos começando agora com música. Qual é a música desse momento? Vamos lá para essa segunda-feira. Ensina-me. Fique em silêncio. Quem canta? Lucas e João. Já, estamos de volta.

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0: Isso é nostalgia, meu amigo.
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0: Beleza, estamos de volta aqui no programa Tarde Caboclo, agora em Tabatinga, 13 horas e 16 minutos, aqui pela sua Rádio Nacional. E, gente, nós temos participação aqui do nosso querido amigo Miguel Batista. Vamos ouvir a participação do Miguel Batista. Muito boa tarde, Miguel Batista. Seja bem-vindo ao programa Tarde Cabocla.
1: Boa tarde, meu grande amigo Otto Farias. Poxa, é tão bom participar do teu programa novamente, irmão. Tá um pouco afastado aí das participações do programa aí, mas agora eu voltei. Voltei para opinar sobre esse tal de Neymar. Na minha simples opinião, que não deveria ter na seleção é o tal de Ancelotti e esse tal de Neymar. Esse tal de Ancelotti deveria ficar na arquibancada. Ele deveria ficar na arquibancada só assistindo os jogos aí e dar uma caixa de chiclete para ele passar o jogo todo mastigando chiclete. Né? Esse tal de Neymar, meu amigo. Esse tal de Neymar mesmo não vai fazer nada que preste na seleção. Só vai para a boçalidade e não fazer nada. Só vai dar raiva, meu irmão. Tá. Pois é. Participando realmente desse teu maravilhoso programa aqui, tá bom, irmão? Aqui é o Miguel Batista, que curtiu o teu programa e ligado no teu programaço também, irmão. Aqui no Vila Verde. Boa tarde, irmão.
0: Beleza, aí, portanto, a opinião do Miguel Batista, né, falando aí sobre se o Neymar vai ser convocado ou não, né? Olha, gente, deixa eu ver. Nós temos a seleção brasileira tem um técnico que é italiano, né? É o Ancelotti. E a gente pode ver assim que a mídia, né, ela tem falado os especialistas em futebol, né, principalmente os da mídia, falavam que os técnicos brasileiros estavam muito atrasados com relação a táticas, tudo isso, por isso que contrataram o Ancelotti, que foi muitas vezes campeão pelo Real Madrid. Bom, então por esse currículo é que o Ancelotti foi contratado, né? E agora, falando de Neymar, gente, olha só, o Neymar, ele, vamos ser bem sinceros, é um dos maiores jogadores, né, gente? É um dos maiores jogadores. Hoje, quero dizer assim, que o Neymar, ele foi, mas se a gente for pela trajetória dele, né? O ano passado, quando o Neymar começou a jogar pelo Santos, ele fez aí, olha, se não fosse o Neymar, o Santos teria caído. E hoje o Santos, quem carrega o Santos nas costas é o Neymar. Só que é o seguinte, outras seleções do mundo, a França, Alemanha, Inglaterra, elas vêm com muita força mesmo, vêm com muita força. E aí, o que que acontece? Esses nossos jogadores que estão aí hoje, jogadores, sem ser o Neymar, outros, né, foram convocados, tudo mais, e o que que aconteceu, né, essa questão dos jogadores novatos que estão na seleção brasileira? Às vezes ganhavam, às vezes empatavam, né? No último, contra a França, o Brasil, né, olha só, ficaram na roda, né? E aí, bom, agora fica a critério do técnico, se convoca o Neymar ou não, tanto faz, né? Vamos ver como é que vai ficar essa questão aí, né? Vai ser daqui a pouco, a partir das 14 horas, e todo mundo está ansioso. Muitos estão contra a convocação e muitos estão a favor, tá certo? E eu conversei com algumas pessoas dizendo assim que, com relação a isso, que o mesmo Neymar não está sendo recuperado, ele joga mais do que aqueles que estão na seleção. Né? É o argumento de algumas pessoas que eu já ouvi. Mesmo o Neymar, do jeito que está, joga mais do que os que estão na seleção, né? E outros. Vamos lá, tem o Vinícius Júnior, né? O Vinícius Júnior na seleção, meu amigo. Às vezes a gente passa raiva, né? No Real Madrid joga uma coisa, quando é na seleção é outra. Então a gente tem que trazer esse balanço aí. Pertinente a opinião do nosso querido amigo Miguel Batista, né? E com relação a essas questões, olha, vamos ver como é que vai. Porque, na verdade, gente, eu estava conversando agora com um colega e eu falei: apenas um toque de bola, um toque só desconcertante do Neymar já era. Se não levar, também. Só que se levar o Neymar e o Brasil não ganhar a Copa, a culpa vai tudo para as costas dele, meu amigo. Aí eu nunca gostaria de estar na pele do Neymar, não, viu? Entendeu? Eu não gostaria, não. Mas se não levar também, vai ser. Então, dois pesos, duas medidas. Então a gente. Alguns dizem que não, alguns que não, dizem que não, alguns dizem que sim. A gente vai ver como é que vai ser a convocação. Se convocar, beleza. Se não convocar, também. Tá bom? Então, mas a nossa seleção hoje, ela é assim, ela não é muito boa, né? Ela tá mais um pouquinho acima do mediano, né? Ela não é aquela seleção dizer assim, poxa, agora a nossa seleção vai ganhar a Copa. Agora tem questões aí que a gente precisa analisar, que tem uma outra questão, que quando o Brasil estava muito forte, não ganhou a Copa, né? Quando o Brasil estava muito forte, não ganhou a Copa, tá bom? Então a gente tem que olhar para esse lado aí. Só que hoje em dia o futebol mudou muito, mudou demais. Hoje o futebol ele é mais rápido, tá? Então a gente vai ver. Então essa é uma colocação que eu quero dar, né? Se convocar o Neymar, parabéns. Se não convocar, parabéns também, né? Então aí que aqueles que foram convocados, que façam o seu melhor, e nós vamos torcer para a seleção de qualquer forma, entendeu? Nós, se não convocarem, vamos torcer para a seleção. Se convocarem, vamos também, tá bom? O importante é que nós vamos torcer para a nossa seleção brasileira amarelo e verde, né? Então vamos lá, gente. Valeu, Miguelzinho Batista, muito obrigado pela sua participação. Será que temos mais participação aqui? Deixa eu ver quem mais. Nós temos aqui uma participação. Ah, sim, nós temos aqui com. Deixa eu ver aqui esse número. Vamos ouvir então essa participação agora? Vamos lá. Muito boa tarde.
2: Oi, boa tarde. Boa tarde, Otto. É a Dona Mosa, daquele Praia de Fátima. Estamos ouvindo o seu programa. Nós não perdemos um
0: Certo.
2: programa seu. Queria que você colocasse a música Rique Rena para minha neta que está aniversariando. Ela é minha neta e minha filha. Ela está aniversariando hoje, Otto, tá? Põe os parabéns para ela, Otto, tá? Obrigado. Boa tarde para ti. Nós estamos ouvindo.
0: Legal, dona Mosa, muito obrigado, viu, dona Mosa? Vamos então tocar o parabéns para a netinha da dona Mosa, né? Depois a gente toca a música do Rick Renner. Vamos lá!

0: muito bem aí, portanto, né, essa música Filha, pedido da Dona Mosa, lá da comunidade Praia de Fátima, Dona Mosa. Participação aqui, já nós vamos, né, trazendo as participações dos nossos queridos amigos ouvintes. Agora em Tabatinga e 32 minutos. WhatsApp DDD 97 98407 1680.
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0: Nós temos a seguinte informação para a previsão do tempo. Tabatinga para hoje, agora à tarde, parcialmente nublado a nublado, com pancadas de chuva e trovoadas, temperatura máxima 29 graus e a mínima 24. Para amanhã, terça-feira, tempo céu nublado a parcialmente nublado, com pancadas de chuva, temperatura máxima 29 graus e a mínima 23. Temos mais alguma informação? Nós temos de Atalaia do Norte, né? Nós temos as informações lá de Atalaia do Norte, que mora na comunidade de Atalaia do Norte. Para hoje, céu parcialmente nublado a nublado, com pancadas de chuva e trovoadas, temperatura máxima 29 graus e a mínima 24. Para amanhã, terça-feira, dia 19, céu nublado a parcialmente nublado, com pancadas de chuva, temperatura máxima 29 graus e a mínima 23 graus, aqui pela sua Rádio Nacional.
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0: Agora 13 horas e 35 minutos. Já fazendo o boletim informativo para você, tá bom?

Beleza, nós temos participação aqui no programa, vamos lá, vamos trazendo informação, aliás, participação. Quero trazer aqui, deixa eu ver, a participação do nosso querido amigo Teixeirinha. Olá, Teixeirinha, muito boa tarde.

0: agora também ouvindo o programa, tá bom? Um abraço, tá bom?
1: Opa!
0: Tudo de bom aí pro senhor.
1: Muito obrigado aí pela sua participação, Teixeirinha. Um abraço aí para o Pepito, né? Noronha, essa família maravilhosa. Um abraço aí para as suas tias também, a Miriam, a Lita, a Isabel, essas pessoas que você relacionou aí o nome. Muito obrigado pela companhia. Nós vamos atender sim o seu pedido, tá bom? Nós temos aqui também mais uma participação da dona. Olha, a dona Francisca participando aqui com a gente. Oi, meu amigo Otto, boa tarde. Tudo bem com você? Espero que sim. Eu estou bem, dona Francisca. Estou ligadinha no seu programa Nota 10 e gostaria de ouvir a música Velha Carta com Amado Batista. E ofereço para a família Noronha, minha amiga Miriam, Alita e Marli. Opa, beleza pura. Muito obrigado, então, dona Francisca, pela sua participação aqui no Tarde Cabocla. Vamos fazer o seguinte: nós vamos tocar uma música agora do Trio Parada Dura. Na verdade, o nome da música é Telefone Mudo. Pedido do Teixeirinho, oferecendo para todos os seus familiares, em especial para o seu pai Pepito Noronha. Então é isso aí, vamos tocar a música do Trio Parada Dura. A música é Telefone Mudo. É uma música maravilhosa. Vamos curtir e já já estamos de volta. Música.

0: Beleza, beleza. Nesse momento, Itabatinga, são exatamente 13 horas e 41 minutos. Vamos seguindo, então, com boletim informativo com Kátia Franco.
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0: Olá, Kátia Franco. Seja bem-vinda. Muito boa tarde.

0: Olá a todos, boa tarde, Otto, boa tarde você que acompanha o programa Tarde Cabocla, aqui com vocês para o nosso boletim informativo. A Prefeitura Municipal de Tabatinga realizou neste 18 de maio a caminhada da campanha Faça Bonito, alusiva ao Dia Nacional de Combate ao Abuso e Exploração Sexual de Crianças e Adolescentes. O ato cívico de conscientização mobilizou a rede de proteção local. Aconteceu na Avenida da Amizade, com saída frente da Prefeitura Municipal de Tabatinga. As ações da campanha englobam instituições e órgãos de saúde que atuam na região, como atividades realizadas na comunidade de Umariaçu 2. Em Benjamin Constant, Polícia Civil prende homem por estupro de vulnerável durante ação de forças integradas. A Polícia Civil de Benjamin Constant, em conjunto com o Exército Brasileiro e a Polícia Militar e a Guarda Municipal, cumpriu um mandado de prisão em razão de sentença condenatória contra um homem de 30 anos pelo crime de estupro de vulnerável. A ação integra a Operação Caminhos Seguros, coordenada pelo Ministério da Justiça e Segurança Pública, em conjunto com a Operação Ágata, que faz parte do Plano Estratégico de Fronteiras do Governo Federal e do Programa Brasil contra o Crime Organizado, Protetor das Fronteiras. As operações têm como objetivo intensificar o combate à criminalidade na região de fronteira. O aplicativo do Bolsa Família tem novas funcionalidades a partir de hoje. A partir desta segunda-feira, o aplicativo do Bolsa Família contará com novas funcionalidades e serviços que tornarão a utilização mais intuitiva e simples. Com a utilização da ferramenta, o usuário terá mais informações, acessibilidade e uma plataforma modernizada. A versão atualizada estará disponível para download em dispositivos Android por meio da loja Google Play para as mais de 19 milhões de famílias beneficiárias. Segundo o Ministério do Desenvolvimento e Assistência Social, Família e Combate à Fome, MDS, que desenvolveu as melhorias do aplicativo em parceria com a Caixa Econômica Federal, a reformulação foi feita com foco na experiência do usuário e na inclusão digital. A modernização promoverá mais acessibilidade, transparência e autonomia aos beneficiários. A Defensoria Pública da União, DPU, realizará nesta quarta-feira um mutirão de atendimentos presenciais em Tabatinga. Das 8 às 14 horas, a ação será na sede do Núcleo Regional de Interiorização, localizada na Secretaria Municipal de Educação, SEMED, na Rua Veneza, bairro São Francisco. Durante o mutirão, serão atendidas demandas como aposentadoria, pensão por morte, auxílio reclusão, salário maternidade, benefício de prestação continuada, solicitação de exames, tratamentos e medicamentos de alto custo pelo SUS, regularização migratória, entre outras ações ligadas à Justiça Federal. Esse foi o nosso boletim informativo desta segunda-feira. Tenham todos uma ótima semana e até amanhã.
1: Beleza, Kátia Franco, muito obrigado pela sua participação aqui no programa Tarde Cabocla. Beleza, você está gostando do programa? Mande sua mensagem para o nosso WhatsApp, DDD 97 98407 1680. Repetindo, DDD 97 98407 1680. E nós temos participação, né? Já já nós vamos tocar já a música do Amado Batista, deixa eu ver como é o nome da música, Carta Velha, né? Essa música é top, gente. Vamos ouvir então a participação da Dona Silene. Olá, Dona Silene, muito boa tarde, Dona Silene.
2: Boa tarde, meu amigo. Tudo bem contigo? Aqui tá tudo bem, tá uma chuva. Não dá nem para ouvir o programa. Assim eu tô ouvindo, tá bom? Eu gostaria de ouvir uma música com Carlito Baduí, Garça Branca. Ofereço para o Pepito, ofereço para minha irmã em Benjamin, tá bom? todo carinho. O meu sobrinho também, o Teixeirinha, que falou com você ainda agora. Tá bom? Tchau, amigo. Uma boa tarde para ti. Beijo, abraço. Tchau.
1: Beleza, muito obrigado então, dona Silene, pela sua participação. E nós temos também participação aqui com a, deixa eu ver quem, a Miriam, né? Olha só, nós temos participação com a nossa querida amiga ouvinte, Miriam Noronha. Muito boa tarde, Miriam Noronha.

0: Sônia, seja bem-vinda ao programa.
1: Boa tarde, tudo de volta aqui no programa.
0: Miriam, queria que a senhora, dona Miriam, repetisse a sua mensagem, né? Eu vou até colocar aqui de novo, olha só como é que está o som do áudio. Né? E a gente pede, né, mais uma vez, a senhora repetisse a mensagem, né? Talvez seja alguma falha aí no envio, tá bom? Miriam, um abraço para a senhora, tá certo? E quero agradecer também a participação da dona Silene. Bom, vamos ouvir então o pedido da Francisca, lá de Benjamin Constant. Ela que pediu a música Carta Velha com o cantor Amado Batista.

Beleza, estamos de volta aqui no programa. Olha, você acabou de ouvir a música Carta Velha, na voz do cantor Amado Batista. Esse sucesso é de que ano, gente? De 1981. Olha aí, pedido da nossa querida amiga ouvinte Francisca, lá do município de Benjamin Constant. Dona Francisca, muito obrigado pela sua participação aqui no programa Tarde Cabocla, tá bom? Isso me deixou muito, mas muito feliz aí com a participação da dona Francisca, tá certo, gente? Vamos trazendo aqui, nós temos participação, quero mandar um abraço aí para o Zaquiel, né? Zaquiel, um abraço para você, Zaquiel, né? Uma ótima tarde para você, para sua família. Também quero mandar um alô aí para o Luvinha. O Luvinha manda um abraço. Manda um abraço para a família dele lá em lá na comunidade indígena São Francisco. Quero também mandar um abraço aí para a dona Odete, Zaquiel. Um abraço para o Cunha Castilho. Ele manda um abraço para a sua avó Suzana Rodrigues, em Teresina 3. É o seu neto, tá bom, dona Suzana? É o seu neto, o Acunha Castilho, ele está lá na escola de Laceros, do Exército Colombiano, né? Maravilha, um abraço para você, Castilho, muito, mas muito obrigado pela sua participação aqui no programa Tarde Cabocla. Seguimos com a nossa programação, tá certo, gente? Vamos lá, deixa eu ver o que nós temos aqui. Deixa eu trazer aqui os avisos para você que acompanha o programa Tarde Cabocla. Já já estarei tocando o pedido da nossa querida amiga ouvinte, a dona Silene, tá bom? Miriam, mande sua mensagem novamente, né, para a gente já vincular aqui, tá bom, dona Miriam? Deixa eu ver quem mais nós temos uma mensagem aqui. Hoje, muita mensagem chegando para nós e a gente fica feliz com as mensagens. Vamos lá. Olá, amigo Otto, boa tarde, estou ligada e gostaria a música com Renan e Raí, Encontro Imperfeitos, ofereço para minha irmã Silene e minha amiga Francisca, um abraço, quem participa é a nossa querida amiga ouvinte Marli Noronha. Olha, é a primeira vez que a Marli Noronha participa aqui no programa, eu já vou anotar. Será que agora sai esse áudio bonito da Miriam? Vamos lá, vamos ouvir. Miriam, muito boa tarde. Tá difícil, Miriam. Miriam, tá difícil. O áudio não tá conseguindo sair, gente. Não tá legal o áudio, né? A gente, né... ela tentou, né? Eu pedi, ela tentou e mandou mais uma vez aqui pra gente e a gente agradece, tá bom, Miriam? Mas que pena que o áudio não tá saindo legal pra gente ouvir, assim, bonito o áudio, né? Que pena mesmo. Que legal, mas vai tentando, Miriam, ou até se tá ruim o áudio, eu acho melhor a senhora escrever, a gente lê com todo o amor e carinho, tá bom? Tá bom, Miriam? Olha, a Marli Noronha mandou aqui uma mensagem e a gente vai atender daqui a pouco o pedido dela, tá bom? Vamos que vamos dando continuidade aqui à programação da nossa Rádio Nacional do Alto Solimões.

Agora em Tabatinga, 13 horas e 55 minutos, nós temos aqui os avisos. Nós temos aqui um aviso. Aciso do Exército, né? É um aciso hospitalar que vai acontecer sábado, dia 23 de maio, a partir das 8 até as 15 horas. Vão ser oferecidas as seguintes especialidades: ortopedista, clínico geral, cirurgião geral, ginecologista, preventivo, mastologista, dentista, pequenas cirurgias, fisioterapia, mamografia, radiografia, vacinação, e toda a população está sendo convocada, convidada para esse grande, né, aciso do Exército Brasileiro. Beleza, então é isso aí. Vamos tocar agora a música. Vamos tocar aqui a música. Quem foi que pediu a música? Deixa eu ver, eu acho que foi a... Deixa eu ver aqui quem foi que pediu a música. Foi a dona Silene. Ela pediu uma música com quem? Com o cantor Carlito Baduí, né? A música se chama Garça Branca. Daqui a pouco estamos de volta.

0: Beleza, beleza, gente querida, que legal, né? Que música bonita, que música legal que você acabou de ouvir, pedido da nossa querida amiga, dona Silene Noronha. Muito obrigado, Silene, então, pela sua participação aqui. A música se chama Garça Branca, né? Que bacana. Olha só, agora sim conseguimos o áudio, né? Com a Miriam Noronha, né? Vamos torcer para que dê tudo certo agora. Deixa eu ver quanto tempo nós temos agora aqui. Nós vamos para um rápido intervalo e já já voltamos já com a participação da Miriam Noronha, tá bom?
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2: Agora são 4 horas em Brasília. Boa tarde, eu sou Rafael e este é o Nacional Notícias, com os destaques do momento. Mais de 7 milhões de dívidas negativadas com cadastro no Serasa podem ser renegociadas pelo novo Desenrola Brasil. E para quem não tem facilidade com as ferramentas digitais do programa, outra forma de resolver a pendência é indo a uma das mais de 10 mil agências dos Correios espalhadas pelo país. Vamos às informações com Sayonara Moreno.
3: Essa possibilidade é uma parceria entre o Serasa e os Correios para que a população tenha mais acesso às negociações com condições especiais, como os descontos, que podem chegar a 90%. De acordo com o Serasa, o Brasil tinha, no mês passado, mais de 83 milhões de pessoas com nome sujo, o que significa mais da metade dos adultos brasileiros na inadimplência. Esse montante acumula mais de 340 milhões de dívidas negativadas, com média superior a R$ 6 mil cada uma. Ainda segundo o Serasa, essa realidade reforça a pressão do endividamento sobre o orçamento das famílias brasileiras, principalmente porque a origem delas está justamente nos gastos com bancos e cartões de crédito. O novo Desenrola renegocia somente as dívidas contratadas até 31 de janeiro deste ano, com atraso de 90 dias a 2 anos. Para aderir ao programa, é preciso ter renda máxima de R$ 8.100 por mês. Além das agências dos Correios, as negociações podem ser feitas pelo site ou aplicativo do Novo Desenrola, também acessando o site ou aplicativo do serasalimpanome.com.br. No site do Ministério da Fazenda, ainda é possível calcular a negociação das dívidas em atraso com o simulador do Novo Desenrola.
2: Esse foi o Nacional Notícias. Próxima edição, às 5 horas.

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2: Beleza, gente querida, estamos de volta aqui no programa Tarde Cabocla. E a gente, eu quero agradecer a cada um pela sua participação, né? A gente já tocou a música, tá faltando só a música da nossa querida amiga Marli. E vamos ouvir, assim como prometi, que nós iríamos ouvir agora a participação da Miriam Noronha. Agora sim nós vamos conseguir. Miriam Noronha, muito boa tarde, Miriam. Seja bem-vinda ao programa Tarde Cabocla.
3: Olá, meu amigo Otão, boa tarde. Estou aqui na sua sintonia. Estamos aqui na sua sintonia.
2: Opa.
3: Eu tentei passar um áudio para você, mas só que o rádio estava ligado.
2: Uhum.
3: Eu acho que é isso que está dando o problema aí, que você não está me entendendo. Duas vezes, não consegui.
2: Certo.
3: Agora eu emprestei aqui o telefone da Marley. Estou tentando mandar esse áudio. Espero que você me ouça agora.
2: Eu já estou a...
3: Quero ouvir uma música com a cantora Rayane Almeida.
2: Uhum.
3: Na verdade, não sei exatamente o nome da música, mas eu acho, eu acredito que seja Deus. É uma garotinha evangélica.
2: Uhum.
3: Ela canta muito bonito.
2: Certo.
3: Quero dedicar para todos da minha família, para os meus amigos, para quem gostar da música. Um abraço forte da sua amiga Miriam. Muito obrigada aí pelo seu carinho, pela sua atenção. Uma boa tarde para você.
2: Participação, tá bom? Estou tentando aqui encontrar a música. Vamos fazer um esforço para a gente encontrar essa música. Olha, Miriam, muito, muito obrigado pela sua participação. Forte abraço para você. Eu desejo tudo de bom, né, nessa tarde maravilhosa. Estarei trazendo uma entrevista para vocês, tá bom? Já dou uma informação falando sobre a educação financeira. Não saia daí, daqui a pouco, querido amigo ouvinte, a Marli Noronha pediu uma música com Renan Raia. Já estamos de volta.

Beleza, nós temos a participação do nosso querido amigo Charles Gomes, né? Ele pede a música Retrovisor com Gustavo Lima, mas ele manda um alô aí para... deixa eu ver aqui. Ele manda um alô, ele diz assim, boa tarde, meu amigo. Estamos ligando Nicolas. Olá, Nicolas, um abraço para você. Nicolas, um fo... E também quero mandar um abraço para os demais amigos ouvintes que estão na sintonia do programa. Agora vamos atender o pedido, então, da Miriam. A música se chama Deus Vem Cuidar de Nós, com a cantora Rayane Almeida. Vamos ouvir.

0: Beleza, gente querida, estamos de volta aqui. Vamos para um rápido intervalo, gente, e já já estaremos de volta.
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0: Beleza, estamos de volta aqui no programa Tarde Cabocla. Nesse momento quero mandar um alô, meu abraço para a família Noronha, que estão na sintonia do programa, e também para a família do seu Raimundo e a dona Raimunda lá na comunidade de São José. Meu muito obrigado pela companhia. Quero mandar meu abraço para a Ruth Amorim, muito obrigado também pela sua companhia, Ruth Amorim. Nós temos participação aqui, né? A Alita Noronha, ela diz assim: Olá, boa tarde, amigo Otto Farias, tudo bem? Estou na sintonia do melhor programa das tardes. Olha que legal, ganhei minha tarde, viu? Eu já estava ganhando, agora ganhei muito mais. O Tarde Cabocla, se possível, roda a música. Nenhuma carta para lembrar com Ivonei Fernandes. Mando para o meu amigo Paulo, que está no sítio, com certeza ouvindo o programa.

0: e gostaria muito dessa música. Mando também para minha família e amiga para minha família e amiga Francisca. Agradeço desde já. Boa tarde e uma ótima semana para você. Olha que legal. Alita, muito obrigado, viu? Muito obrigado pela sua participação aqui no programa Tarde Cabocla. Olha, nós vamos tocar já já, né? Primeiramente eu quero atender aqui a participação do Charles, né? Charles pediu a música oferecendo para o seu sobrinho Nicolas, né? A música se chama Retrovisor, com o cantor Gustavo Lima. Já já voltamos.
1: Gratidão.

0: Beleza, gente querida, estamos de volta aqui no programa Tarde Cabocla. Minha gente, nós vamos agora para a entrevista. Aí eu quero deixar aqui, né? A próxima participação, né? Deixa eu ver aqui, a próxima de uma música, cantor Ivonei Fernandes. Nós vamos tocar, são a professora Jasmin e Ana Paula Bezerra. E o assunto foi sobre educação financeira e as duas conversaram com Kátia Franco. Vamos para o nosso quadro de entrevista.
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2: E hoje nosso bate-papo é com a professora Ana Paula Bezerra e a professora Jasmin Buitron. Uhum. Elas que são professoras na escola Josiedes Andrade, aqui no município de Tabatinga. Professora Ana Paula, bem-vinda. Tudo bem? Bom dia.
3: Bom dia, muito obrigada. É um prazer estar aqui, né, representando a nossa escola, né, falar de educação e educação financeira.
2: Eita, a gente vai falar dinheiro, né?
3: Exatamente.
2: Maravilha. E a professora Jasmin, professora, bem-vinda também. Tudo bem?
4: Oi, tudo bem. Bom dia. É um prazer estar aqui representando a escola, uhum, e também falar durante essa programação sobre a matemática financeira, que é, uhum, tão importante na nossa vida, né?
2: Com certeza, gente. Importante ainda que o nosso bolso está cheio, né? Mas isso requer o quê? Planejamento, não é isso, professora Ana Paula?
3: Exatamente. É planejamento, é orçamento, é
4: organização.
3: Organização, conscientização, consumo consciente. São N coisas, né, que fazem você ter, no final do mês, um saldo azul ou um saldo vermelho.
2: Verdade.
3: Né? Isso depende muito da atitude.
2: Como as notas, né, professora?
3: Como as notas, exatamente.
4: Vermelhos ou azuis.
2: É verdade, gente. E eu achei super interessante. De onde veio essa ideia falar sobre educação financeira, sobre dinheiro, recurso nas escolas?
3: Bom,
2: escola em específico, né, que é Josiedes.
3: Na verdade, isso começa quando a gente olha o nosso... Se você verificar as estatísticas, nós temos que 80% da população, das famílias brasileiras, elas estão endividadas.
2: Sim,
3: é então verdade. Isso aí é um número muito alto. É que 20% da população está ali, que não
4: estável,
3: está na inadimplência. Então, a gente já começa ali. E ao nosso redor, você sempre vê alguém que está apertado financeiramente, que está endividado, que não consegue ali manter ter o equilíbrio durante o mês.
4: Estourado.
2: Nossa, ainda mais uso de cartão de crédito, não é, professora Jasmin? Ali com juros altos, a gente não tem essa noção, gente, né, de que é um perigo, um risco.
4: Ele acaba virando uma bola de neve, na verdade, o uso do cartão, quando a gente não faz com consciência.
2: Verdade.
4: Não é que também o uso de cartão não possa ser feito, e sim que seja usado de uma forma não consciente. Ele acaba virando uma bola de neve e a gente acaba ficando muitas vezes sem saída, né?
2: Sem saída.
3: Exatamente. E aí essa questão, né, de ver as pessoas, adultos, que não sabem lidar. Já cheguei uma pessoa e ela disse, eu não sabia que tinha que fazer orçamento, que tinha que fazer planejamento. Eu achava que era chegar na vida adulta, era trabalhar, pagar conta. Ninguém me disse que precisava ter um planejamento. Ninguém me disse que tinha que ter uma organização, né? Não podia sair comprando assim. Então, quando eu me deparei com essa situação, ao meu redor, eu falei, eu preciso trabalhar isso. E quando eu cheguei no ano passado, do concurso, um livro que fala educação financeira para criança. Até então, eu não conhecia.
2: Sim.
3: E aí, eu falei, gente, os meus alunos precisam saber disso. Por que meus alunos precisam saber disso? Porque daqui 10, daqui 15 anos, eles serão os adultos. E eles já tendo uma noção de... Nem todos vão levar deles. Mas se 10 alunos levarem, a gente já tem ali pessoas, adultos, já tem uma noção. Eles podem não ter ter uma noção de que eles já que eles podem mudar esse quadro de população endividada e não estar dentro desses 80% do endividado. Sim.
2: Financeiro que falta em muita geração é que faz com que estejamos muito nesses 80%. Educação financeira, não é? Eu vejo porque também estão, né?
4: A inflação.
2: Né? Na idade dos seus alunos, estava ali uma cesta básica com 100 reais, você comprava muita coisa, hoje com 100 reais você compra tipo dois frango, né? Tem que decidir o que priori. Outro dia eu falei sobre isso, professor, que a participante que disse: mães, eu vi poucas pessoas comprando ali nas lojas da Malé, né? É Dia das Mães, que antes assim, ficava até interditado, né? As pessoas compravam dados, né? E muito ali. E nesse dia, não. Poucas pessoas, porque tudo aumentou também. Você tem que priorizar. Eu vou comprar frango e deixar de comprar o calçado para mim. Para isso, prioridade, para, né, me presentear com um par de calçado. Né? Eu estou dando exemplo ali das lojas, porque foi

É exatamente isso. Então, quando a gente fala que é economizar, economizar, vai além do economizar. Começa o principal é uma mudança de mentalidade. As pessoas, elas de consumo. As pessoas, elas têm as frases: "Não, eu mereço", né? Ou então: eu não sei se eu vou estar viva amanhã". Claro que você merece se presentear, você merece usufruir do seu dinheiro. Mas você merece também pensar lá na frente.

0: uma emergência.
1: Sim.
0: Se você precisar parar de trabalhar por um mês, como é que vai ficar, né? Como é que vai ficar as suas contas? As pessoas não fazem essa pergunta. Então a gente precisa. Ah, não, isso é besteira. A gente pensar no futuro, porque a Bíblia fala que a gente não deve se preocupar com o dia de amanhã, né? Basta cada dia seu próprio mal. Porém, deve se planejar para o dia de amanhã. A gente não deve trazer os problemas de amanhã para o hoje, mas a gente deve se preparar para o que pode vir amanhã. Então, a gente sempre fala, começa numa mudança de mentalidade. E depois vem o segundo passo fundamental, que é o orçamento, o planejamento mensal. Que a gente, eu sempre falo que isso é um relacionamento. Você assume um compromisso, você faz ali tudo o que você precisa para o mês. É conta de água, é conta de luz, é internet, é o rancho. Muita gente simplesmente sai comprando rancho. Não, não é assim, gente. Você tem que ter uma noção de quanto você gasta em alimentação. O seu nível, se é 8 dentro do seu salário. Então você precisa fazer esse planejamento mensal e ser fiel. É um relacionamento, é um orçamento. Eu sempre falo isso, gente.
1: Sim.
0: Vai fazer alguma coisa? Tem que estar dentro do teu orçamento. O teu orçamento tem que a gente vai levando, né? O primeiro passo é a mudança de mentalidade, o segundo é o orçamento cumprido fielmente. Então, leva assim, são vários passos que vai construindo um patrimônio. Reserva de emergência. Reserva de emergência todos nós deveríamos ter.
1: Sim, com certeza.
0: Porque a gente pode ficar doente, o filho pode ficar doente e alguém pode precisar, né? Ou a moto quebrou, ou o carro, ou precisou fazer uma reforma de emergência. Então, são N coisas que a gente precisa estar preparado.
1: Sim.
0: Às vezes, quando chega numa situação que a doença, ela não avisa quando chega. E quando a doença chega, dependendo do grau dela, você nunca gasta R$ 1.000. É três, é cem, daí pra lá. Então, a gente precisa se preparar para isso, para quando chegar esse dia, a gente não ficar correndo da sala para cozinha. É claro que hoje em dia a gente tem muita solidariedade, as pessoas fazem Pix solidário, fazem
1: Sim.
0: rifa, então. Mas se você pudesse preparar.
1: Jasmine.
2: Realmente a gente está tendo a oportunidade. Essa semana a gente começou com a Semana da Matemática Financeira e a gente está aperturando com o programa de hoje. E temos nós, como professores de matemática, a oportunidade agora de influenciar com esses tão pequenos, porque nós trabalhamos com o Fundamental 1, que são alunos do primeiro ao sexto ano. Então, de futuros adultos não estejam nessa situação que nos encontramos hoje em dia, né? Onde a gente vê, mostra de pequenas materiais lúdicos a importância deles conhecerem o valor, os seus orçamentos. Uma coisa que a gente falava com a professora Ana Paula esses dias era que muitas vezes numa compra a gente se deixa levar pelo que a gente pensa que o material que está mais grande, o produto maior, é o mais barato. E às vezes teve algo em comum com ela que a gente divide até as gramas e o dinheiro. Porque às vezes a gente diz, ó, de 400.

0: E tem o de 800. Ah, não, o de 800 vai tá mais barato, porque é mais. O que é a metade do produto, tá, sai mais em conta. É
1: Sim.
0: pouquinho, dois, três, e muda essa consciência. Vamos, entramos num local e compramos tudo que precisamos e não pesquisamos o valor. Então, é essa consciência que a gente está nos alunos. Por pequenas mudanças, a gente vai ter grandes hábitos. Por exemplo, mudando isso a partir de agora, tendo consciência do dinheiro, tendo consciência que a gente precisa guardar para o amanhã, como é situação
1: Emergências,
0: de
1: né?
0: emergências. Então, criando essa conscientização com eles tão pequenos, vai fazer muita diferença.
1: Com
0: Né,
1: certeza, eu
0: professora?
1: também acredito, não é? E algo que é, né? Muito pertinente essa educação financeira. Gente, porque mesmo que os pais não tenham essa noção, o pequeno já pode até ensiná-los, né? Ensiná-los e numa conversa, numa situação de compras mesmo, tá, pessoal? Importante para você adulto que está acompanhando aí a Nacional, essas dicas aqui servem muito bem para você. É sempre bom, né? Ah, né? A gente às vezes acha que adulto não muda, não pode mudar de opinião, mudar de ideia. Pode sim, viu, gente? Tá mais do que na hora de você se organizar, não é? Então comece, né, fazendo essas práticas, essa organização, essa tomada de consciência, né, professora?
0: Sim.
1: Não é? E adotando essas práticas que você vai ver grandes mudanças. Alguém me dizia, né, talvez, acho que a gente conversando por aqui, né, Moisés? Que esses comerciantes, eles ganham muito nos pequenos trocados, né? Naqueles pequenos centavos. Então, isso tudo muda, modifica, transforma vidas, viu, gente? Então, que tenhamos noção disso. Eu vi que vocês também estão aí com orientação sobre empreendedorismo, não é?
0: Isso.
1: Eu recebo isso mensalmente, digamos que minha renda familiar é R$ 2.000. R$ 2.000 já não dá, né? O que
0: Isso.
1: fazer para qual a ideia de vocês para melhorar, para algo implementar ali o que eu já tenho? Como faz, gente? Qual é aí a dica?
2: Bom, a gente sabe que todo professor, ele precisa de uma segunda renda. É básico, né? Só que você precisa saber conciliar, né? Você precisa saber conciliar. Eu, particularmente, eu tenho uma segunda renda, eu tenho uma pequena lojinha, eu sou revendedora de cosméticos e
1: Sim.
2: eu tenho uma pequena loja. Mas eu tenho que fazer a separação da Ana Paula professora e da Ana Paula empreendedora.
1: Entendi.
2: E não só fazer essa separação, mas também fazer os orçamentos separados.
1: Entendi.
2: Essa questão de orçamento, ela não é só para minha vida financeira, não é só para o meu salário fixo. Ela é também para minha loja. Porque se você não organiza, se você não tem noção para onde vai, acaba. Você distribui dinheiro para onde não deve distribuir, falta para cá, é aquela história de.
1: Mexe onde não é para mexer, né, gente?
2: Exatamente. É descobrir um santo para cobrir outro.
1: É.
2: Então você precisa ter um planejamento. Eu sempre falo assim, gente, eu não faço nada sem planilha de orçamento à minha frente. Mesmo seja do meu salário de professora, seja da minha loja. R$ 1 que sai da loja, eu preciso anotar na minha planilha. Mas é só planilha, eu não tenho computador, eu não sei mexer com negócio de planilha. A gente não precisa. Não coloque em dificuldades. Você pega um caderno, você coloca
1: Faz as
2: entrada,
1: anotações, né?
2: tudo que entrou,
1: Saída.
2: entrou R$ 10, entrou R$ 5, entrou R$ 2, você anota entrada, saída, o que que saiu hoje? Saiu isso, saiu isso, saiu 50 centavos, você anota, porque você tem noção para onde tá
0: Tá indo o
2: indo.
0: seu dinheiro?
2: Então, essa questão de empreender, você. Aqui em Tabatinga, então, a gente tem N possibilidades. Né? Eu falava outro dia que a pessoa quer fazer um monte de coisas ao mesmo tempo. Eu, Ana Paula, prefiro focar. Focar em uma determinada área ou em determinado produto, porque eu consigo me aperfeiçoar. Porque a gente sabe que mercado, principalmente de vendas, ele precisa estar ali se atualizando.
1: Movimento,
2: E
1: sim.
2: eu preciso também estar acompanhando, né? Antes que eu vendia cosméticos, o produto em si, hoje em dia eu já pego aquele produto e eu já transformo em um momento, em uma conexão com pessoas de longe, né?
1: Entendi.
2: Então a gente precisa estar se atualizando. Então eu prefiro focar em alguma coisa, algo que você possa, que você goste, ou que você tenha o mínimo de conhecimento possível.

0: ser organizado nisso.
1: Uhum.
0: E, lamentavelmente, a gente parece que foi há pouco tempo, mas já tem alguns anos, a pandemia afetou muito essa área,
1: sim,
0: né?
1: Uhum.
0: E essa foi uma... Eu lembro que, na época, afetou muito a minha família. Porém, hoje em dia, a gente... Por quê? Porque a gente tem um conhecimento, a gente tem essa organização, uhum, tem como ter... E essa questão de focar onde a gente já conhece é válido, é. Porém, também a gente pode procurar algo que a gente não conhece.
1: Algo novo.
0: Algo,
1: né,
0: novo. E, uhum, a gente vive numa fronteira muito rica nesse, uhum, sentido. Vivemos numa fronteira onde temos os três países. E empreender, na verdade, é uma opção muito válida.
1: Eu também acredito.
2: Beleza, gente. Amanhã daremos continuidade a esse tema maravilhoso sobre educação financeira, beleza? Olha só, nós temos participação, nós vamos tocar duas canções agora. Vamos atender o pedido da Alita Noronha, nossa amiga. Ela pediu a música Nenhuma Carta para Lembrar, com o cantor Ivonei Fernandes. E aí depois nós vamos atender o pedido da Ruth Amorim, Pedido de um Pai, com os cantores Lourenço e Lorival. Vamos ouvir então Nenhuma Carta para Lembrar.

Beleza, gente querida, e agora vamos atender o pedido da nossa querida amiga ouvinte, Ruth, pedido de um pai com os cantores Lourenço e Lorival.

Beleza, gente. Estamos de volta aqui no programa Tarde Cabocla. Agora em Tabatinga, 14 horas e 46 minutos. Você está acompanhando o programa que vai de segunda a sexta-feira aqui pela sua Rádio Nacional do Alto Solimões, certo? Vamos trazendo agora avisos para você que nos acompanha, para você que está aí do outro lado do rádio.

temos aqui o seguinte aviso, gente. A DPU realiza atendimento presencial em Tabatinga. O evento será no dia 20 de maio, né? E vai oferecer orientação jurídica gratuita sobre benefícios previdenciários, saúde, migração e outras demandas federais na Tríplice Fronteira Amazônica. No dia 20 de maio, das 8 horas, a Defensoria Pública da União vai realizar atendimento presencial na sede do Núcleo Regional de Interiorização da instituição em Tabatinga, que fica na Secretaria Municipal de Educação, SEMED, na Rua Veneza, no bairro São Francisco. Dado o recado, vamos nos ouvir. Som do Amor. Estamos de volta.

0: Beleza, gente. Nesse momento em Tabatinga, 14 horas e 53 minutos. Você está acompanhando o programa Tarde Cabocla, aqui pela sua Rádio Nacional do Alto Solimões. Vamos trazendo agora mais um quadro para você.
1: Hoje é dia de...
0: Maravilha, gente. Vamos então agora trazendo o quadro... data comemorativa, hoje, dia 18 de maio, é o Dia Internacional dos Museus. É celebrado 18 de maio. Data foi instituída pelo Conselho Internacional de Museus para valorizar a memória, a educação e intercâmbio cultural, né? Então, assim, o museu é uma... Aqui na nossa cidade não tem, mas existem museus aí que muitas vezes que é muito importante nós sabermos, né? Então, o evento destaca um tema específico que muda a cada ano, refletindo aí um tema ou problema relevante que os museus enfrentam internacionalmente. Então, essa questão do tema Dia Internacional do Museu é de suma importância.

Então, é o dia internacional celebrado todo esse dia 18 de maio, né? A data também incentiva a população a visitar museus e explorar diferentes formas, expressões artísticas e científica, desde coleções históricas até exposições contemporâneas. Como eu falei, aqui no nosso município não tem. Mas caso você um dia viaje para outros lugares, outros estados do país, você vai encontrar então o museu, tá bom? Então não perca a oportunidade. E aí a gente pergunta: o que são os museus? Os museus são instituições culturais dedicadas à preservação, investigação e divulgação de patrimônio material e imaterial. Aí neles é possível encontrar exposições relacionadas com arte clássica, moderna e contemporânea, história e arqueologia, ciência e tecnologia, etnografia e cultura tradicionais, patrimônio natural e ambiental, né? Então tá aí, portanto, assim temos o Museu Mago, tá? Museu Mago, tá? Aí em Benjamin Constant, né? Lá em Benjamin Constant tem um museu que é de suma importância aqui para a região do Alto Solimões. Maravilha, gente. Bom, já chegamos ao final do programa Tarde Cabocla desta segunda-feira. Eu quero agradecer a cada um e eu quero agradecer aí o Zequinha, né? Inclusive, nós vamos em cima com a música que ele pediu. Sentimentos com o José Augusto, tá bom? Eu quero agradecer a cada um pela companhia, tá certo? Por estarem aqui até agora me acompanhando, tá bom? Zequinha, um forte abraço para você, tá certo, gente? Então, uma ótima tarde a todos e tchau, tchau. Fiquem com a música, um sentimento, né, com José Augusto. Música.

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2: Agora são 5 horas em Brasília. Boa tarde. Eu sou Rafael Gasparotto e este é o Nacional Notícias, com os destaques do momento. A atividade econômica brasileira caiu em março, primeiro mês da guerra no Irã, segundo dados divulgados hoje pelo Banco Central. Mais detalhes com Gabriel Brum.
3: O IBCBR, índice que acompanha a economia mês a mês, apontou recuo de 0,7% em relação a fevereiro. A queda foi registrada em todos os setores medidos: arrecadação de impostos, agropecuária, indústria e serviços. Este último apresentou a maior redução, de 0,8%. O professor do IBMEC, o Instituto Brasileiro de Mercado de Capitais, William Bagdasarian, explica que a economia funciona com base em expectativas, ou seja, com o que você acha que pode acontecer.
4: Se você acredita que combustível vai subir, você também acredita que China vai ser afetada com isso. Se China é afetada, a produção de China cai, ela importa menos. Logo, se ela importa menos, o Brasil exporta menos. Então, assim, você tem todo um efeito em cadeia, não por causa da guerra em si, mas pela expectativa. O medo de algo ruim acontecer, ele é tão ruim quanto algo ruim acontecer de fato.
3: Apesar dos números negativos em março, nos últimos 12 meses, o IBCBR avançou 1,8% central.
2: A Copa do Mundo está chegando, e quem serão os 26 jogadores da seleção brasileira em busca do tão sonhado Hexa? O anúncio oficial da lista de convocados pelo treinador Carlo Ancelotti deve começar agora mesmo, a qualquer momento, no Rio de Janeiro. Uma das expectativas é se o atacante Neymar, do Santos, vai ser chamado ou não para disputar a Copa do México, Estados Unidos e Canadá. De alguns momentos, o Brasil é definitivo que vão representar a seleção. Foi o Nacional Notícias. Mais informações às 6h30, no Repórter Nacional.
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3: Agora são 5h04 aqui no Rio, aqui no Brasil, né? Não é tudo Brasil. Começando agora sua rádio. Para você que está comigo aqui no Rio de Janeiro, ou em São Paulo, em Brasília, através do AM 980, São Luís, Recife, Amazônia, Alto Solimões e Rádio Ceará. 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É tudo Brasil, comigo Glaucio Araújo até às 6. Claro que a gente está de olho na convocação de Carlo Ancelotti, né? A gente sabe que o É Tudo Brasil fala de música, mas a gente podia tocar é uma partida de futebol quando sair a escalação, né? A bendita escalação do Ancelotti. Mas, de qualquer maneira, você vai repercutir todo esse assunto em No Mundo da Bola. Hoje na mesa de som a gente tem o Jaca Sães e na assistência de estúdio a nossa Rosalina Rocha. Uma excelente tarde para você. Virou espetáculo, hein, gente? Vou te falar que a convocação da seleção brasileira virou espetáculo. Mas a gente abre o programa de hoje desse jeito.

A gente abre, né, o É Tudo Brasil dessa segunda-feira com a devida homenagem à Noca da Portela, o sambista que nos deixou nesse domingo aos 93 anos aqui no Rio de Janeiro. Integrante da velha guarda show da Portela, Noca se tornou uma das personalidades mais respeitadas do mundo do samba e também do carnaval carioca. Ao longo da sua carreira, ele assinou sambas enredo históricos e construiu uma obra com centenas de composições gravadas por nomes consagrados da música brasileira. Em 2017, Noca lançou o álbum Homenagens, que reuniu composições dedicadas à Portela. Naquele mesmo ano, ele recebeu tributo na coletânea Coleção Vida, com parte artística brasileira. Na imprensa, a Portela divulgou a seguinte mensagem, abre aspas, Oswaldo Alves Pereira, o Noca, chegou à Portela levado por Paulinho da Viola, de 60. Integrou o trio ABC da Portela ao lado de Picolino e Colombo. Venceu 7 vezes a disputa de samba enredo na Majestade do Samba, marca que o coloca como um dos maiores vencedores da história da agremiação. Entre seus sambas vitoriosos estão Recordar é Viver, de 1985, Gosto que me enrosco, de 1995, Os Olhos da Noite, de 1998, e Imaginário, 450 janeiros de uma cidade surreal, de 2015. Noca da Portela deixa um legado de amor à música popular brasileira, ao samba e à nossa majestade. Fecha aspas. O sambista assinou obras como Portela Querida, que você ouve agora no É Tudo Brasil.

velório do cantor e compositor vai ser amanhã, né, terça-feira, dia 19, e os fãs poderão prestar suas últimas homenagens. A despedida do Baluarte vai acontecer na quadra da Escola de Samba, né, da Portela, em Madureira, na zona norte do Rio de Janeiro, entre 8 da manhã e 2 da tarde. Nossa breve homenagem a esse grande nome do samba termina com um dos grandes sucessos de Noca, Virada, com Bete Carvalho. Viva Noca da Portela, obrigada por esse imenso legado no samba.

5:13. Futeando é um novo projeto visual que acaba de chegar às plataformas de streaming e também no YouTube. O registro é inspirado nos encontros que o cantor promove semanalmente após partidas de futebol com os amigos aqui no Rio de Janeiro e que frequentemente viralizam nas redes sociais pela atmosfera descontraída e pela conexão da galera. O repertório é dedicado a regravações de grandes sucessos do pagode, onde Ian faz feats com Camisa 10 e com Nego da Mué. O artista ainda revisita clássicos de grandes nomes do samba e do pagode. Péricles, Zeca Pagodinho, Revelação, Grupo Clariô, Exalta Samba, entre muitos outros. Nascido e criado em Campo Grande, zona oeste do Rio de Janeiro, Ian cresceu jogando bola na rua, cercado de amigos, música e sonhos. Palavras do Ian: a favela tem potência, tem talento, tem gente trabalhadora e cheia de vontade de vencer. É o que diz Ian, que se formou como artista e pessoa nascida em comunidade. E você ouve agora no É Todo Brasil.

0: Zim bom esse, hein? Deja Vu Desejo é o nome do primeiro single que está sendo lançado pelo Serra. E tem esse som de forró na musicalidade do grupo, né? A gente vai conversar com o Theo para conhecer mais o trabalho do Manacá da Serra. Tudo bem, Theo? Boa tarde, seja bem-vindo ao Brasil.
1: Boa tarde, Glaucia, bom demais, prazer, um abraço aí.
0: Prazer, todo mundo começando com o Theo. Deja Vu Desejo é uma parceria sua com Paulinho Mota, né? E é o primeiro single desse álbum que vocês vão lançar esse ano, né?
1: Isso, exatamente. Essa faixa Deja Vu Desejo, o álbum se chama, né? Ver essa faixa, agora no final desse mês entra a segunda faixa e logo na sequência o álbum completo, né?
0: Uhum.
1: Mas essa aí é a primeira.
0: Esse é o primeiro, segundo, terceiro álbum?
1: Esse álbum completo é o segundo.
0: Segundo, né? Álbum mas completo.
1: Isso, mas no ano passado teve um EP com 5 faixas. E além dessas, a gente tem mais 7 singles lançados anteriores aos álbuns, sabe?
0: Uhum.
1: Então, 7 singles, um EP e esse agora vai ser o segundo álbum.
0: Cada Serra é uma banda de forró, Theo?

0: É uma banda de forró, Galcia. É uma boa pergunta, claro. Mostra exatamente isso. O trio é um álbum só de sanfona, zabumba e triângulo, que é a formação clássica dele, né? Nessa formação clássica e tudo mais. É, no álbum, que é no EP, aliás, do ano passado, já mostra um pouco da mistura, né, do forró com a região que nós somos originais, né, assim, de Minas Gerais, né, a gente é de Minas, então, nesse do ano passado, mostra um pouco essa mistura do forró com o som mineiro, né, que a gente, né, como a gente é de Minas, a gente tem um pouco disso, né, vou evidenciar mais o forró, tocou aí um da música, né, é um choque. Clássico, né? Um shot clássico, claro, com elementos, né? Além do clássico, né? Da formação clássica do forró, que é a sanfona, zabumba, tem uma sonoridade clássica do forró mesmo.
1: Primeiro, uma curiosidade:
0: tem uma árvore, né? Característica da Zona da Mata. Tem muito também de transição, onde tem um pouco já do cerrado, né? Mas tem muito, é uma planta, o manacá da serra.
1: Manacá
0: da serra. No Rio, né? Em Minas, aquela que ela é branquinha, com, né? Tem ela branquinha, lilás e roxa. É uma mistura das três cores.
1: Eu já devo ter visto, agora eu não sei o nome. Mas com certeza eu já devo ter. Ah, agora eu tô olhando aqui no Google, sei qual é. Aí, morria sem saber que o nome dela era Manacá da Serra.
0: E parece um pouco a quaresmeira também, né? Assim, é da mesma família, né? A quaresmeira normalmente é roxa, né?
1: Uhum.
0: E o manacá é parecido.
1: É muito bonitinho. E por que esse nome, Théo?
0: Então. Manacá da Serra, né? O forró de serra.
1: Então, ah, tá.
0: Né? E também porque, né, a Bárbara, que é a cantora, né? Ela é bióloga, né? Tem como formação também, além da música, né?
1: Então, faz todo sentido,
0: muito,
1: né?
0: Todo sentido desse contexto. O nome, né, de ser Manacá da Serra, traz um pouco disso, né, do forró pé de serra, né, e Minas tem muita serra, tem Serra do Araripe lá em Pernambuco, ali no Nordeste também. Então é essa mistura, né, dessa brasilidade, né, tanto quanto do som.
1: Vocês três são de Minas? Vocês se conheceram em Minas?
0: Eu e a Barros de Minas, né, Beiro, né, que é o Dio Brasil, né, ele é natural, nascido em Duna de Itaúna, fica lá no Espírito Santo, né? Mas mora em Minas já há 25 anos. É capixaba, né?
1: Então é o Zabum Bárbara canta. Fica no sanfona.
0: Sanfona. Sanfoneira.
1: Legal. E como é que surgiu essa vontade do Théo de tocar sanfona?
0: Pois é, olha, né? É uma boa pergunta, né, Galcia? Assim, eu sou de Minas, né? Na época que eu comecei a tocar sanfona, não, hoje já tem muito, né? O instrumento está bem difundido, né? Tem tanto no sertanejo quanto no forró, né? Mas naquela ocasião, que foi ali no final dos anos 90, não era comum. E veio surgindo aquele movimento do forró ali já no final dos anos 90, e eu tocava teclado e piano. Aí eu falei, não, eu tenho que aprender a tocar sanfona. Então, daí que veio essa coisa da sanfona. Mas o detalhe é que a partir daquele momento, eu fiquei só com a sanfona. Nunca mais voltei a tocar, né, teclado ou piano. Já, então, aí 30 anos quase, né, só no instrumento, né, na sanfona e no forró.
1: Que geralmente, né, quem gosta de música, assim, quer aprender a tocar alguma coisa, ou vai pro violão, que é mais fácil do que o piano, ou se tiver a possibilidade, né, tiver alguém que tenha um piano, ou tem alguém na família, aí vai pro piano. Mas geralmente a gente não pega sanfona, né, Théo?
0: É, sanfona é um instrumento assim mais...
1: Mas é lindo, eu acho maravilhoso, cara. Nossa, eu fui ver o mestrinho, né, na turnê com o João Gomes, com o JP, e é muito legal.
0: Não, demais, né? Assim, a gente, o mestrinho, né, é o grande nome hoje, né, do instrumento, né, da sanfona, mas ele sempre andou lá com o Dominguinhos, quando o Dominguinhos era
1: Sim.
0: Isso, né? Então, ele é, vamos dizer assim, né, o discípulo do mestre, né? Dominguinhos uhum. Inventou, né, esse jeito de tocar sanfona, que o mestrinho é o maior representante, né, da sequência desse trabalho do Dominguinhos, né?
1: E que é legal, porque traz uma galera mais nova, né? Renova o público, né, Théo?
0: Sim, renova o público, tanto para despertar esse interesse pelo instrumento, quanto pelo forró, né? Que está sempre presente aí. E o nome Deja Vu, né? Ele traz isso, essa memória do forró, né? Que está sempre aí, é presente na vida de todos nós, né? Faz parte da vida, da memória musical do brasileiro, né? Então, déjà vu tem a ver com isso, né? Dessa coisa assim, eu já vi isso, né? Assim, todo mundo traz um pouco do forró na memória, né?
1: Gente, eu não sei dançar forró, mas que é uma delícia, mesmo quando a gente não sabe, é uma delícia. Você esquece, né, o que você tá... Assim, esquece dos seus problemas, esquece da sua rotina, esquece do seu dia a dia e se joga no forró, né?
0: Claro, é muito bom. Não só dançar, que é muito bom, né, sem dúvida, mas eu também não sou nenhum grande bailarino, mas eu gosto muito de ir no forró para ouvir, né? Para ouvir, porque tem uma grandiosidade, né, muito ampla. Quando fala em forró, não é só forró, o forró clássico, né? A gente pega aí Alceu Valença, por exemplo, né? La Belle de Jour, é um forró, mas é mais direcionado ou chamado de MPB, mas é um forró, né? Então, o forró é muito amplo.
1: É muito legal, e ainda ter... pessoas, nomes, né, como o seu aí, em plena atividade também, acho que é muito representativo, né?
0: Claro, o seu tá aí na turnê de 80 anos, né, com aquela energia ali, é impressionante, né? Então, tem o seu também tá com a mesma idade, né, o Geraldo Azevedo também tá fazendo uma turnê de 80 anos.
1: Tá, né? Tá. Que é. vai ter aqui no Rio agora, no final de maio.
0: É, tá legal demais, né? Então são grandes nomes aí da MPB, mas que são no repertório são de músicas do forró, né? Então, forró é muito amplo, né? Muito, muito bacana.
1: Foram inspirações para você também, Théo?
0: Né? Ele já falou aqui, né? Além do Zé Ramalho, também tem, né, um repertório muito grande no forró. Né, Dominguinhos, Luiz Gonzaga, sem dúvida, são grandes nomes, né? E nomes atuais, você falou, né? Mestrinho, João Gomes, é sensacional, né? Essa renovação, né? E esse álbum vem para somar no contexto, né? Dessa para trazer o forró, né?
1: Muito
0: pra,
1: bom.
0: Para as pessoas.
1: São...
0: É isso aqui,
1: a maioria das músicas são composições suas?
0: Sim, são 9 músicas no álbum completo, né? São 9. Das 9, 8 são minhas e uma de um parceiro aqui de Minas também, chama Afonsinho, né? É a única que não é da nossa autoria, mas o álbum é todo inédito.
1: Então, Deja Vu Desejo já foi lançada, vem mais uma agora no final do mês e logo na sequência teremos o álbum completo Deja Vu.
0: Isso.
1: E eu vi que Bárbara também já cantou por aí, né, com o Milton Nascimento também, né?
0: Pois é, isso aí é uma lenda, né?
1: Que legal.
0: Viva, viva, né? O Milton é... Né, ao lado desses grandes nomes que a gente falou aí da MPB, do forró, né? Milton é um pouco mais, né? Tem um pouco mais já de 80 anos, mas é um grande nome e a Bárbara fez realmente uma turnê por 2 anos com o Milton, né? Rodando aí todo o Brasil, América do Sul, né? Eu falo com a Bárbara, falo, Bárbara, isso que você realizou, né? É o sonho de praticamente todo músico da geração, né? De acompanhar o Milton Nascimento, né?
1: Imagino. Imagino que honra, que prazer. Theo, foi prazer meu também conhecer um pouquinho da história de vocês, do Manacá da Serra. Obrigada pela sua participação. A gente vai ouvir Deja Vu Desejo, né, que é esse primeiro single desse segundo álbum, né, do Manacá da Serra, e torcendo para que, entendeu? Cada vez mais vocês estejam. Quem quiser saber mais, conhecer vocês, encontra vocês nas redes sociais, aonde?
0: Obrigado, né, Glaucia, pelo convite, pelo espaço aqui. E, né, Manacá da Serra tá no Instagram. Manacá da Serra Forró. Só buscar lá no Instagram, Manacá da Serra Forró.
1: Manacá da Serra Forró. Agora, só, é porque tá todo mundo na expectativa do Ancelotti, que tá um espetáculo, né? Ainda não saiu. Você quer Neymar ou você não quer Neymar, Theo?
0: Ah, eu sou tão alheio, Glaucia, que eu falei com um amigo, eu falei que eu não queria, ele brigou comigo. Aí ele me convenceu. Você não entende nada de futebol, você não tem conhecimento para falar disso, não. Eu falei, não, tudo bem, desculpa aí minha ignorância.
1: Mas você torce por quem? Cruzeiro, Galo?
0: Sou cruzeirense, né, Minas, uhum. Cruzeiro, Galo e América. Sou cruzeirense, mas, assim, eu tô em dívida com o meu clube, sabe?
1: Sei qual é, mas tá tudo, tá valendo. Tá em dia com a música, isso é que tá valendo, Theo.
0: É isso. Meu time é a música e o forró. Estão mais para jogar nesse time aí.
1: Ai, que legal. Theo, obrigada. Um beijo. Sucesso para vocês. Manda beijo para Bárbara e para Dil. E até uma próxima oportunidade.
0: Obrigado demais, Glaucia. Um beijo grande.
1: Beijo. Tá aí, então. Manacá da Serra, Deja Vu Desejo aqui no É Tudo Brasil. Música.

0: Muito legal, né? Muito bom esse forró. 5h37. Olha, a gente vai dar um pulinho ali no sul. Vamos lá, Joca Sães.
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0: Vamos para o sul com Marta Schmidt, radialista da FM Cultura 107,7 de Porto Alegre. E é de Curitiba o destaque de hoje, a cantora Bruna Lucchesi. Boa tarde, Marta.
2: Olá, ouvintes do É Tudo Brasil, Rádio Nacional. Hoje eu trago aqui o trabalho da Bruna Lucchesi, cantora, compositora, instrumentista curitibana, que está radicada em São Paulo. Ela esteve aqui em Porto Alegre fazendo a estreia do seu novo álbum, Bandoleira. Foi uma mini turnê pela região sul, passou também por Florianópolis e Curitiba. Bandoleira é o terceiro álbum em carreira solo da Bruna Lucchesi. Ela começou como intérprete na banda Telecoteco, formada durante o período da faculdade lá em Campinas, né? A Universidade de Música Popular de Campinas. O primeiro EP, Blur, é de 2019. Ela aí já radicada em São Paulo. Mas veio a pandemia, né? Bruna, em isolamento, mergulhou na obra de Paulo Leminski, seu conterrâneo. O resultado foi o segundo álbum de 2023, Quem Faz Amor Faz Barulho, todo com canções do poeta e músico curitibano, inclusive algumas inéditas. A Bruna conta que a partir desse trabalho, da obra do Leminski, ela viajou bastante, né, pelo Brasil e despertou, acentuou um olhar, né, um perfil aventureiro, de se arriscar, de se permitir. Ela começou a compor mais e mais, e Bandoleira traz isso, né, somada às vivências que teve nos Estados Unidos durante uma residência artística com artistas de 18 países, né, isso em 2018, e também um mestrado na Berkeley, na Espanha, na cidade de Valência. Bandoleira é um disco com muitas parcerias, né? Traz também a figura do cavalo, muito presente, né? A questão da terra, né? Que faz parte das vivências junto à família durante a infância, né, da Bruna, no interior do Paraná, no Distrito Maravilha, que é o nome de uma das canções. A música da Bruna Lucchesi é intensa, cativante, né? Tem uma interpretação única, né? Uma sonoridade muito arrebatadora. E a gente vai ouvir No Lombo de um Cavalo, que tem a participação do Hélio Flanders, da banda Vanguard. Certo? Beijo!

então, a participação de Maritela, que é da FM Cultura, tô alegre. Bom, lá do sul, a gente vem aqui para São Gonçalo, porque os Garotim acabaram de lançar a Força da Juventude, os Garotim de São Gonçalo, né? Aqui no Rio de Janeiro, no estado do Rio de Janeiro. Segundo álbum de estúdio do trio, que dessa vez carrega na música pop. O novo álbum inclui participações da Marina Sena, de BK, Lineker, Lenine e Arthur Verocai. Esse nome, Força da Juventude, é muito forte pra gente como responsabilidade. É o que diz um dos Garotim. Ele disse que é responsável, mas sério, não achar que é o centro do mundo, que... E aí ele completa dizendo que a gente, eles, né, não podem abandonar essa essência jovem, assim como Arthur Verocai não abandonou, assim como Lenine não abandonou. Cupertino, né, falando aí, vale. O destaque do Novo Brasileiro é uma parceria com Lenine e o bandolinista Milton de Holanda. Numa outra faixa no final do disco, o Arthur Verocai comanda a orquestra de Uma Noite Só. O compositor e maestro, nativo de 60, cada vez mais com artistas da nova geração. Vamos então com essas duas. Sou Brasileiro e Uma Noite Só, os Garotim no É Tudo Brasil.

Muito bom, né? Os garotinhos aqui no É Tudo Brasil. E a gente segue celebrando o mês do reggae no Maranhão. Quarta, dia 20, a partir das 8 horas da noite, o Quarta no Solar abre suas portas para uma edição que reúne Aziz Júnior e Beto Erronk. No show, Erronk é reggae, beats, sax, guitarra, percussão e vozes garantem uma viagem a sonoridades que não têm fronteiras. Acompanhado de Beatriz Soufer, Beto Erronk traz uma noite de música, irreverência e poesia. Para dar o tom dessa celebração, Aziz Júnior sobe ao palco muito bem acompanhado, com um time de peso. O virtuosismo de Eduardo Pinheiro na guitarra e o groove certeiro do Gush no baixo. No repertório, uma seleção poderosa dedicada à música pop, temperada com doses generosas de rock, country e blues. Show Aziz Júnior e Beto Erronk nessa quarta no Solar Maria Firmina. Rua Rio Branco, 420, no centro de São Luís, à noite, e a entrada é franca. Tem Aziz Júnior aqui no É Tudo Brasil.

então, Aziz Júnior, quarta-feira, lá no Solar Maria Firmina, no centro de São Luís. 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Daqui a pouquinho tem no Mundo da Bola com Bruno Mendes e Brenda Balbi repercutindo a convocação de Carlo Ancelotti, que começa agora, né? Porque até agora foi só folia, a gente ficou aqui aguardando e não saiu nada. Vai ser a partir de agora e você acompanha tudo em No Mundo da Bola. Pra fechar o É Tudo Brasil de hoje, sobe o som, Joca Sanz. A gente traz um aniversariante, Jacques Morellenbaum, né? O violoncelista, compositor, arranjador, maestro carioca. Está completando hoje 72 anos de vida e segue incansável na música brasileira há mais de 50 anos. Ele vai estar no Vinícius Bar na próxima segunda-feira, dia 25, às 8 da noite, com o Cello Samba Trio, que foi criado em 2004 pelo violoncelista, unindo erudição e popularidade. O cello de Morellenbaum se une ao violão e guitarra de Lula Galvão e a percussão de Marcelo Costa Real, reinterpretando mestres da MPB com uma sonoridade intimista e sofisticada. Na apresentação do cello Samba Trio, o convidado da vez vai ser o Maurício Einhorn com a sua harmônica. E acreditem, né? Maurício está há 11 dias de completar 94 anos de idade. Encontro marcado para você que está aqui no Rio de Janeiro com o Jumbal no Vinícius Show Bar, na rua Vinícius de Moraes, 35, Ipanema. E a gente deixa aqui nosso grande abraço, nosso parabéns, desejo de muita saúde para o violoncelista, para esse

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0: Muito boa noite, galera esportiva. Estamos começando mais uma edição do programa No Mundo da Bola. Vamos direto ao Museu do Amanhã com a convocação da seleção brasileira.
1: Ederson, Fenerbahçe. Everton, Grêmio.
2: O Everton do Grêmio, a primeira surpresa.
1: Defensores. Alexandro, Flamengo. Danilo, Flamengo. Douglas Santos. Gabriel Magalhães, Arsenal. Ibáñez, Al Ahly. Leo Pérez, Flamengo. Marquinhos, PSG. Wesley, Roma. Meio Guimarães. Casemiro, Manchester United. Botafogo. Fabinho, Al Ittihad. Lucas Paquetá, Flamengo. Agora vem lo bonito. Atacantes. Hendrik Lyon.

0: Seguimos.
1: Momento. Rafinha, Barcelona. Ryan, Bournemouth.

Vinícius Júnior, Real Madrid. Obrigado.

0: Muito bem. Aí a lista de Carlo Ancelotti.
1: E Ancelotti, a seleção com o Rayan como uma das surpresas aí do técnico Carlo Ancelotti. E na hora do Neymar, que era a grande dúvida, o grande apelo brasileiro, parte da torcida brasileira queria. Convocado para a Copa do Mundo de 2000. Os comentários trabalhos desse programa no Mundo da Bola. Extremamente especial com Carlito Gondim, Joca Sanz, o Jorge Bruno, Lucas Alexandre, Roberto Barrucho, o Franklin, Gílio dos Santos aqui ao meu lado, o nosso querido Josemar França. Produção executiva do Luiz Ferreira e do Wagner Gomes. O que você achou dessa convocação feita agora?
2: Boa noite pra você, pra quem tá acompanhando a gente aqui no Mundo da Bola. Eu acho que não tinha sido convocado pelo treinador, né? Tava pedindo muito Copa do Mundo. E antes de ir pra Europa, vinha se destacando super no Vasco. Um jogador com muita força física, poder de decisão, tem o drible ali um contra um. Então acho que, apesar de ser um jogador em ascensão ainda, é um bom nome pra seleção brasileira. Acho que vai ajudar. Um jogador que, querendo ou não, quando tá ali com a camisa da amarelinha, não sentiu tanta responsabilidade assim, uma responsabilidade paralisada.

0: Bastante, né? Digo, como a gente vê em alguns outros jogadores na seleção brasileira. Acho que esses dois nomes, Bruno, para mim foram os grandes destaques, né? As grandes surpresas nessa lista. Apesar de já imaginar que o Neymar fosse estar convocado para a Copa do Mundo, né? O Rayan ainda tinha minhas dúvidas, mas fiquei. Achei interessante essa lista do Ancelotti. A gente sofreu com algumas. Sofremos algumas perdas também por causa de lesão. Mas se for para destacar, destaco esses dois nomes. Acho que vai ser interessante demais ver essa seleção brasileira nessa Copa do Mundo, Brunão.
1: Certo, Breno. Vamos repetir aqui, então, a convocação feita agora há pouco pelo Carlo Ancelotti, lá no Museu do Amanhã, no Rio de Janeiro. O Alisson, goleiros, Alisson do Liverpool, Ederson do Fenerbahçe, da Turquia. E uma das surpresas aí, o Everton do Grêmio, Bento, vinha sendo convocado, falhou no último jogo do Al Nassr. E aí pode ter aberto essa vaga para o goleiro Everton do Grêmio, multicampeão pelo Palmeiras e também campeão olímpico com a seleção brasileira. Os defensores: Alexandre do Flamengo, Bremer da Juventus, Danilo do Flamengo, Douglas Santos do Zenit, Gabriel Magalhães do Arsenal, Ibanhas do Al-Ahly, Léo Pereira do Flamengo, Marquinhos do Paris Saint-Germain e Wesley da Roma. Os jogadores de meio-campo: Bruno Guimarães do Newcastle, Casemiro do Manchester United, Danilo do Botafogo, Fabinho do Al-Ittihad e Lucas Paquetá do Os Endrick do Lyon, Gabriel Martinelli do Arsenal, Igor Thiago do Brentford, Luiz Henrique do Zenit, Matheus Cunha do Manchester United, Neymar, jogador do Santos, Rafinha do Barcelona, Rayan do Bournemouth e Vini Júnior do Real Madrid. Brenda, gente, aqui as suas seriam essas salvas na convocação.
0: Mas sobre Neymar, Bruno, porque assim, para mim é indiscutível a qualidade técnica do Neymar, a qualidade do futebol que ele já apresentou, mas para mim o que é discutível é o nível de futebol que ele apresenta hoje, né? O que ele tá apresentando hoje. Não é um jogador que tenha tanta regularidade assim no seu time, sofre com muitas lesões, um jogador que constantemente precisa ser poupado, né? Para controle de carga, para evitar novas lesões ou evitar um lastro maior de lesões. Então, essas são as minhas ressalvas quanto ao Neymar na Copa, mas entendendo, né, que é uma competição de tiro curto, entendendo que é um jogador acima da média, que tem os seus lapsos ali dentro de campo, que fazem muita diferença. A gente acompanha isso, com ele ali no Santos. Mas, em suma, é isso. Pelo momento que o Neymar vive hoje, eu acho que ele está muito distante de ser o Neymar que a gente conheceu, né? Que a gente tanto admira, que a gente sabe do potencial e etc. Eu acho que ele não joga um futebol de altíssimo nível há um tempo, né? Mas ainda assim, ele é uma figura, uma personalidade muito forte da seleção. Eu acho que é indiscutível também o quanto a torcida se identifica com o jogador, né? Ou considera um ídolo. Então, acho que por esse prisma, o Neymar pode ser importante sim para a seleção brasileira nessa Copa do Mundo, até para puxar, né, um pouco dessa responsabilidade, dos holofotes. Enfim, eu acho que tem os seus prós e contras com a convocação do Neymar. Mas acho que é isso, né? Feito, tá convocado, tá na Copa. Que ele ajude a seleção chegar o mais longe possível nessa edição de Copa do Mundo.
1: Ô, Brenda, alguns nomes que eram bastante ventilados, Thiago Silva, na última semana, o pessoal começou a comentar, não sei se isso nem passou pela cabeça do Carlo Ancelotti, o Pedro também, que não teve nenhuma convocação com o Carlo Ancelotti, o João Pedro teve algumas convocações. Alguns jogadores que a gente, de repente, esperava que fosse fazer parte, por exemplo, o próprio Bento, apesar da falha, eu particularmente achava que o Bento já estava garantido pelas últimas convocações, inclusive jogando como titular. Esses, então, devem ter ficado decepcionados porque eles estavam sendo chamados, no caso de João Pedro e Bento, e ficaram fora da lista final.
0: Ah, com certeza, né, Bruno? Eu acho que para todos esses jogadores que estavam nessa pré-lista, né, da seleção brasileira, se tinha uma expectativa muito grande, até para os próprios jogadores que não estavam sendo convocados. Você está numa pré-lista para uma Copa do Mundo, acho que naturalmente já te gera uma expectativa, né, para representar a seleção brasileira. Mas

0: isso, eu acho que o futebol é momento, o futebol é o que os jogadores estão apresentando agora. Eu também confesso que fiquei surpresa com a não ida do Bento, né? Um jogador que estava ali numa regularidade grande com a seleção brasileira a nível de convocações. Mas é isso, o momento do Everton do Grêmio é interessante, é bom. Não sei se o Bento também conseguiria na seleção brasileira meio que passar, né, por esses momentos que ele tem tido no seu clube, né, de falhas, etc. Não sei como ele chegaria mentalmente à seleção brasileira, que eu acho que já tem uma pressão muito grande em cima dessa seleção. Enfim, não sei. Sei como ele chegaria de decepção pro Bento, óbvio. Uma festa gigantesca, acredito. Representar a seleção brasileira numa Copa do Mundo deve ser uma coisa incrível, né? Indiscutível. E também, eu não sei nem, porque deve ser uma coisa incrível você ser um mega do mundo, um país que, por mais campo, não esteja sendo grande seleção, favoritas ao Copa, ainda são muitas brasileiras do mundo, a única de todos da Copa. Então, é isso.
1: Tá certo. Por outro lado, Brenda, alguns jogadores foram convocados. É claro que quando você está na seleção brasileira é por méritos, mas a meritocracia, você já deu até um toque nisso, no Rayan do Bournemouth, destacaria esses dois jogadores, o Rayan do Bournemouth e o Léo Pereira. Léo Pereira jogou um 2025 que foi barbaridade, tanto que começou a chamar atenção e ele foi convocado na última vez, na última data FIFA, pelo Ancelotti, permaneceu na lista. E o Rayan, que eu acho que pode ter sido nessa lista o possível substituto do Estevão, que acabou ficando de fora por contusão, né, Brenda?
0: Sim, com certeza. E também falando do Léo, o Bruno, eu acho que um dos fatores que pode ter pesado para a convocação do atleta é que, apesar de ser um zagueiro, ele pode fazer outras funções dentro de campo, né? Um jogador que pode jogar um pouco mais avançado, pode jogar ali pelas laterais se o Brasil começar jogando numa linha de três. Então, é um jogador que pode, de fato, fazer a diferença por ser um cara que pode jogar em mais de uma posição. Tudo bem que, né, entendendo ali as suas características, mas ainda assim, um cara que pode ser uma alteração técnica e tática dentro de campo para a seleção brasileira, sem o Brasil precisar fazer necessariamente uma substituição, né? E o caso do Rayan é isso, né? Um jogador que está numa ascensão, um jogador que, para mim, o que mais chama atenção no Rayan é a força física, um jogador muito forte, um jogador que não tem medo de ir para cima. E aí, de fato, né, com o Estevão se machucando, um jogador que também é indiscutível pela sua qualidade técnica e tática, pelo seu drible, pela sua criatividade dentro de campo, eu acho que o Rayan pode substituí-lo, né, à altura, justamente num grande momento do no. Então, de surpreender nessa Copa do Mundo, acho que ainda tem muita lenha para queimar, né? Mas tê-lo nessa Copa do Mundo pode prepará-lo para ser um jogador ainda maior daqui para frente.
1: Tá certo. A gente vai ficar na expectativa, assim, aqui, assim que o Carlo Ancelotti, claro, dentro do nosso, no mundo da bola, se o Carlo Ancelotti começar a falar na coletiva de imprensa, a gente vai ouvir um pouquinho também do técnico da seleção brasileira repercutindo ainda mais essa convocação dos 26 nomes para a Copa do Mundo, confirmada agora há pouco, lembrando, para a rotatividade do rádio, Neymar está convocado para a Copa do Mundo de 2026. 18 horas e 16 minutos. Falar um pouquinho de Campeonato Brasileiro, falar um jogo que marcou a despedida do Alexander Barbosa do Botafogo. Para contar como é que foi esse duelo do Brasileirão, que terminou 3-1 para o Fogão diante do Corinthians, vem aí Rafinha Monteiro. Salve, salve, Rafinha!
2: Salve, salve, salve, salve os amigos ligados no programa No Mundo da Bola. Logo após a vitória por 3-1 contra o Corinthians no estádio Nilton Santos, o técnico do Botafogo, Franklin Carvalho, se mostrou satisfeito com a equipe.
3: Foi um jogo muito difícil, nós sabíamos que íamos defrontar um adversário com muita qualidade, e desde que entrou o ministro Fernando Diniz só tinha uma derrota em 10 ou 11 jogos, acho. Portanto, nós sabíamos que o adversário estava num momento bom e que íamos ter um jogo muito difícil. Preparámos o jogo como preparamos todos os outros, e eu, se na última partida, após a última partida, referi que aquela não era a nossa cara, no final do primeiro tempo principalmente, aquele primeiro tempo não era a nossa cara. Hoje

0: Tenho que dizer que esta é a nossa cara. E eu disse isso já aos jogadores. Este é o nosso Botafogo e isto é o que nós queremos.
1: O treinador também destacou a atuação de Arthur Cabral, autor de 3 gols no jogo.
0: E depois, quando nós temos um jogador que como o Cabral, que tem estas características, e quando está numa noite ou numa tarde inspirada, que engata, para nós é importante, obviamente, nós sabemos que queremos sempre situações de golo ou oportunidades para. Portanto, estou feliz pelo Cabral, mas já lhe disse que ele pode e deve e vai fazer mais golos. Eu acho que nós temos 12 jogos desde que chegamos, o Cabral tem 6.

7 golos, creio eu. Portanto, tenho que fazer mais golos. Eu disse aqui já na primeira qual ia fazermos golos connosco. E estou satisfeito, estou muito satisfeito pelo Huguinho, que foi brasileiro, Setúbal. Do Huguinho, depois do adversário, foi o melhor. Também tenho que referir, estou satisfeito com o Barbosa. Eu já referi isto, o Barbosa é um dos nossos e está aí cravado nas paredes todas, porque ele contribuiu para os últimos

0: títulos do Botafogo, para as últimas conquistas e até o último dia que sagrado este escudo, como honrou hoje.
1: Miro Barbosa, que fez jogo no campo com a camisa do Botafogo, tendo em vista transferindo os funcionários da do clube.
2: Eu, Palmeiras, ainda tenho os pelotões sul-americanos. Falaré tudo o que foi a escola do Palmeiras e demais quando estive lá, quando fiz a minha apresentação lá. Sim, falei, obviamente, porque eu estou saindo do clube, falei com seus colegas lá. O clube precisa de dinheiro, o clube precisava pagar o salário dos jogadores. Ligaram para mim falando que eu tinha que ir embora, porque a realidade é que a minha renovação no clube estava parada. Porque eu pedi a segurança de que eu não queria ser vendido quando eu saí, quando eu renovar, desculpa. Eu queria ter a certeza que não ia ser vendido, como aconteceu com outros jogadores. Eu queria ter certeza que o clube também ia ter um projeto ganhador, porque ficar aqui, na realidade, se trata de um rebaixamento ou para não ganhar nada, eu sou um jogador que gosta de ganhar. Então, o clube não conseguiu me dar essas duas coisas que eu pedi, e por isso a renovação estava travada. E como a renovação estava travada, o clube decidiu que eu melhore na minha venda.
1: Pelo lado do Corinthians, o treinador Fernando Diniz falou sobre a relação com o Yuri Alberto, que deu entrevista dizendo que pode estar de saída do clube paulista.
3: É um jogador que eu sempre gostei e admirei muito. Então, na minha relação pessoal com ele, é uma relação que ele já tinha falado desse desejo, tinha falado para ele que eu achava. É uma coisa de ele ficar aqui e ficar com a mesma vontade que ele ficou esses 4, 5 anos que ele está aqui, porque ele é um jogador muito importante e vai continuar sendo importante para o time.
1: O Corinthians volta a campo na quinta-feira para enfrentar o Peñarol no Uruguai pela Libertadores. Já o Botafogo encara o Independente Petroleiro na Bolívia pela Copa Sul-Americana na quarta-feira. Forte abraço!
4: Valeu, forte abraço, Rafinha. Belíssima vitória do Botafogo para dar um ânimo para a moçada que está com grandes problemas fora do campo, né, Brenda?
5: Muita coisa, Bruno. De fato, uma vitória para colocar, para trazer moral de volta para essa equipe do Botafogo, que tem vivido muita instabilidade, né? Não só fora de campo, mas dentro de campo também. Uma equipe que oscila muito, mas contra o Corinthians foi muito dominante. É um jogo em que, de fato, conseguiu dominar todas as ações do jogo. Na segunda etapa, conseguiu imprimir o mesmo ritmo, né? Tinha até um receio, né, de que o Botafogo, no segundo tempo, relaxasse e acabasse entregando o resultado. Enfim, como aconteceu com o Remo, que acabou tomando a virada ali no segundo tempo de jogo. Mas enfim, um Botafogo que de fato conseguiu se mostrar muito efetivo dentro de campo contra o Corinthians. Vamos ver se de fato vai conseguir manter aí essa sequência, porque as coisas não estão muito boas no Botafogo, né? Falando também um pouquinho sobre essa saída do Barbosa, né? Ele que largou o verbo, falou, né, que, enfim, o Botafogo que falou com o staff do jogador que ele deveria sair pelos problemas financeiros do clube. Então, de fato, acredito que tenha ficado ali um clima um pouco ruim, né, entre clube e jogador, mas enfim, agora é bola pra frente, tanto pro Botafogo quanto pro Barbosa. Barbosa que vai pro Palmeiras, né, que seja também um momento bom na carreira desse jogador, que de fato fez o seu nome, escreveu o seu nome na história do Botafogo, e agora vai alçar outros voos, mas que o Botafogo, como clube, consiga aí uma estabilidade.

0: um pouco maior, não só no Campeonato Brasileiro, mas na Sula também.
1: Tá certo. Vamos ao Museu do Amanhã. O Tchelote está falando. É uma pergunta sobre a...
2: Lo que la evaluación de todo el año ha sido solo la parte física, hemos siempre hablado de eso, era solo para animar, solo un tema físico. Los últimos juegos jugó con continuidad, puede ser que él tenga posibilidad de mejorar su condición física en este periodo hasta el primer juego de la Copa, él tiene esa oportunidad, pero pensamos que aparte de eso, la experiencia, este tipo de competición, el cariño que tiene un grupo, puede crear también un ambiente mejor en el grupo y ayudar o equipo a sacarlo mejor.
3: Pedro.
4: Michelotti, aquí un poquito a su derecha, Pedro Ivo, da ESPN, ¿todo bien? Pasado el debate si Neymar iría o no para la Copa y él va... vai se colocar também no debate se ele vai jogar. Me chama a atenção que na primeira resposta que se dá ao Carlos Gil, você fala que tem que estar preparado para jogar, para não jogar, para estar em campo, para não estar em campo. Você comentou com a gente lá em março que já tinha um time ideal na cabeça, se não tivesse problema. O Neymar, ele está nesse time ideal hoje para você?
2: Eu quero ser claro, limpo, honesto. Ele vai jogar, se merece jogar. Aí temos treino. E o gramado do treino va a decidir chi va a giocare. Io tengo una idea di chi può essere l'equipo titolare in questo momento, ma poi tengo che vedere come la gente si entrena, come il giocatore sta preparato, se ha buona condizione fisica e mentale per poter essere l'equipo titolare. Ripeto, Neymar tiene il mismo papel che hanno gli altri giocatori, di apportare. Porque yo acho que es importante no fixar toda la expectativa sobre un jugador. Yo acho que tenemos una responsabilidad común como equipo y cada uno tiene que aportar y meter las propias calidades solo para una cosa, ayudar a la selección a ganar la Copa del Mundo. Yo no pido otra cosa. Não quero estar solo para ajudar o equipe a ganhar os jogos.
1: Tá certo.
0: Mister, aqui na frente, Monique Danello, TNT Esportes. Vou sair um pouquinho do tema Neymar, porque...
1: Um pouquinho da coletiva do Carlo Ancelotti. Claro que as primeiras perguntas, Brenda, seriam em torno do Neymar. E assim deve ser durante o período da Copa, até o Brasil estrear essas dúvidas agora. Primeiro, se ele estaria na Copa. Agora, se fisicamente ele vai ter... a oportunidade de começar como titular e começar como reserva. Isso o Ancelotti vai ter que aturar até lá, né, Brenda?
0: Ah, com certeza, Bruno. E eu acho que vai ser uma novela, tanto antes da Copa como depois da Copa. Eu acho que o assunto Neymar vai render muito ainda, né? Assim como tem rendido até o momento. Eu acho que, se eu não for exagerar, essa expectativa sobre o Neymar ser convocado ou não permeou muito mais as discussões do que propriamente a convocação em si do Carlo Ancelotti, né? Então, acho que, de fato, até o Brasil estrear, essa vai ser a grande dúvida, né? Se o Neymar vai ser um jogador que vai começar iniciando as partidas ou se vai ser um cara que vai entrar ali no segundo tempo para, de repente, tentar decidir alguma coisa, né? Enfim, vamos torcer para que ele esteja bem fisicamente, acho que ele vai ajudar, mas... iniciar os jogos, eu acredito que não, Bruno. Ou, de repente, o primeiro jogo da Copa, né? A estreia do Brasil, de repente, com ele titular, com a camisa 10. Enfim, vamos ver, né? Cenas dos próximos capítulos, mas que o Ancelotti não vai conseguir fugir, né? Desse assunto, Neymar, eu acho que não vai estar dando, não.
1: Vai realmente ficar bastante difícil. O Campeonato Brasileiro da 16ª rodada, além do Botafogo, a vitória do Botafogo 3-1 para cima do Corinthians, tivemos o Atlético Mineiro vencendo o Mirassol 3-1, o Internacional goleando o Vasco 4-1, Fluminense vencendo no Maracanã o São Paulo por 2-1, Palmeiras e Cruzeiro empataram em 1-1. Na Neoquímica Arena, o Santos passou vergonha, perdeu para o Curitiba 3-0. O Bahia empatou com o Grêmio. O Rogério Ceni está numa corda bamba danada. Rapidamente, Brenda, o Rogério Ceni está numa corda bamba lá no Bahia, hein?
0: Ô, Bruno, e o Bahia vive o pior momento depois ali da entrada do Grupo City. Eu acho que vive muita instabilidade. O Rogério Ceni, de fato, é um treinador que... desde um tempo já, né, é contestado por alguns torcedores não

0: gosta muito da filosofia de jogo do Rogério Ceni, mas eu acho que agora está chegando no momento em que vai ficar um pouco insustentável para a diretoria segurar o treinador se ele não começar a conquistar alguns resultados positivos com o esquadrão.
1: Tá certo. 2-0, o Bragantino venceu Vitória. O Remo bateu a Chapecoense fora de casa, 3-2. Atlético Paranaense e Flamengo empataram em 1. Brenda, forte abraço, até a próxima. Obrigado, hein, Brenda?
0: Valeu, Bruno.
1: Valeu, então. Para nossa técnica, vou encerrar com o gol nacional. É, meu amigo, vamos encerrar o programa de hoje com o terceiro gol do Botafogo sobre o Corinthians, narrado por André Luiz Mendes. Programa No Mundo da Bola fica por aqui. Vem aí o repórter nacional com as últimas notícias no Brasil e no mundo. Uma ótima noite para você. Tchau, tchau, Brasil!
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1: Bola bem esticada agora pro jogador que é o Yuri Alberto. Brincou com a bola, ele bola tudo, acabou o campo para ele. A bola vai direto para ali no fundo. É tiro de meta pro Fogão, Botafogo firme na balada. A bola do Dudu, olha a bola, Vijava de primeira, Cauã vai fazer, parou, olhou ele de novo. Gol! Dele, dele, dele, o dono do jogo! O dono do jogo, sabe quem? Vai pedir música logo mais, galera. Beleza, Fogão. Beleza, Fogão. A bola espirrou na briga, na luta do Cauã Toledo. Ele veio com aquela categoria que ele é habitual. Que tapa lindo que ele deu na gaveta do estufando o barbante do Coringão, galera. Estufando o barbante do Coringão. Te balançando no tapetinho, galera. Beleza, Coringão. Beleza, Botafogo. Beleza, Fogão. Beleza. Estufa a rede. Ele mesmo. Aos 24 minutos do meio. Quase tripla dele. A trick dele. O VAR tá de olho, olho. Mas o placar também tá de olho. Ele vai lá e assina. Fogão 3-3 do Arthur Cabral.
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5: Seis e meia no horário de Brasília. 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
6: Olá, uma ótima noite para você sintonizado nas emissoras da Rádio Nacional em Brasília, São Paulo, Rio de Janeiro, Amazônia, Alto Solimões, São Luís e Recife. E para você que nos acompanha em todo o Brasil junto às emissoras parceiras da nossa Rede Nacional de Comunicação Pública. Eu sou Juliana Batista e você ouve a partir de agora as principais notícias desta segunda, dia 18 de maio de 2026. Dada a largada para a Copa do Mundo no Brasil, técnico Ancelotti convoca os 26 jogadores para a Copa do Canadá, Estados Unidos e México. Neymar está na lista. E mais.
5: Brasil amplia a capacidade de pesquisa em saúde, energia, agricultura e outros setores estratégicos.
7: Investigação da Polícia Federal sobre as fraudes do Banco Master completa 6 meses, revelando uma teia que envolve a família Vorcaro, políticos, servidores públicos e facções criminosas.
8: Governo eleva a previsão de inflação para 4,5% este ano e atinge teto da meta. Revisão reflete impactos da alta do petróleo por causa da guerra no Oriente Médio.
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6: 6 horas 31 minutos e vamos do dia. Saiu a lista de convocados da seleção brasileira para a Copa do Mundo deste ano e vai ter Neymar. O técnico Carlo Ancelotti anunciou os 26 jogadores que vão vestir a amarelinha rumo ao tão sonhado Hexa. Será? Vamos saber todos os nomes com o André Luiz Mendes, da nossa equipe de esportes, que está ao vivo. Boa noite, André.
9: Boa noite, Juliano. Um abraço para você e para os amigos ligados aqui no jornalismo da EBC. Olha, o técnico Carlo Ancelotti, que está de contrato renovado até 2030, ou seja, vai dirigir a Copa do Mundo agora e também já para 2030 dirige o Brasil, caso não aconteça nada, na Copa do Mundo

0: de 2030. Ele hoje deu pontapé oficial. A partir de agora, para nós brasileiros, a Copa do Mundo já começou. E nem mesmo a maior novidade da Copa do Mundo nesta convocação conseguiu superar a expectativa. Até porque a novidade foi o goleiro Everton do Grêmio, que entrou no lugar do Bento, que não anda muito bem. Mas a expectativa era Neymar, claro, e ele foi convocado. Ele vai se juntar a um seleto grupo, vai ser o nono jogador brasileiro a disputar 4 Copas do Mundo. Estará ao lado de Castilho, de Djalma Santos, Nilton Santos, Pelé, Emerson Leão, Cafu, Ronaldo e o Thiago Silva, jogador que também foi chamado para a seleção brasileira. Vamos à lista: goleiros Alisson do Liverpool da Inglaterra, Ederson do Fenerbahçe da Turquia e o Everton do Grêmio. Os defensores: Alexandro do Flamengo, Bremer da Juventus, Danilo do Flamengo, Douglas Santos do Zenit, Gabriel Magalhães do Arsenal, Ibanhas do Al-Ahli, Léo Pereira do Flamengo, Marquinhos do Paris Saint-Germain e Wesley da Roma. Para o meio-campo, teremos Bruno Guimarães, do Newcastle, da Inglaterra, Casemiro, do Manchester United, também da Inglaterra, Danilo, do Botafogo, Fabinho, do Al-Ittihad, da Arábia Saudita, e Lucas Paquetá, do Flamengo. Para o ataque, Endrick, do Lyon, que é jogador do Real Madrid, Gabriel Martinelli, Arsenal, Igor Thiago, jogador do Brentford, da Inglaterra, Luiz Henrique, do Zenit, Teus Cunha, Manchester United, Neymar, Santos, Rafinha, do Barcelona. Outra novidade, Rayan, o jovem que veio do Vasco da Gama, joga no Bournemouth, e o atacante do Real Madrid. Técnico da seleção lamentou que não seria a melhor seleção, afinal de contas, ele perdeu o Estevão, perdeu o outros jogadores importantes, né, nessa remada, nessa subida. Militão está fora, foi cortado, enfim. Ele deve estar lamentando mais ou menos a ausência de jogadores que, na opinião dele, são jogadores importantes. Rodrigo, do Real Madrid, era um jogador que estava mais ou menos dentro do foco. Desses 55 jogadores, ele vai poder alterar a seleção brasileira até o próximo dia 24, apenas informando a FIFA. No dia 24 deste mês, ou dia 11 de junho, ele, se tiver alteração, terá que informar a FIFA oficialmente o porquê da alteração. E 24 horas antes de cada partida da seleção brasileira em que o jogador for cortado, ele tem até esse tempo para informar a FIFA o motivo com o laudo médico, e a FIFA terá um grupo de médicos para avaliar a situação e a contusão real do jogador que foi cortado da seleção brasileira para que ele possa ser substituído. Na realidade, o Brasil agora tem pela frente, dia 25, Granja Comari se apresenta, 2 amistosos antes da Copa do Mundo. Dia 31 de maio contra o Panamá no Maracanã e no dia 6 de junho já nos Estados Unidos, em Cleveland, contra a equipe do Egito. 7 dias depois, o Brasil estreia na Copa do Mundo, vai jogar no dia 13 de junho em New Jersey contra o Marrocos. Depois, no dia 19 do mesmo mês, pega em Filadélfia o Haiti e fecha sua participação aí na primeira fase diante da Escócia em Miami, também nos Estados Unidos. Da equipe de esportes da Rádio Nacional, André Luiz Mendes.
1: Muito obrigada, André Luiz Mendes, falando conosco ao vivo. Agora é só esperar e torcer pelo Brasil nesta Copa do Mundo, 6h35. Vamos mudar de assunto para falar de investimentos em inovação científica. O Centro Nacional de Pesquisa em Energia e Materiais, que fica em Campinas, no interior de São Paulo, ganhou 4 novas linhas do acelerador de partículas Sirius. Com isso, o Superlaboratório Nacional vai ampliar a área de pesquisa em áreas estratégicas como saúde, energia, agricultura, clima, nanotecnologia e novos materiais. A reportagem é de Sayonara Moreno.
2: O Brasil tem parceria com qualquer país que queira explorar as terras raras nacionais, desde que dentro do nosso território. É o que voltou a dizer nesta segunda-feira o presidente Lula.
3: A gente vai ter que contar com a inteligência e a ciência para a gente dar um salto de qualidade. Nós não temos veto a ninguém. Aqui pode vir chinês, alemão, francês, pode vir quem quiser, desde que tenha consciência de que o Brasil não abre mão da sua soberania. Para dizer os minérios críticos são nossos, as terras raras são nossas e a gente quer explorar aqui dentro.
2: Lula citou os minerais críticos e as terras raras durante a cerimônia de inauguração de 4 novas linhas de luz síncroton do acelerador de partículas Sirius, que fica no Centro Nacional de Pesquisa em Energia e Materiais, em Campinas, interior de São Paulo. Apesar do nome complexo, essas linhas de luz são um tipo de radiação eletromagnética em raio-x muito potente, capazes de revelar características da estrutura molecular e atômica de uma matéria.

0: dependiam de laboratórios estrangeiros para realizar estudos avançados em materiais, proteínas, vírus e tecnologias estratégicas, o que atrasava pesquisas e limitava profundamente a capacidade do Brasil de produzir conhecimento em áreas fundamentais.
1: O acelerador de partículas Sirius tem 68 quadrados e atua como um supermicroscópio. Essa máquina, segundo a ministra, é a maior e mais complexa infraestrutura científica já construída no Brasil. E uma das mais avançadas.
2: E o presidente Lula também participou de uma visita à refinaria em São Paulo, onde a Petrobras anunciou investimentos que superam 30 bilhões de reais até 2030, somente no estado. Nesse evento, Lula falou sobre os efeitos da guerra nos combustíveis aqui no Brasil e anúncio de expansão nacional. As Leandro Calisto.
3: Presidente Lula disse nessa segunda-feira que o governo federal medidas para subsidiar o preço da gasolina e também do diesel, para que a alta dos combustíveis não seja sentida pelo consumidor final. Segundo Lula, com a guerra no Irã, a Petrobras tem utilizado parte do lucro de exportação com essa finalidade.
4: A Petrobras está ganhando mais dinheiro do petróleo porque o petróleo é do Irã. Então, esse dinheiro a mais está ganhando as empresas também. Nós estamos posto da exportação do petróleo para que a gente possa subsidiar o preço do diesel, o preço da gasolina, para não sobrar no bolso do povo brasileiro, para não sobrar no motorista de caminhão. Para o seu barulho motorista de carro.
3: A declaração do presidente Lula foi feita durante visita à refinaria de Paulínia, no interior de São Paulo. Durante o evento, a Petrobras anunciou investimentos de 37 bilhões de reais até 2030. Os recursos serão utilizados em refinação e energia solar. Parte de cerca de 6 será aplicada à maior refinaria, que é mais de 30% do país. A presidente da Petrobras, Magna Chambriard, anunciou um planejamento ousado. Ela afirmou que a empresa trabalha para alcançar autossuficiência na produção de diesel até 2030 no país.
5: A Petrobras é responsável por um aumento de 5% do território. Temos no nosso plano de 6,30 e 85. E no âmbito da discussão de segurança do nosso país, nós nos perguntamos por que não 100%. E aí nos comprometemos com o presidente a sermos autossuficientes em diesel até 2030 neste país.
3: Com os investimentos da refinaria de Paulínia, a Petrobras estima gerar cerca de 40 mil novos postos de trabalho. Da Rádio Nacional em São Paulo, Leandro Calisto.
2: E os impactos da alta do petróleo causados pela guerra no Oriente Médio fizeram com que o Ministério da Fazenda alterasse a previsão de inflação para este ano e a revisão prevê aumento de preços. Vamos ter os detalhes com o Sam Elgauri. Boa noite, Sam, explica para a gente.
6: Boa noite, Juliana. Boa noite, ouvintes. Olha, Juliana, o Ministério da Fazenda elevou de 3,7 para 4,5 a projeção de inflação para este ano, de uma estimativa oficial ao teto da meta definida pelo próprio governo. A revisão nesta segunda-feira, reflete, segundo a pasta, os impactos da guerra no Oriente Médio, que fez o preço do petróleo passar dos 110 dólares por barril. O subsecretário de macroeconômica, Rafael Leão, detalhou os reflexos da alta que afastaram a previsão da inflação deste ano do centro da meta, que é de 3%.
7: Até o início do conflito, nós víamos observando uma inflação que apontava para uma convergência ao centro da meta, que a partir de março começou a mudar. Nos preços que passou na consumos industriais, parte dos custos de transportes também foram afetados e que tem possíveis de também na cadeia, inclusive de alimentos, né, que é outro vetor de pressão inflacionária.
6: Juliana, apesar do cenário, a estimativa da economia

0: foi mantida em 2,3%, medido pelo PIB, o Produto Interno Bruto. Vale destacar que as previsões do governo mais otimistas do mercado financeiro para inflação 5%, crescimento econômico 10%.
1: Osama, nesse cenário de inflação um pouco mais alta, manutenção do PIB, como é que fica a arrecadação do governo federal?
0: Olha, se por um lado o petróleo empurra a inflação para cima, por outro, o caixa aí da União. A expectativa é de um ganho extra de R$8,5 bilhões por mês. O subsecretário, na verdade, de Política Fiscal do Ministério da Fazenda, Rodrigo Toneto, explicou a importância desse dinheiro a mais.
2: Entendemos que as famílias brasileiras não precisam ser vítimas do conflito, uma vez que o Brasil, felizmente, tem condições de absorver parte desse choque com parte das receitas extraordinárias do aumento do preço do petróleo. Essa é uma sorte, de fato, do Brasil frente a outros países. Então, acho que é a fortaleza do Brasil que nos permite chegar num momento de um choque e absorver esse choque de um jeito que não seja transferindo custo para as famílias, que nada tem a ver com os bombardeios no Irã.
0: Do governo, o dinheiro, dividendos, imposto de renda de pessoa jurídica, tributação social sobre lucro líquido e imposto de expor ligados aí ao setor do petróleo. Juliana.
1: Obrigado, Osama Elgauri. 6h40, hora certa no horário de Brasília. Vai ouvir daqui a pouco.
3: Museu Nacional recupera negativos fotográficos raros perdidos no incêndio de 2018.
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1: Vamos ouvir do João Barbosa sobre o Museu Nacional, mas antes, espaço notícias internacionais. Irã responde à proposta dos Estados Unidos para encerrar o conflito médio. No Caribe, aumentam as tensões entre Cuba e o governo americano. Vamos ao nosso Giro Internacional de Notícias com César Reiser, da TV Brasil.
5: No Oriente Médio, entregou aos Estados Unidos uma nova Irã para tentar a guerra na região Irã. O que em versão ao Oz não revés do possível. Entre as vezes, Irã, em definitivo, a retirada das econômicas e a reabertura de Hormuz, rota para o transporte de petróleo. Em novos ataques israelenses do Líbano, provocaram grãs de fumaça e ambulâncias da região. A escalada da violência antes foram as ruas do Iêmen em apoio ao Líbano, ao Irã e à causa palestina. Organizações internacionais também denunciaram o aumento das execuções e da repressão a dissidentes dentro do Irã desde o início da guerra. A crise entre Cuba e Estados Unidos ganhou um novo capítulo. O presidente cubano Miguel Díaz-Canel disse que uma possível ação militar americana contra a ilha poderia provocar sangue e ter consequências incalculáveis para a região. A declaração foi feita depois que o site americano Axios publicou uma reportagem que Cuba teria comprado mais de 300 drones militares da Rússia e do Irã. Segundo a reportagem, o armamento poderia ser usado contra alvos dos Estados Unidos. O governo cubano negou e disse que Washington está buscando um pretexto para justificar possível intervenção militar. A tensão entre os dois países aumentou ainda mais depois da expectativa de que o ex-líder Raul Castro possa ser formalmente acusado pela justiça americana por um episódio ocorrido em 1996.
6: Informações da agência Reuters da TV Brasil, em Brasília, César Reiser.
1: Voltando aqui às notícias do Brasil, um passageiro chileno foi preso e está sob investigação da Polícia Federal após ofensas de teor racista e homofóbico funcionário durante o Internacional. Gésio Passos está aqui com os detalhes para a gente. Boa noite, Gésio.
7: Boa noite, Juliana. Boa noite, ouvintes. É isso, Juliana. A Polícia Federal prendeu na última sexta-feira um cidadão chileno, acusado, como você disse, de injúria racial e homofobia contra um comissário de bordo em voo internacional entre Guarulhos e Frankfurt, na Alemanha. A Polícia Federal informou que o passageiro tentou abrir a porta do avião durante o voo e, após ser contido, proferiu ofensas de cunho racial e homofóbico contra a tripulação. O voo ocorreu no último dia 10 de maio. Em vídeo que circula na internet, o chileno aparece ofendendo um funcionário da Latam, enquanto outros comissários pedem para que ele se sente. O passageiro afirma ter problemas com pessoas homossexuais e negras, reclama do cheiro dos negros e de brasileiros, chama um dos funcionários de macaco e passa a imitar o animal. Após o ocorrido, as vítimas denunciaram o passageiro à Polícia Federal. O homem foi preso preventivamente e é alvo de investigação. Em nota, a Latam informou que colabora com a investigação e repudia qualquer prática discriminatória e violenta, inclusive crimes de racismo, xenofobia e homofobia. A companhia ainda afirmou que presta acolhimento psicológico e suporte jurídico ao funcionário que foi vítima dessa violência. A ANAC, a Agência Nacional da Aviação Civil, considerou inadmissível as atitudes discriminatórias e agressivas dirigidas à tripulação, especialmente em ambiente operacional, onde a segurança, o respeito mútuo e a integridade física e emocional de passageiros devem ser preservados. A agência ainda comunicou que a partir do dia 14 de setembro, Juliana, as regras envolvendo passageiros indisciplinados no Brasil serão mais duras e casos como o do chileno poderão ser enquadrados na categoria gravíssima, com aplicação de multa de R$ 17.500 e inclusão na lista de impedimento de embarque. Com você, Juliana.
1: Perfeito, Gésio. Fica aqui também o nosso repúdio a essas atitudes lamentáveis e criminosas desse passageiro contra esse comissário de bordo da Latam. 6h49. Começou hoje e vai até 24 de maio, a 13ª Semana Nacional de Educação Financeira. O tema desta edição é Construindo um Futuro com Longevidade e Prosperidade. O objetivo da medida, segundo o governo federal, é ajudar as famílias a tomar decisões financeiras sólidas e estáveis a longo prazo. Osama El Ghauri está de volta com as informações. É com você, Osama.
0: Vamos lá, Juliana. Olha, esse objetivo aí do governo, ele está de olho no despreparo, no desconhecimento das famílias em geral. O relatório mais recente do Banco Central sobre cidadania financeira, lançado no ano passado, mostra que os adultos bancarizados no Brasil chegaram a 175 milhões no final de 2024, um crescimento aí de 10% em relação a 2020. O número representa 96,4% da população adulta do país. Apesar disso, o estudo mostra que a maioria das pessoas não sabe lidar com as finanças. Pelo estudo, o desconhecimento, por exemplo, sobre juros simples é alto, com 87% das pessoas errando cálculos, seguido aí de juros compostos, 53%, e diversificação de risco, 42%. O consultor financeiro Rogério Olegário diz que as famílias, em geral, fazem a gestão intuitiva do dinheiro.
8: É muito comum eu ouvir frases assim: eu recebo 10, gasto 5, e aí eu pergunto: o que você faz com a sobra? Eu gasto. E isso mostra que muitas vezes aquilo que não é obrigação imediata, obrigatória, não é tratado como despesa. O dinheiro acaba sendo consumido por completo, sem que haja reservas, sem que as pessoas planejem investimentos, nem nada. Falta gestão financeira clara, com definição antecipada sobre o que fazer com o dinheiro antes mesmo de recebê-lo.
0: Outra dificuldade é reconhecer bons investimentos.
8: Se as pessoas soubessem reconhecer bons investimentos, nós não teríamos no nosso mercado poupança, títulos de capitalização, consórcios e aquela quantidade enorme de fundos nos bancos que rendem menos do que a taxa básica de juros do país. Então falta educação financeira, falta conhecimento também em relação às questões sobre investimentos.
0: Segundo o Olegário, a falta de planejamento e as dívidas não são apenas uma questão matemática e econômica da família. As implicações financeiras e emocionais têm efeitos para a sociedade e desenvolvimento do país. Mas esse é o assunto da nossa próxima matéria da série Educação Financeira. Juliana?
1: Já estou ansiosa, Osama, para ouvir amanhã. É amanhã a próxima?
0: Amanhã.
1: Então, amanhã vamos ouvir essa segunda matéria que, olha, a carapuça serviu um pouco aqui para mim. Vamos que vamos. 6h52. Vamos falar da Operação Compliance Zero da PF, Polícia Federal, que investiga aquela que já é considerada a maior fraude financeira do país envolvendo o Banco Master. Teve início há 6 meses e já acumula 21 prisões temporárias, 116 mandados de busca e apreensão, além do bloqueio de 27 bilhões de reais. Vamos trazer de volta Gésio Passos, ao vivo, que vai relembrar para a gente várias fases dessa investigação. Gésio?
7: Olha, Juliana, as 6 fases já executadas da Operação Compliance Zero até essa segunda-feira indicam, como você disse, a maior fraude do sistema financeiro nacional já registrada, com prejuízo estimado em dezenas de bilhões de dólares. As fraudes revelam uma intricada teia de relações envolvendo o dono do Banco Master, Daniel Vorcaro, com políticos, servidores do Banco Central e da Polícia Federal e facções criminosas. A primeira fase da Compliance Zero ocorreu em 18 de novembro, com a prisão de 7 pessoas, incluindo Daniel Vorcaro. A investigação aponta a fabricação de carteiras de crédito sem lastro financeiro, ou seja, sem garantia real. Neste processo, o BRB, o Banco de Brasília, pertencente ao governo do Distrito Federal, negociava a compra do Banco Master, mas acabou impedido pelo Banco Central antes da operação da PF. O BRB acabou adquirindo parte desses títulos fraudados do Master, o que pode levar ao banco público à falência caso não consiga empréstimos para continuar sua operação. A investigação policial levou ao afastamento do então presidente do BRB, Paulo Henrique Costa, que hoje está preso e negociando uma delação premiada. Vorcaro também tenta acordo com a justiça para esclarecer seus crimes em troca da... Em meio à operação, o Banco Central oficializou a liquidação judicial do conglomerado do Banco Master, incluindo Let's Bank, Will Bank e Banco Pleno. Até o momento, o Fundo Garantidor de Crédito, Juliana, gastou 49 bilhões de reais para ressarcir parte dos clientes do Master.
1: Gésio, vamos lembrar que outros alvos importantes também surgiram em novas fases da operação realizadas este ano, não é?
7: Isso, Juliana. As outras fases, realizadas em janeiro, março, abril e maio, revelaram a complexa rede de influência do Master. Entre os envolvidos estão o pastor da Igreja Lagoinha, Fabiano Zettel, que é cunhado de Vorcaro, o empresário Nelson Tanuri, o ex-gestor do Fundo REAG de Investimento, João Carlos Mansur. A polícia investiga ainda as relações desse fundo com o crime organizado. Com a quebra de sigilo de Vorcaro, ainda foi detectado que o banqueiro tinha uma milícia particular para intimidação e coação de desafetos, chefiada por Luiz Felipe Machado, conhecido como Sicário, que tirou a própria vida na carceragem da PF em Belo Horizonte, de acordo com a conclusão do inquérito da corporação. A Compliance Zero revelou ainda relações do senador Ciro Nogueira, do PP do Piauí, com a família Vorcaro. Ele é suspeito de atuar em pró de interesses do banqueiro no parlamento, recebendo uma mesada de 300 a 500 mil reais mensais, além de outras vantagens. A última fase da operação, realizada em 14 de maio, na semana passada, prendeu mais 6 pessoas preventivamente, entre elas o pai do banqueiro, Henrique Vorcaro, após a revelação de que ele seguia no gerenciamento da milícia que atacava os opositores do esquema. E na última semana, Juliana, novas revelações do site Intercept Brasil revelaram a relação de Daniel Vorcaro com o senador e pré-candidato à presidência da República, Flávio Bolsonaro, que em áudios cobrava do banqueiro o repasse de mais de 130 milhões de reais, alegando que os recursos eram para a realização do filme sobre o ex-presidente Jair Bolsonaro. Com você.
1: Muito obrigada, Gésio Passos. Até amanhã, 6h56. Parte importante da memória científica e cultural retornou ao acervo do Museu Nacional. O conjunto reúne negativos fotográficos e uma lanterna de projeção utilizados pelo antropólogo Edgar Roquette Pinto. Vamos conferir com João Barbosa.
3: O Museu Nacional recuperou um conjunto raro de 8 negativos fotográficos em vidro e uma lanterna slide utilizados pelo pai da radiodifusão brasileira, Edgar Roquette Pinto. Os itens estavam preservados sob a guarda da Fundação Biblioteca Nacional há mais de um século e agora passam a integrar a coleção da Seção de Memória e Arquivo, a CMEAR, do Museu Nacional. Tratam-se de chapas fotográficas antigas que funcionavam como molde inicial para a geração de fotografias positivas em papel. As imagens, expostas em uma conferência na Biblioteca Nacional em 1913, retratam culturas indígenas, elementos da natureza e exemplares associados à pesquisa científica. O historiador Gustavo Alves Cardoso Moreira e a conservadora restauradora Ana Luísa Castro do Amaral, chefe do Laboratório Central de Conservação e Restauro da UFRJ, analisaram as imagens. O processo envolveu associações entre os negativos preservados da Biblioteca Nacional, a coleção histórica de pranchas fotográficas e os registros

0: registros documentais da antiga coleção de negativos em vidro do Museu Nacional, perdido no incêndio de 2018. O diretor do Museu Nacional, Ronaldo Fernandes, afirma que a colaboração entre as instituições é fundamental para a preservação histórico-cultural do país.
1: A verdadeira alma do Museu Nacional está na memória, nas ideias. Por isso, receber de volta esses negativos de 1913, que a Biblioteca Nacional guardou com tanto cuidado por anos, é como encaixar uma peça fundamental do nosso mosaico de artefatos, memórias e ideias. E o mais importante disso tudo é que garante que as próximas gerações conheçam o nosso passado para poderem olhar para o futuro.
0: A restituição desses registros visuais significa um marco simbólico para o museu, ao permitir o reencontro com documentos históricos insubstituíveis que preservam aspectos singulares da ciência, da cultura e das práticas institucionais de sua trajetória. Com informações da Agência Brasil e sob supervisão de Fábio Cardoso, da Rádio Nacional do Rio de Janeiro, João Barbosa.
2: 6:59, o repórter Nacional de hoje fica por aqui, atrás de Paulo Meirelles. A gente volta amanhã, tenha uma ótima noite. Tchau!
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4: Em Brasília, 19 horas.
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4: Boa noite para você que nos acompanha em todo o país. Segunda-feira, 18 de maio de 2026. Vamos ao destaque do dia, ciência e tecnologia. Em São Paulo, o presidente Lula anuncia novos investimentos no Cirus, que funciona como um super microscópio de alta precisão. Será ampliada a capacidade brasileira de pesquisa em áreas estratégicas como saúde, energia e novos materiais.
5: Qualquer quantidade de milhões que nós colocarmos é muito pequeno diante da quantidade de milhões que isso aqui vai render para o futuro da sociedade brasileira.
4: E ainda, a Petrobras anuncia 37 bilhões para São Paulo até 2030. O investimento vai gerar cerca de 38 mil postos de trabalho diretos e indiretos. Além do refino, os recursos serão aplicados também em gás natural, energia renovável e na expansão do Porto de Santos. Pablo Mundim.
6: Projetos que aumentam a soberania e diminuem a dependência do país de crises externas.
7: Novidades sobre o novo Desenrola Brasil.
4: Ministério da Fazenda lança calculadora que permite simular valores para pagamento da dívida com...

0: melhores condições.
1: E a partir de 10 mil agências, pc.com.br, canal Gov é aberto.
0: Em expulsão de
1: petroação da processamentos como refinaria.
0: A transição é apostar mais limpa.
1: A Petrobras anunciou hoje um pacote de investimentos de 37 bilhões de reais no estado de São Paulo.
0: O presidente Lula esteve no evento na refinaria de Paulínia, que terá sua capacidade ampliada.
2: A refinaria de Paulínia, no interior de São Paulo, é a maior da Petrobras. Sozinha, a Replan abastece 30% do território brasileiro e seu faturamento representa cerca de 1% do produto interno bruto do país. Estrutura que deve crescer ainda mais com o pacote bilionário anunciado pelo presidente Lula. Até 2030, a Petrobras vai investir 37 bilhões de reais no estado de São Paulo. Do total, 17 bilhões serão destinados ao setor de refino. Na Replan, 6 bilhões de reais em novos projetos. Com isso, a refinaria será capaz de processar 460 mil barris de petróleo por dia, 5% a mais do que a capacidade atual. Segundo a presidente da Petrobras, Magda Chambrian, os investimentos estão alinhados com a meta de buscar a autossuficiência na produção de diesel.
3: A Petrobras é responsável pelo abastecimento de 75% do diesel do território nacional. Temos projetos para chegar a 85%. E no âmbito dessa discussão de segurança energética do nosso país, nós nos perguntamos por que não 100%. E aí nos comprometemos com o presidente Lula a sermos autossuficientes em diesel até 2030 neste país.
2: O plano da estatal vai além do refino. Outros 9 bilhões já serão destinados à exploração e produção de petróleo, com foco no pré-sal da Bacia de Santos. Também estão previstos investimentos em gás natural, energia renovável e na infraestrutura logística de Santos. Projetam a subdiminuência do país externo. Forçou o
4: Petrobras é uma coisa muito importante. É fazer a Petrobras voltar a ser motivo de orgulho. Sabe o que é motivo de orgulho? É que a gente fazer tudo o que for necessário para que esse país seja soberano na prospecção e no refino de biocombustível e de combustível de gasolina e de óleo diesel, de nafta, tudo que a gente puder produzir.
2: Com os investimentos, a Replan deve aumentar a produção de diesel S10, mais puro e menos poluente, e passará a produzir combustível de aviação, o SAF. Os investimentos anunciados para o São Paulo devem gerar 38 mil empregos diretos e indiretos. De Paulínia, São Paulo, Pablo Mundim.
1: Considerado a maior infraestrutura científica do Brasil, o acelerador de partículas Sirius, instalado em Campinas, São Paulo, entrou numa nova fase.
0: Com a inauguração de mais 4 estações, o Sirius amplia a pesquisa e desenvolvimento de novas tecnologias estratégicas para o país.
1: Também foi lançada a pedra mental do Polo, que vai desenvolver tecnologias para o Sistema Único de Saúde.
5: O Sirius, em Campinas, funciona como um gigantesco microscópio de visão. O equipamento possui uma das mais avançadas fontes de luz sincrotron do mundo e consegue analisar diferentes materiais em escala atômica. As primeiras linhas de pesquisa começaram a operar em 2019. Hoje foram inauguradas mais 4 estações. As novas linhas ampliam a capacidade de pesquisas estratégicas, como de novos medicamentos, telecomunicações, análise de materiais como terras raras e micros e desenvolvimento de condutores. As 4 linhas receberam investimento total de 230 milhões de reais, sendo 30 milhões do extra da ciência, tecnologia e inovação.
6: Estamos construindo autonomia científica industrial no mundo.
5: O presidente Lula também visitou o canteiro de obras do Orion, que será o primeiro laboratório de biossegurança máxima voltado ao estudo de patógenos de alta periculosidade. Durante o evento, também foi lançada a pedra tal do primeiro programa de inovação em saúde, aumento de para o Pico de Saúde, o subsaudiano Massuda, de importância do polo do país.
6: Estamos falando de infraestrutura voltada para a produção de diagnósticos, terapias, insumos farmacêuticos ativos, as IFAs, que o Brasil e o mundo é tão dependente.
5: O presidente Lula ressaltou a importância dos investimentos em ciência e tecnologia.
4: Qualquer quantidade de milhões que nós colocarmos é muito pequeno diante da quantidade que se dê para o país, o futuro da sociedade brasileira.
5: O laboratório Sirius atende pesquisadores e do exterior. Quase 90% dos componentes do Sirius foram produzidos ou desenvolvidos no Brasil. Reportagem Dima Soldi.
0: Hoje, 18 de maio, é Dia Nacional de Combate ao Abuso e à Exploração Sexual de Crianças.
1: O Brasil vem fazendo um trabalho transversal com vários ministérios para enfrentar esse problema de maneira mais efetiva e segura para as crianças.
0: Esse trabalho envolve educação, um levantamento de dados para a formulação de novas políticas públicas e, principalmente, estímulo por parte...
1: Hoje a gente conversa dos direitos humanos e a Janine, cada uma delas. Boa noite, ministra.
7: Boa noite, Luciana. Obrigada. Prazer estar aqui com...
1: Ministras, várias entregas aos direitos da infância. Vamos começar, então, falando sobre as ações normativas para fortalecer o uso sexual de crianças e adolescentes. Que há hoje, nesse sentido... E como eles ajudam nessa luta?
7: Luciano, hoje eu assinei uma, para a gente, muito importante, que é a portaria que institui a Política Nacional de Enfrentamento e Combate ao Abuso Sexual contra Crianças e Adolescentes. Então, a gente, né, mais um avanço do ponto de vista normativo em relação a essa agenda. A gente garante aí o compromisso do governo do presidente Lula em organizar as ações do governo federal como um todo para que a gente consiga efetivamente melhorar tanto a etapa de prevenção quanto a etapa de encaminhamentos e também de responsabilização dos assediadores e dos abusadores de crianças.
0: E hoje, né, ministra, foi lançada uma campanha de enfrentamento à violência contra crianças e adolescentes. Eu vou até chamar, vamos ouvir um trechinho dela.
8: O silêncio não protege a criança. O silêncio protege quem comete a violência. Proteger a criança é agir. Acredite, escute, não julgue, denuncie qualquer abuso. Disque 100, disque direitos humanos.
0: Pois é, ela vem com essa ideia para reforçar essa ideia da importância da sociedade denunciar, não ser omissa e não ter esse olhar julgador sobre a criança, né?
7: É isso, Mariana. A gente precisa, assim, a prevenção, né, o enfrentamento contra crianças e adolescentes, ela tem três grandes etapas, vamos colocar assim, de prevenção sobre isso. Então, o silêncio, ele não ajuda as crianças, ele não protege as crianças, ele só protege o abusador, protege aquele que lenta essas crianças e que abusa dessas crianças. Então, o que a gente precisa garantir é canais para que não aconteça, caminhar e que a gente dê resposta, né, junto à autoridade competente do cara, a gente conseguir, realmente, que terceira fase, elize e puna estão envolvidas nesses crimes.
1: Outra ação transversal lançada hoje foi da educação, né, com um caderno temático, papel da escola no enfrentamento à violência contra meninas e mulheres. O que é esse material? Ele será entregue nas escolas, aos pais?
7: Então, esse material a gente tem, né, em parceria com o Ministério da Educação, assim como a gente tem também em parceria com outros ministérios. Esse material é um material que vai servir de orientação para os profissionais de educação. Então, professores, todo mundo que... A escola é um dos principais blocos de... Né, acho que para as crianças conseguirem se proteger e para a gente garantir que também a escola, como parte dessa rede de proteção social, seja um lugar em que os professores que estão junto com essas crianças diariamente consigam identificar eventuais sinais de que as pessoas estão passando por algum tipo de situação de violação ou de violência. Então, para a gente é muito importante que os professores e professoras estejam orientados adequadamente para conseguir identificar e encaminhar esses casos para onde a gente precisar, para as autoridades competentes, polícia, quando for o caso, conselhos tutelares.
0: Saber também como abordar.
7: Exatamente.
0: E não compactuar com essa rede de silêncio.
7: Exatamente. Esse material já está do MEC e ele vai estar disponível para todos os do Brasil.
0: Agora, foi lançada também, né, ainda falando em educação, foi lançada a matriz Educação que Protege, que é uma parceria com a Unicef, e também um guia para os municípios lidarem aí com a proteção das crianças em festas populares, eventos públicos. Que tipo de esses documentos trazem?
7: Então, acho que a gente está histórica com o Unicef de muitos anos, então tem uma esse é mais, né, esses são dois materiais que são dessa parceria aí muito franca com eles. Então foi garantir para municípios e para organizam grandes, saberem como passo a fazer para a gente ter crianças, porque a gente tem momentos em que acontece situações desacompanhadas, às vezes não estão atendendo, a gente precisa que tenha, em âmbito desses eventos, de atendimento, casos, encaminhamento naquele imediato em que acontecem.
1: Ministro, outra parceria importante, ou outras parcerias importantes, são com a Polícia Rodoviária Federal e os conselhos tutelares. É contar com essas instituições nas locais de difícil acesso.
7: É isso. O Federal, a gente tem. A polícia já tem uma metodologia, uma mapear, que é para exatamente e fiscalizar os que a gente tem nas rodovias. A gente sabe que tem uma violação contra a criança. Na verdade, hoje a Polícia Rodoviária atualizando essa metodologia para a gente conseguir qualificar e aprimorar esse atendimento, para a gente ter tempestade e agilidade na identificação desses casos e no encaminhamento policial em relação a isso. Então, essa é uma parceria para a gente super importante com a Polícia Rodoviária Federal, que está em andamento já há um tempo, mas a gente agora atualiza para aprimorar. A outra que a gente tem com os conselhos federais, na verdade, é uma atuação, né, no âmbito do nosso ministério em várias dimensões, vamos colocar assim, e a gente tem principalmente uma preocupação em fortalecer e garantir que os conselhos federais consigam executar suas atribuições na proteção, na defesa dos direitos das crianças e dos adolescentes. Então, a gente tem programas de equipagem, fortalecimento via capacitação desses conselheiros e dessas conselheiras. Então, tem uma série de medidas que a gente faz junto aos conselhos para garantir que eles possam aí nos apoiar na implementação das políticas de defesa de criança e adolescente.
0: Eu acho que até é importante a gente ressaltar esse trabalho que a Polícia Rodoviária Federal faz, porque há lugares onde, basicamente, é a PRF ali que
7: exatamente
0: tem mais condição de atuar, né? Porque é mais difícil de chegar, mais difícil de manter, às vezes, alguém do Estado por lá, né?
7: Exatamente.
0: Ministra, a gente não pode deixar de falar aqui das novas formas de violência sexual, principalmente no ambiente digital, né? A senhora pode falar um pouco pra gente sobre o ECA digital e como é que tem sido o enfrentamento da violência nesse ambiente virtual?
7: Claro, então, o ECA, bom, foi um avanço histórico, importantíssimo que o Brasil deu no último, né, agora no último, a gente aprovou, sancionou a lei no ano passado, esse ano a gente conseguiu publicar o decreto que regulamenta e que indica, inclusive, para o setor de tecnologia das plataformas, como é que o ECA digital vai ser efetivamente implementado. A gente precisa, acho que, caminhar em duas direções. Uma é garantir que efetivamente o ECA digital seja implementado, se torne uma realidade na vida das famílias. Havia uma preocupação muito grande de todas as famílias brasileiras com a forma com que o acesso à internet tem se dado de maneira cada vez mais precoce e cada vez menos supervisionada. Então, para a gente é importante garantir que haja uma parceria entre famílias, Estado e iniciativa privada para criar e permitir que o ambiente digital seja um ambiente protegido para as crianças, um ambiente seguro para que elas naveguem. O acesso à internet, à tecnologia é uma realidade. A gente não tem como lutar contra isso, mas a gente precisa garantir que esse espaço seja um espaço mais seguro para crianças e adolescentes. Então, o ECA acho que trouxe exatamente essa perspectiva. E para a gente é muito importante afirmar e acho que reiterar que o Brasil, ele define, ao estabelecermos o ECA digital, o que o Brasil diz é: eu estou definindo um limite enquanto país para o que a gente permite em relação à operação ou regras de negócio, ou modelos de negócio que a gente não quer que sejam baseados na vulnerabilidade da infância. O Brasil diz isso de maneira muito explícita e evidente, inclusive servindo de exemplo e de referência aí para outros países.
1: Nesse contexto, né, ministra, temos também o guia sobre dispositivos digitais, né, o uso por crianças e adolescentes. Que tipo de orientações estão nesse guia? E ele tem tido, a população tem demonstrado interesse nesse guia?
7: Muito, Luciano. Esse guia ele foi um guia que, né, antecedeu ali a parte da regulamentação do ECA digital e ele, na verdade, serviu para isso. Vários pais, várias mães e pessoas que, né, responsáveis por as crianças não sabem exatamente como mexer em determinados tipos de aplicativos ou de rede social. Então, o guia, ele, inclusive, ajuda a fazer a supervisão parental. Então, tem várias famílias que acessaram, né, e que nos retornaram e nos deram um feedback em relação a isso, de que foi importante para orientar essas pessoas de como quais são os instrumentos e quais são os mecanismos que a gente pode contar para garantir que as crianças tenham acesso mais seguro a esses aplicativos e a essas plataformas de maneira geral. E aí a gente também tem ali parte que vai para, né, dedicado para outros equipamentos da rede de proteção de crianças e adolescentes, para os profissionais de saúde, para os profissionais de assistência social, profissionais da educação. Então ele é voltado para famílias, mas também para todos aqueles que de alguma forma interagem com o dia a dia e cotidiano dessas crianças, para que a gente tenha ali orientações meio coordenadas em relação a isso.
0: Onde é que a gente consegue acesso ao guia, ministra?
7: Ele tem uma plataforma específica, um site, ele está disponível, tem também vários que foram distribuídos em diferentes locais, mas ele está disponível hoje, inclusive no site do nosso próprio ministério.
0: Então vamos lá, é guia sobre o uso de dispositivos de crianças e adolescentes, é assim que é possível buscar na internet e encontrar ele, então.
7: O apelido dele é, né? Guia de Telas, pode botar guia no Google aí, Guia de Telas, que eu acho que vocês acham de maneira mais fácil também.
0: Tá ótimo, nós conversamos com Janine Mello, ministra dos Direitos Humanos e da Cidadania. Ministra, muito obrigada pela sua entrevista à Voz do Brasil.
7: Obrigada, Mariana, obrigada, Luciano, boa noite, gente.
1: De crédito, cheque especial, financiamento estudantil, o Desenrola chegou para ajudar os brasileiros a se livrarem de vários tipos de dívidas.
0: E entre as novidades do programa está um simulador que calcula os prazos, descontos e o valor final da dívida a ser quitada.
1: Outra facilidade é ter atendimento presencial em uma

0: agência dos Correios.
1: Luciana Abreu é fisioterapeuta e conta que na época da faculdade recorreu ao Fundo de Financiamento Estudantil, FIES, para custear as mensalidades. Já formada, ela acabou atrasando os pagamentos do financiamento e viu o débito virar uma bola de neve. Só em 2023, Luciana conseguiu renegociar a dívida graças ao programa Desenrola Brasil do governo federal.
2: Hoje eu já quitei a minha dívida e isso me proporcionou liberdade e autonomia financeira.
1: Para ajudar pessoas que desejam limpar o nome, o governo do Brasil lançou neste mês o programa Desenrola Brasil Famílias, ou Desenrola 2.0. Além das condições especiais, o programa trouxe ainda uma novidade. Nesta edição, os interessados podem realizar uma simulação com uma nova calculadora digital. Desenvolvida pelo Ministério da Fazenda, a calculadora mostra uma estimativa das condições de renegociação antes que a pessoa procure uma instituição financeira. Segundo o secretário de Reformas Econômicas do Ministério, Regis Dudena, outra função disponível é a possibilidade de calcular o uso do Fundo de Garantia do Tempo de Serviço, FGTS.
3: Automaticamente, esse simulador já faz uma projeção de qual vai ser o tamanho do desconto e como a vir a parcelar essa dívida, inclusive utilizando-se do saque do FGTS para abatimento dessa dívida. Então, é uma ferramenta para ajudá-los a saber a política pública do corretamente para ele.
1: A que será acessada no endereço simuladordesenrola.fazenda.gov.br. Para quem prefere atendimento presencial ou não tem facilidade com as ferramentas digitais, também é possível renegociar as dívidas indo a uma das mais de 10 mil agências dos Correios espalhadas pelo país. Reportagem Gabriela Noronha.
4: E na hora de renegociar as dívidas, cuidado com golpes.
0: O Ministério da Fazenda alerta para um golpe que usa um site falso do novo Desenrola Brasil para enganar pessoas interessadas em renegociar dívidas.
5: A página imita canais oficiais e promete limpar o nome do usuário em até 5 dias. Segundo o Ministério, os golpistas pedem consulta de CPF para verificar uma suposta elegibilidade ao programa, coletam informações pessoais e cobram pagamentos via Pix sob a justificativa de taxas administrativas e processamento eletrônico. O site também usa um chat para levantar informações sobre o tipo de dívida, como a do cartão de crédito, por exemplo. A pasta reforça que não existe cobrança de taxa para participar do novo Desenrola Brasil. Vale lembrar que o site oficial do programa está disponível na página do Ministério da Fazenda, gov.br/fazenda. Dilson Santa Fé, para a Voz do Brasil.
4: Proteger a Amazônia e as fronteiras para fortalecer a soberania nacional.
0: É o que pretende o programa Território Seguro e Amazônia Soberana, lançado hoje em Manaus.
4: A iniciativa tem como foco 7 territórios prioritários, onde vivem 38 etnias indígenas.
6: A iniciativa faz parte do Plano Brasil contra o Crime Organizado e integra várias forças do governo federal para enfrentar a criminalidade. O ministro da Justiça e Segurança Pública, Wellington César Lima e Silva, destacou que as facções que agem na Amazônia Legal são diferentes dos grupos criminosos de São Paulo e Rio de Janeiro. Por isso, o programa deve atender a segurança regional e combater crimes divididos em 4 pilares.
7: O primeiro pilar é o lucro. Aqui, o ouro do garimpo ilegal, a madeira sem origem, a terra grilada, a cocaína que desce os rios. O segundo pilar é o controle a partir das prisões e dos territórios dominados, de onde lideranças articulam atividades criminosas. O terceiro pilar é o poder armado, alimentado pelo mercado legal de armas que cruza as fronteiras norte e oeste do país. E, finalmente, o quarto pilar é a violência

0: meios de sobrevivência, sem ter também o apoio para realizar suas atividades próprias, né? Então, não tem perspectiva de vida. Então, é a partir dessa dimensão que o Estado precisa agir.
1: O programa Brasil contra o Crime Organizado foi lançado no dia 12 de maio para desarticular as estruturas econômicas, operacionais e territoriais que sustentam as organizações criminosas. Reportagem Luana Karen.
2: Mais de 19 milhões de famílias em todo o país começam a receber hoje a parcela do mês de maio do Bolsa Família.
3: O repasse foi unificado em 217 municípios brasileiros às famílias que vivem em áreas em emergência ou calamidade pública reconhecidas pelo governo do Brasil.
2: E uma novidade, a partir de hoje as famílias beneficiárias podem contar com um aplicativo renovado.
3: Quem explica pra gente é o ministro do Desenvolvimento e Assistência Social, Família e Combate à Fome, Wellington Dias.
4: É uma ferramenta que permite a cada família beneficiária poder dar solução a problemas que tenha. Por exemplo, por que teve um bloqueio? Lá no aplicativo você vai conseguir saber e vai conseguir ali dar a solução. Também é uma ferramenta para acessar vários programas além do Bolsa Família. O Minha Casa Minha Vida, como é que eu faço para me cadastrar? O programa Gás do Povo, Luz do Povo, o programa Pé de Meia, ou seja, são várias portas que se abrem para o público do Bolsa Família.
2: E essas foram as notícias do governo do Brasil.
3: Fique agora com as notícias do Poder Judiciário e do Congresso Nacional. Boa noite.
2: Boa noite para você e até amanhã.
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7: STF invalida lei do Espírito Santo que permite aos pais vetar filhos em aulas sobre gênero e sexualidade.
8: STJ recebe nova denúncia contra ex-governador do Acre em ação por fraude e desvio em obras públicas.
7: TSE realiza confirmação do teste público da urna.
8: Boa noite, eu sou Marcela Luiza.
7: E eu sou Walter Lima.
8: Supremo Tribunal Federal invalida a lei do Espírito Santo que permitia a pais vetar filhos em aulas sobre gênero e sexualidade.
7: Na mesma sessão virtual, o STF também declarou inconstitucional uma lei de Betim, em Minas Gerais, que proibia o uso da chamada linguagem neutra nas escolas. Marta Ferreira.
9: A norma capixaba foi questionada no Supremo pela Aliança Nacional LGBTI+, pela Associação Brasileira de Famílias Transafetivas e pela Associação Comunitária Cultural e de Apoio Social, Fórum Nacional de Travestis e Transsexuais Negras e Negros. Prevaleceu o voto da relatora ministra Carmen Lúcia. Para ela, o legislativo capixaba extrapolou sua competência constitucional ao tratar de diretrizes e bases da educação, matéria reservada à União. Na avaliação da ministra, a norma interferiu indevidamente no currículo pedagógico, cujas regras são disciplinadas pela Lei de Diretrizes e Bases da Educação Nacional. Na mesma sessão virtual, os ministros também declararam inconstitucional a Lei 7.015 de 2022 do município de Betim, em Minas Gerais, que proibia o uso da chamada linguagem neutra nas escolas. O relator da ação, o ministro Luiz Fux, afirmou que o tribunal tem jurisprudência consolidada, segundo a qual estados e municípios não podem proibir o uso da linguagem neutra em instituições públicas ou privadas de ensino, por se tratar de matéria vinculada às diretrizes educacionais, cuja competência é da União.
8: Corte Especial do STJ recebe nova contra o ex-governador do Acre, Gladson Cameli.
7: Agora, o político é acusado pelos crimes de peculato, desvio e fraude à licitação por supostas irregularidades na contratação de obras para rodovia estadual em Cruzeiro do Sul. Fátima Uchoa.
10: Com a decisão, o ex-governador se tornou réu em mais uma ação penal. A Corte Especial já o havia condenado a 25 anos e 9 meses de reclusão, a maior pena já aplicada pelo STJ em uma ação penal originária. Segundo o Ministério Público Federal, no início do

0: Primeiro mandato no governo do Acre em 2020, o então governador Gladson Cambeli teria articulado esquema para frustrar o caráter competitivo da licitação para obras de duplicação da AC-405, direcionando o contrato para a construtora Colorado, empresa ligada à família dele. A acusação também aponta suposto superfaturamento no contrato. A relatora na Corte Especial é a ministra Nancy Andrighi.
1: Moradores da Ilha do Marajó, no Pará, buscam atendimento no mutirão da Justiça do Trabalho.
2: O mutirão é uma parceria com o Conselho Nacional de Justiça. Luma Soares.
3: Os atendimentos começaram cedo em Portel, na Ilha do Marajó. Centenas de pessoas enfrentaram filas na madrugada para garantir serviços como orientações trabalhistas, emissão de documentos, previdência e atendimento de saúde. Os atendimentos vão até sexta-feira, dia 22, das 8 da manhã às 6 da tarde.
1: O Tribunal Superior Eleitoral realizou a confirmação do teste público da urna.
2: Os investigadores validaram as correções e aprimoramentos nos sistemas eleitorais. Fábio Ruas.
4: O teste de confirmação foi realizado entre os dias 13 e 15 de maio. Os testes comprovaram mais uma vez a segurança do sistema eleitoral brasileiro. Ficou constatado que nenhum dos quatro achados do teste da urna, realizado no final do ano passado, fragilizou o sigilo e a integridade do voto, que são os pilares do processo eleitoral do país.
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1: Uma boa noite.
2: E até amanhã.
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7: Eu sou Paula Groba.
8: E eu sou Ricardo Nakaoka.
7: E estes são os destaques de hoje do Jornal do Senado, que começa agora.
8: Cinco estados são premiados no Senado por avanço na alfabetização infantil.
7: Presidente do Banco Central participa de audiência com senadores para prestação de contas e esclarecimentos sobre o Banco Master.
8: Senado debate criação do Estatuto da Poupança para proteger famílias endividadas.
7: Boa noite.
8: Boa noite.
7: Aprender a ler e escrever na idade certa pode definir todo o futuro escolar de uma criança. E alguns estados brasileiros têm conseguido avançar nesse desafio.
8: Hoje, o Senado homenageou cinco governadores que se destacaram pelos resultados na alfabetização de crianças de até 8 anos, reconhecendo políticas públicas que melhoraram o desempenho dos alunos nos primeiros anos da educação básica. Os detalhes na reportagem de Rodrigo Rezende.
9: O reconhecimento é feito a partir de critérios técnicos que levam em conta 4 eixos de avaliação: resultados de alfabetização, equidade, formação de professores e regime de colaboração. O senador Cid Gomes, do PSB do Ceará, que propôs a iniciativa e presidiu a homenagem, afirmou que a premiação é um incentivo para que mais governantes invistam em educação.
10: Hoje, consolidamos a tradição que iniciamos em 2025. Confirmamos o compromisso desta casa com a educação, com a democracia e com a superação das desigualdades. Deixamos claro que os esforços dos governantes que lutam por uma educação de qualidade não passarão desapercebidos.
9: Juliano Manzep, representante do governador de Mato Grosso, Otaviano Pivetta, afirmou que o prêmio é resultado de um trabalho coletivo.
11: Esse prêmio não é apenas do governo. Nós dedicamos ele também a todos os gestores, professores, diretores de escolas, prefeitos municipais e toda a classe educadora.
9: Erivonaldo Alves, secretário de Educação da Paraíba, representante do governador Lucas Ribeiro, ressaltou que a alfabetização na idade certa abre diversas portas durante a vida.
12: Em nome de cada aluno paraibano, de 6 a 7 anos de idade, que descobre o mundo através da leitura. Alfabetizar não é apenas um favor, é um direito que todas as crianças têm.
9: O governador do Piauí, Rafael Fonteles, saudou a parceria entre os entes federados na conquista de bons números de alfabetização no estado.
13: Sabemos que essa é uma política executada pelos municípios diretamente, mas pode e deve ser apoiada pelos pelos estados e pelo governo federal.
9: O governador do Ceará, Eumano de Freitas, ressaltou a longevidade das políticas educacionais no estado.
14: É também motivo de orgulho fazer parte de um projeto educacional que se tornou referência nacional e que foi construído com visão de longo prazo, compromisso público e continuidade administrativa.
9: O Comitê Técnico da Comenda conta com representantes do Ministério da Educação, do INEP, do Unicef e de instituições ligadas à educação, caso da Fundação Roberto Marinho, Fundação Lehman, Associação Bem Comum e o Instituto Natura.
7: O senador Marcelo Castro, do MDB do Piauí, cobrou uma decisão definitiva do Supremo Tribunal Federal sobre a divisão dos royalties do petróleo. Hoje, a maior parte desses recursos fica concentrada em três estados produtores: Rio de Janeiro, São Paulo e Espírito Santo.
8: Em 2012, o Congresso aprovou novas regras para ampliar a participação dos estados não produtores, mas a lei acabou suspensa pelo STF em 2013. Neste mês, o julgamento foi retomado, mas voltou a ser interrompido após pedido de vista do ministro Flávio Dino.
15: 86% ficam no Rio de Janeiro, 4,4% no Espírito Santo, 0,6% em São Paulo. Somando tudo, 94% dos royalties do petróleo do Brasil ficam em três estados, especialmente em um único estado do Brasil.
7: E outra decisão recente do Supremo Tribunal Federal teve impacto direto nas relações de trabalho e nos direitos das mulheres.
8: O STF considerou constitucional a lei aprovada pelo Senado em 2023, que prevê medidas para promover a igualdade salarial entre homens e mulheres nas empresas. A norma vinha sendo questionada por entidades empresariais e trabalhistas. A reportagem é de Raíssa Abreu.
16: A iniciativa do governo, aprovada pelo Senado em junho de 2023, obriga empresas a divulgarem periodicamente salários e critérios de remuneração de seus funcionários e a adotarem medidas para correção de desigualdades entre salários de homens e mulheres na mesma função. O ministro Alexandre de Moraes considerou que a lei cumpre o objetivo de promover a transparência e enfrentar a desigualdade. Para a relatora da proposta no Senado, a senadora Tereza Leitão, do PT de Pernambuco, ainda há muito por fazer.
17: Eu acho que o primeiro ponto a ser feito é essa radiografia da situação, porque existe já a disparidade. E quando você dá o corte racial, ela aumenta. Como também cortes regionais, cortes territoriais. Então, esse mapa, a gente precisa se valer dele para poder fazer as políticas de reparação, de superação dessa realidade.
16: Mulheres recebem, em média, 21% a menos que os homens. Quando o recorte é racial, a diferença salarial entre homens brancos e mulheres negras é de 53%.
7: Audiência com o presidente do Banco Central, renegociação de dívidas rurais e propostas para garantir a gratuidade do PIX movimentam a agenda das comissões do Senado nesta semana.
8: Projetos sobre protocolo antirracista e militarização de escolas também estão entre os destaques. Repórter Marcela Diniz.
18: Na terça, a Comissão de Assuntos Econômicos ouve o presidente do Banco Central, Gabriel Galípolo, entre outros assuntos, sobre a fraude do Banco Master e as providências do BC com relação ao BRB, Banco de Brasília. O colegiado também pode votar a utilização do Fundo Social do Pré-Sal para renegociação de dívidas de produtores rurais. Para o presidente do colegiado, senador Renan Calheiros, do MDB de Alagoas, a crise é grave e demanda solução urgente.
19: Problemas climáticos, com problemas macroeconômicos, guerras, câmbio baixo, mercado reduzido, juros altíssimos, as suas garantias foram comidas pela remuneração desses juros absurdos.
18: Também na terça, a Comissão de Educação analisa o protocolo antirracismo, misoginia e demais preconceitos nas escolas. Na quarta, a Comissão de Constituição e Justiça poderá votar a PEC que amplia a autonomia do Banco Central e garante gratuidade do PIX. E na quinta, tem debate na Comissão de Educação sobre a ação de escolas públicas. O pedido de audiência cita agressões, punições desmedidas e outras violações em ambiente escolar.
7: Já no plenário, os senadores devem votar nesta semana o projeto de lei complementar que garante a manutenção de incentivos de tributos federais a pessoas jurídicas sem fins lucrativos, independentemente de sua qualificação.
8: A pauta de votações desta semana também inclui indicações para a representação do Brasil no exterior e para o Conselho Nacional de Justiça. Justiça, aumento de prazo para contestar a autoria de crimes praticados no ambiente doméstico

0: Senador Confúcio Moura, do MDB de Rondônia, cria uma política de orientação para o consumo consciente, por meio de educação financeira, além de incentivos à poupança. Entre as medidas está a criação de prêmios para trabalhadores com saldo no FGTS e para bons pagadores. O projeto também prevê o direito ao arrependimento, com um prazo para reflexão de quem solicitar um empréstimo bancário antes que seja finalizado. Confúcio Moura destaca que facilidades como compras pela internet estimulam o consumo desnecessário por impulso e o endividamento pode levar a decisões arriscadas, como apostas online ou empréstimo consignado.
1: O crédito que deveria funcionar como apoio momentâneo passou a ocupar o espaço da renda. Virou ponte para atravessar o mês. Virou instrumento de sobrevivência.
0: O projeto ainda proíbe o aumento automático do limite do cartão ou do cheque especial. E as faturas deverão informar o valor total dos financiamentos em reais.
2: Com edição de Paula Groba e trabalhos técnicos de João Lira, o Jornal do Senado fica por aqui. Acompanhe agora as notícias da Câmara dos Deputados. Boa noite.
3: Boa noite e até amanhã.
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5: Avança a proposta que cria a política de proteção às pessoas com ostomia.
6: Câmara analisa projeto que regulamenta a atuação do síndico profissional.
5: Deputados debatem obrigação do SUS aceitar exame em clínica privada.
6: Boa noite. O plenário pode votar projeto que obriga o SUS a aceitar exames feitos em clínicas privadas. Entenda na reportagem de Antônio Vital.
7: Ganhou o regime de urgência e pode ser votado a qualquer momento no plenário da Câmara, projeto que obriga o Sistema Único de Saúde, o SUS, a aceitar exames realizados em clínicas privadas. A justificativa é que isso poderia acelerar o tratamento de pacientes que enfrentam filas e demora na realização de exames no sistema de saúde público. A proposta condiciona a aceitação dos exames privados aos prazos de validade e padrões de qualidade a serem definidos pelo Ministério da Saúde. Com regime de urgência, o projeto pode ser votado diretamente no plenário da Câmara, sem passar pela análise das comissões permanentes da Casa. Mas a votação da urgência provocou debate no plenário. Deputados aliados ao governo criticaram a proposta, com o argumento de que os médicos do SUS hoje não são impedidos de aceitar esses exames e que, se o projeto virar lei, pode beneficiar pacientes que têm condições de pagar. Foi o que disse o deputado Jorge Sola, do PT da Bahia.
8: Não existe nenhuma barreira para que exames feitos na rede privada sejam utilizados pelo SUS. O que existe são critérios da qualidade dos exames que são realizados, serem confiáveis ou não. Esse projeto vai oficializar problemas graves, onde muitas vezes um paciente passa na frente de uma fila existente porque ele tem condição de pagar os procedimentos diagnósticos.
7: O autor do projeto, o deputado Nicolas Ferreira, do PL de Minas Gerais, diz que o uso de exames feitos em clínicas privadas poderia resolver o problema das filas e atrasos no atendimento da rede pública.
9: Quero dizer bem claro que isso é um projeto técnico, um projeto que vem de uma demanda de pessoas reais que precisam de agilidade, tempo e recurso, que serão ali realmente beneficiados, porque ele pode fazer o exame privado e já chegar com o SUS com esse exame para poder ajudar no atendimento. Então, realmente, a união tanto do SUS quanto da rede privada para poder melhorar a saúde no nosso país.
7: Ainda não há data para votação no plenário da Câmara do projeto que obriga o Sistema Único de Saúde a aceitar exames realizados em clínicas privadas. Da Rádio Câmara de Brasília, Antônio Vital.
4: Votação.
5: Câmara aprova projeto que garante acesso à reprodução assistida para mulheres em tratamento de câncer. A repórter Sofia Peçanha nos conta.
10: A Câmara aprovou projeto que estabelece a Política Nacional de Atenção Integral em Reprodução Humana Assistida. Apresentada pela deputada Isa Arruda, do MDB de Pernambuco, a proposta garante o acesso a serviços de reprodução assistida a mulheres em tratamento de câncer que possa afetar a sua fertilidade ou com diagnóstico de endometriose. Segundo a relatora na Comissão de Saúde, a deputada Jandira Fegali, do PSDB do Rio de Janeiro, a medida é necessária para garantir que a política, hoje baseada em portarias do Ministério da Saúde, tenha perenidade.

0: aplicação uniforme em todo o país, oferecendo atendimento seguro a todas as pacientes.
1: A colaboração entre diferentes esferas é fundamental para assegurar a qualidade e a uniformidade dos serviços prestados, já que a governança colaborativa melhora os resultados de políticas públicas complexas como as da saúde.
0: O projeto prevê que o Sistema Único de Saúde, o SUS, assegure o acesso a serviços de reprodução assistida em todas as unidades federativas. Porém, quando a rede do SUS for insuficiente, o poder público poderá recorrer a serviços privados filantrópicos ou sem fins lucrativos. Além disso, o texto garante o acesso ao congelamento de óvulos e a outros serviços de reprodução assistida para mulheres que passam por tratamento de câncer, protegendo o direito à maternidade e à preservação da fertilidade antes de procedimentos que possam prejudicá-la, como afirma a deputada Jandira Fegali.
1: Dessa forma, a possibilidade de preservar a fertilidade oferece uma perspectiva positiva e um ganho significativo na qualidade de vida para as pacientes oncológicas, o que reduz o impacto psicológico associado à perda da capacidade de ter filhos biologicamente.
0: Quando a proposta estiver valendo como lei, todos os procedimentos de reprodução assistida deverão constar da tabela de procedimentos do SUS, garantindo financiamento adequado e acesso integral aos serviços. O projeto que garante acesso à reprodução assistida para mulheres em tratamento de câncer segue para análise do Senado. Da Rádio Câmara de Brasília, Sofia Peçanha.
2: Saúde.
3: Pessoas que passaram por um procedimento cirúrgico chamado ostomia são foco de um projeto que está sendo examinado na Câmara. O repórter José Carlos Oliveira tem os detalhes.
4: Avança na Câmara dos Deputados a proposta de criação da Política Nacional de Proteção às Pessoas com Ostomia, ou seja, aqueles pacientes que passaram por cirurgia para fazer uma abertura de ligação direta entre um órgão interno e o exterior do corpo. A intenção é garantir direitos, inclusão social e assistência integral a essas pessoas. A proposta do deputado Clodoaldo Magalhães, do PV de Pernambuco, já havia sido alterada na Comissão de Defesa dos Direitos das Pessoas com Deficiência. O texto ganhou ainda mais abrangência após aprovação na Comissão de Trabalho com relatoria da deputada Flávia Moraes, de Goiás.
5: A gente busca justamente abranger aos outros tipos de ostomia, então a gente trata da ostomia, tanto pode ser na traqueia, quanto pode ser no intestino, e também da situação daquela ostomia provisória, que é temporária, aquela que vai ficar por um tempo e depois ela fecha, e aquela que é constante, permanente, né? Então tudo isso requer cuidado diferenciado e a gente fez então esse detalhamento. E com isso a gente vai ter aí um marco legal importante em relação ao paciente ostomizado.
4: Entre os benefícios previstos estão distribuição gratuita e regular de equipamentos e materiais de ostomia pelo SUS, isenção de impostos sobre produtos e acessórios específicos para a ostomia, centros de referência especializados com atendimento multidisciplinar em todo o país, programas de reabilitação física e reinserção social e laboral, adaptação de banheiros públicos e campanhas de conscientização e educação. O texto ainda protege o paciente de demissão desde a indicação médica para a cirurgia até 12 meses após o retorno ao trabalho. Flávia Moraes comentou a importância da política nacional.
5: Projeto muito relevante, com certeza ele vai trazer uma dignidade, uma qualidade de vida muito diferente para esse paciente, que muitas vezes sofre constrangimento no local de trabalho por falta de adaptação, nos banheiros por falta de adequação.
4: A proposta de política nacional de proteção às pessoas com ostomia ainda vai passar pela análise das comissões de saúde, de finanças e tributação e de Constituição e Justiça. Da Rádio Câmara de Brasília, José Carlos Oliveira.
2: Trabalho.
6: Charles Fernandes, do PSD da Bahia, defende a votação urgente de proposta que regulamenta a aposentadoria especial dos agentes comunitários de saúde e de combate a endemias. O deputado afirma que o texto garante justiça e valorização aos trabalhadores.
7: O que que é esse projeto? Vai trazer a segurança jurídica, vai trazer uma segurança para todos os agentes comunitários de saúde, uma aposentadoria especial. Os homens com 52 anos e as mulheres com 50 anos. Os agentes comunitários de saúde, eles trabalham no dia a dia, caminhando nas ruas com poeira, com lama, com sol quente. Então, é necessário e é importante regulamentar a aposentadoria especial dos agentes comunitários de saúde.
3: Charles Fernandes lembra que os agentes comunitários de saúde e de combate a endemias prestam a primeira assistência às famílias, exercendo papel essencial na atenção básica ao acompanhar de perto a realidade dos bairros, das comunidades rurais e do interior do país.
2: Comissões.
6: É cada vez mais comum que...

0: condomínios tenham como síndico alguém que não mora no local. Por isso, a Câmara está examinando uma proposta que regulamenta a atividade do síndico profissional. A reportagem é de Luiz Cláudio Canuto.
1: Projeto aprovado na Comissão de Trabalho regulamenta a profissão de síndico profissional. O autor da proposta, deputado Paulo Alexandre Barbosa, lembra que o Código Civil de 2002 estabelece que a Assembleia do Condomínio pode escolher síndico que não more no condomínio para exercer a administração, o que possibilitou o surgimento do síndico profissional, uma alternativa cada vez mais comum nos condomínios brasileiros. Há, inclusive, empresas condominiais. Na opinião do deputado, isso mostra busca por mais profissionalismo na gestão condominial, além de resolver o problema de muitos condomínios onde ninguém quer assumir a função. O projeto foi apresentado para regulamentar a figura do síndico profissional no ordenamento jurídico brasileiro e estabelecer regras de contratação, atribuições e responsabilidades, e também prevenir conflitos, dando maior segurança jurídica para todos. O relator da proposta na comissão foi o deputado Léo Prates, da Bahia. Ele modificou o texto original, que previa como pré-requisito para o síndico profissional ter completado o ensino médio. Pela nova versão, a formação exigida é de tecnólogo em gestão de condomínio ou graduação em administração ou direito, além de inscrições nos conselhos regionais de administração ou na OAB.
2: Surgiu a necessidade do Congresso Nacional regular essa atividade. Esse projeto, logicamente, nos interessou, porque é um bom debate, e nós conseguimos a aprovação, graças a Deus, unânime, na criação da profissão de síndico profissional, protegendo a sociedade, porque a gente acha que tem que ter uma qualificação para se exercer, já que não é uma atividade tão simples. Ele tem que cuidar de terceirização de mão de obra, ele tem que cuidar de obras de engenharia, uma série de atividades que são atinentes à vida condominial. Então, nós aceitamos a profissão, por exemplo, de técnico em administração, que é nível médio, mas é o mínimo que a gente pode exigir de uma pessoa que vai cuidar de tantas vidas. Então, a gente acha que o projeto saiu redondo, agora ele segue a tramitação na Câmara, e eu acho que ele com certeza vai ter um fim, porque é necessário regular essa profissão que já é exercida por uma série de pessoas.
1: O projeto que regulamenta a profissão de síndico profissional já está na Comissão de Constituição e Justiça. Da Rádio Câmara de Brasília, Luiz Cláudio Canuto.
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3: Segurança Pública.
4: Os deputados aprovaram participação social na elaboração de políticas no plano para enfrentar violência contra a mulher. Acompanhe na reportagem de Júlia Lopes.
5: A Câmara dos Deputados aprovou o projeto que assegura a participação de instituições da sociedade civil na elaboração das políticas de segurança previstas no Plano Nacional de Prevenção e Enfrentamento à Violência contra a Mulher. O projeto muda a Política Nacional de Segurança Pública e Defesa Nacional, que tem entre seus instrumentos o Plano de Enfrentamento à Violência contra a Mulher. A proposta do deputado Marangoni prevê que a participação da sociedade civil no plano tenha caráter opinativo e seja voltada principalmente à rede de atendimento à mulher. Entre as diretrizes do plano estão a proteção da família, o atendimento humanizado, a não revitimização da mulher, além da assistência às vítimas e seus familiares e o incentivo à denúncia. Para a relatora da proposta na Comissão de Defesa dos Direitos da Mulher, deputada Laura Carneiro, do PSD do Rio de Janeiro, a medida fortalece o combate à violência contra a mulher.
6: À disposição do Estado, nas suas três esferas, favorecer a atuação pela defesa da vida da mulher, com o auxílio opinativo das instituições da sociedade civil, que dispõe de conhecimento e atuação sobre o tema, e estou convencida, portanto, que promoveremos avanços concretos na incorporação do olhar e da experiência da sociedade civil num problema da violência contra a mulher.
5: Atualmente, o Brasil conta com diversas ONGs que atuam na defesa dos direitos das mulheres, na promoção da igualdade de gênero e no enfrentamento à violência. Aprovado pelas comissões, o projeto amplia a participação da sociedade no Plano Nacional de Prevenção e Enfrentamento à Violência contra a Mulher, poderá seguir diretamente para o Senado, sem necessidade de votação pelo plenário. Da Rádio Câmara de Brasília, Júlia Lopes.
3: Política. O Conselho de Ética da Câmara dos Deputados aprovou a suspensão de parlamentares envolvidos na ocupação da mesa diretora ocorrida em agosto de 2025. Para Chico Alencar, do PSOL do Rio de Janeiro, a medida é importante para a preservação do decoro e da democracia.
4: Chico Alencar destaca que o placar de 15 votos favoráveis e 4 contrários reflete o entendimento do colegiado sobre a gravidade da obstrução dos trabalhos da Câmara. O deputado também critica a posição de operadores do direito que apoiam atos contra o Estado Democrático.
3: Justiça. Boletins de ocorrência poderão ter o mesmo modelo em todo o país. A ideia é garantir que as informações importantes estejam no documento e facilitar a comparação dos registros de crimes entre os estados. A reportagem é de Maria Neves.
7: A Comissão de Segurança Pública da Câmara dos Deputados aprovou o projeto que exige a utilização de boletins de ocorrência padronizados por todos os integrantes do Sistema Único de Segurança Pública. Atualmente, cada estado adota um modelo próprio de coleta de dados sobre crimes. A proposta do deputado Eduardo Veloso, do Acre, determina ainda que os dados dos boletins de ocorrência sejam incluídos no Sistema Nacional de Informações de Segurança Pública, prisionais, de rastreabilidade de armas e munições, de material genético, de digitais e de drogas. De acordo com Eduardo Veloso, a padronização dos boletins de ocorrência vai possibilitar a uniformidade dos registros e garantir que todas as informações relevantes sejam coletadas. O parlamentar ainda defende que a centralização dos dados no Sistema Nacional de Informações de Segurança Pública vai permitir a análise mais detalhada das ocorrências, o que facilita a identificação de padrões e tendências de criminalidade. Com isso, ele acredita que será mais fácil, inclusive, combater o crime.
8: Essa proposta vai facilitar, padronizar e agilizar a ocorrência em si, fazendo com que a gente tenha também uma resposta mais rápida para o cidadão, vai fazer com que a polícia seja mais efetiva e vai fazer com que aqueles criminosos sejam capturados mais rápido, né? Porque hoje a gente tem uma dificuldade, principalmente nesses pequenos furtos, de uma interligação dos sistemas. E isso aqui vai fazer com qualquer que seja o tipo de ocorrência, essa ligação. Então, eu acredito muito nessa proposta.
7: Ao defender a proposta, o relator, deputado delegado Fábio Costa, do PP de Alagoas, também sustentou que a padronização e a integração dos dados vai facilitar a cooperação entre as forças de segurança e melhorar o combate à criminalidade. Para o parlamentar, a uniformização dos registros vai resultar em dados mais completos, consistentes e comparáveis entre os estados, o que melhora a qualidade das análises. Na opinião de delegado Fábio Costa, esses avanços vão abrir espaço para novas ferramentas de inteligência, estatística e monitoramento. Ele afirma ainda que, com isso, a administração pública poderá tomar decisões mais eficazes. O projeto que padroniza os boletins de ocorrência em todos os estados do país ainda será analisado pela Comissão de Constituição e Justiça. Da Rádio Câmara de Brasília, Maria Neves.
3: Turismo.
4: A Câmara aprovou o projeto que cria a Rota Turística Religiosa do Cariri, interligando os municípios cearenses de Juazeiro do Norte, Crato, Barbalha e Santana do Cariri. Autor da matéria, Yuri do Paredão, do MDB, afirma que a intenção é valorizar o patrimônio cultural e histórico da região.
9: Essa conquista fortalece a fé, valoriza a cultura do nosso povo e gera mais emprego, renda e oportunidades para a nossa região. O Cariri ganha ainda mais reconhecimento nacional como um dos maiores patrimônios religiosos e culturais do Brasil. Seguimos trabalhando com compromisso para levar mais desenvolvimento ao Cariri e a todo o Ceará.
3: O texto prevê que o governo federal poderá cooperar com o Estado e os municípios para melhorar a infraestrutura e o atendimento aos romeiros que visitam os monumentos da fé. Yuri do Paredão acredita que o reconhecimento oficial vai atrair mais investimentos para o turismo religioso no Ceará.
4: Termina agora o Jornal Câmara dos Deputados com trabalhos técnicos de Everson Urani e apresentação de Val Monteiro e Márcio Aquilissardi. Uma boa noite para você.

0: você.
1: Você fica com as notícias do Tribunal de Contas da União. Boa noite.
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3: O Tribunal de Contas da União fez auditoria para avaliar o uso dos recursos federais destinados à Previdência Social em 2025. Neste ano, o programa deve movimentar cerca de R$1,3 trilhão de reais. A Previdência é uma das maiores políticas públicas do país e garante aposentadorias, pensões e outros benefícios a milhões de brasileiros. A fiscalização analisou se os recursos estão sendo aplicados de forma eficiente e se contribuem para ampliar a proteção social e reduzir desigualdades. O TCU identificou que há espaço para melhorar a relação entre planejamento, monitoramento e execução das ações. Segundo a auditoria, o desafio é fazer com que o planejamento reflita com mais precisão os gastos e os resultados esperados. O tribunal fez recomendações para aprimorar a gestão e fortalecer a política. 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
3: Começa agora o Trio de Ataque na Rádio Nacional. 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O Trio de Ataque está em campo. O Trio de Ataque está no mar. E sabe quem está na seleção? Neymar. Neymar está na seleção. Carlo Ancelotti curvou-se à pressão. Como vai, José Trajano? Confesse, você pouco ligou para a convocação. Estava vendo o Arsenal ganhar do Burnley e se manter na frente do Manchester City, não?
4: Boa noite, Juca. Boa noite a todos. Olha, não, estava de olho também, porque não saía, foi se ligar. O circo foi armado lá no Museu da Manhã. Uma parafernália imensa. A vitória do market, né? E a cereja do bolo seria a convocação do Neymar. Já que foi um reduto de marqueteiros, tudo preparado para uma grande festa, a CBF mesmo disse que seria a maior festa em todos os tempos em relação à convocação de algum jogo da lista de jogadores para uma Copa do Mundo, e foi a cereja no bolo, seria o grande marqueteiro brasileiro, que é o Neymar. Eu não convocaria, mas eu não sou o Ancelotti. Mas eu acho que as surpresas, tirando o Neymar, que agora no finalzinho, Já se falava, já se cogitava, o nome do Neymar foi crescendo. Há dois meses atrás, um mês atrás, talvez não estivesse. A pressão foi grande, ele cedeu, mas o nome do Neymar já aparecia na lista, assim, como possível estar na lista. Mas eu acho que a maior surpresa, que as maiores surpresas, para mim, se deram no gol, né? No gol com Everton, que não teve Hugo Souza, não teve o Bento, não teve Carlos Miguel, e ficou Alisson, o Everson e o Everton, que agora foi ex-goleiro do Palmeiras, está no Grêmio. E também no meio de campo, com a volta do Gerson, e também do Ederson, jogador que joga no futebol italiano. Quer dizer, que não era cotado, todas as listas que saíam,

0: lá não constava o nome de lista possível, de cogitação, dos jornalistas, das redes sociais, outros nomes apareciam. E o nome do Pedro, que desapareceu da lista, que não, aliás, nunca esteve na lista, né? O nome do Pedro, que era cogitado, ele foi ver o jogo do Pedro contra o Atlético Paranaense, e outro Pedro também saiu fora, que é o João Pedro. Então, portanto, tudo foi preparado, essa grande festa com música, sei lá o quê, papá, para que a cereja do bolo, o Neymar, fosse chamado. Enfim, o Mister, que agora também é um homem muito ligado ao Master, faz anúncio de cerveja, está saindo de carro daqui a pouco para ir até a Bolsa de Valores, lá vai pegar um helicóptero para participar do Jornal Nacional. Então, a festa está completa, segundo a CBF, com a presença do Neymar. Mas para nós, estou incluindo eu e você, o Lúcio e tal, que não gostaríamos de ver o Neymar na lista, nós tomamos uma dúvida. Fomos para o chuveiro, como tem um quadro do nosso programa.
1: Muito bem. Lúcio de Castro, que nota você dá para essa convocação?
2: Ah, Juca, seu Zé, todo mundo que está vendo a gente, uma boa tarde, boa noite. Eu ficaria ali com 6... Olha, um 6 ali com esforço, porque, assim, primeiro, assim, a gente vai falar muito sobre isso, né? São 48 seleções, só uma fez esse circo todo. É muito estranho, a gente vai, acho que, poder comentar aqui por que esse jabuti subiu na árvore. E uma lista, assim, que... A gente só pode entender a convocação do Neymar, um cara que não vinha jogando em alto nível, nada indica que ele tenha caixa para enfrentar jogadores de alto nível, europeu, a gente só pode entender sob a ótica do sucumbiu à pressão. Fora isso, assim, eu até gosto da ideia do terceiro goleiro ter sido o Everton, acho que ali tinha um buraco, o resto não muita surpresa, mas é uma lista meio... Quem olha assim não acha que essa seleção tem caixa para encarar e trazer um título mundial. Eu acho bem fraquinha. E essa decepção, o Ancelotti é um cara que, quem sabe a história dele, é um cara que ali conviveu muito bem sempre com esse tipo de arranjo, né, de pressão, e com Berlusconi, com Abramovich, ele sempre soube lidar ali com os arranjos. Então, acho que mais uma vez ele... E aqui não estou falando nenhuma armação, eu estou falando pressão mesmo, sucumbiu ali a ficar bem com todo mundo, enfim... um pouco decepcionado, a lista meio bem meia dúzia, vamos falar muito sobre isso ainda. E vamos falar sobre esse circo que se armou, entender a razão dele.
1: Muito bem.
0: Olha, o Juca, eu fiz uma lista com o Gerson, que eu peguei uma lista aqui, mas eu não acho que ele não está. Eu quero que o Rubens confirme para a gente.
1: Não está.
0: Eu achei que peguei Gerson, uma lista anterior.
1: Não tem Gerson, nós vamos fazer o seguinte, o programa hoje, assim, ao pé da letra, será todinho dedicado à Copa do Mundo, à convocação brasileira.
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1: O Trio de Ataque está no ar, está no campo, está no mar, está na sua Rádio Nacional, como toda segunda-feira, 8 horas da noite, na rádio. Vamos lá. Primeira consideração. Evidentemente, Carlo Ancelotti submeteu-se à pressão. Provavelmente, se ele não tivesse renovado o contrato dele, ele não convocaria o Neymar. Ele iria com a seleção que ele achasse ideal. Com o contrato renovado, é óbvio que ele parou e pensou: para que vou criar sarna para me coçar? Levo o Neymar. Se perder, ninguém vai dizer: ah, tá vendo? Ele não levou o Neymar, perdemos. Ele compra a paz dele. Sabe que é a última Copa do Neymar. Portanto, ele leva. Se ganhar, olha que maravilha, vamos tomar champanhe. Se perder, que é o mais provável, infelizmente, ele está com as costas seguras, como todos aqueles jogadores que queriam porque queriam. Porque essa que é a verdade. Os jogadores queriam, ex-jogadores queriam, os patrocinadores queriam. E esta festa de hoje

0: teve as mesmas pegadas de empresas que, em passado recente, causaram escândalo na chamada Terra Cap de Brasília. Não por acaso do senhor Dias, que vem a ser vice-presidente da CBF. Guilherme não, Gustavo, né, Lúcio?
1: Gustavo Dias Henrique, que é o grande mandatário, como você mesmo já mostrou isso.
0: Exatamente, que é quem de fato manda hoje em dia na CBF. Muito bem, e aí então temos Neymar, temos alguém com as costas largas, alguém que tampona os Vini Júnior, os Endrick, tampona a garotada, não deixa a garotada assumir suas responsabilidades, mas a garotada o adora. Então eles que sejam muito felizes e contarão com a nossa torcida, porque não nos resta outra coisa. Agora, você quer ver a diferença antes de Trajano e Lúcio fazerem a análise mais esmiuçada deles? Veja, por exemplo, qual é a seleção favorita para ganhar a Copa do Mundo? Quase unanimemente. Talvez desafiada pela Espanha. Mas a seleção que toda a imprensa especializada coloca como a grande favorita é a da França. Veja como a França soltou a lista dos seus convocados. Veja a diferença.
2: Olha só, uma tranquilidade, aí vai jogador por jogador. Dembélé, Barcolar, aí só tem craque, né? Onde? Olha que beleza. Pessoal trabalhando no escritório. Esse joga muito, esse Cherki. Turan, que é filho daquele Turan. Turan. Agora já Rabiot, comendo um homus, com certeza, ali. Saliba, jogador do meu Arsenal. Olha só. E esse, o craque, também há uma campanha no Real Madrid contra ele, contra o Mbappé, mas é o craque do time, né?
0: Sim. O Pemecano.
2: Os irmãos, né?
0: Olivier,
2: considerado o melhor jogador da Bundesliga. Melhor jogador da Bundesliga.
0: Enfim, dessa maneira singela.
2: Não teve parafernália nenhuma, né, Juca? Não teve nada confete e serpentina, né?
0: Não se gastou nenhum dinheirão, não se fez festa para nenhum patrocinador e não se submete a nenhum escrutínio de repórteres, digamos, mais exigentes e atilados, que vão atrás de detalhes. Eu sei, por exemplo, de um deles que foi atrás de detalhes. Por exemplo, Lúcio de Cássio, que foi, publicou no portal dele o Spot... meu Deus.
2: Spotlight.
0: Como é que... No Spotlight. Conte-nos, Lúcio de Castro, o que, que você apurou?
2: Ô, Juca.
1: Pois é, Juca.
2: Ô, Juca, só um minutinho. Ô, Lúcio, só um minutinho. Eu preciso fazer uma correção, porque eu abri logo de cara citando jogadores que não estão na lista. Então, eu tenho que fazer, antes de qualquer coisa, uma correção. Porque senão eu vou... Como foi uma coisa muito apressada, a nossa entrada e tal, eu coloquei o Gerson e o Ederson, jogador da Itália, como convocados, não foi nada disso. Depois a gente vai esmiuçar um a um, né? Porque normalmente, tirando o Neymar, que já era aquela dúvida, o resto foi mais ou menos isso. Né? A gente vai comentar jogador a jogador. Só para fazer essa correção. Vai, Lúcio.
1: Tá bom. Você vai lembrar que há um tempo atrás, quando anunciou que essa festa seria no Museu do Amanhã, eu cheguei a comentar aqui, e a gente comentou, coisa estranha, né? Essa farra, essa não sei o quê. A partir daquele momento, a gente conhecendo um pouquinho de estrada, né? Jabuti não sobe árvore. Tinha algum motivo para fazer essa festa no Museu do Amanhã. E aí eu fui tentar entender o que estava por trás disso, qual o grande motivo dessa festa. A gente tá falando de uma galera que a gente conhece bem, né? E aí, fui entender. Quando a gente começa a entender quem está por trás da festa, você tem lá, a produtora da festa tem um histórico, é muito ligada ao vice, que é o grande mandatário, como a gente está falando, Gustavo Dias Henrique. Essa produtora, o Gustavo Dias Henrique, ocupou vários cargos na Terracap, uma estatal do Distrito Federal, onde essa produtora da festa organizava, fazia, recebia patrocínio da Terracap, e a Terracap, que atua na gestão dos terrenos de Brasília, liberava os terrenos para essa produtora. Uma investigação da Polícia Civil concluiu que essa produtora superfaturava os eventos e subfaturava, a Terracap subfaturava o aluguel dos eventos para ela. Na resposta para mim, o chamado outro lado, Gustavo Dias Henrique fala que ele não ocupava a diretoria que cuidava disso. Mas eu mostro na reportagem que ele ocupava várias diretorias e estava no tempo que aconteceu isso. Isso gerou uma operação policial, Operação Praia de Goa, que mostrou todo esse escândalo que está por trás dessa produtora e a relação dela com a Terracap. Aí, anos depois, nessa festa da CBF, a gente vai reencontrar o senhor Gustavo Henrique Dias, produtora. E aí isso explica por que essa festa, esse enredo todo. A gente fica de inocente porque esse circo, Museu do Amanhã, festa, a única entre as 48 que fez essa farra toda. Então, quem quiser, vai lá e vai entender. Não só a produtora, como quem faz a arquitetura de todos os eventos da CBF, inclusive dessa, também tem ligação com essa produtora. Então, você imagina quantos milhões aí não custou isso e como isso funciona. Jabuti não sobe em árvore, e a grande questão para mim é o seguinte: quem pensou em nova CBF, vai lá e entende o que aconteceu nessa festa.
0: José Trajano, goleiros Alisson, Ederson, Everton, até tudo som.
2: Não, acho que satisfazem. O Alisson não vem bem, ficou muito tempo sem jogar no Liverpool. O Ederson também não está numa boa fase. E o Everton, bem pelo experiente. Ainda bem que não entrou o Bento. Bento tinha cadeira cativa na seleção e eu não sei por que era sempre convocado. Ainda bem que não foi. Então, em termos de goleiro, é que temos para o momento. E ficou de fora o Hugo Souza, que era tido por muitos como figura carimbada, né?
0: Eu tenho para mim que a convocação do Hugo Souza não se justificava mesmo. O Everton é mais goleiro do que ele, campeão olímpico, um goleiro experiente, já passou por tudo que um goleiro pode passar no Palmeiras. O que, que você achou, Lúcio, da convocação dos três
1: goleiros? Acho que não tinha muita coisa para fazer, Ederson. A gente tinha muito tempo. Acho que a gente há muito tempo não vai tão mais... O Alisson já não é mais o Alisson que já foi... eu acho que o Bento rodou essa semana na Arábia Saudita, que ele tomou um frango, né? É bem possível que ele tenha rodado, que fosse ele o goleiro, ele tenha rodado essa semana. Mas eu gosto do Everton, acho que goleiro não tinha muita coisa para fazer, não.
0: Laterais, Zé Trajano. Alexandro do Flamengo, te agrada?
2: Não. Está numa fase horrorosa, mas é homem de confiança do Mister. Mas vem jogando muito mal. E quem teve, aí é coisa saudoso, né? Quem teve o Roberto Carlos, quem teve o Marcelo, que o lateral esquerdo sempre avançava bem, chutava bem, empurrava o time para frente, vê o Alexandre, que deverá ser o titular, é lamentável. Ou na direita você tem
0: Danilo,
2: o Wesley e o Danilo. Danilo vai como lateral direito, né? E na reserva do Alexandre, você tem o Douglas Santos. Estamos mal de lateral.
0: Então, você concorda com isso, Lúcio, que das maiores deficiências não é nem da lista de convocação, é dos brasileiros no momento, estão exatamente no gol, nas laterais e no meio de campo?
1: O que sobra? No gol, nas laterais, no meio de campo?
2: Não, no meio de campo eu não falei, não. No meio de campo eu não falei, não, Ju.
0: Calma.
2: Você está incluindo o meio de falando, campo para o Lúcio? Ah, mas eu não falei, não.
0: Eu estou falando, eu vou voltar ao assunto, eu estou falando. Né?
1: Tá.
0: Não temos um grande armador nesse time, mas vamos voltar às laterais.
1: Tá, vamos lá. A Alexandre está bem cansadinho, né? Está muito cansadinho, já foi, já teve seu momento. Não era, nem no seu auge era, no nível desses outros aí que o seu Zé falou, que você falou. mas dava conta do recado. Agora está muito cansadinho. Você vê ele no Flamengo, tudo bem, jogar aqui no Brasileiro, ainda dá conta, mesmo assim não consegue ter uma sequência. Então,

0: esperar numa Copa do Mundo. A gente tem uma entre safra. Embora eu acho que o Wesley está fora dessa análise. Eu acho que o Wesley é um grande lateral. Se provou, foi para a Europa, está se provando, embora não esteja jogando na lateral. Ele, eu acho que segura a onda. Um bom lateral, quer dizer, a gente não vai saber como vai ser na Copa. Ele, acho que não vejo muito problema. E já na esquerda, não. O Danilo, eu acho que se justifica a convocação dele. Está muito claro que ele vai para ser o líder. Ele não vai pelo que ele joga a bola. Ele estava na reserva, esses últimos jogos ele tem jogado, ele estava na reserva e o Ancelotti já tinha convocado. Acho que é um papel que se justifica, você ter uma liderança, e ele é. Mas assim, a gente tem muito problema ali nas laterais, porque não tem talvez um reserva para o Wesley. E na esquerda, o Alexandre, como eu falei, cansadinho, o Douglas Santos é um meio incógnito, então temos problemas.
1: Muito bem, na zaga a gente perdeu o Militão, houve quem apostasse no Thiago Silva, Militão não podia, Thiago Silva não foi chamado. Bremer, Gabriel Magalhães, Ibanez, Léo Pereira e Marquinhos. Eu diria que temos aí quatro bons zagueiros, né? E uma dupla, Gabriel Magalhães e Marquinhos, que é uma dupla internacional de grande valor. Que você? Aí eu tô tranquilo, Zé. No miolo de área eu tô
2: Eu também
1: tranquilo.
2: estou.
1: E você?
2: Eu também estou. Só falta essa zaga, que é muito boa, experiente. O Marquinhos é muito mais experiente que o Gabriel Magalhães. Mas os dois se destacam, né? O Gabriel Magalhães, zagueiro do Arsenal, está cotado para ganhar o prêmio de melhor jogador da Premier League esse ano. E se o Arsenal for campeão, está prestes a ser, certamente ele ficará com esse prêmio. Os reservas são bons, agora só falta chegar na hora lá, a gente ter os laterais começarem a jogar e o miolo de zaga, que a gente confia, começar a jogar mal. Mas não, são experientes. E outra coisa, característica curiosa desses dois, o Marquinhos e o Gabriel Magalhães. Não só são bons defensores, como fazem gol. As bolas cruzadas na área, nos escanteios e tal, o Marquinhos costuma fazer gol e o Gabriel Magalhães no Arsenal é mestre.
1: Sem dúvida nenhuma. Como é que você avalia a zaga, Lúcio de Castro?
0: Acho uma senhora zaga titular e tem alguma desconfiança jogando contra o patrimônio, contra a nação, do Léo Pereira na reserva. Acho que é um bom zagueiro para nível nacional. A gente não tem nenhuma ideia, nenhuma referência do que ele pode render lá fora numa Copa do Mundo. E a gente está lembrando aqui, 94, por exemplo, você tinha uma zaga titular e ela muda totalmente antes da Copa. Isso acontece em Copa do Mundo. Então eu fico cabreiro, sim. Não ter uma referência com que esse cara pode ser a nível internacional, nenhuma. Então, acho que a gente tem uma senhora zaga titular e incógnita na reserva.
1: Muito bem, e aí vamos para um setor que me preocupa muito, que é exatamente o meio-campo, que é o coração de um time onde nós não temos um armador. Chamou-se Paquetá, não me convence. Eu gostaria de ter visto o Matheus Pereira testado, não foi. Então temos Bruno Guimarães, Casimiro, Danilo, que é um belo jogador, está fazendo uma belíssima campanha no Botafogo, Fabinho e Lucas Paquetá. Para quem já viu o Gerson Rivelino, Didi, meu Deus, tantos, que você achou, Zé?
2: Não, não cabe comparação, porque se a gente comparar, a gente vai começar a chorar aqui. O meio de campo já vem sendo assim faz tempo, faz tempo. A falta de um meia mais esperto, mais elegante, mais inteligente, que municie bem o ataque, que ainda chuta e faz gol, como você citou aí Gerson, Rivelino e tal, não, isso não existe há muito tempo no futebol brasileiro. A dupla Casemiro e Bruno Guimarães é boa, em termos defensivos. O Bruno Guimarães vem muito bem no campo da Premier League e o Casemiro também. Agora, o Danilo foi uma grata surpresa que surgiu nos últimos tempos. Ele voltou no futebol inglês, começou a jogar pelo Botafogo e começou a se superar. Jogou pela seleção, foi bem. É uma grata surpresa e talvez seja muito útil durante a Copa. Eu me preocupo com esse meio de campo, mas não do jeito que você se preocupa comparando com o que nós já tivemos. Me preocupo porque falta um pouco de talento. Pouco não, falta talento na armação. Mas defensivamente, nós estamos bem ali.

0: Lúcio.
1: Eu fecho com os dois, Juca. Eu fecho com os dois, assim, na opinião de... Não tem nada muito abaixo, você tem ali a meia dúzia para sete, que seja oito nesse meio campo, mas não tem ninguém exuberante, aquele cara o cara que vai desequilibrar no meio campo. É, esse cara que vai desequilibrar, eventualmente, eu acho que a gente vai chegar quando falar ali, chegar que pode desequilibrar se acontecer, é lá na frente o Vini Júnior, mas no meio campo não tem. Concordo, acho que a gente tem ali uns caras regulares, o Danilo, ele faz, o Danilo do Botafogo, apareceu, já se confrontou um pouco lá fora, faz atuações exuberantes aqui no Brasil. Vamos ver numa Copa do Mundo como ele reage, mas também um pouco incógnita. Mas o problema é esse, eu acho que o meio-campo ali na média, mas que não tem ninguém ali para desequilibrar um jogo.
2: Ô, Juca.
3: E aí vamos ao nosso ataque.
2: Resta saber, Juca, onde ele vai colocar o Neymar. Será que o Neymar vai jogar, quando jogar, se jogar, enfiado lá na frente, ou será um jogador de vamos dizer, de meio de campo? O meia?
3: Ah, não.
2: Não sei.
3: Ah, Zé.
2: Não, pode ser.
3: Se ele quiser...
2: Não sei o que ele está pensando.
3: Se ele fizer isso, eu acho que a única hipótese do Neymar é o Neymar jogar perto do centroavante. É o Neymar jogar fundando a área. Né? O Neymar buscando bola e tomando pontapé não dura 10 minutos. Não dura 10 minutos. Eu não tenho dúvida sobre isso. Bom, vamos ver. Atacantes. Está convocado entre os atacantes. Endrick, que é um belo jogador. Martinelli, que é outro. Igor Thiago, que é mais um. Luiz Henrique, que também é. Matheus Cunha, que cumpre ali uma função, né, de trabalho que é valorizada. Rafinha, que é ótimo, pelo menos no Barcelona. Rayan, que despontou. Vini Júnior, que não precisa falar. E o menino Ney. E olha que o Estevão não pôde e o Rodrigo não pôde. Imagina, eu tenho até para mim que se o Estevão estivesse e se o Rodrigo estivesse, o Neymar não estaria. Mas acho que não. Eu já achei que sim. Mas acho que não. Acho que o Neymar já estava desde sempre. O Neymar é a cara do SAMU, do Saúde, da CBF. É isso. É essa cara. Então tinha que ter. E olha, senhor Celotti, para renovar o contrato, garante aí para nós que vai convocar o Neymar. E assim foi feito. Lembre-se, a cerimônia hoje estava prevista para ter como notícia a renovação do Ancelotti. Anteciparam a notícia para a notícia ser o Neymar com claque, com tudo, como vimos no auditório lá do Museu da Manhã. Quero a sua avaliação sobre o nosso ataque e que trio você escalaria, Zé Trajano. Lúcio já vai pensando no trio dele. Trio de ataque.
2: Eu tinha essa impressão que o Neymar, se tivesse o Estevão e o Rodrigo, os dois se machucaram, ficaram fora da Copa, o Neymar não seria convocado. Mas não. Depois veio o que foi acontecendo nos últimos tempos, como você falou, a renovação do contrato do Mister, a preparação para essa festa grandiosa, exuberante, marqueteira, lá no Museu do Amanhã, né? Me levou a acreditar que o Neymar seria convocado de qualquer maneira, independente da ausência do Estevão, do Rodrigo. E tiraria fora talvez o Endrick, talvez o Martinelli, talvez sei lá quem, mas o Neymar teria sua vaga garantida. Trio. Antigamente a gente falava que trio maravilhoso, Regina, no meu tempo de criança, era presente que as pessoas davam para as outras, as mães principalmente. Era o talco, água de colônia e o sabonete. Trio maravilhoso, Regina. Você quer que eu dê... O nosso programa é o trio de ataque, né? Bom, eu acho o seguinte. O Ancelotti gosta de ponta, aberto. Luiz Henrique. É o que nós temos. Não sei se nos treinos também, o Rayan nos treinos vai surpreender e tal. Mas ele gosta de pontas abertas. Então, talvez, o Rafinha também pode jogar ali. Pela qualidade do que vem jogando... Eu acho que garantiria a vaga Rafinha e Vini Júnior. A outra vaga pode ser com um ponto aberto pela direita, o Luiz Henrique, pode ser um centroavante, o Matheus Cunha, que tem jogado como titular, porque ele faz um papel de atacante, ao mesmo tempo ele

0: recua. É difícil. Eu acho que vaga assegurada, se eu fosse técnico, teria com Rafinha e Vini Júnior. O resto, o restante, eu testaria. Então, temos que ver o seguinte também, Juca. Tem uma notícia boa para o Lance, é lógico que nós não estamos levando em conta. Até a Copa do Mundo começar, tem dois amistosos. Depois tem um tempo de treino. Depois nós temos uma fase inicial que não deixa de ser um treinamento também, porque tudo bem, Marrocos é um jogo perigoso. Mas Haiti, cá entre nós, se classificam dois, né? Então, ele tem um mês e meio para ir ter, colocando um time titular, porque ele não tem um time. O Ancelotti não tem um time titular. Ele convocou 26, mas ele não tem um time titular ainda. Ele teria um time titular se o Militão tivesse na lateral direita, se o Rodrigo tivesse na meia, se o Estevão tivesse na ponta direita, mas ele não tem. Então ele vai ter um tempo para organizar esse ataque. Mas, de certa forma, nós temos um potencial bom ali na frente.
1: Lúcio, meu trio de ataque seria, para que eu não fico no muro, meu trio de ataque seria Luiz Henrique, Endrick e Rafinha. O seu.
2: O meu seria Luiz Henrique, Rafinha e Vini, mas o Endrick. Diga, Juca.
1: Não, eu tirei o Vini do meu? Não. Eu disse Luiz
2: Não,
1: Henrique,
2: não, não, não,
1: Endrick e
2: não.
1: Vini. Não. Sim.
2: Isso. E o meu seria Luiz Henrique, Rafinha e Vini para começar, com o Endrick entrando sempre. Acho que ataque tem um grande injustiçado dessa história, eu acho que é o João Pedro, né? João Pedro fez um belíssimo Mundial de Clubes. João Pedro fez uma grande Premier League. E aí, para entrar o Neymar, e a gente está abordando isso aqui, as circunstâncias que Neymar entra, teve que sacrificar alguém. E o sacrificado, evidentemente, mais evidente é o João Pedro. Então tem uma grande ausência aí que me parece uma injustiça. E pior,
0: Mas, ô Lúcio.
2: injustiça pelas circunstâncias. Diga.
0: Não, você fala em justiça com o João Pedro, mas na comparação lá na Premier League, quem se destacou mesmo foi o Igor Thiago, que correu por fora, correu por fora, correu por fora, e é o segundo maior artilheiro da liga, num time médio. E o Chelsea, que é um time que gasta milhões, tinha sido campeão fora e tal, teve um campeonato pífio. Isso prejudicou muito o João Pedro. Então, na comparação de como centroavante entre João Pedro e Igor Thiago acabou se destacando mais agora nessa reta final, porque ele só perde o número de gols para o Haaland. Veja que feito.
2: Eu sou meio cabreiro, né, seu Zé, com essa coisa assim de última hora, né? E acho que o Igor Thiago está um pouco nessa. Mas assim, e aí acho que o João Pedro tem um histórico maior. A gente tem a ausência do Estevão, essa é irreparável. Esse iria para ser o grande nome, talvez, da seleção. Eu vejo, eu falei do Vini agora há pouco, o cara desequilibrante aí, mas o Luiz Henrique eu acho esse cara também. Acho um cara, em alguns momentos, também exuberante. O ataque a gente não tem tanto problema. Não vejo tanto problema assim.
1: Agora, tem uma ironia no episódio João Pedro. Sabe qual é a ironia? Ele disse em entrevista que
0: Não.
1: queria muito Neymar na Copa. Pronto. Eu gostaria que
0: Deu lugar
1: perguntassem
0: para o
1: para ele
0: Neymar.
1: agora.
0: Ele deu lugar para o
1: Eu
0: Neymar,
1: gostaria que
0: então,
1: perguntassem.
0: cedeu.
1: Então, João Pedro, você gostaria mesmo de ver o Neymar na Copa? Vai ver pela TV, né? Eu acho uma injustiça com ele também, Zé. Mas eu estou de acordo contigo. Não que ele devesse ir no lugar do Igor. Mas, para mim, ele devia ir no lugar do Neymar. Paciência. Eu achei que o Rayan seria o cara que ia perder o lugar. Por ser o mais novo e tudo mais. Mas não, né? Porque o Endrick não podia, né? Depois que o Endrick fez no Lyon. Mas, ainda falando de Vini. Mas antes de falar de Vini, vamos falar ainda de Copa do Mundo, porque pelo menos algumas coisas que são já tradicionais no nosso trio de ataque, a gente precisa manter. E uma delas, ou pelo menos ela, é sobre a nossa aniversariante, que faz 90 aninhos nesta temporada de 2026. Vamos lembrar da Rádio Nacional.
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0: E eu sempre procurando, catando fazendo... a Copa de 50. Isso. Eu estou procurando gols na Copa de 50, Juca. É, só lembrando a Copa de 50, que teve um quadrangular final. Brasil, Espanha, Suécia e Uruguai. O jogo Brasil-Uruguai foi o último jogo do quadrangular. Não era uma partida isolada como decisão. O Brasil goleou, estreou goleando a Suécia de 7-1. Esse foi 7-1 a favor da gente, não aquele 7-1 vergonhoso que tomamos lá em Minas. O segundo jogo do Brasil foi 6-1 na Espanha. E o terceiro foi a fatídica derrota para o Uruguai. Eu separei aqui um gol do Ademir contra a Espanha. Aquele famoso jogo que o Maracanã todo entoou, cantou, Touradas em Madrid, a música do Braguinha e do Alberto Ribeiro, né? E o João de Barro, o Braguinha, o João de Barro estava presente, se emocionou. Antes do gol do Ademir, a gente vai ver também um fala-fala entre o Antônio Cordeiro, Jorge Cury, o pessoal que estava na transmissão. Vamos lá.
3: Vai ser iniciado no Estádio Municipal Brasil e Espanha. A saída pertencerá aos espanhóis por intermédio de Sarra. Os brasileiros vão atuar mais uma vez no arco situado junto à Estrada de Ferro, com Jorge Cury, portanto, com a defesa brasileira e a nossa cabine, o locutor que vos fala com o ataque. O juiz Mr. Ellis está dando as últimas instruções a Sarra, está agora acertando o seu cronômetro e vai começar a grande batalha Brasil e Espanha pela Copa do Mundo de 1950. Monta. Criaça combina com Ademir. Olha com Ademir pela meia direita. Vai progredindo. Abriu para a ponta. Prepara o centro. Demorou. Executou na direção de Chico. Recebe Chico dentro da área. Atraiu Alonso. Bateu Alonso. Tenta bater a segunda vez. Atrasou para Jair. Jair devolveu para Chico. Muito mal na fogueira. Chico então choca-se contra Alonso e ainda leva vantagem no lance. Prepara o centro. Executa. Na direção de Ademir. Ademir dentro da área. Atenção. Não consegue atirar. Não tem ângulo. Virou. Atirou. Gol!
1: Muito bem, da Espanha nós ganhamos, então. Não, está pipocando só para nós, no ar não está. Fica tranquilo, Zé.
2: Ô, Juca,
1: eu queria... Diga.
2: Deixa eu só dar uma fala. O seu Zé, eu sou um obsessivo por 50, né? Acho uma das maiores histórias da nossa história. Agora, 50 tem dois grandes obsessivos, eu faço já uma homenagem aqui. Geneton Moraes Neto e Paulo Perdigão, que eram absolutamente... Tem livros sobre. Geneton era o cara que mergulhou em 50. O seu Zé está roubando o lugar dos dois com o obsessivo de 50. E o meu também.
0: Muito bem lembrado. Paulo Perdigão. Eu acho que Anatomia de uma Derrota é o livro dele, se não me engano, é o título.
2: Isso.
0: E o Geneton, espetacular. O Geneton conseguiu a proeza de anos depois de 50, quando todos estavam vivos ainda, de reunir todos eles numa foto histórica no gramado do Maracanã. Uma foto do saudoso Luiz Manfrim.
2: Exatamente.
1: Já que estamos falando de imprensa, embora não tenhamos hoje a nossa vinheta do Observatório da Imprensa em homenagem a Alberto Diniz, ô Zé, o que está acontecendo com o álbum de figurinhas da Copa? De um lado, ressuscitou as bancas de jornal. De outro lado, está dando uma confusão terrível nas escolas e pior do que isso. Eu vi uma conta que para preencher o álbum, o cara tem que gastar 7 mil reais, é verdade isso?
0: Eu coloquei essa matéria na pauta, mas o meu enteado discordou dessa pauta, da matéria. Ele fala que o não levar em conta o troca-troca, que as pessoas trocam muito as figurinhas repetidas. Isso alivia o valor que você vai gastar, o valor final. Agora, e essa confusão nos colégios também sempre aconteceu. No recreio, a professora chamando a atenção, porque é um fenômeno, né? E a grande legal, a grande notícia boa, é as pessoas irem de novo às bancas de jornal que estão, de anos para cá, perdidas, vendendo jornal para cachorro, para pet, para xixi, né? Vende de tudo, menos... O jornal, também tem poucos jornais para vender, mas um corre-corre para as bancas é muito interessante. Eu comprei um.

0: O sim tem 41% e o não tem 59%. Eu queria ouvir
1: Eita!
0: você agora, senhor Lúcio de Castro, porque na semana passada o senhor fez um vai dar ruim com a possibilidade da Copa do Mundo não ser transmitida para a China. Mas isto mudou. Os chineses parece que conseguiram fazer o preço que queriam e a FIFA assim acedeu. Conte para nós o que foi isso.
1: Que história incrível, né? Como eles são negociadores e pacientes, eles botaram a FIFA no canto do ringue. A FIFA começa pedindo 600 milhões, depois abaixa para 300 milhões de dólares pelos direitos para a China, e a China avisa 60 milhões e lamba os beiços. Esperou, ficou esperando. Há 20 dias da Copa, você não vai perder um mercado de 1 bilhão de pessoas, os patrocinadores não vão deixar. O que que aconteceu? A FIFA acertou. A China fez como quis e lamba os beiços da FIFA.
0: É isso, a paciência invencível é uma coisa impressionante. Ô Zé,
2: Pois não.
0: mantendo a tradição, vamos dar parabéns, vá. O Super Zé, o capitão do Corinthians e lateral da seleção brasileira, completa 77 anos neste dia 18. Fala-me de Super Zé, Zé Trajano.
2: Não, foi um zagueiro, um lateral direito, né? Reserva do Carlos Alberto Torres na Copa, mas ele era muito forte, muito parrudo, começou na Portuguesa de Esporte, mas se destacou muito no Corinthians, no seu Corinthians, né? E deu o apelido de Super Zé, porque ele era muito raçudo, ia muito à frente, muito dedicado. Não, não foi, era um craque, mas um jogador muito dedicado, muito forte, contribuiu muito para vários times do Corinthians. Times
0: Ele faz
2: famosos, times do Corinthians.
0: 77 anos, ele estava no time campeão paulista de 77, que tirou o Corinthians do jejum, e foi titular na Copa de 74. Quem faz anos também hoje, mas faz 90 anos e numa situação triste, é Moacir, que começou a Copa de 58 como titular. E acabou cedendo o lugar para o Rei Pelé. Fale-nos deste ídolo do Flamengo e que acabou fazendo a vida todinha dele, quase depois da Copa, no Peru, Lúcio de Castro.
1: Moacir era de um grande ataque até do Flamengo, fez parte de um grande ataque, tem uma grande história. É triste ver o Moacir assim, a gente saber que ele não está numa boa condição, que sem maior amparo. Eu espero que, quem sabe, a gente falando aqui, acenda um pouco a luz para isso.
0: É,
2: É,
0: porque
2: Joel
0: dinheiro para fazer
2: Moacir,
0: festa.
2: Joel, hein, Juca? Joel Moacir e
0: Joel
2: Henrique, né?
0: Moacir, Henrique, Dida e Babá.
2: Didi
0: É a
2: Babá,
0: linha do
2: Didi
0: tempo
2: Babá.
0: Leonardo.
2: Didi
0: Né?
2: Babá.
0: Era uma baita
2: Vamos
0: de uma
2: falar um
0: linha.
2: pouco do Moacir? O Moacir depois jogou no River Plate, River
0: Sim.
2: Plate, depois foi jogar lá no Guayaquil, e há anos atrás, faz muitos anos, Roberto Salim, na ESPN, descobriu o Moacir lá em situação dramática, ele já estava muito mal. Fez uma matéria emocionante nas histórias do esporte. Então, a situação de saúde dele já vem há muitos anos. E tem ele resistindo. Bravo, Moacir.
0: Bom, anteontem fez 2 anos de uma das datas mais tristes da história da imprensa esportiva brasileira, que é a data que marca o falecimento do nosso queridíssimo Antero Greco. Também, no dia 2 anos atrás, faleceu o grande narrador da TV Record, Silvio Luiz, que fez época na narração da TV brasileira ao lado de Luciano do Valle. Grandes figuras. Também seria dia 18 de maio, hoje, 26 anos da morte de Domingos da Guia, um dos maiores zagueiros da história do futebol mundial, pai de Ademir da Guia. Dizia

0: Armando Nogueira, Ademir da Guia, nome, sobrenome e futebol de craque, numa homenagem a Ademir de Menezes, a Domingos da Guia e ao seu futebol extraordinário. E não podemos fechar o programa de hoje sem lembrar rapidamente de Vini Júnior e o seu escritório em defesa da ideia de que o 13 de maio é mais que uma data, Zé Trajano. Ganharia o prêmio João Saldanha de hoje.
1: Ele criou um escritório antirracista que vai abrigar pessoas que sejam ofendidas. Ele, que é o jogador que mais sofre problemas com racismo jogando pelo Real Madrid, jogando no Campeonato Espanhol. Uma atitude. Ele já faz um trabalho muito legal com crianças lá em São Gonçalo, ele é daquela região lá. Parabéns ao Vini Júnior com esse escritório antirracista.
0: Muito bem. Hoje, nessa correria, ficamos por aqui com o nosso trio de ataque. Voltaremos na segunda-feira, 8 horas da noite, na Rádio Nacional. E vamos que vamos. Quem sabe o Hexa vem contra tudo e contra todos. Até.
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0: Ave Maria, Deus o livre, apanhar da sogra. É, Deus o livre, rapaz. Boa noite, meus amigos e minhas amigas. Estamos começando agora, 9:02, né? Toda segunda-feira, o nosso programa começa mais tarde, começa às 21h ou às 9 da noite, né? Tem o programa, o trio de ataque de 8 às 9 e agora até às 11, a Fátima, o Anderson Vareta, o meu amigo Celso está de licença médica, hoje e amanhã só vem na quarta-feira. Alô, Celso! Ribeiro do Amorim, um grande abraço. E eu sou Maurício Rabelo, cumprimento você sempre com a graça de Deus e Nossa Senhora. Boa noite, Maria do Rosário.
1: Boa noite, Maurício. Boa noite, Anderson. Boa noite, Celso, que tá ouvindo a gente lá também na Itaguatinga, né? Muito legal, foi uma consulta, mas só que sexta que ele vai voltar.
0: Quarta-feira, depois de amanhã.
1: Celso, estamos com saudade já. E o encontro ontem, Maurício, foi tudo bem
0: excelente,
1: ontem?
0: Excelente, muita gente presente lá no encontro. Você não quis aparecer lá?
1: Ainda estava com essa voz ainda, né? Essa faringite aqui que está me perseguindo. Mas vou melhorando, cada dia melhor.
0: Cada dia mais,
1: se
0: né?
1: Deus quiser. Boa noite a todos os ouvintes. Hoje o programa é normal até às 11, gente. Até às 11.
0: Tranquilo. E o Anderson está conosco hoje aqui, né? Substituindo o Celso. Hoje, e se quiser passar recado, mensagem, quais os telefones, Fatinha?
1: É o 61-3799-5742 ou 61-3799-5743. Final de semana foi bom, Anderson?
0: Milho
1: e o Joãozinho, foi bem? Continua a festa?
2: Continua.
1: Mais uma festa do Joãozinho. Joãozinho é o filho do Anderson, mais novo.
0: João Miguel.
1: João Miguel,
0: a Luna e o Davi, não é? E a dona Mônica que manda em tudo.